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agora é tudo nosso. Você manda sua mensagem através do nosso WhatsApp 11 999919197. Participa com a gente. Fala aí qual é a boa de sábado à noite, hein? Você é do time da galera, vai sair, vai curtir? Ou você é do time da pessoa que fica em casa? Você é do time do sofá? Ou você é do time do restaurante? Ou você é do time da baladinha? Tem uma galera. Agora é a noite do nicho, né? Você é de qual nicho? De qual tribo você é? Das baladinhas? É, dos barzinhos ou do sofá de casa? Ou do trabalho também, né? Tem gente que tá trabalhando, tá curtindo a gente aqui. O que importa é o seguinte, tá todo mundo conectado e sintonizado na Band FM a partir de agora. E eu quero a sua mensagem. Você manda aqui a sua participação através do 11 999919197 e concorre a presentão. É o Big Prêmio na Roda. Hoje tem o Big Copo Térmico de 1,2 litros. Hoje tem o mascote da Band FM. Então, bora lá? Ó, chega de enrolação, chega de blá blá blá. É o Pista na Band que começa a partir de agora com essa aqui, versão remix da música de Elton John, Cold Heart. Remix com Dua Lipa. Muito louca essa música, bora

0: Band FM, Eraser, A Little Respect, é o que a gente curte aqui no nosso Pista da Band. Olha que beleza, fala a verdade, sábado à noite, você tá junto com a gente aqui na Band, você pode ganhar presente, pode participar mandando mensagem no nosso WhatsApp também. Olha que, quanta coisa, né? Ó, só pra avisar, tem aqui o Big Copo Térmico de 1,2 litros, tá dando sopa, tá na roda, você pode ganhar, é só mandar sua mensagem no WhatsApp. Fala aí o que você tá fazendo de bom, tá em casa, tá trabalhando, tá com quem, vai curtir a vida, não vai curtir, vai ficar sozinho em casa de boa, curtindo o silêncio e a Band FM, é claro. Fala aí, manda sua mensagem que automaticamente você concorre ao Big Prêmio. Opa! Ah, beleza?
1: Boa noite. Boa aqui noite. É Maria Santiago, moradora de Ramos. A boa da noite hoje é aqui.
0: Qual, qual?
1: Na minha casa. Ah. Lá para as 10h30, chega minhas amigas para aquele churrasquinho da laje.
0: 10h30 da noite?
1: Ouvi na Band dançando.
0: Sério?
1: Porque amanhã, domingo, ninguém vai acordar cedo por aqui, ó.
0: É, pelo jeito você não vai acordar cedo e seus ouvintes, os seus vizinhos também não. Você vai fazer um barulho danado por aí, menina, pelo amor.
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Jeffy Man at Work, Overkill, pra fechar o bloco aqui no Pista da Band. Tá pensando o quê, rapaz? Só coisa boa. Vai participando aí, 11 99991 9197. A gente tem aqui presentão, é o Big Copo Térmico de 1,2 litros que você pode ganhar, e também tem o mascote da Band FM, tá bom? Ó, e deixa eu te avisar uma coisa, daqui a pouquinho também, a gente vai ter pra você que tá junto conosco, Super 6. Tem mais um presentão pra você, hein? Tá afim? Manda sua mensagem e participa com a gente.

0: Fala, Pidoncio.
1: Final de semana da Band. Como é bom a gente estar podendo falar nesse potente microfone aqui. Porque eu falo uma coisa pra você, Jadeu. Eu agradeço, ponho o joelho no chão. E agradeço a Deus por ele ter me dado essa voz, esse
2: não coloca,
1: tom.
2: Não coloca Deus no meio quanto a isso, Pidoncio. Você nasceu assim. Você nasceu assim, ponto. Papai do céu te dá saúde pra você fazer a locução.
0: Fala, Pidoncio.
1: Final de semana da Band. Como é bom a gente estar podendo falar nesse potente microfone aqui. Porque eu falo uma coisa pra você, Jadeu. Eu agradeço, ponho o joelho no chão. E agradeço a Deus por ele ter me dado essa voz, esse
2: não coloca,
1: tom.
2: Não coloca Deus no meio quanto a isso, Pidoncio. Você nasceu assim. Você nasceu assim, ponto. Papai do céu te dá saúde.

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5: Gente, uma ótima noite de sabadão pra você que tá junto com a gente aqui na Band FM. Tem mais presente, é claro. Agora vai ter Super 6. Você pode ganhar apresentando a Band, hein?
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5: Então bora lá, bora lá. Você vai dizer pra mim a música que você mais gosta da Super 6. Vamos lá? A sua rádio do seu jeito.
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5: Então vamos lá, gente. Deixa eu confirmar pra você aqui que o Big Copo Térmico de 1,2 litros, exclusivo da Band FM, é o prêmio da Super 6. Você pode ganhar agora, hein? E ainda assim tem o mascote Band FM também, tá bom? Tudo que você tem que fazer é votar na sua música preferida da Super 6. Eu vou te falar agora quais são. A primeira vem com Dua Lipa, Don't Start Now. A segunda música é The Weeknd, Blinded Lights. Terceira música é Gustavo Lima, de Menina pra Mulher. A quarta é Black Eyed Peas, I Got a Feeling. Quinta música é Ed Sheeran, I Don't Care. E a sexta e última música, Menos é Mais, Pedro Pecado. E aí, destas, qual você mais gosta, hein? Você vai dizer pra gente através do nosso WhatsApp, que eu tô de olho aqui, tá? 11 999 919197. Bora, começou.
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0: FM, tá aí a terceira música da Super 6, Gustavo Lima, de Menina pra Mulher. Gente, continua votando na sua música preferida através do nosso WhatsApp 11999919197. Você concorre o Big Copo Térmico de 1,2 litros exclusivo da Band e ainda o mascote da Band FM, tá bom? Participa lá no nosso WhatsApp. Enquanto isso, eu toco a quarta música da Super 6, The Black Eyed Peas, I Got a Feeling.
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0: FM Menos é Mais com Simone Mendes, P do Pecado. Gente, daqui a pouquinho a gente confere a música vencedora e quem ganhou o presente aqui na Band. Porque agora eu vou falar sobre uma coisa que tá acontecendo lá na China, gente. Eu nem esperava que estivesse acontecendo. Mas é, o governo chinês criou uma regulamentação, isso foi agora há pouco. E isso vai mudar a vida dos internautas. Agora lá na China... É proibido você criar namorados por inteligência artificial. Caramba, eu nem sabia que isso existia direito, sabia? Mas enfim, essa medida aí tem como objetivo lá na China combater a dependência emocional de pessoas que ficam conversando com a inteligência artificial e se apaixonam. Cara, as regras se aplicam a várias ferramentas de inteligência, né? Que acabam simulando características humanas. Personalidade, por exemplo. É que tem algumas inteligências artificiais que você paga uma grana e aí quando você começa a conversar ali com chat, né? E aí ele tem características, ele tem essas coisas assim. Mas enfim, proibiram, não pode mais, lero, lero, não pode mais. A nova medida foi recebida com tristeza, perplexidade de muitos ali e tal, né? Foi uma onda de emoção que atingiu as redes sociais, os chineses ficaram tristes, gente. É, o fenômeno dos namorados e namoradas virtuais cresce no mundo. Detalhe, eu nem sabia disso. É. Mas ao mesmo tempo em que acabam espalhando aí vários avatares com aparências humanas, que são capazes de vender produtos, essas coisas. Ou seja, gente, o mundo tá muito confuso, eu nem sabia que existia. Agora que estou vendo que existe, estou perplexo. O mundo está muito diferente.
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0: Gente, agora tem o resultado da Super 6, hein? Você votou na música preferida? Então, boa sorte, o resultado é agora. Aumenta aí, aumenta aí. É o quê? É o quê? A sua rádio do seu jeito.
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0: Então, vamos lá, meu povo. Eu falei, né? Mandei mensagem pra galera aqui. Aliás, recebi muitas mensagens no nosso WhatsApp. Obrigado aí pelo carinho, obrigado pela participação, pela audiência, todo mundo aí. E agora chegou a hora do resultado, né? A gente prometeu aqui o Big Copo Térmico de 1,2 litros exclusivo da Band FM. É ideal pra você tomar aquela aguinha de boa, né? Estiloso, bonitão. Você pode levar pra academia, pra fazer aquela caminhada. E ainda tem o mascote da Band FM, tá bom? Parabéns, Rafael Cunha Carvalho! Ô, Rafinha, valeu a participação. Um abraço, parabéns. E agora bora curtir a música vencedora da Super 6.
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0: É burguesinha.
1: É burguesinha. É burguesinha. Burguesinha. Band FM, seu Jorge. Burguesinha aqui no Pista da Band. Agora 10 horas e 57 minutos. Eu não sei, eu acho que você quer um sucesso que você vai começar a realmente se empolgar com as batidas, não é? Então peraí que a partir de agora, aqui no nosso Pista, a gente vai soltar um baita clássico dos anos 90 que todo mundo conhece. É um clássico internacional. Ó, é só aumentar o volume e ir na minha. Você confia? Então, senhoras e senhores, a partir de agora no Pista da Band, CNC Music Factory.

0: FM Alok, Hear Me Now, aqui no nosso Pista da Band. Oi!
1: Boa noite, Fê, fui ouvinte da Band, noite. Aqui é o nosso Mira Rocha de Mauá, porteiro de plantão,
0: e curtindo aí?
1: Pista da Band, e logo em seguida o Band Coruja, até as 5 da manhã.
0: É nóis!
1: E um ótimo final de semana a todos.
0: Sente só a música que eu vou tocar agora aqui no Pista, hein?

Bella. Bon Jeffy, Simple Minds. Don't you forget about me. É o que a gente curtiu aqui na noite da Band e no nosso Pista, sim, 11:15 agora. E você pode participar, manda sua mensagem no nosso WhatsApp, 11999919197. Só de mandar mensagem, você já concorre presentão aqui no Big Prêmio, beleza?

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0: Energia FM 11:44.
1: Matheus Fernandes.
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0: insieme David Guetta, Titanio, pra fechar o nosso pista da Band. Você viu, aqui faz ao vivo as vinhetas,
1: não,
0: entendeu?
1: É assim, ó, aqui a
0: tem que dar um soco no pescoço.
1: É na garganta. Isso.
0: Ah, entendi. Aqui na Band FM.
1: Dois retardados falando no ar. Putz, caramba.
0: Você acha que o pessoal tá acreditando que é vinheta?
1: É tudo...
0: A gente faz ao vivo.
1: Cara, vamos farmar aura agora? Vamos farmar aura.
0: Cara, o que é esse negócio de farmar aura,
1: velho? Farmar aura, cara.
0: O que é farmar aura, cara?
1: Tá na moda, pô. Você
0: tá se achando jovenzão agora.
1: 6-7. Sou jovem, cara. Sou jovem, velho.
0: Big prêmio, vai.
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0: Tem que aguentar essas coisas, gente. Não, eu não tenho mais idade pra isso, não.
1: Farmar aura.
0: Que mané farmar aura, rapaz? Vou farmar aura, sabe com o quê? Eu vou farmar aura com a jaqueta corta-vento.
1: Olha, eu quero uma dessa.
0: Cara, eu tô ligado que você quer uma grande.
1: Você já pediu. Eu tô lá pedindo e ninguém
0: Cara, não é bonita,
1: velho? É bonitona.
0: Você tá ligado qual que é, né?
1: Sim.
0: É a pretinha,
1: cara.
0: Oh. Sabe quem? O Paulo Gomes tem.
1: Olha isso.
0: Você já viu,
1: cara,
0: o Paulo Gomes?
1: Já, o Paulo Gomes tá todo no estilo Band aí.
0: Não,
1: ó.
0: E aí quando ele sabe que eu não tenho, aí que ele estufa o peito, né?
1: É, eu tenho.
0: Você não tem. Só falta falar isso. Ó, quem vai ter essa jaqueta corta-vento exclusiva da Band FM vai ser o Paulo Oliveira Santos. Ô, Paulão!
1: Aí, Paulo. Parabéns. Também, ó. Paulo também.
0: Aí, ó, tá vendo? Só ganha Paulo.
1: Caramba,
0: nesse negócio?
1: Hein,
0: pelo amor
1: louco,
0: de Deus,
1: Paulo.
0: Gente. Eu vou recalar a produção, pelo amor de Deus. Arranja pra nós aí.
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3: Tudo certo? Bom dia pra todo mundo, 12:05, estamos chegando, hein, pra mais uma edição do nosso Band Coruja. Vamos começar nossa bagunça na madrugada? Eu tô aqui esperando por você, hein? Eu sou o Léo Júnior, ó, tô chegando por aqui. A sua rádio do seu jeito vai começar!
4: Vai começar!
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0: Band FM, meia-noite 18 já, gente. Meia-noite 18, eu não acredito, mas já, hein? Que coisa linda, né, gente? Vamos lá então, vamos começar o nosso programa, vamos começar nossa bagunça na madrugada. Como é que vocês estão por aí? Beleza? Tá tudo certo? Obrigado aí pela sua companhia, pela audiência. Vamos lá começar a nossa bagunça! Já fica meio assim o programa, vambora! Meia-noite, 18! Bom dia, bom dia, bom dia, bom dia! Olha os cavalos aí, olha os cavalos. Olha os cavalos já dos ouvintes ouvindo os programas já aí, ó.
1: Comprou um Monza, fez pintura e motor.
0: Vamos lá, gente, ó, meia-noite 19. Já estamos no domingão, hein? Domingão, hoje é dia decisivo também, hein? Hoje é dia decisivo da Copa do Mundo, hein? É hoje. Ó, gente, vamos falar também daqui a pouquinho. Vou até comentar com vocês aí sobre o nosso campeonato brasileiro de piadas ruins, que tá com uma promoção sensacional. Você vai ganhar presente, eu vou dizer pra você já já. Como é que vai rolar esse esquema do nosso campeonato brasileiro de piadas ruins? Começa às 4 da manhã, então. Já vai se preparando aí, beleza? Aí, o pessoal anda com mãozão no pau até umas horas. Vocês também, não? Pelo amor de Deus. Para de ficar andando com mãozão no pau aí, viu? Seus motoristas aí. Os bandos de aí andando com mãozão no pau aí, ó. Vai que acontece alguma coisa aí, né? Vamos lá, bom dia, meia-noite 20, gente, meia-noite 20, oi.
2: Boa noite, Léo Júnior, aqui é o Elis de Porto Velho, Rondônia. Fala, me bota parceiro. No grupo exclusivo aí, cara.
0: Ah, que grupo,
2: tô
0: cara?
2: Duas semanas de participar desse grupo, você não me põe, Léo.
0: Eu tô querendo abrir o programa, fazer abertura, os caras falam em grupo pra mim agora. Grupo o quê, velho? Calma aí, velho, nem cheguei direito, nem abri as portas ainda aqui do negócio, velho. Calma aí,
3: vamos. Bom dia, Léo Júnior, beleza?
0: Bom dia, beleza?
3: Max Estrela aqui, Léo Júnior, ontem já teve, o grande ganhador foi a Lê Fenomenal.
0: Ah, não acredito.
3: E levou o juiz ao nome, viu? Pior piada mesmo.
0: É
3: viu?
0: Mesmo, cara?
3: Levou os votos tudinho.
0: Ah, eu não acredito, o Alê Fenomenal ganhou ontem. Ah, meu Deus, eu falo pra vocês, velho, vocês não acreditam no Alê Fenomenal, né? Ah, que o Alê não sei o quê. Gente, o cara é, olha, tá vendo? Que até piada ruim o cara ganha, velho. Até piada ruim o cara ganha. É isso que eu tô te falando, gente. Vamos lá, fala comigo, bom dia,
4: Léo, e aí, tranquilidade de boa, nego velho?
0: Tranquilidade véio. De boa, daquele jeito.
4: É o baiano segurado, graças a Deus, domingo. Ô, Léo, falar pra você, o cara tá dando um casal de arara, o velhinho anda, a velhinha também anda.
0: O que tem a ver uma coisa com a outra aí, velho? Hã? O que tem a ver isso aí, velho? Pelo amor de Deus, meia-noite 21, nosso Band Coruja começa mais cedo um pouquinho, sábado, no domingo, né? À meia-noite, até às 5 da manhã, eu quero você participando pelo nosso WhatsApp 11 999919197. Vamos lá começar a nossa bagunça!
5: Extremamente vagabundo, hein? Nossa, achei que você ia vir hoje! Pelo horário, eu achei que você ia fazer um bom dia, né?
0: Vagabundo! Lá vem, bom cara. Dia. Não, que isso, velho? Eu sou um cara pontual, velho. Só porque eu cheguei em cima da hora, velho. Só porque eu cheguei em cima da hora, velho. Que é isso, mano? Ah, mas eu cheguei.
6: Bom dia, Léo, você é uma gracinha,
0: obrigada,
6: viu?
0: Obrigada.
6: Adorando o programa com você.
0: Obrigado, Tânia. Tá todo mundo curtindo a Band FM por aí, né? Deixa eu falar com o Samuca, que fala, Samuca.
7: O programa nem começou e já tá chegando uns áudios bizarros.
0: Já tá, cara.
7: Misericórdia.
0: Infelizmente.
7: Mais tarde, quero nem ver.
0: Infelizmente. Mas antes vocês fiquem meio louco aqui, deixa eu avisar pra você que daqui a pouquinho eu vou explicar como é. O pessoal já sabe como funciona. O Fefo já fez aqui na madrugada passada. Ele já fez aí o Campeonato Brasileiro de Piadas Ruins. Beleza? Tá. Agora, o que pessoal que tá chegando agora, vamos explicar de novo. Tem presente. Vai ganhar presente. O ouvinte mais. A sua piada mais votada vai ganhar um presente no final, tá? Então vamos explicar já pra vocês como é que funciona essa parada aí, hein? Vamos lá, gente. Bom dia, fala comigo, vai.
8: Boa noite, Leozinho.
0: Oi.
8: Saudade de você.
0: Tudo
8: não
0: bem?
8: Pode ter folga.
0: Ah, tem que ter uma folguinha, peraí, né? É uma folguinha, pelo menos, né? Mas tá tudo certo, gente. Tamo aqui de volta, né? Tamo de volta. Eu quero conversar com você no nosso WhatsApp 11 999919197 pra você participar do nosso Bande Coruja.
9: Fala, meu parceiro. Fala aí, Léo, beleza?
0: Beleza.
9: Não adianta o povo querer entrar no grupo lá pra poder participar do grupo lá, que também tem panelinha lá, pô. Não adianta. Você manda mensagem lá.
0: Todo lugar tem panelinha, cara.
9: Manda. É. Mas o povo não responde, pô. O povo só responde quem interessa lá. Então só os amigos só. Então não adianta nada. Só tem panelinha lá. E aqui na rádio aí, o pessoal tá meio traído com você, viu? Falando mal pelas costas, hein? É, e aqui, né? Mandando mensaginha, isso. É o povo traíra, povo sem vergonha.
0: Pô, eu falo pra vocês, gente. É assim mesmo, cara. O povo fala mesmo, que não tem jeito. Por mais que a gente faça, aí é igual político, né? O cara vai. Apesar que político é difícil fazer. Mas tem uns que faz, né? Aí o que acontece? Você faz de bom, o cara vai lá e reclama do mesmo jeito. Eu saio das férias, entro de volta o Diegão, aí os caras falam mal de mim. Aí depois eu faço uma folga do Diegão, os caras, o Diegão não sei o quê. O Diegão não sei o quê. Todo mundo fala mal de todo mundo, então a gente já tá acostumado. Eu já não tô, já tô já de boa nisso aí, viu? Ai, vocês não têm jeito mesmo, pelo amor de Deus.
10: Oi. Bom dia
0: pra você,
10: aqui
0: bom dia.
10: É de Araguatins, Tocantins.
0: Ô, Tocantins.
10: Rapaz, eu não perco um programa desse, não. Você é a noite todinha, eu tô igual quero.
0: É, fica.
10: Entendeu?
0: Fica faceiro, né? Você fica faceiro.
10: Falar. Aí entra o teu programa e entra a hora do ronco.
0: Nossa.
10: Na seguinte.
0: Aí você fica acordando na
10: gente. E o buzinaço também.
0: Buzinaço.
10: O show de piada. É muito massa. Agora. Me diz uma coisa.
0: Fale,
10: qual é a maior piada do mundo? Pra saber, pra galera, chama-se uma granja cheia de pinto.
0: Aí, ó.
10: Bom dia a todos.
0: Ó, já vai se preparando, hein? Já vai se preparando. Nosso campeonato brasileiro de piadas ruins. Vamos lá, vai se preparando. Vamos se aquecendo aí que 4 da manhã tem. 4 da manhã tem, minha gente.
11: Boa noite, Léo. Boa noite.
0: Chama a polícia.
11: Domingo. O que é que tem de bom hoje aí no programa?
0: Tchã, nada de bom.
11: Léo, arruma um namorado pra mim, que eu tentei arrumar ontem, não deu certo, não.
0: Ixi, tá ruim de arrumar namorado?
11: Oh,
0: meu Deus.
11: Vai, arruma aí.
0: Ô, Juliana, tá ruim de arrumar namorado, hein?
11: Boa noite.
0: Meu Deus. Tá difícil assim, Juliana? Meu Deus do céu. Tá difícil assim, é?
12: Ô, boa noite, pessoal, tudo bem? Ó, já vou...
0: outro, sem educação. Agora que ele dá boa noite, o sem educação aí, né? Primeiro ele grita, fala um monte, depois ele dá boa noite. Agora ele quer dar um de bonzinho agora.
12: Boa noite, pessoal, tudo bem?
0: Lá.
12: Ó, já vou avisar que o programinha ruim lá da Band FM, com aquele tonto do Léo, começou. Eita!
0: Olha lá.
12: Eita, peraí. Mandei no número errado.
0: Puxa vida, vagabundo, né? Tem que ser vagabundo mesmo. Totalmente vagabundo mesmo, cara. Pelo amor de Deus, esse Murilouco, eu vou te falar, viu, cara? É complicado, hein? Vamos lá, bom dia.
13: Fala, Léo, peida leite.
0: E aí, mano?
13: Aí
0: como é que
13: sim,
0: tá?
13: Léo. Você não pode folgar, não, cara.
0: Não,
13: fica com nós até o final do ano, hein, Léo?
0: Faz isso não, cara.
13: Abraço de Piracicaba.
0: Não inventa moda, não é. Piracicaba. Não invente moda, hein? Não invente moda. Programa não é meu, cara. Já falei, o programa é do Diegão, cara. O programa é dele, né? Não inventa moda, não. Me coloca tudo de... Não quero. Vai.
14: Ô, Diego. Boa noite, Diego. É nóis.
0: Nossa.
14: Ô, senhora. Diego. Oi. Avisa pra galera aí, Léo, que não é charada, não. É piada, tá?
0: Tá. Aí o cara me fala Diego, depois ele me fala Léo. Vai entender esses ouvintes, cara? Não, eu não consigo entender, cara. Tudo bem, vai. Vamos lá, vai. Vamos seguir em frente, vai.
15: Beleza, boa noite.
0: E aí, beleza?
15: Boa noite a todos aí da Bani.
0: Como é que tá?
15: Juliana, eu aqui. E aí, Léo, isso daí facilita.
0: Aí, ó. Ó, quem que é você aqui? Juliana.
15: 13, 9, 8.
0: Juliana, o Luiz aqui, ó, tá interessado, hein? Ó, quer arrumar um namorado pra Juliana aqui, ó.
16: Fala,
0: tia.
16: Oi, bom dia.
0: Bom dia.
16: Tudo bem?
0: Tudo bem?
16: Um alô aqui pra mim ainda aí.
0: Tudo jóia. Beleza. Um abraço. Quem que é você? Não fala seu nome pra mim. Fala seu nome aí pra mim, por favor. Vai.
17: Ô, Diego. Diego? É Diego?
0: Não, não é o Diego. Não.
17: Ô, Léo, boa noite. Aqui é o Ribeiro Martins.
0: Até que enfim, não. Pelo amor de Deus.
17: Eu tô bebo, tô ruim, não quero ficar bom.
0: Ixi.
17: Vamos seguir curtindo a Band FM nessa bagaça.
0: Meu Deus, tá
17: chapado. É, hoje tá à noite, amanhã vai estar de dia. Bom, né? Cuida.
0: Não, esse aí ele tá super bem, né? Não, ele tá super. Ele tá super são, esse aí, hein? Você imagina, né? Se não fosse são, se não tivesse são, então.
18: Bom dia, bom dia, bom dia, bom dia, Fefo. Ô, oh, caramba. Não é o Fefo, é o Léo.
0: Olha lá.
18: Ô, Léo.
0: Tem que ver.
18: É o Marcos Bambolim Trator.
0: Retardado, meu Deus do céu, viu?
18: Que penaço. Deixa eu falar pra você.
0: Fale, fale.
18: Teve um cara aí que perdeu. O Alê, hein? Nas piadas ruins.
0: Cara do céu, eu não acredito que o Alê Fenomenal ganhou a piada na madrugada passada.
18: Não.
0: Cara, o Fenomenal é fenômeno, cara. Ele ganhou a piada, velho. Ele ganhou o concurso brasileiro de piadas ruins. Ele ganhou na madrugada passada. Eu sabia que o Alê Fenomenal, ele é desses. É desses, cara. Ele é desses, velho. Aí, o pessoal fala mal do Alê Fenomenal, mas o cara ganhou, velho. E vocês que não ganharam? Fala aí. Vocês não ganharam, velho. O problema é de vocês. Vocês, cara. Ó, salve Léo Júnior, quem que é aqui o nome do outro aqui? Vamos ver aqui, ó, o Jorge Samuel. Fala, Jorge, beleza aí, Jorge? Tudo certo, cara? Um abraço pra você também. Um abraço, obrigado pela audiência aí. Fala comigo, bom dia, bom dia.
19: Léo, boa noite, forte abraço, Léo.
0: Como é que tá?
19: Mande um abraço lá pra turminha de São Paulo que tá lá em Uberaba, Robão, Cleitinho Fubá e a turma daqui da LD.
0: Cleitinho
19: Forte
0: Fubá.
19: Forte abraço, Léo. Com Deus aí. Aqui é o velho da carroça.
0: Ô, velho da carroça. Cleitinho Fubá é demais, hein? Tem que morrer amigo desses de vocês, hein? Pra colocar os nomes desses, hein? Cada nominho, pelo amor de Deus, hein?
20: E aí, Léo? Bom dia, meu parceiro.
0: Como é que você tá, parceiro?
20: Melhor locutor da rádio.
0: Para
20: só fica
0: de puxar.
20: De todos os outros.
0: Para de puxar saco. Irmão. Para de puxar saco. Melhor locutor. Fica aí puxando saco. Não, e olha o que, que ele fala no final, ó.
20: Melhor locutor da rádio, só fica atrás de todos os outros.
0: Só fica atrás de todos os outros. Eu vou colocar você atrás de todos os outros, os caras pegar você aí, ó. Lá na parede aí. Fica de costa pra você ver. Fica de costa pra você ver o que acontece aí. Fique de costa, vira de costa. Vira a bunda pra parede pra você ver.
21: Tempo ouvindo o Bando de Coruja aí, eu acho que o critério pra poder ser um locutor do programa aí é ter um psicológico bom, viu? Porque o resto ninguém aguentou o baque, não. Você e o Diegão, acho que foram os dois que realmente se sobressaíram. Parabéns pra vocês dois, hein? Vocês merecem, porque o negócio é tenso, hein?
0: Olha, cara, eu falo pra você, você tem que ser retardado, tem que ser louco pra fazer um programa desse. Olha, se você não for louco, nem tente. Tá? Como diz o Alá, o macio nem tente. Aqui, macio nem tente, cara. Tem que ser cunhudo. Cunhudo pra fazer um programa desse. Macio nem tente. Eu já falo pra vocês, macio nem tente. Porque, olha, os caras ficam xingando você, fala mal aqui de você. Você tem que ter uma paciência, velho. Pra não pegar e falar assim, ô seu vagabundo, eu vou pegar você de tapa agora. Não, mas não, a gente é tranquilo. Eu sou um cara, ó, eu sou um cara bem tranquilo. Você tá vendo? Eu sou muito calma, eu sou tranquilo. Calma, gente, isso aí é só no momento de começo. Daqui a pouco passa, é isso. Eu sou bem tranquilo.

0: TCC, Mauro Besta, meu amigo Mauro Besta. Chega, paz, Mauro Besta.
1: Aí, fala, mano. Aí, meu. Tá tudo certo aí, cara?
0: Tudo certo, cara.
1: Pô, uma alegria estar com você mais uma vez aqui no Bande Coruja.
0: Mauro Besta, me explica. Você que é um cara que entende de futebol, mas me fala uma coisa. É. O que, que significa TCC?
1: Ah, tô com caganeira.
0: Não, cara. Não, imagina.
1: Pô, achei que era isso, velho.
0: Não, significa truco, cerveja e churrasco.
1: Ah, bom também.
0: Ó, é igual diz a música aqui, ó.
2: Cheguei bem mansinho.
0: É TCC, truco. Esquece esse negócio. Ah, eu vou ter que fazer meu TCC. Não, que TCC o quê, cara? Você vai fazer o TCC.
1: Esse TCC é bom.
0: Truco, cerveja e churrasco. Bagunça.
1: Aliás, o cara, o original, o Mauro Betti, é o rei dos TCC, né? Mas não é o truco, cerveja e churrasco. É o TCC mesmo que ele participa de todo mundo aí.
0: Ah, é? Então, aí nesse caso você vai participar desse TCC aqui, beleza,
1: eu
0: Mauro?
1: Eu tô com a melhor parte, cara.
0: Beleza. Me fala uma coisa, hoje é a final da Copa do Mundo, eu trouxe o Mauro Besta aqui, porque ele entende de futebol, entendeu?
1: Mais ou menos.
0: Hoje é o final da Copa. Cara, Espanha e Argentina, mano, que aí, cara? Que aí? Qual que é a sua... como é que eu posso falar? Qual que é o seu palpite de hoje, vai? O seu palpite, o seu comentário sobre esse jogo aí.
1: Olha, vamos lá, vamos ser direto nesse negócio aqui.
0: Eu
1: sou Espanha de coração, cara.
0: Você
1: porque
0: Espanha.
1: A Argentina, a pessoa que torce pra Argentina, ela dorme com o bumbum pra cima, né?
0: Argentina! Eu não sou Argentina, não. Tô brincando.
1: Eu já ia morrer aqui também.
0: Não, tô brincando.
1: Então, mentira.
0: Mauro Besta! Então vai ter dois jogos, né? Amanhã.
1: Não, só tem um jogo que é a final Espanha e Argentina. Inclusive, já fazendo convite pro pessoal aqui, você acompanha aqui no Grupo Bandeirantes de Comunicação, tanto na Rádio Bandeirantes como na Band News FM. Então, fica com a gente. Liga o rádio aí. Deixa a TV no mudo, né?
0: Liga na Band FM também, ou na Band News.
1: Deixa todo mundo doido. Um rádio aqui, outro ali.
0: Deixa dois rádios ligados.
1: Aí fica louco. Eu tenho certeza que o ouvinte do Bande Coruja não é uma pessoa normal.
0: Tá,
1: então, liga todos os rádios, todas as rádios do Grupo Bandeirantes.
0: Não são normais, cara. Aqui é mesmo. É verdade. O povo não é normal, não, cara.
1: Aqui o louco é a pessoa mais sã do mundo.
0: Exatamente, cara. Então, é isso. Mauro Besta, que bom te receber aqui no programa, viu, de vez em quando, cara.
1: Muito obrigado pelo convite de estar aqui mais uma vez, velho.
0: Tá, e você não vai se matar dessa vez, não, né?
1: Não. Eu tomei meu ansiolítico.
0: Você já tomou o remedinho? Tá tranquilo?
1: Tomei. Já vou misturar com a cerveja. Não, pode.
0: Calma, não faça isso,
1: não,
0: cara.
1: Mistura
0: não, não mistura com cerveja. Mauro Besta, um abraço pra você, viu?
1: Pra você também, não.
0: E amanhã, vamos lá, hein, cara. Eu quero você firme aqui, hein, no, pra acompanhar o jogo, hein.
1: Eu espero.
0: Amanhã não, hoje, né? Hoje.
1: Hoje. É. Ou amanhã, porque vai ser depois de meia-noite, vai ser na segunda.
0: Ah, tá, é verdade.
1: É,
0: tá
1: bom. Infelizmente, mas assim, torcendo de coração pra que a Espanha passe o carro. Como é que é a música lá do Opala?
0: Do Opala?
1: A música que tá tocando agora há pouco?
0: Ah, do TCC.
1: Ah, não, era outra lá, que era, cara, do carro.
0: Do carro?
1: Era pra passar aquele carro lá.
0: Puta, do Camaro amarelo? Sei lá, velho, o que você tá falando? Eu vou saber, Mauro.
1: Se beber, não comente.
0: Tá, se beber, tá bom. Se beber, não comente. Um abraço, Mauro. Mauro Besta.
1: Valeu.
0: Eita, esse é o Mauro Besta aqui no nosso programa, gente. Você viu, o Mauro Besta não tem jeito. Agora tem outro Besta aqui, quer ver? Olha lá.
3: Boa noite, grande Mauro Besta e Mário Besta.
0: Ah, você que é.
3: Cê é louco, perdeu pro Alê Fenomenal. Nossa, você tem que se internar, cara. Quem que foi o fedorento que perdeu pro Alê? Acho que fui eu, né?
0: Não, mas o Alê foi mais inteligente que você, na verdade. Ele foi mais inteligente que você, ô Muriloco.
3: Joga o tuzinho pro alto, vamos meter. Joga o tuzinho pro alto, vamos meter.
0: Ah, meu, vai trabalhar aí no seu Uber, cara.
3: Eu não sou falso, hein? Não sou! Eu falo não na sua cara, cara!
0: Meu Deus do céu. Imagine, gente. O Muriloco, velho. Imagine em Sorocaba. O que ele não faz? O estrago que ele faz? Quem entra no carro dele? O Muriloco é de Sorocaba, Mauro Besta. O Muriloco é de Sorocaba. Você sabia disso, né?
1: Não sabia. Tô descobrindo agora.
0: Imagina que
1: tinha
0: você
1: que ser de Sorocaba.
0: Você entrar no carro dele, tem que ser de Sorocaba, né? Esses caras de Sorocaba, né? Que é tudo. Desculpa. Eu também sou de Sorocaba. Desculpa.
1: Eu sei que ali tu tinha um hospital de
0: tudo louco.
1: De doido ali. É certeza que ele fugiu de lá, né?
0: Fugiu, claro.
1: Paciente de doido, né?
0: Deus me livre.
1: Eu fico imaginando quem anda num carro com esse cara que é a pessoa. Eu acho que no carro dele, o passageiro é o motorista eu do carro dele, ele vai no porta-mala, né?
0: Eu não perco meu tempo de entrar no carro dele, jamais, cara. Deus me livre. Não vou fazer isso. Olha lá. Eu não, jamais, jamais.
3: Não, falou bem, falou bem. Sim, o hospital! Fechamos! É greve!
0: Ah! Aí, tá, fala. Mauro Besta, um abraço. Fica com Deus, viu? Até mais. Até a hora do jogo, hein? Até a gente se encontra. É isso, gente. Ó, 12:37 aqui no nosso Band Coruja. Ai, meu Deus, que programa de louco, hein? Já começou bem. Já começou bem. Deixa eu falar com mais ouvinte por aqui. Vai, bom dia. Fala comigo.
4: Fala, Léo Júnior. Bom dia, bom dia, bom dia. Bom dia aí pra esses caga-tronco aí.
0: Alô,
4: Léo Júnior.
0: Oi.
4: Cara, os caras estão falando aí que você é o melhor locutor aí. Tá louco, brincadeira.
0: Uma puxação de esses saco, caras, viu?
4: Só presta pra chupar o palito doce mesmo aí.
0: Pois é.
4: Tá louco, Léo? Deu o palito doce pra esses caras aí pra parar de puxar o saco aí. Valeu, tudo e bom.
0: Palitinho doce pra todo mundo. Você gosta? Vamos ver se vocês gostam. Oi?
5: E aí, Léo, beleza? Quando começar o programa aí, você me avisa e me manda o número do WhatsApp pra participar, por favor.
0: Ah, tá bom. Aí, mais um retardado. Tá vendo só, né? Mais um retardado de plantão. Me manda o número do WhatsApp. O cara já tava participando. É bonito de ver. É lindo, é lindo. Oi.
6: Bom dia, Léo. Bom dia.
0: Oi.
6: Um salve aí pra galera aqui da Cófico. Ali na Cófico, Potirendaba. Sempre acompanhando aí. Que não puxa da vinhaça aqui, positivo?
0: Tá bom, aí, galera. Tá bom. Beleza, cara. Um abraço pra vocês aí. Obrigado, tá? Pela audiência aqui junto com a gente no nosso Band Coruja. Vamos lá, gente. Vamos lá. 12:38. Vamos lá. Fala comigo. Bom dia.
7: Bom dia, bom dia. E aí, Léo?
0: E aí?
7: Você foi lá em Diademote comer o macarrão do Davi na casa dele?
0: Não, não vou, cara. Eu falei que ainda vou. Eu não falei que disse que fui, tá? Eu ainda vou preparar esse macarrão aí do... Se preparar não, comer esse macarrão do Davi aí, que estão falando mal desse macarrão do Davi aí, né?
8: Vamos lá, Mara
0: Tassini, bom dia!
8: Coisa gostosa da minha vida, como
0: tudo
8: você
0: bem?
8: Tá, Mailão? Que saudade de você!
0: E aí, já voltou?
8: É, deixa eu te falar.
0: Ah.
8: Vou voltar pra casa hoje, tá?
0: Ah, você vai voltar ainda
8: então,
0: hoje?
8: Provavelmente, esse banho de coruja dessa próxima madrugada, sem ser essa agora, mas dessa próxima madrugada, desligando pra segunda... Vai ser muito difícil eu aparecer, tá entendendo? Eu já tô tintando hoje,
0: entendi,
8: porque amanhã vai dar pra tintar.
0: Tá.
8: E outra coisa.
0: Outra coisa.
8: Ah, esqueci o que eu ia falar.
0: Tudo bem. Tá valendo.
8: Mas uma coisinha, fui pra praia. Nossa.
0: Ah, que legal, hein?
8: Queimadinho, pra te mandar umas fotos.
0: Oi, não vai mandar nada aqui, não. Para com isso. Não mande foto pra aqui. Pelo amor de Deus. Não manda aqui.
8: Ai, beijinho, tá? Só pra te dizer que... Tô com você e não abro mão.
0: Tá,
8: e,
0: ó, obrigado, viu, Nora?
8: Para de ficar falando em cima dos meus áudios que eu tenho toque.
0: Ai, tem toque, hein? Meu Deus, você tem um toque pra falar em cima do meu. Agora ferrou aqui esses ouvintes agora. Aí tem um toque, para de falar em cima dos meus áudios. Existe toque pra falar em cima dos áudios agora? Meu Deus do céu, gente. Eu vou falar pra vocês, viu? Ô, Tati, bom dia, Tati, minha amiga. Meu Deus do céu, Tati. O que aconteceu, Tati? Meu Deus. Que é isso, gente? O que aconteceu aqui, vem? O que aconteceu?
9: Bom dia. Comi minha tia. Bom dia. Comi minha tia.
0: Gente, será que eu tô num programa errado? O que tá acontecendo hoje com esses ouvintes? Eles são domingo já, ó, 12:50. O que tá acontecendo com vocês, hein? Vocês não eram assim, viu?
10: Bom dia, Léo Júnior!
0: Esse aqui é o... aqueles locutores de rádio de AM. Oi, tudo bem com vocês aqui? Vamos lá, Léo, fala aí, Roberto!
10: Tudo bem, amigão?
0: Tudo certo, e você?
10: Aqui é o Roberto de Guarulhos.
0: Oi, Roberto!
10: Ouvinte do Band Coruja nesse domingão!
0: Ó, ele parece um... Pela voz dele, o Mauro Besta. É. Dá pra ele narrar futebol com essa voz dele. Chuta pro gol!
1: Dá pra dormir, Júlio, que ele falando
10: na
1: assim.
10: Na sua opinião,
0: olha lá.
10: Quem será o campeão do mundo? A Espanha de Yamal ou a Argentina do Messi, hein? E a Inglaterra, cara. Meu? Ganhou de 6-4 da França.
0: Caramba, hein?
10: Que jogão. Ficou com o terceiro lugar, hein?
0: Sacanagem, hein, cara?
10: Meu jogão. Palpite pra hoje.
0: Jogaço,
10: Espanha 2, Argentina 0.
0: É, não sei não,
10: Roberto,
0: cara, não vai.
10: Roberto Silva, não sei, Guarulhos, não. São Paulo.
0: Ó, não vai nesse 2-0 que eu não sei não, velho. O Messi joga, hein?
1: É, joga, maluco. Deixa ele sozinho. Ó, amarra a perna dele lá, velho.
0: Ó, eu não sou fã da Argentina, mas o Messi... E se não fosse o Messi na Argentina ali, não era nem chegar nem no final.
1: Ele fez um pacto com o Gianni, né? Com o Gianni, o Gianni Infantino.
0: O Gianni, é.
1: É o Gianni Infantino, que é o trocadilho com o Gianni.
0: Então, cara do céu. É. Dois, tá, viu? Eu não sei, vamos lá. Vamos ver o que vai rolar. Vamos ver. Vamos, tá. Vamos ver aqui o que o povo tá falando. Fala aí,
11: bom
0: vai.
11: Bom dia, bom dia, bom dia, bom dia. Bora comer uma carne e tomar uma cerveja.
0: Ô, rapaz.
11: Tô aqui ouvindo o seu programa aqui. É o Anderson, Corinthians, São Paulo.
0: Ô, Anderson, traz isso pra gente aqui na rádio. Olha isso, que delícia, meu. Ó, linguiça eu já mando pro Mauro Bessa, que ele gosta de linguiça. Eu vou lá... Mas
1: a primeira coisa que você olhou foi a linguiça. Não, aí.
0: Eu vou na carne.
1: Picanha sem unha.
12: É. Bom dia, Léo. Beleza, joia? Aqui é o Rodrigues. Sorocaba, motorista, carreteiro, putinho.
0: Sorocaba ainda, ela.
12: Fala pra essa mulher aí, mandar as fotos aí que ela queria mandar aí, mandar pra mim aqui.
0: Não, eu já falei que os ouvintes do Band de Coruja, os caras não gostam de mulher, cara. Gente.
1: Dirige esse caminhão, pelo amor de
0: Dirige
1: Deus, velho.
0: Dirige esse caminhão aí, cara. Pelo amor de Deus, velho. Dirige esse caminhão,
1: não,
0: cara.
1: Pega no celular.
0: Não olhe pra trás. Não olhe pra. Tem alguém te seguindo aí. Não olhe pra. Ó, tem alguém te seguindo aí. Por favor. Ó, olhe no retrovisor. Ó, tô brincando.
13: Ô, Léo, Léozinho.
0: Ah.
13: É que você não ficou sabendo. O hospício pegou fogo.
0: Como é que foi?
13: Saiu correndo todos os loucos. Por isso que hoje o povo tá tudo louco aí. Te chamando aí. O hospício aí da Avenida Paulista.
0: Deus o livre, cara. Só tem louco aqui, ó.
14: Bom dia, Léo. Beleza, ô Muriloco. Tô precisando de uma corrida até o Abiteto, 6 horas da manhã.
0: Abiteto, velho. Você é louco, velho.
14: Bora?
0: Não, obrigado. Eu não vou, mas nem brincando, velho. Esse horário lá, tô, não vou mesmo, cara.
15: Bora, Léo Dias. Hoje tem um Wesley Safadão aqui em Cuiabá, na Expo Agro.
0: Olha gratuito, aí. Hein? Olha aí, cara.
15: Hoje é do Super ganhar dinheiro, hein?
0: Ó.
15: Valeu, um abraço.
0: Aí, ó. Já aproveita e vai ouvir na Band aí. E vai trabalhando e ouvindo na Band, hein? Aí sim, hein? Vamos lá, vai. Fala comigo.
16: Bom dia. Essa vai ser a fala do dia. Ai, tira que eu vou cagar.
0: Ah, vai dar licença, vai se lascar. Vai dormir que tá cedo, vai. Aproveita que tá cedo ainda, vai.
17: Ela não vai pro roteio pra beber cachaça.
0: Vamos ver quem tá falando aqui. Fala comigo aí, o Emerson.
18: Bom dia, Léo. Vamos que vamos até às 7 da manhã. Obrigado, é o Emerson de São José do Preto. Mais um vigia.
0: Aí, ó. Cuidado pra não dormir aí, Emerson. São José do Rio Preto, hein?
19: Fala, Léo Júnior.
0: E aí?
19: Certo, Guilherme Porim, diretamente de Capinzal, Santa Catarina, passando aqui por essa linda cidade aqui.
0: Beleza, valeu, cara. Um abraço pra você. Tamo junto aqui na madruga, viu, Emozes? Vai lá.
20: Tô indo. Tô precisando de um aí, bro. Tchau, beijos.
0: Eita, peraí, como é que é?
20: Bom, tô indo, tô precisando de uma hidro. Tchau, beijo.
0: Ela tá precisando de uma hidro, gente. Você viu que já foi direto no assunto. Fala aí, bom dia.
21: Ô, Léo, bom dia. Beleza, Dilcinho de Penápolis.
0: Olha aí, Dilcinho, beleza?
21: Ô, Léo, você viu lá na Band lá a vergonha que aquela vidente passou ao vivo lá, Léo? É pra acabar, né?
0: Qual que é que tá falando? De quem?
21: Ô, Léo, o cara perguntou quem que ia ser campeão. Foi fazendo umas perguntas.
0: Ah.
21: Aí ela foi e falou da Itália.
0: Itália?
21: Que a Itália não ia ser campeão,
0: foi
21: não.
0: Foi aqui na Band? Foi aqui na Band?
21: Mas eu não lembro. Ia chegar longe na Copa.
0: A Itália,
21: ai,
0: cara.
21: Meu Deus do céu. Fala pra ela que a Itália não tá na Copa, Léo.
0: É, a Itália não
21: essa
0: tá na Copa esse
21: não
0: ano.
21: Descobre nem bem o que tem de ingrediente no macarrão ruim do Davi. Você tá doido?
0: É difícil, hein?
1: Ah, pô, o cara que...
21: O palito doce.
0: Peraí, vai. Fala de futebol, cara. Como é que a vidente dá uma dessa, velho?
1: Ah, pelo amor de Deus. A pessoa que acredita no vidente, cara, vai... A Itália vai ganhar...
0: Itália.
1: Seja quem for, velho, vai dormir.
0: Quem vai ganhar o final da Copa? Itália. Ah, demais, pô.
1: No começo, dava pra entender quem poderia ganhar já tá na final amanhã.
0: É. Que coisa, não, gente? Eu, hein, pô. Fala aí, fala, Muriloco, vai.
22: Ô, louco, a Biteta é mole pra nós, cara. Nós é envolvido, mano. Nós é da pesada, cara. Primeiro comando comunista.
0: Ah, sai daqui, ó. Vai pra lá, ó. Ah. Vai encher o saco da sua mãe, cara. Vai lá.
2: Fala, Léo. E aí, beleza?
0: Beleza?
2: Isso aí, cara. Maico na voz.
0: Nossa, isso aí, cara. Lindo, hein?
1: O Muri Louco aí falou: o habitat é mole pra ele. O que ele quer é duro, é isso?
0: É que ele quer tá duro, cara. Isso, essa é a verdade.
3: Bom dia, Léo. Rafael aqui. Ronzina Steve no Horizonte.
0: Ô, meu filho.
3: Ouvindo esses bandos de louco aí.
1: Corinthians.
3: Bom dia, Léo.
0: Aqui, cara. Bando de louco pra mim é Corinthians. Ó, pro bando de louco pra mim é Corinthians. Vai, Corinthians. Vai, Corinthians. Esquece, esquece. Eu tô louco pra voltar. Falar de Corinthians de novo, de campeonato de brasileiro, brasileiro.
1: Eu também, meu irmão. Ah. Inclusive, tem o hino do Corinthians, eu quero ouvir o hino do Corinthians, irmão.
0: Puta, hino do Corinthians, cara, peraí, velho.
1: Procura aí, pelo amor de Deus, eu tô ansioso.
0: É o craque Neto, seja bem-vindo, craque Neto.
1: Muito obrigado, meu irmão, em nome do Pai, do Filho e Espírito Santo também, Deus proteja todos nós.
0: Tá.
1: Agora, Léo Júnior, falar um negócio pra você.
0: Fale, fale.
1: Eu quero o Corinthians, meu irmão. Eu tô tendo crise de abstinência, porque o Corinthians é o Corinthians e não tem pra ninguém, meu irmão.
0: Não, claro que é. O Corinthians é Corinthians, né, cara? Que era tudo timão, velho. Tudo timão. Esquece esses timeco aí de São Paulo, de Flamengo, Palmeiras, que viu? É isso, velho.
1: Eu não detesto o Palmeiras, mas o que fizeram comigo, eu detesto o Palmeiras, meu irmão.
0: Aí, pronto. Eu também. Vem aqui, fala comigo, vai.
4: Ô, Murilo, você é comunista, né? Divide sua mulher comigo.
0: Essa, cara. Ué, tá assim. Já que é assim, né? Boa. Puta resposta, hein? Gostei. Parabéns.
23: Oi, Léo. Que é o William, motorista de aplicativo.
0: Tá certo,
23: o que você faz com uma pessoa quando quer ir seis dentro de um carro que cabe quatro?
0: Como é que é, cara? Peraí, como é que é?
23: Motorista de aplicativo.
0: Tá.
23: O que você faz com uma pessoa quando quer ir seis dentro de um carro que cabe quatro?
0: Putz, meu,
1: em português é o quê? Eu não entendi. Peraí, fala em outro idioma.
0: Peraí, ele falou em quem?
23: O que você faz com uma pessoa quando quer encher dentro de um carro que cabe quatro?
0: Encher dentro de um carro, cara? Eu não entendi, mano. Não entendi.
1: E cabe quatro.
0: Eu juro, cara, eu não consigo. Cara, me manda de novo. Vamos lá novamente.
23: Uma pessoa quando quer encher.
0: Quer o quê? Peraí, deixa eu tentar ler de novo. Peraí.
23: Encher dentro.
0: Encher?
1: Não.
23: Quer encher dentro.
0: Ah, sei lá, cara, eu desisto, mano, desisto.
1: A rádio, a Band FM aqui a gente fala em português. Às vezes se falar em outro idioma a gente não entende mesmo.
0: Ah, eu não sei, cara. Vamos lá, vamos, fala comigo, Tati.
24: Como é que é?
0: Ah.
24: Repita, fala mal do São Paulo.
0: Não,
24: nós
0: que é
24: não ganha nada,
0: que
24: mas
0: é Corinthians.
24: Nós já ganhamos tudo.
0: Que é Corinthians,
24: tanto
0: que
24: é que as nossas glórias.
0: Não, vem não, para de cantar.
1: Passado. É uma véia.
0: Para de cantar.
24: Timão, Timão e Pumba.
0: Ah, para.
1: É uma
0: com
1: véia,
0: isso.
1: Porque é realmente a glória Madinha, do passado. Beijo, glória e Maria.
0: Glórias de vocês já foi, já era.
1: Glória e Maria.
0: Aqui é Corinthians, meu. Aqui é Corinthians. Ó, a carteira aí, ó. Cuidado com a carteira aí, ó.
25: Fala comigo, Tati.
26: Ô, Léo. Sandro de São José do Rio Preto, motorista de aplicativo. Vamos homenagear todos esses loucos aí. Toca Raul Seixas, Mosca na Sopa.
0: Nossa, meu, Raul Seixas, hein, cara? Putz. Pera aí. Não tem aqui, meu, na pasta da rádio. Deixa eu ver se tem Raul Seixas, peraí. Ó, preciso se explicar no negócio do Campeonato Brasileiro de Piadas Ruins. Já vou explicar esse esquema aí. É, vamos ver aqui, peraí. Tremeu, não toca Raul aqui, velho. Não toca Raul, mano, na rádio, velho. A Band não toca Raul Seixas, cara. Puta, raça negra é o que mais tem, mas não tem Raul aqui, ó.
1: Também, velho.
0: Esquece, velho. Esquece também, vai. Procurando.
1: Busca. Procura aí no aplicativo, velho.
0: Vai, vamos ver.
27: São José do Rio Preto, sou Mogi das Cruzes. É só panelinha.
0: Ah, é só porque o cara é do Rio de Janeiro. Meu, a gente fala com o pessoal do Rio toda hora aqui. Não vem reclamar você também, não.
27: É só
0: não,
27: panelinha.
0: Vai.
27: Rio de Janeiro, não fala nada do Rio de Janeiro.
0: Ah, não.
27: Só
0: não
27: vem
0: fala.
27: Panelinha daí. Esses caras doidos aí. Só tem doido aí nesse lugar. Meu Deus do céu.
0: Hein? Não, peraí, cara. O que é mais a gente fala do Rio de Janeiro aqui? A audiência, inclusive, a audiência tá boa no Rio de Janeiro, inclusive, lá. É meus amigos lá da Band do Rio aí, da Band de FM do Rio de Janeiro aí, viu? Um abraço pra galera aí, hein? Ai, viu? Esses caras tá tudo com mãozão no pau aí. Olha lá, oi, bom dia.
5: Leozinho, a Calica quer entrar nessa panelinha.
0: Aí, Calica. Não, a Calica já tá na panelinha já, pô. Calica, você já tá na panelinha, pô. Já tá aí, já tá junto na panelinha com a gente aí, pô. Ô, Manuel, fala, Manuel.
6: Bom dia, bom dia, bom dia, Léo Júnior. Um abraço apertado por trás, hein? Bom dia, amigos do Bando de Coruja. Léo, ontem foi muito bacana o programa.
0: Foi, viu?
6: Né? Tava falando das Playboy do passado, hein?
0: Olha,
6: qual que é a Playboy que você descascou o seu sabiá, hein? Viu? Outra coisa. Eu tava vendo hoje lá no Stories, lá do Instagram do Diego.
0: Ah, o Diego.
6: Nossa, hein?
0: Ele... agora virou pai de pet agora, tá? Agora tá assim, agora, acordando. Ah, tá.
6: Ele entra na praia e ia morrer um monte de gente afogado, hein? Aí não ia tá, aí hoje no Bando de Coruja, hein? E outra coisa, hein? Eu fala, encosta o ouvido aí, bem pertinho aí, ó. Falar bem baixinho pra você. Ixi, a personal tava de fio dental, hein? Ô, louco, bicho!
0: Vai o Diegão ficar sabendo isso aí, vai. Vai falando isso aí, vai, que a mulher dele tá ouvindo a rádio. Vai nessa, vai.
7: Ah, bom dia o caramba! Vai tudo dormir! Bom dia o caramba!
0: Ah, vai você, cara. Que foi, cara? Você quer brigar, cara? Você quer brigar comigo?
1: Ah, acabou de chegar em casa. Deve ser motorista de aplicativo. Ô, Léo, deve ser motorista de aplicativo. Acabou de chegar em casa, encontrou a mulher com 5, cara.
0: É, por aí.
1: Com certeza, pra tá com esse mau humor, velho.
0: Pra tá desse jeito, cara? Não. Pra tá dessa forma? Que é isso, gente?
7: Pessoal, queria pedir uma oração aí pra mim aí. Oração.
0: Tá. Então, vai ver daqui a pouco o que vai acontecer com você.
7: Pessoal, queria pedir uma oração aí pra mim aí, mano. Queria pedir uma oração aí.
0: Ele tá. Você quer que ele tá na rádio errada? Deve tá na rádio errada aí, pelo jeito. Vamos lá, vai.
8: Ai, hoje foi sessão punheteiro, meu pai eterno.
0: Sessão, pois é, cara. Eu acho que vocês falam que tava com a Playboy, vocês estavam com a revista G, vai, fala sério. Fala sério, vocês estavam com a revista G, né? Os caras falam que Playboy nunca é Playboy.
1: Quem que tinha dinheiro pra
0: revista,
1: Playboy?
0: Revista G, né? Revista G. Fala que é revista G, que é mais bonito, vai.
9: Cheio do Vampeta. Boa madrugada, Léo Júnior, Ezequiel de Brasília. Atenção, hora do futebol no Bando de Coruja. Ontem, pelo Campeonato Brasileiro Série B, teve Criciúma 2-0 no Vila Nova.
0: Pera, mas peraí, tem futebol? Tá tendo futebol do Campeonato Brasileiro?
1: Série B tá rolando, mas...

0: cara quer transmitir o futebol aqui na Band FM.
1: É aí, ó, lá.
2: E também Goiás 2-1
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2: Band, peraí. Pera
3: Band Esportes, oferecimento Band Coruja, vai. E
2: Inglaterra 6-4 na França.
1: Meu Deus, é.
2: Band FM.
1: É muito ruim pra falar.
2: A nossa rádio.
0: É, meu
2: aí, garoto, é com você.
1: Agora os seus comentários.
0: Milton Neves,
1: vai.
0: É, meus amigos do Band Coruja, vou falar um negócio pra vocês aqui. Eu já participei algumas vezes quando eu tava só ouvindo aqui a rádio. Falar desse cidadão aqui, vou falar o que pra você? Tá bêbado, certeza que tá bêbado. Agora no oferecimento de Band Coruja. Quem tem Band Coruja não fica com sono, Léo Júnior.
1: Aí, tá certo, valeu, um abraço pra você, Milton.
0: Tamo junto.
1: Valeu. Oi.
4: Bom dia, Léo. Boa madrugada pra todos nós aí, Positanga.
1: Beleza?
4: E não puxado pra Leite Doce. Ô, Léo.
1: Ah.
4: Rapaz, tem um amigo meu que escuta você toda madrugada. Rapaz.
1: É mesmo?
4: Um abração pra ele, é o Danilo.
1: Danilo.
4: Daqui da Usina Lins. Ele é gay, mas é meu amigo.
1: Ah,
4: pose.
1: Sim, claro. Já.
0: Danilo.
1: Valeu, Danilo. Um abraço pra você, viu,
0: beijo,
1: cara?
0: Beijo no mamilo.
1: Aí. Lalau chegou por aqui. Bom dia, Lalau. Olha a galera boa. Fabiano, fala, Fabiano.
5: Bom dia, Léo. Aqui é Fabiano Carreteiro.
1: Fala, Fabiano.
5: Vai, Corinthians.
1: Vai,
5: sempre.
1: Corinthians. É nóis. Aí.
5: Avisa os palmeirenses. Nunca serão, jamais serão.
1: Jamais. Ah. Jamais, cara. Jamais, viu? Não tem mundial, né, meu? Esquece esse negócio.
0: Agora fala um negócio pro você, Léo Júnior. Tem que vestir o Messi com a camiseta do Palmeiras amanhã. Porque aí não ganha o Mundial.
1: É verdade. É. Exatamente. Não vai ganhar o Mundial.
0: Não vai.
6: Bom dia, Léo. Primeira vez participando aqui do Bando Coruja.
1: Boa sorte pra você,
6: mano,
1: então.
6: Alô aqui pros puxador do suco de urubu, a famosa vinhaça, esse bando de ruim de cela.
1: Valeu, cara, um abraço. Se é a primeira vez, então boa sorte pra você ouvindo o Band Coruja, boa sorte. É o que eu desejo, boa sorte pra você, viu? Porque olha, daí é pra pior, viu, a sua vida.
7: Bom dia, Léo, Marlon de Poá.
1: Fala, Marlon.
7: Ô, Léo, todo corintiano que eu conheço, ou é gay ou é viado. Qual time que você é?
1: Ah, sai daqui, cara. Deixa eu fazer intervalo, vai. Ah, aqui na... vai, Corinthians. Ó, dá uma olhada se a sua carteira sumiu aí. Dá uma olhadinha.
0: Roubamos
1: sua carteira aí, viu? Só pra você saber, tá? E não vou entregar nem os documentos.
0: Não.

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4: Então por aqui, estamos de volta, uma hora em ponto. Esse é o nosso Band Coruja para todo o Brasil, te fazendo companhia. Como é que tá seu final de semana? Como é que tá seu domingão? Hoje, domingo decisivo também, né? Ai meu Deus, final da Copa e tô desesperado já. A sua rádio do seu jeito.
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0: Eu canto bem, gente. Pô, não precisa ficar falando essas coisas. Eu canto, para com isso. Vamos voltar aqui ao nosso programa. Vamos lá. 11 999919197. 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Kit Band FM Nando Moreno, com duas xícaras e uma garrafa térmica. E mais meio quilo de café, gente. Olha que coisa. Ó, você vai ter café até umas horas. Então, se prepara. 4 da manhã tem o nosso Campeonato Brasileiro de Piadas Ruins. E você é nosso convidado, tá? Vamos ver o que o povo tá falando aqui, gente. Vamos lá, vai.
1: Ô, Diego, desculpa. Ô, Léo, aqui é o Hélio de Marília.
0: Dá licença, cara.
1: Seu programa é muito bom. Todo dia, meia-noite, eu coloco em você, tá?
0: Ah, você coloca em mim? Tá bom. Beleza, então. Beleza, pá.
2: Olha ele. Tá de volta, gente.
0: Tô de volta.
2: Adoro.
0: É a Luma. Ô, Luma. Tudo bem, Luma? Luma do Rio de Janeiro, né? 22? É, 22, Rio de Janeiro. Rio de Janeiro, aí, ó. Fala comigo, bom dia.
3: Fala, Cavalão, Brugar.
0: Fala,
3: não
0: Cavalão.
3: Não vou participar, não, mais do piada ruim, não. Contei uma piada mais ruim mesmo.
0: Ah.
3: Aí vem o Nanau e me fala, Palmeiras tem mundial. Aí ganha, meu, isso é sacanagem. Não.
0: Que é isso, cara? Palmeiras não tem mundial mesmo.
4: Ah, sai pra lá, Marcos Swingueiro, seu safado. Como que tá a nossa Kelly aqui, aquela lindeza? Eu vou dividir um negocinho com você aqui, tá bom? Vou dividir a cabeça da minha tilapa.
0: Para, cala sua boca, meu. Oi,
5: Léo, tranqueira.
0: E aí,
5: beleza?
0: Tudo certo?
5: Boa noite. O Kleber aqui falando de São Joaquim da Barra.
0: Fala, Clebão.
5: Ô, Léo, fala pra Juliana aí que eu tô livre, leve e solto.
0: Ah, tá bom.
5: Tô disponível pra ela.
0: Ah, tá bom então, beleza. Pode deixar, cara, pode deixar. Vamos lá, vamos mudar aqui a música. Vou fazer aqui, você quer aí? Os caras gostam de cabo de vassoura, né? Os ouvintes aqui, cabo da música da dança da vassoura. Vai lá, oi, bom dia.
6: Ah, meu louco, então a biteta é fichinha, vamos fechar a corrida então. Você me busca aqui no Nova e leva pra lá e depois traz de volta. E aí?
0: Caramba, hein, velho? Puta briga esse negócio de puta briga ainda do habiteto do Nova.
7: Esses caras estão armando algum rolê, cara.
0: Tão.
7: É paquera, é o Band Love agora.
0: Não, é broderagem mesmo. Broderagem. Broderagem entre os caras, é broderagem, só pode ser.
7: Só pra pegar um câmbio.
0: É.
8: Vai, Corinthians!
0: Ô, gente, que é isso, cara? Não é bem assim as coisas. Para com essas coisas. Nós corintianos somos bem tranquilos, entendeu? Só vai sumir a sua carteira. Só isso que eu tô dizendo.
9: Bom dia, Léo Júnior. Fábio Pezão de Barretos por cá, hein?
0: Fala, Fábio.
9: Léo, o negócio tá bagunçado, ainda todo mundo colocando em você. Você tá doido? Tá virando bagunça, Léo Júnior.
0: Ah, colocando em mim? Eu vou começar a colocar em vocês também, viu? Vocês ficam com historinha. Ai, fica colocando em mim. Tá bom, vai. A gente vai ver eu colocar em você daqui a pouco aí, viu? Vamos lá, bom dia, né? Esse aqui já foi. Eu tô pegando os outros que não foi ainda, porque não?
10: Bom dia, galera! Hadouken! Hadouken!
0: Olha. Eu falo, você só tem louco dessa. Gente, 1 da manhã ainda tá cedo. Você vai ver mais tarde.
11: Ô, Léo, o Mauro Besta entende de bola? Fala pra ele que eu tô com um caroço nos ovos aqui pra ele me diagnosticar o que que é.
0: O que que é, Mauro Besta?
7: Eu preciso fazer o exame do toque retal pra procurar aí você.
0: Pois é, é isso. Parabéns, Mauro Besta.
7: Eu vou colocar meu dedo, aí você vai sentir o que que é e eu consigo até puxar.
0: Ah, ele já tá acostumado já com essas coisas.
7: Com certeza.
0: Ele já tá acostumado já, tá de boa.
12: Esse fanho aí falou como é que coloca
8: 6 dentro de um carro onde cabe 4.
0: Ah, ele falou, quer... cara, você é bom pra entender as coisas, porque eu não entendi nada, velho. Então, olha, você conseguiu entender o que ele falou? Ah, não, não acredito, não é? Você é alienígena, você é alienígena, cara.
8: Como é que coloca 6 dentro de um carro onde cabe 4?
0: Meu Deus.
8: Ele quer ficar de 4, isso que ele quis dizer.
0: Ah, tá, mas parabéns. É mais parabéns pra você, porque olha, porque eu não consegui entender nada.
7: E tamo de fone.
0: É, eu tô de fone ainda, hein? É, pois é.
12: Bom dia, Léo.
0: Bom dia.
12: Aqui, vou te falar uma coisa, só tem maluco nessa rádio, hein?
0: Agora que você viu?
12: Em Teresópolis, Rio de Janeiro.
0: Cara, agora que você entendeu que só tem louco aqui? Você tá louco, cara.
7: Chegou mais um, né?
0: Vai tomar um tapa na cabeça aqui, do nada, assim, ó.
13: É, Léo, Copa acabou pra nós. Agora que tem é Corinthians.
0: Claro, obviamente. É Corinthians, né? Corinthians mais Corinthians. Ah, ó, o próximo jogo, Corinthians. Ah, depois, Corinthians.
7: Vou falar um negócio pra você também, meu irmão.
0: Ah.
7: Tem o Corinthians, mas também voltou toda a desgraça do Corinthians, né?
0: Claro, volta.
7: Os problemas lá. É só, o Corinthians não tem paz, meu irmão. Se quiser ter paz, não torce pro Corinthians. É isso.
0: É isso aí. Você é retardado? Torce pro Corinthians.
7: É nóis.
0: Vai Corinthians. Vai. E a carteira? Olha a carteira. Ó.
12: Que mão, meu ovo.
0: Ah, vá. Você é invejoso. Vai ser invejoso lá. Você é um bando de invejoso. Vai.
14: Ai, Leozinho. Ali quer entrar nessa panelinha.
0: Acho que já foi esse áudio aqui, já foi.
7: Ó, tá acontecendo um negócio.
0: Vamos lá, oi, bom dia.
15: Fala, Léo, bom dia.
0: Deixa
15: eu perguntar, Léo, ontem eu não consegui ouvir o programa.
0: É, muito menos eu.
15: Quem que ficou aí na sua folga ontem?
0: Ah, foi o Fefo, cara, mas eu não ouvi ontem, meu. Foi o Fefo que ficou na minha folga ontem. Oi, eu tava dormindo, cara, o que você acha, velho?
16: Até o Lula é corintiano, rapaz.
0: Ah, cala sua boca, velho, você não sabe o que tá falando, velho. Vamos lá, pai, fala comigo, bom dia.
17: Bom dia, Léo, bom dia, rapaziada. E aí, tamo no puxo do palito doce aqui, ó, Cadu de Penápolis aqui, ó, mandando pauzinho na Renuca. Olha, sabe me informar quando é o fim da picada ou não? Quando o mosquito vai embora.
0: Que mosquito, cara?
17: Um abraço a todos os ouvintes aí.
0: Você não entendeu? Ah, entendi. Putz, cara. Nossa, velho. Fim da picada. Quando... Olha lá, quando é o fim da picada, quando o mosquito vai embora. Nossa, que sem graça, cara. Parabéns, hein? Parabéns, você é muito. Cara, você é muito sem graça, velho. Você é muito sem graça. Nossa.
7: É um bom candidato pra participar
0: do
7: concurso.
0: Conseguiu ser sem graça, né, na madrugada.
7: Mas aí, é um bom candidato, tá? Pra participar.
0: É um bom candidato pra participar das piadas ruins.
7: É um bom candidato.
0: Pois é.
18: Ô, Léo, bom dia.
0: Bom dia.
18: Gostaria de estar praticando aí já pra.
0: O quê?
18: Pra hora da piada.
0: Tá.
18: Vê se essa é boa.
0: Vamos ver.
18: Você sabe qual que é a diferença entre a mandioca e o papel higiênico?
0: Tá, mas aí não é piada, isso aí seria um... Como é que seria?
7: Charada.
0: Uma charada. Charada não dá, a charada eu faço isso aqui, ó. Não dá, não tem como.
18: Não?
0: Não.
18: Não sabe? E...
0: Então, faz o seguinte, guarda isso para as 4 da manhã, agora não é hora de piada, velho.
7: É, tá querendo te pegar na curva aí.
0: É, quer pegar ela. Zé Ruela mesmo. Vamos lá. Oi, bom dia, bom dia.
19: Léo.
0: Cara, fala comigo.
19: Esse da garrafa térmica aí, pra me ajudar acordado aí, ouvir. Ouvi o Caps por hoje aí, até as 5.
0: É nóis, ô Breno. Tamo junto aqui na madruga, cara.
7: Tem que acordar o Breno também, né?
0: Acorda, cara. Os caras falam, meu.
7: Fala. Levanta, fica deitado, não que você dorme.
0: Boca pra falar, meu.
20: Tamo vendendo um casal de carpano. Bom dia, Léo Júnior.
0: Bom dia.
20: Bom dia, Léo Júnior. Pergunta se ele conhece o Dunha e o Alex.
0: Ah, tá bom.
20: Aquele lá. Pergunta.
0: É. Eu sei o que você tá falando.
20: Tamo vendendo um casal de carpano. Bom dia, Léo Júnior. Fala pra ele.
0: Ai, gente do céu, vocês não tem jeito mesmo, né?
21: Boa, meu Léo Júnior, meu parceiro, meu toca de linguiça. Tamo aqui na 018, Araçatuba, é o Nego Preto, Araçatuba, Claudinho, tá ligado? Junto e me...
0: Nossa, meu, pra que ficar ligando, gente? Gente, não atendo ligação de WhatsApp, claro. Gente.
21: Meu calabreso. Deixa eu falar pra você, mete um pagodão aí, tá ligado? Pra nós aqui da Araçatuba. Manda um salve pros porteiros. Principalmente, manda um salve aí pra minha nega Juju, Cris.
1: que tá trabalhando agora na portaria do Antilhas, Araçatuba.
0: Beleza, mano, um abraço pra você aí, pra mulher, pra família toda, hein, continua a Band FM. Vamos lá, vai.
2: Salve, Léo Júnior.
0: Salve, salve.
2: Martins aqui, de novo, do Vera Cruz. Vou falar pra você. Cara. Hoje é sábado, amanhã é domingo. Hoje é 18, amanhã é 19. Mas eu falo pra você. Tá se tapado. O Brasil tivesse uma seleção de primeira, amanhã seria a final. Você tá doido?
0: Ah, mano, esquece Brasil. Isso aí vira página. Já estamos em outra ideia já. Nós só estamos na Copa de 2030 já. Calma aí. Esquece o que passou. Como diz aquela música? Marcas do que se foi, sonhos que vamos. Esquece, já, ó. Já estamos em 2027 já, cara. Já viramos ano já. Já foi, o ano passado.
7: O 26
0: era.
7: Dele é outra coisa, né?
0: É, pô, Brasil.
7: É outra coisa, Brasil. É o picolé de carne. É,
0: eu só sei que eu tô no Brasil, mas peraí, no jogo do Brasil, eu não lembro disso. Não lembro, não esquece isso aí.
7: Nunca
0: vai,
7: nem
0: eu.
7: Vi.
22: Ó, agora vai. Agora você liga o aplicativo.
0: Vai.
22: O louco chegou pro outro no hospício e falou assim.
0: Ah, não, cara. Piada agora não, pô.
22: E o outro falou pra ele assim, não sei quem você é. Eu sou Jesus Cristo. Daí o louco falou assim, que tu é Jesus Cristo? Quem que te disse isso? Aí ele falou assim, foi Deus. Daí o outro falou, o quê? Eu te falei isso, é?
0: Sem graça também, né? Sem graça. Ó, se prepare pra essas piadinhas aí, gente. Por favor, 4 da manhã, tá? 4 da manhã, guarda essas piadas. Vão se preparando. Né? Vai ter votação ainda depois e tal. Vocês vão escolher, tá bom? Gente, 1h24. Vamos falar com você no WhatsApp aqui. Vai lá.
23: Esse parceiro aí, esse arrombado que tá procurando diferença do papel higiênico pra mandioca, manda ele enfiar a mandioca.
0: Ô, ô! Vai enfiar em você, cara. Calma aí, ó. Murilo, xingou você, hein? Xingou você, cara.
24: Ai, Léo! Que alegria, cara! Sabe quem que eu acabei de pegar, cara? Por que que eu acabei de fazer corrida, cara?
0: Quem?
24: O Nhoio de Sorocaba, cara! O Nhoio mais Nhoio do Brasil,
0: meu véio. Deus do céu, cara.
24: Ah, eu reconheci aí, cara. Eu falei, nossa, que é o Nhoio do que foi lá, que deu barrigada no Diguinho.
0: O Chaves.
24: Ele falou, ô, sou eu mesmo, cara. Nossa, cara, eu fiquei com vergonha de pedir foto pra ele, velho. Ah, pedir foto é coisa de pobre, né?
25: Vai contar tudo pra sua mãe que... Ah, não, aquela é Pops, né?
24: É. Olha, você deveria ter pedido um áudio pro Band Coruja. O Nhoio, cara, ele é coça em mim, cara.
0: Ô, Nhoio, e aí, Nhoio?
25: Olha ele, hein? Ai, ele é louco, meu.
0: Aí, ó, tá vendo? Até o Nhoio tá aqui, até o Nhoio, oi.
26: Bom dia, Léo.
0: Bom dia.
26: Uber, tranquilo, bora pra mais uma madruga, hein?
0: Vamos
26: tamo
0: lá.
26: Junto, hein?
0: Vamos tentar.
26: Ô, cara, tinha um carreteiro no posto fazendo um arroz carreteiro.
0: Ah, meu, ah não,
26: tava
0: cara.
26: Cheiroso pra caramba e bem gostoso, né, meu?
0: Já vai começar as piadinhas.
26: Quando ele acabou de fazer, vinha passando carinha, né, meu? Pegou e falou, ô, amigão, chega aí, você não tá afim de comer um carreteiro, não? Ele falou, não, acabei de comer um taxista.
0: Vai, ó. Vai.
7: Essa não vale, porque essa é boa.
0: Essa é boa. Não tem... Não, gente, eu vou falar de novo. 4 da manhã é o nosso campeonato de piadas. Não é agora, tá? Por favor, não me mande piadas agora. É só 4 da manhã.
7: Cara, ejaculação precoce, pô.
0: Ejaculação precoce, já. Isso aí, ejaculação. Isso aí já chama-se ejaculação precoce. Pronto.
7: Antes da hora, velho.
0: Antes da hora, pô. Ó, duas pedaladas, acabou a
7: piada.
0: A bike. Agora, duas sanfonadas, acabou o forró? Que isso, cara?
7: Calma.
0: Que isso, meu? Vai.
7: Tá ansioso.
27: E aí, Léo, beleza, mano? Rapaz, eu tô com vergonha alheia, viu, cara?
0: Que foi?
27: Esse cabinho aí tá com você. O cabinho que imita ruim, viu? Imita no Neto, velho.
7: Não, ele o Neto é ruim mesmo.
27: É horrível.
0: Ah, deixa o cara, velho. Deixa o cara. E aí, mano?
7: O Neto é ruim, mas eu tô aqui, pelo menos.
0: Ah, pô. É isso, velho. Vai, oi.
28: Fala, Léo. Bom dia. Ô, Léo, por que que seu concurso passou de internacional pra brasileiro?
0: É porque, cara, eu mudou. Eu tava internacional, agora não é mais. Agora é brasileiro.
7: Piadas.
0: É porque é
7: palmeirense.
28: Pô, na época do Diegão tinha uns par de cara lá no Japão que escutava. Você espantou tudo os japoneses, mano. O que aconteceu? Bom dia aí. Paulo, operador de máquina.
0: Não, os japoneses já foram espantados na Copa já, né? Já foi. Vamos ver aqui, vai. Oi, bom dia, Calica, vai lá.
29: Tá muita viadade hoje. Cadê os macho alfa?
0: Como se tivesse aqui, viu, Calica? Tá difícil, viu? Tá cada vez mais complicado.
7: Procurando no lugar errado.
0: É.
3: Isso mesmo, vai, briga, briga, eu gosto de briga, vai, Léo, Léo, taca fogo nesse parque aí, vai, vai, vai. Eu tô doidão aqui, tô já, já tô com o mandiolo na mão, vai dar logo aí, velho.
0: Cara, esse ET ficou, virou viado, eu acho, o ET.
7: É o ET Bilal.
0: O ET não gostou, não. Ih, esse ET tá rendo o kibe. Ó, esse ET aqui dá rendo o kibe, hein? Dá pra só opção, dá ré no kibe, dá ré mesmo.
7: ET Bilal.
4: A Calica tá com a voz que já colocou a dentadura no copo.
0: Ô, oh, para de falar da Calica desse jeito.
5: Ô, Léo, seguinte, mano. Aqui é Léo, de PA, Minas Gerais.
0: Fala aí.
5: Rapaz, esse dia eu peguei um passageiro. De madrugada, o maluco falou, eles estão brigando ali na praça, né? Eu falei, nossa, mesmo, né? E aí? Ele falou, não, mas é... É um camarada lá comigo na festa. Eu falei, nossa, que bad, coisa ruim, né?
0: Yeah.
5: Aí o cara dentro do carro, pode falar a história porque que eles estão brigando? Eu falei, ah, manda aí, né? É que eu com o cara ficava... A gente era namorado, a mulher dele descobriu agora.
0: Peraí. Você era namorado do cara e a mulher dele descobriu agora? Vocês conseguiram... Peraí, deixa eu ver. Peraí, só um minutinho. Deixa eu entender isso aqui.
5: Esse dia eu peguei um passageiro.
0: Tá, você pegou o passageiro, tá. Agora tá.
5: De madrugada, o maluco falou, eles estão brigando ali na praça, né? Eu falei, nossa, mesmo, né? Uh-huh. E aí? Ele falou, não, mas é... Um camarada lá comigo na festa, eu falei, nossa, que bad, coisa ruim, né?
0: Ah, tá, você fez corrida pros caras.
5: Aí o cara
0: dentro do carro,
5: posso falar a história, porque que eles estão brigando? Eu falei, ah, manda aí, né?
0: Ah, tá, agora entendi.
5: É que eu com o cara ficava...
0: Entendi.
5: A gente era namorado, a mulher dele descobriu agora. Putz,
0: quer dizer, o cara tava no carro com você e a mulher brigando com o cara lá fora. E o namorado tava dentro do carro, que ele tava com você. Meu Deus, mas coitada da mulher sabendo uma coisa dessa. Perdeu pro cara, Playboy. Perdeu o Playboy. Meu Deus, que coisa, hein?
6: E aí, Léo? Bom dia, Léo. Tô aqui na Bento Freitas. Você sabe onde é, não sabe?
0: Não conheço, cara.
6: Vai ter um punhetaço às 15h30. E eu quero muito que você venha pra gente poder zicar a Argentina.
0: Ah, sai daqui, cara. Vai,
6: e, né,
0: vai dormir,
6: fazer
0: vai.
6: Fazer valer a Copa do Mundo.
0: Vou mandar
6: só
0: o Murilo.
6: Só aquele golaço, 5 da manhã, quando eu te buscar aí. O que você acha?
0: Não. Peraí. Eu já tenho meu representante. Muriloco, pode chamar ele que ele vai no meu lugar, tá? Ele vai... O Muriloco, ele participa de tudo. As paradas gays que tem, ele vai... As festinhas, ele vai... Ele é meu representante, tá? Então, pode ficar tranquilo que falarei com o Muriloco. Que ele estará presente.
8: Presença confirmada. O último que ejacular, engole de todo mundo.
0: Aí, pá. Aí, tá vendo? É isso, gente. É isso, pronto. Não precisa falar mais nada. Tá bom?
7: O que der, leva.
0: É, quem der, leva. Quem der, leva.
9: Oi, Léo Júnior. Ezequias, novamente. Ah, mais ou menos assim, hein?
0: Ah, não, cara.
9: Domingo. Na toalha branca da mesa em que bebo, escrevo o nome da mulher que amo. Quando estou de fogo, o resto eu derramo. Gini Gento, olha a branca.
0: Gento? Pera, Gini Gento? Pô, você ainda erra o nome dos caras, velho. É Gini Geno, meu. Eu não acredito, cara. Como o cara consegue errar o nome do cantor? Cara, cantor sertanejo, Gini Geno.
7: Quatro letras, ele não conseguiu errar.
0: Gini Gento?
7: Nojento.
0: Meu Deus do céu. Esses ouvintes estão me deixando louco, viu?
10: Ô, Léo, o nego novamente aí da 018 da Garçatuba, tá ligado? Ó, ficou mais ou menos. É o seguinte, vou falar pra você, mano. Tô de folga hoje, porteiro. Rapaz, aqui na quebrada, familiando aqui do Traitu, da Garçatuba. Aí tem sempre os velhões, os corões. E sempre tem o Zé Povinho, tá ligado?
0: Aham.
10: E o nego preto aqui é meio barrigudinho, né? O cara me chega e fala, você é nego? Falei, opa. Nossa barriga tá grande, filho. Tá claro, com certeza tá grande, mano. É pra você mamar aqui debaixo da sombra. Vacilou, cachimbuca.
0: Ai. Os caras querem dar uma de machão aqui, né? Tudo macio. Tudo macio, vai.
11: Léo, esse ET é parente do Pato Donald ou é do Mutri? Do Dick Vicarista.
0: Nossa, muito, é verdade, igualzinho. Boa essa, foi legal.
12: Bom dia, Léo, tudo bom, meu garoto? Aqui
0: tudo
12: é o Denis do...
0: Fala, Denis.
12: Cuiabá, né?
0: Ô, Denis.
12: E tô aqui, né, trabalho na madrugada aqui na Localiza, tô aqui nos rádios aqui, ouvindo vocês. Ó, um lugarzinho pra ter piada ruim, hein, vocês. Puta merda.
0: É assim mesmo, cara.
12: Fazer o quê, né?
0: Não, aqui.
1: Tamo aí, tamo junto.
0: Você sabe que agora você vai de mal a pior, né? A partir do momento que você ouve o Bando de Coruja, só piora a sua vida agora. Então, se prepare que você vai ter pesadelo à noite. Você vai começar a falar sozinho pela rua. É, entendeu? Você vai falar com a sua. É, com a sua sombra. É normal, cara, isso acontecer.
7: Então, é daqui pro psiquiatra.
0: É daqui pro psiquiatra. É, acho que passou disso, passa disso.
13: Boa noite, boa noite. Tamborzinho.
7: Ele tá cagando?
0: Ah, sei lá o que esse cara tá fazendo.
13: Boa noite, boa noite, boa noite.
0: Ah, meu, vai, o que esse cara perde tempo na vida pra fazer um áudio? Poderia ter feito um áudio contando uma história, fazendo um negócio legal, né?
7: Contando mentira.
0: Pô, contando uma mentira, que foi ali e tal, que saiu com 5 mulheres. Não, mas não, o cara dá umas dessas, assim, sabe, gente? Pelo amor de Deus, eu não acredito, velho. Eu faria um áudio melhor, vai, eu faria coisa melhor.
7: É, ele bate o tambor com a cabeça,
14: bom
7: né?
14: Bom dia, somebody love aqui, ô Léo. E o papagaio, Léo, que tava dentro do...
0: Não, peraí, gente. Eu vou cortar essas piadas, porque... Sabe por que eu tô cortando essas piadas agora? Porque quem tá ouvindo aí, quem tá ligando o rádio agora, tá achando que é um momento de piadas. Não é, gente. 4 da manhã só que é um momento de piadas.
7: Vocês são burros.
0: Guarda isso pra mais tarde. Ô, meu pai do céu,
7: difícil,
0: viu?
7: Difícil, entendeu?
0: Vamos lá, vamos falar com mais gente por aqui. Bom dia, Léo Júnior. Hoje eu vim aqui pra mandar um abraço especial pro nosso apresentador que tem mais energia que usina elétrica. É o Léo. Tu é bom, até os ouvintes já aprenderam a falar de você. Que legal, mas uns falam mal, viu? Não vai muito nos ouvintes. Uns já falam mal de mim, já aqui. Alguns falam mal, uns falam bem, viu?
7: Cuidado com o seu terra, né?
0: Pois é.
7: Cheio de energia, cuidado com o seu terra.
0: Aí, ó, aprenderam a falar de você. Tem gente que já tá falando tão rápido que até o próprio vento fica. Fica pra trás. Beijo aqui da Carol, fazendo um tour pelas ruas de Campinas com o mano no volante. Aí, que legal, um abraço, Carol. Obrigado, viu, Carol? Que bom, viu? Galera tá gostando aí, né? A galera de Campinas tá ouvindo muito bem a Band FM. Parabéns, viu, Band FM? A Band FM Campinas aí, ó. Primeiríssimo lugar, hein? Aí sim, hein?
7: Vamos nessa. A boca do balão, meu irmão.
0: Vamos nessa, vamos nessa.
15: Bom dia, Léo Júnior. O pessoal tá contando piada, Léo? Bem feito pra você ressuscitar esse quadro falido, que já faliu há muitos anos.
0: Faliu, vou falir você, cara. Só pra você saber. Ó, o quadro é tão bom que já fizeram até promoção, só pra você saber, tá? Fizeram até promoção até final de agosto. Tem promoção no quadro agora, tem prêmios, cara. Só pra você saber, ô trouxa. Vai, seu trouxa.
7: E você contar piada, não deixa ele participar, não. Já perdeu também.
0: Já perdeu, também não vai participar. Pronto, idiota.
16: Léo. Erraram o medicamento aí no CAPS?
0: Erraram, cara, erraram. Hoje eu tô bravo, cara. Me segura, mano. Me segura, velho.
16: Já são loucos, hoje estão pior. Jumento louco aqui no Pantanal, que Deus me livre, hein. Rapaz,
0: esse aí já tá falando sozinho, viu? Tá falando sozinho já. Esse aí já tá falando sozinho, meu Deus do céu. 1:35!

0: 7. Te chamando é TCC. Já tá. Fala comigo, bom dia, bom dia, bom dia.
1: Qual que é o problema desses caras aí? Esses caras não estão entendendo. Não é pra contar piada, macho velho.
0: Não é pra contar piada.
1: É agora.
0: É 4 da manhã.
1: O cara tá falando, mano.
0: Exatamente, os caras não estão entendendo. Vocês não estão entendendo, meu. Vocês não estão entendendo,
2: Léo,
0: meu.
2: Bom dia, bom dia, Léo.
0: Bom dia, bom dia, bom dia.
2: Léo, Indião, Léo. Ô, Léo, você é um menininho de ouro, Léo.
0: Fala, Indião.
2: Menininho de ouro, esquerdê da Anel.
0: Ah, sai pra lá você também. Vai pra lá, vai pra lá, vai pra lá, vai pra lá. Oi.
3: Só tem áudio de homem, porque o Léo não aguenta mais. Dormi na casinha dos Zeus, mas 30 dias vai ser demais.
0: Olha, minha amiga Tati, vou falar pra você, 30 dias, não é fácil não, viu? Fala, Mário começou a meia-noite. Como que é? Mário começou a meia-noite. Mário, liga na câmera, liga a câmera. Os caras querem que eu ligue, tá desligada a câmera aqui, né? Bem feito pra vocês. Agora vocês não vão me ver hoje, cara. Vocês não vão me ver hoje aqui, meu. Vocês não vão me ver na câmera hoje, meu.
4: Pode dar limonada.
0: Aqui, ó. Bom dia, Léo. É, Tati de Tapsirica, esse programa hoje tá igual reunião de família. Só a gente sem filtro. É, só na misericórdia. Não é fácil, viu? Minha amiga do céu, não é fácil não, viu, Tati? Não é fácil não. Olha, tem que fazer 10 mil orações, mais um descarrego pra poder vir pra fazer horário aqui. Não é fácil não, hein? Vai.
5: Léo, sou eu de novo, tô aqui na Bento Freitas, Léo. Já tomei um tadalinha de 20 e uma caipifruta, já bateu, Léo. 5 horas, tô em ponto.
0: Sai. Cara, não vem aqui não, por favor. Sai daqui, velho. Eu não quero marcar no lado com ninguém aqui não. Sai, oi.
6: Ô, Léo, esse barulho desse cara aí, que mandou esse áudio aí fazendo barulho, ele tá batendo o Crestobarba na. Nosso
0: leite, exatamente.
6: Uma hora dessa.
0: Exatamente, tá batendo. É isso aí. Limonada. Prestou barba, meu Deus.
6: Tá namorando.
0: Tô fora esses caras aqui, tá? Pelo amor de Deus.
7: Fala, Léo. Suave, moleque.
0: E aí?
7: Nós. Bom dia.
0: Como é que você tá, cara?
7: Tranquilo, Léo. Vai Corinthians, Léo.
0: Vai Corinthians.
7: Coladinho na grade até as 5 da manhã, Léo.
0: Cola na grade.
7: Na voz, moleque. Tá só? Tá tranquilo? Tá de boa? Moleque, cara, tá todo revoltado hoje, hein? Todo mundo maluco, Léo.
0: Todo mundo revoltadinho.
7: Tá fluindo bem. Opa, nós, Léo. Última madruga aí, bom dia e vamos que vamos, hein? Grudadinho na grade, hein, Léo?
0: Vamos lá,
7: vai Corinthians, menino.
0: Valeu, amigão!
7: Fala, Léo.
0: Eu quero tchau. Fala comigo, bom dia. Oi.
8: É, Léo. O cara que diz que toma caipirinha de fruta, ele entra na piscina pela escadinha, viu? Ivan Neres.
0: Esse aí eu vou falar pra você. Ainda de fio dental.
9: Cheguei na balada todinho pra piritar.
0: Aqui, ó. A Mila mandou aqui. Tá virada no Jiraya hoje, Léo. Ah, minha amiga. Tô virado no Jiraya hoje,
9: Léo.
0: Fala comigo. Bom dia.
10: Bom dia, Léo. Fala aí pra mim. O que você acha sobre o Monjaro aí?
0: Ah, que Monjaro, velho. Que não sou Monjaro nada aqui, velho.
10: Bom dia, Léo. Viu, deixa eu falar com você. O que você acha sobre o tal do Monjaro?
0: É horrível, velho.
10: Pois tem um colega meu que começou a usar isso daí.
0: Não preciso disso, não.
10: Ah, não demorou muito. Ele tava cagando sangue, viu? Trabalha na máquina aqui, ó. Passei do lado da máquina só papel higiênico de sangue. Ele falou que foi a culpa do Monjaro.
0: Que nojo, cara. Sai fora,
10: bom dia, Léo. Fala aí pra mim.
0: Quero saber de bom dia.
11: Fala, meu Júnior. Beleza, meu queridão? Como é
0: beleza?
11: Que você tá?
0: Como é que tá?
11: Que legal aí, gauchão. É o Nunes Carreteiro por cá. Forte abraço aí, viu? Tô na audiência.
0: Valeu, Nunes. Um abraço pra você também. Tamo junto aqui na madruga, hein? Fala.
12: Fala, Léo. Bom dia.
0: Bom dia.
12: Corinthians, meus ovos. E outra coisa. Amanhã a Espanha é o lado bom e a Argentina é o lado ruim, hein? Vamos Espanha, pô. Se liga aí, galera. Boa noite. Vamos na rodada.
0: Vamos Espanha, gente. Vamos Espanha. Vai lá. Cara, pra que colocar música no áudio, velho? Sabe que eu não vou tocar mesmo, pô? Vai, fala aí.
13: O cara falando do outro que toma caipirinha de fruta. Aconteceu comigo uma vez. O cara, toma caipirinha de fruta. Ô, Mica, homem, toma caipirinha a original, que é de limão.
0: Eu também, falei,
13: limão, cara. É o quê, desgraçado? Limão não é uma fruta, o limão é um tijolo. É. Você pega o tijolo ali, vai lá no material de construção, pega o tijolo e faz uma caipirinha. Não, né? Limão é uma fruta, então.
0: Exatamente, cara. É, caipirinha de fruta. Bom, o limão já é uma fruta. Ele falou certo. Eu quero te... Entendeu? Eu quero... Tudo bem que tem várias frutas, né? Pra você fazer uma caipirinha. Tem morango, tá? Mas beleza. Cara, caipirinha de frutas. Vocês não tá parecendo uma frutinha pra tomar caipirinha de fruta, né? Aí já é demais, né? Pô, tá vendo uma fruta agora? Passava de palma nessa cena. Comigo, bom dia, bom dia.
14: Oi, Léo, bom dia, bom dia. Nós na área de novo.
0: Vamos lá, Carol, vamos lá.
14: Léo, fala com esse amigo aí da máquina aí, que eu acho que ele fez a troca das bolas aí no remédio, viu? Não é monjaro, não, acho que é monjolo.
0: Até a mulherada tá de olho, cara. Olha isso, é monjô. É isso, ô, Carol, é isso mesmo. Fala pra esse vagabundo aí parar com esse negócio aí, ó. Vamos lá, vamos que pouco tá falando. Olha lá, Lala, tão ouvindo a Band gravando o áudio aqui, ó. Ai, gente do céu, vocês me falam, vocês me matam de rir, viu? Olha, tudo bem? Sou a Rose de Sorocaba, bairro Santa Bárbara. Você é top. Ué, é Band, viu, Rose? Top não, viu, Rose? Mas obrigado, viu, Rose? Um abraço! Tem que ser louco pra estar aqui, viu, Rose? Não é fácil, não.
15: O Monjaro tá fazendo um efeito diferente nele. Tá fazendo ele sangrar.
0: É, você viu? Ah,
15: tá estranho isso, hein?
0: Monjolo, monjolo. Claro, obviamente, óbvio.
13: Claro, né? Também não dá pra ficar do lado de quem toma uma caipirinha de kiwi, uma caipirinha de morango.
0: Oh, que delícia. É
13: limão, velho barreiro e menos limão e mais velho barreiro. E se colocar açúcar, é tchola.
0: Ó, verdade, claro, uma coisa, é assim o negócio. Não vem com caipirinha de frutinha que para. Aqui é macho, velho, aqui é macho. Ó, minha caipirinha lá em casa com velho barreiro, velho. 51, velho barreiro, entendeu? Eu, açúcar é só uma pontinha, assim, ó. Açúcar é só uma pontinha. Coloca os gelo, claro, com gelo. Aí você vai colocar a cachaça, mas tem que colocar, vai deixar forte o negócio. É macho, entendeu? É de macho, velho. Não faz um negocinho bem fraquinho, ai, só pra... Coloquei o cheiro da... Que cheiro que é, cara? Que coisa de macho, velho. Tem que ser macho, velho. Prenda a fazer uma caipirinha de macho, entendeu? Ah, fica aí com esses negócios de ai... Ai, e frutas, ai, caipirinha de banana. Que banana, o quê? Sai pra lá, vai, oi.
16: 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Ou da frutinha. Ui!
0: Ah, que é minha caipirinha de macho, cara, que eu faço aí.
17: Ô, Léo Júnior, você é macho até debaixo do outro macho, seu viado.
0: Ah, você que é, cara. Cala sua boca, meu. Vai, oi.
17: Ô, Léo, só faltou esse cara falar que faz a saqueirinha, né? Com saque no lugar da cachaça.
0: Bem saqueirita.
17: É pelo amor de Deus.
0: É coisa de mulher, cara, isso aí, velho. Saqueirita. Ai, o cara chega lá todo fortão. Me dá uma saquerita. Que foda. Essa, sai fora, velho. Vamos lá, fala comigo, bom dia.
18: Nossa, eu adoro caipirinha de fruta. Nada como um homem em cima do outro, Ivan Ellis.
0: Olha lá, o tiozão é desses que toma caipirinha de frutinhas, de tudo amassadinho, e os negocinhos no copo, um coraçãozinho. Aí, ó, tiozão, fala, tiozão.
19: Bom dia, Léo, bom dia, Bande Coruja. A melhor coisa que tem na caipirinha, é o amargo do limão. Nós, quando era mais novo, nós tomava caipirinha com aquela pinga rosa que vinha na garrafa de tubaína branca. Mais gostoso que tomar uma caipirinha de limão é só dando uma chupada na chana mesmo.
0: Que é? Caipirinha de... Cara, você tem... Ô, tiozão, você tem cara que toma caipirinha de kiwi. Entendeu? Agora, o Muriloco tem cara que toma caipirinha de molango. De molanguinho.
20: Nossa, Léo, você é extremamente, cara, você desperta meu lado mais homofóbico do mundo, cara. Batida de homem, cara. Vou dar uma batida de pipi mole na sua cara, cara.
0: Vamos quebrar, meu Deus do céu, viu? Meu, esse programa tá de louco hoje. Só retardado, velho. Só retardado nesse programa. Pelo amor de Deus. Cara, você tá louco, cara. Pelo amor de Deus. Fala comigo, bom dia.
1: Bom dia, Léo, bom dia. Fabinho por cá, movimentando e representando a galera do pacote na noitada aí, tá Opa. Bom? Até as 5 da manhã nós estamos online aí,
0: vamos
1: tá
0: lá,
1: bom?
0: Vamos nessa.
1: Rapaz, você é macho pra caralho. Macho pra caralho mesmo.
0: Ah, para. Palavrão, mano. Na boa, cara. Palavrão não entra no. Eu já tô cansado de falar isso no ar aqui. Meu. O chefe tá ouvindo essas horas, cara. Mano, não dá pra falar palavrão, velho. Nem se não tivesse ouvindo, não pode falar palavrão. Então eu já dou uma cagada na hora que não dá pra falar palavrão, gente. Por favor, tá?
21: A moça aí que falou das bolas, ela entende mesmo das bolas?
0: Vamos lá, vai, fala
22: bom
0: comigo.
22: Dia, caipirinha raiz é aquela caipirinha que você coloca uns 3, 4 limão diferentes, vai ficar bem amargo mesmo, sem açúcar e pura cachaça. Exato. Aí sim, isso é caipirinha raiz.
0: E aí, essa é a raizão. Ou você toma no pelo, cara, toma no pelo. Pega uma cachaça e encarca pra dentro. Não, mas não, é no pelo, cara.
23: Só fala pra esse analfabeto aí que limão é azedo, não é amargo não, viu? Amargo é meu ovo.
0: Vamos lá, gente, vamos nessa. Vamos falar de um papo de gente grande agora. Vamos lá, vamos.
24: E aí, Léo? Tá vendo aí? O pessoal gosta de uma caipifutra. Eu adoro! Ai, que delícia! Que demais!
0: É, gente. Aqui o Band Coruja é um programa que o cara vai saindo do armário aos poucos, né? A gente vai percebendo essas coisas. A gente vai percebendo isso. Vamos. Fala comigo. Não, isso aqui já falou já. Vamos, fala. Ó, o Walter aqui, ó.
25: Aqui é o empresário.
0: Puta, o empresário do agro e pagou áudio de novo, cara. Mas vagabundo, viu? Meu Deus do céu, cara. Como é que pode? Mano, não faz áudio, cara, assim, não faz.
26: Oi,
0: Léo. Oi.
26: Aproveitando essa caipirinha aí de kiwi, você sabe que tem que ter acompanhamento, né?
0: Ah.
26: Então, aí é aquele peixe pacu. Você sabe que o pacu, né? O peixe pacu.
0: Ah.
26: Ele precisa de duas iscas, né? É pacu pequeno é minhoca e pacu grande é mandioca.
0: Ah. Não, mas é coisa que os caras gostam aqui, né? Os caras curtem pra caramba esses caras do Band Coruja, viu? Você pode ficar tranquilo que eles gostam.
27: Ô, Léo, empresário do áudio ainda tá contando o toba, esse vagabundo aí.
0: 10 pras duas, minha gente.
28: Ô, Léo, aqui é o Léo de novo de PA, mano.
0: Fala, Léo, fala,
28: meu. Eu tô rodando aqui, mano. Ontem eu dei um rolê. Antes de ontem, na verdade. Cara, olha a prosa. Foi levar as minas lá no puteiro, cara. É, já sabia, né, que as minas eram do job e tal, beleza.
0: Tá.
28: Aí chegando lá, não, fica com a gente, hoje que é a gente que vai pagar tudo. Eu falei, não é possível.
0: Não acredito, você falou, tô no céu. Tô
28: nunca
0: no céu.
28: Mais na vida, velho, nunca mais. Se armar de novo, não consegue.
0: Peraí, mas as minas chegou pra você no carro, é tudo no camaré e falou assim, é por nossa conta? Ah, não acredito que ele falou. Cara, você não tava sonhando, não? Cara, eu acho que assim, velho. Eu acho que você tava sonhando... Isso aconteceu no sonho, deve ser isso, cara. Só pode, meu.
29: Ô, Léo, bom dia. O que tá acontecendo nesse programa hoje? Rapaz, o povo tá ficando tudo, como fala, meio boiolado.
0: É, cara.
29: Arrepiado por cá, Santo Nasso, Paraná. Toca Robocop gay.
0: Pois é, cara, vou ter que ser obrigado. Eu vou ser obrigado a tocar Robocop gay aqui, porque... Infelizmente, cara, o que tá acontecendo com esses ouvintes aqui nosso, né, meu? É isso que é o problema, né, cara? O que será que está acontecendo com esses ouvintes do Band Coruja? Porque, gente, não é possível, né? Não é possível, velho. Dá uma dessa, né?
30: É depois do raspa fazer tanto...
0: Boa, fala comigo, 11 999919197. Fala comigo, bom dia.
31: Ô, Léo, eu sou o Uber, Léo. Eu sou o Uber, Léo, mas pensa no cabra mentiroso, é Uber. Você tá doido, vai mentir pra lá, seu corno.
0: Não, mas imagina, as mulheres chegam pro cara, ó, estamos indo pro puteiro, ó, você quer ir com a gente? É tudo por nossa conta hoje. Você acha, cara? Você acha que isso acontece? Mas nunca na vida. Nunca,
28: cara,
0: na
28: vida. Pior que não é só aí, não. Eu tava no bar tomando uma.
0: Ah.
28: Aí os caras pediu pra levar as meninas embora.
0: Ah, tá. Cara,
28: demorou, né?
0: Ah.
28: Eu tomando uma, eu faço essa pra vocês, não tava achando o carro. Aí eu levei, né? Quatro moedas do carro. Ah, acontece fazer o quê, né?
0: Aí o que aconteceu?
28: Cara, pior que não é...
0: Você olhou pra elas e falou... Ai, que nojo! Odeio isso, não gosto! Não... A Tim! É, eu sei disso, cara. Eu sei que você fez isso aí.
2: Fala, Léo, Lucas, motorista de aplicativo. Ô, Léo, esse aí, eu sou mentiroso, mas esse aí, ele é nem o pai da mentira, é o avô da mentira. Já.
0: Da mentira! Ai, ai. Ó, os caras estão achando que você tá mentindo aqui, meu. Ó, você tá vendo, você tá ouvindo.
3: Boa
0: aí.
3: Noite, Léo Fábio Júnior. Sobre esse cara que tava sangrando pelo picador de tolete, na verdade eu acho que ele tomou mandiolo de tamanhos variados. KKKKKKKKKKK, meus grandes bragros negros falantantes lactantes.
0: Pô, do cara usar IA pra poder fazer áudio, cara. Cada uma, viu? Olha lá, vamos falar com o Samuca. Fala, Samuca.
4: Fala, viu? Até a Giota paga as coisas pra quem tá devendo ele. Agora, do job pagar alguma coisa pra macho, ó, eu tô pra ver, viu?
0: Como que vai?
5: Agora, a partir de agora, vamos respeitar aí, hein?
0: É.
5: As palavras aí, ó. Sem peso, hein? Mais leve aí, rapaziada.
0: É isso que eu tô falando. Por favor, gente, por favor. Vamos lá, vai. Faltando sete pras duas, oi.
6: Boa noite, Léo Panela. Ô, Léo Crete, Léo Dias. Aqui é Nailton de Vitória da Conquista. Manda um abraço pra todo mundo aqui.
0: Fala, mano.
6: A audiência da Band aqui é enorme. Ô, Léo, e aquela foto de Mauro Betti que viralizou lá nos Estados Unidos, que tirou com Galvão Bueno? E a equipe de Cazé TV. Esse Mauro é muito doido, mano. Enquanto os outros estavam em pé, ele tava deitado pra tirar foto.
0: Pois é, cara. O Mauro Betti.
6: Que cara louco.
0: É, então, mas aqui tem. E aqui tem
6: boa
0: um
6: Mauro. Boa noite.
0: E aqui tem o um Mauro Besta, né? Assim, do Bonde Coruja. Fala comigo, bom dia, bom dia.
7: Ai, mentira! Só é boa quando eu conto! Ah! Cadê as corridas?
0: Meu Deus do céu, gente. Que é isso, né? Não, depois fala que eu que sou um louco do programa, né?
8: Ô, Léo. Bom dia, Léo.
0: Bom dia, bom dia.
8: Rato da Maion aqui, positiva.
0: Fala,
8: ah,
0: mano.
8: Uma vez, já fechei o puteiro uma vez, mano. Duas putas, uma gorda e uma magra.
0: Não,
8: cara.
0: Não acredito.
8: R$200, positiva. Quando eu vim acordar, eu tava dentro do banheiro. Eu odeio pinho só, cara. Tava lavando o banheiro, tudo vomitado. Ave, credo. Boa noite aí, ótima noite pra todos aí. Tamo aqui na fila da Copersuca pra descarregar açúcar.
0: Pô, legal, cara. Boa paciência pra você pra descarregar aí, viu? Um abraço.
9: Fala
0: aí,
9: Léo. Beleza, meu parceiro?
0: Beleza, como é que tá? Como é que
9: boa
0: tá?
9: Boa madrugada aí. Boa madrugada aí, cambada de maluco. Irmão. Aqui é o Zezão do Rio de Janeiro, Copacabana.
0: Fala, Zezão.
9: Mano. Eu minto, mas igual esse aí, filho. Esse daí não é o avô da mentira, como o amigo falou aí mesmo. Esse daí é o mestre da mentira.
0: É nem pai da mentira, é avô da mentira. É, mas como é que as mulheres que vai pagar tudo? Vai nessa, né?
8: Ô, Léo, fala pra esse vagabundo aí. Se ele não quiser escutar besteira, nem palavrão, fala pra ele mudar de sintonia ou pra ele dormir. Se chifrudo!
0: É isso,
8: chifrudão!
0: É isso aí, xinga mesmo, cara. Bom, xinga mesmo.
10: Antigamente tinha história de pescador, né?
0: É.
10: Hoje em dia evoluiu. Hoje em dia é história de Uber.
0: História de Uber.
10: Ô, raça mentirosa, viu? Aí a gente conta as mentirinhas também, né, mãe?
0: É.
10: Pô, igual fica... o parceiro aí tá demais, hein?
0: Não, você contar uma mentirinha de boa, mas uma dessa assim, pesada, né? Foi pesada, não foi? Essa foi de pesar mesmo, hein? Essa história foi de pesar qualquer coisa, hein, cara?
8: Caraca, eu já vi gente mentirosa, mas igual esse cabra aí, meu Deus do céu, hein? É o senhor da mentira. O cara, em vez de falar uma história verdadeira, pô.
0: É.
8: Uma vez eu fiz uma corrida dessa aí, assim, das meninas, pá.
0: Ah.
8: Ganhei o Vale Night lá com elas, ainda ganhei uma semana ainda lá de VIP. Você tá
0: eu
8: doido?
0: Acredito,
8: isso
0: cara.
8: Que é uma verdade.
0: Ah.
8: Papo reto.
0: Ah,
8: tamo
0: tá.
8: junto.
0: Aham, tá,
8: só
0: tá.
8: Tem louco e mentiroso aí, viu? Isso tá. É doido.
0: Entendi. Daí você ganhou pulseirinha, entrou lá, tá. Entendi. A gente só tem verdades. Eu trago verdades nesse programa hoje, tá, gente?

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0: Te fazendo companhia na nossa madrugada mais gostosa do Brasil. Obrigado, viu? Por você estar junto com a gente sempre por aqui, ó. Prazer, eu sou o Léo Júnior, eu tô aqui. A sua rádio do seu jeito.
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0: Band FM. Então por aqui no nosso Band Coruja. Vamos nessa, vamos nessa. Vamos mandar sua mensagem aqui.
1: Batida aí, DJ Jean.
0: Ai, ai, ai, ai, ai. 2h14, minha gente.
1: Limonada.
0: Vamos lá, bebendo limonada. Vamos ver.
1: Mas isso não é de limonada.
0: Quem que tá aqui no nosso WhatsApp, hein? Vamos lá, vamos falar com você. Fala comigo.
2: Fala, Léo, boa noite. Cara, o máximo que eu ganhei numa zona. O máximo que eu ganhei numa zona foi não pagar a puta.
0: Ah, não, cara.
2: Que era amiga nossa.
0: Não acredito,
2: agora,
0: cara.
2: Vida e quarto, tiveram que pagar. Não, obrigado.
0: Olha
2: só
0: isso. Ele
2: tirou essa bagaça.
0: Só tem piada. Tem muito mentiroso aqui, né?
3: Ô, Léo, manda um abraço aí, ó, pra turma aqui da Cargill Bioenergia de Quirinópolis. A turma da caçamba aqui, ó, da conservação de estrada. A galera quer ficar sambeiro, mas aqui nós tomamos banho, viu?
0: Zogue
3: não tem
0: sujo.
3: Ninguém que fica sem tomar banho, não.
0: Os caçambeiros dormem sujo.
3: Esse mentiroso aí, ó, que o Uber aí tem que ralar mesmo. Mulher vai pagar trem pra Uber. Mentirou, minto, mas desse tanto aí não.
0: É, não. Mentir, beleza, mas não desse tanto, né? Não, é verdade, cara. Pô, mentir, beleza. Vai me dar uma mentidinha? Não. Mas não desse tanto, né? Não desse tanto, né, pô?
4: Bom dia, Léo. Quando você bota muita música, tu foi cagar?
0: Olha a pergunta que o cara faz, velho. Olha a pergunta que o cara faz pra mim, cara. Eu não acredito, velho.
4: Bom dia. Esse povo é tudo retardado. Fica tudo falando palavrão. Pelo amor de Deus, Luizinho, presente pro Dente.
0: Valeu, Luizinho. Aquele abraço. Obrigado, Luizinho. Tá, Luizão.
5: Ô, Léo.
0: Oi.
5: Aquele dia lá que o meu filho pediu pra ir no puteiro, você lembra, mano?
0: Lembro, né? Claro.
5: Era uma segunda-feira.
0: Aham.
5: Uhum. Só tinha duas putas. Uma magra e uma gorda, né?
0: Tá.
5: Aí eles foram pagar pro amigo deles que ia perder a virgindade.
0: Ah.
5: Inventaram de tomar um tadala. Cada um tomou um.
0: Ferrou.
5: Só pra zoar, né?
0: Ah.
5: O moleque gastou R$447.
0: Não acredito,
5: era
0: cara.
5: Era 100 meia hora,
0: meu.
5: 50 do quarto,
0: ah.
5: E, mas tinha que pagar um drink.
0: Sim.
5: Agora os caras vêm falar, e os meninos tudo novinho e bonito. Os caras vêm falar que as meninas estavam bancando ele.
0: Ah, é demais.
5: Contar a historinha,
0: é, pô. É verdade, Tati,
5: o
0: verdade.
5: O bezerro mamar deitado.
0: É verdade, aí é demais, né, Tati? Pô, os caras teve que pagar tudo isso aí, mais meia hora, o quarto, mais um drink, e agora outro vem falar que, ah, a gente paga. Aí é demais pra cabeça, né? É demais.
6: Boa noite, Léo.
0: Boa noite.
6: Eu tô aqui procurando o número da Band, digitei aqui, Léo.
0: Aí.
6: Olha, como que ela tá?
0: Aí, ó.
6: Boa noite, Léo, é a Rose.
0: Ô, Rose.
6: Não fala assim dos aplicativos não, viu, caminhoneiro? Seu lindo. Tô aqui, tô na área, hein?
0: Aí, Rose, um abraço.
6: Beijo.
0: Valeu, Rose, obrigado pela audiência aí. Tamo junto aqui na parada. Vamos nessa, fala aí.
7: Fala, Léo Júnior.
8: Uber, cara. Pô, fala pra esses caras aí que eu já fui embora, velho. Pelo amor de Deus.
0: Ó, o Mauro Besta. Ó, gente, o Mauro Besta, ele foi embora. Ele tá no Uber lá. Tá contando mentira lá com os Uber lá. Olha lá.
7: Pô, o Besta vai dormir. Trabalhei hoje no jogo, na Bande News FM. Vou deixar o rádio aí.
0: Que isso?
8: Tô aqui, ó. O Muri, apareceu o Muri Louco pra mim aqui pra pegar a corrida. Eu falei, não, pelo amor de Deus, Muri Louco não.
0: Olha lá. Nossa, que
8: indo pra minha casa descansar e é isso. Um abraço. E vai todo mundo dormir também. Não, fica aí no. Não dorme não.
0: Nossa, que celular é esse, ô. Tá barulhão, velho. Pô, o meu celular que é ruim, mas esse aí eu não sei, viu? Isso aí tá complicado, hein, velho. Vamos lá, fala comigo, bom dia.
9: Fala, Léo, porteiro Alexandre. Ô, Léo, tava lá em casa, lá, tava, tem um campo lá perto de casa, né?
0: Ah, sim.
9: E eu tava lá jogando bola e tal, aí eu vi uns gruminhos, uns negocinhos no chão, né?
0: Aham.
9: Uhum. Aí eu comecei a recolher, pensando, puta, alguém derrubou café em grão, né?
0: Tá.
9: Aí peguei, recolhi tudo, fiz um, né? Um negócio legal, levei pra casa, torrei, esquentei lá, torrei. E depois eu fiz, né, pó, tal, aquilo outro. E fiz um café, rapaz, tava gostoso. Aí eu fui até a janela, olhei pro campo. Tinha umas cabras correndo em volta ali, uns bodes. Falei, putz, que o café tava gostoso até demais, desistindo. É nóis.
0: Ai, gente do céu, é cada história que eu vou te falar uma coisa, viu? Cada uma que parece duas, né? Vocês podem perceber. Pode perceber. 12:19, vai lá, fala comigo, bom dia. Ô,
10: Léo, sei não, eu tô achando que esses moleques aí, acho que eles foram lá comer a mulher daquele cara do agro lá, pô. Aquele cara que ganha 50 mil reais por mês lá. Os moleques foram lá comer a mulher dele, aquela rapariga.
0: É, só pode. Ah, ele já mandou mensagem, já apagou. Eu não sei o que que ele faz, ele manda mensagem, apaga. O que que manda mensagem então, meu? Não. Ó, então não manda então, pô. O cara fica apagando mensagem aqui, meu.
11: Fala, Léo, bom dia, bom dia, bom dia. Todo pessoal aí do aplicativo aí do Uber da madrugada, é o Band Coruja, tamo junto.
0: É isso aí, parceiro, tamo junto aqui até as 5 da manhã falando pra esse povo doido.
12: Bom
0: aí,
12: dia, Léo Júnior, Paraíba da Bahia na área, isso aí, meu amigo, tamo junto até as 5 da manhã.
0: Vamos nessa, Paraíba.
12: Ô, rapaziada mentirosa, para de mentir aí, rapaz, seja quem eu falo a verdade, pra você ver, viu, Léo Júnior, eu hoje completei 1.180 mulheres que eu já peguei em toda a minha vida.
0: Ah,
12: aí.
0: Outro mentiroso. Okay?
12: Vou fazer vai. 50 anos aí, vai. Vitorioso.
0: Vai mentir. 1.180
12: mulheres, não falta pra mim.
0: Tá
12: valeu?
0: Bom, tá bom.
12: Forte
0: tá.
12: Abraço. Paraíba da Bahia, o Ricão da Bahia.
0: 1.180 mulheres. Tá bom, tá bom, tá bom. Foi o quê? Cada sonho que você teve? Me conta aí depois, tá bom? Oi.
13: Já que o povo tá falando aí do mentiroso, Léo, a única coisa que eu consegui ganhar também numa zona foi uma coceira.
0: No onde? No fiofó?
14: Uma coisa incrível aconteceu. Jogaram a ouve sobrevivente. Bom dia, Léo. A mulher falou aí que aqui não tem homem, que na rádio não tem homem.
0: Ah.
14: Acaba de chegar um agora, viu, Léo?
0: Ah,
14: um homem gostoso e sarado, viu?
0: Ah, vai o outro mentiro. Ei, meu, só tem mentiroso nesse programa, hein? O que que tá acontecendo com vocês? Vocês só mentem, viu, gente? Pelo amor de Deus, viu?
15: Ô, Júnior, põe exclusivo.
0: Ah lá, fenomenal, fenomenal, fenomenal.
15: O Zidane tá indo pra França. É fenomenal, não.
0: Que o Zidane tá indo pra França? Como assim, cara? Olha, só o fenomenal que sabe dessas coisas. Eu não sei onde o fenomenal acha essas coisas. Não sei como.
16: Bom dia, Léo. Carlos de Franco da Rocha. Rapaz, que paraibano baiano mentiroso, hein, mano? Esse é mentiroso, hein? Você tá doido.
0: Mentirosão, né, cara? Mentirosão até umas horas, velho. Esse é super mentiroso, cara. Super, super, super mentiroso.
17: 1.180 mulheres?
0: É.
17: Você é o bichão mesmo, hein? Tá louco, hein? Pau de ferro?
18: Eu deixo o Seba morrer, eu deixo o Seba acabar, vou ver de Seba, Seba vai, babá.
0: Ah, pelo amor de Deus, fala direito, cara, vai.
18: Ah, cala sua boca, Léo, cala a boca.
0: Cala sua boca, você, ou vai dormir. Tá na hora já, velho. Fica enchendo o saco essas horas aqui na rádio, cara. Meu Deus do céu. Como é que os... Me fala aí. Como é que os passageiros aguentam você, cara? Como é que aguenta você? É difícil, hein? É difícil aguentar o Ciro.
19: Bom dia, Léo Júnior. Bom dia, Band Coruja.
0: Bom dia, bom dia.
19: Bahia de Capivari.
0: E aí, cara?
19: Na puxada do Palito Doce aqui, ó. Chegando na Manguaba aqui, na Guarapira, pra descarregar o cargueiro aqui. E te embora dormiram. Com sono, deu sono. Acelerando com dois pés aqui pra descarregar logo pra mim poder ir embora dormir. Beleza, valeu. Joia.
0: Valeu, parceiro. Valeu, parceiro, um abraço pra você. Obrigado pela audiência. 2:22 é o nosso Band Coruja, programa mais animado do Brasil. Pode
20: bom
0: chegar.
20: Bom dia, Léo Júnior. Bom dia, aqui é o Valdir Bernardino, puxando o palito doce na raiz de Pausu. Bom dia a todos vocês, bom domingo.
0: Ai, meu Deus do céu, viu? Fala com mais um aqui. Fala aí.
21: Boa noite, Tadeu Júnior. Aqui é o Guilherme, motorista de aplicativo na cidade de Porto Alegre. Queria te mandar um abraço. Mandar um abraço pro meu pai aí, o Muriloco.
0: Ah, meu pai.
21: Tamo junto sempre. E é ferro na mulher do região.
0: Olha lá.
21: Aquele chifrudo.
0: Ai, ai, ai, ai. Ô, Muriloco, você tem um filho aí, cara? Eu não sabia que você tinha um filho espalhado por aí, não. Você tem filho espalhado por aí, ô Muriloco? Cara, que coisa é essa, cara?
1: Bom dia, Léo. Bom dia, bom dia, bom dia. Aqui é o Edinho, motorista de van daqui de Pouso Alegre, Minas Gerais.
0: Alô, Pouso Alegre.
1: Ó, ficou ouvindo você aqui, coitado você, cara. Você morrer, você tem que ir pro céu direto pra aguentar essas porcarias falando merda na tua cabeça.
0: Pois
1: aí.
0: É, infelizmente.
1: Eu não aguentaria isso, não. Você é louco, Léo. Um abraço pra você, meu amigo. Vai com Deus. É. E vai, Corinthians.
0: Tá, mas peraí, calma. Eu não vou morrer, não, cara. Calma aí, vai com Deus. O quê, cara? Ô, tô vivo, cara. Tô vivinho aqui, cara. Ó, carne e osso, cara. Vai com Deus. Ó, o outro já, velho. Tá querendo o quê que eu morra já, velho? Que coisa, hein?
2: Deus te abençoe, meu filho. Deus te abençoe, meu lindo. Isso aí, pau na mulher do região.
0: 12h24, gente. Como é que faz pra aguentar essa gente aqui? Não é possível, meu. Ai, ai, ai. Haja café e tudo mais, né? Vai, bom dia.
22: Bom dia, beleza?
0: Beleza?
22: Douglas, motorista de aplicativo. Ô, Léo, teve uma vez que eu fui na zona com os amigos meus. E aí, pô, tinha a mina lá mal da hora, mano. Ficando uma ideia com a mina e tal. Mas eu fui na intenção só de beber só, né?
0: Tá.
22: Aí eu fui brincar com ela, falando que eu queria sair com ela. Mas só que eu tinha vontade de colocar ela naquela posição, tipo, de for. E puxar o cabelo dela.
0: Tá.
22: Aí ela ficou brava comigo, mano. A mina saiu me xingando e não olhou mais na minha cara. Só porque ela passava a maquininha 2 na cabeça. A mina era careca. Aí ela ficou com raiva de mim, porque eu falei que queria puxar o cabelo dela.
0: Putz, cara, não acredito. Você foi dar uma dessa, cara? Ah, não, velho. Coitada da menina, velho. Não é assim também, pô.
23: Sempre te dá chá de sumiço.
24: Oi, ô, Léo, tô aqui na Austrália. Aqui na Austrália já tá 2-0 pra Espanha. Chupa a Argentina.
0: Nossa. Quem sou eu pra julgar? Meu Deus, já sim, cara.
25: Bom dia, Léo.
0: Bom dia.
25: Depois falam que mulher que é mentirosa, né? Mulher que inventa história. Beijão, mano. Beijão pro pessoal de Piracaia.
0: Pessoal de
25: Piracaia. Lucimara de Piracaia.
0: Lucimara de Piracaia. Um abraço, Lucimara. Obrigado aí pela audiência e pela paciência, né? Por estar ouvindo o nosso programa, que não é fácil não, viu, Lucimara?
26: Fala, Léo. Beleza? Bom dia, Léo. Rogerinho de Itu, carreteiro na voz.
0: Rogerinho de Itu.
26: Vou ali buscar ali o tar do suco do pica-pau ali.
0: Onde tudo é grande.
26: Né?
0: Onde tudo é grande.
26: Ali na fábrica. Tchau, obrigado. Ô, Léo. Rapaz, mas como tem mentiroso hoje aí, mano. Meu Deus do céu.
0: Só
26: dá uma história essas mentiras, hein.
0: É só mentiroso.
26: Cara. Ah, muito mentiroso hoje. Pau na mulher do região.
0: Cara, o Região tá... Cara, eu vou te falar, o Região hoje... É que o Região não apareceu ainda, mas lá logo ele vai aparecer aqui, viu? Logo ele aparece na parada aí. Logo você vê que ele vai aparecer aí. Oi.
27: Oi, Léo Júnior, Ezequias, novamente.
0: De novo, Ezequias.
27: Aí, Dino,
0: Ezequias.
27: Já
0: aí.
27: Pensou seu cozinho com mito dentro? Eita, Rocha. Ih,
0: Ai, fala uma coisa de bom na vida, cara. Fala alguma coisa de bom na vida. Sei lá, expressa um poema. Cante o hino nacional. Entendeu? Fala coisas bonitas, coisas cultas. Ah, pelo amor de Deus, viu? Vai lá.
28: Bom dia, Léo. Deus abençoe nessa madrugada. E dizer que esse Murilo Louco, ele é top demais. Dou muita risada quando ele manda áudio aí. Manda mais, Murilo Louco.
0: Não, ele é retardado mesmo. Ele é retardado mesmo. Tá?
29: Fred,
0: é que na verdade ele é retardado, entendeu? É doidinho, doidinho da Silva. Doidinho da Silva. Vamos lá, aqui, ó. O doidinho. Agora o outro aqui é o Fenomenal. Vai lá.
30: Põe exclusivo, Léo Júnior, Fenomenal, não. Meus ouvintes, meus fãs, minhas fãs aí do Bando de Coroa. A Maria vai operar do joelho. Aí ela não vai ouvir o Bande Coruja.
0: E a Maria? Foi
30: exclusivo aí, gente. Aí só quando ela melhorar que ela vai poder ouvir o Bande Coruja. É Fenomenal, não.
0: Aí, Fenomenal, aí sim, Fenomenal. Um abraço pra você, Fenomenal, oi.
31: Se tu morrer, Léo, vamos enterrar no buraco dele.
0: Ah, sai fora, que os caras querem me matar aqui já.
31: Sou o Júnior, sou eu, Janilson, daqui do Pará. Manda um salve aí pra galera daqui do Pará. Tamo junto, até às 5.
0: Aqui, ó, bom dia, Léo. O Muriloco é honesto. Traveco da praça. Do coco? Que merda. Ai, ai, ai, meu. Vamos lá, bom dia, bom dia, bom dia.
3: Eita, nós! A Maria vai operar o joelho? Ela finalmente vai conseguir fechar as pernas, vai?
0: Vai, vai, bom dia.
4: Bom dia, Léo, bom dia, galera. Aqui é o William, motorista rodoviário da Águia Branca, setor São Paulo aqui.
0: Fala, parceiro, fala, parceiro.
4: Esse cara aí é o bichão mesmo, hein? Mentiroso, cão. Céu cão, mentiroso. Isso aí é aduba a terra dele pra plantar mandioca. 1.280 mulher que ele pegou na vida inteira, não sabe nem pegar.
0: Pelo amor de
4: aqui
0: Deus.
4: Aqui eu pego 250 pra ir, 250 pra voltar. Toda semana na Águia Branca. Toda semana, pego com força. Aqui é verdade, não é mentira.
0: Cara, fala
4: não.
0: Pra você, ó, mentir um pouquinho, mentir um pouquinho, tudo bem, mas passar do limite da mentira, já, aí já é demais, cara. Aí não tá, né, cara? Passar dos limites da mentira, aí é complicado, viu? Aí já é demais.
31: Eu tô morrendo, vamos enterrar no buraco dele.
0: Errar nada, cara. Os caras querem me matar aqui já. Que isso, pô. Vai com Deus. A outro, o Léo, vai com Deus. Ah, dá licença, cara. Oi. Ah, eu não quero ouvir forró essa hora, velho. Eu toco os meus forró aqui, velho. Vai.
5: Fala, Léo. Ô, sou motorista de aplicativo. Rapaz, vou te falar. Esse mês de julho tá tão fraco. E vai ter que recorrer pros bezerros, mano. Tem que cair pra dentro dos bezerros. Ah. Não tem jeito.
0: Ai, cada uma, viu? Ah, Nar mandou aqui. Bom dia, Natália, de Catanduba. Vocês são quem alegra minhas madrugadas. E são motivo dos meus atrasos no serviço. Ai, Natália do céu, estamos atrasando seu serviço aí. Ó, oh, gente, vocês ouviram, né? Vocês estão atrasando o serviço da Natália. Não pode fazer uma coisa dessa, né, viu? Jamais. Parem de ficar atrasando o serviço da menina aí, por favor. Não atrase o serviço da menina, não pode. Que coisa, né? Por quê? Que maldade é essa, né, Natália? Fica atrasando o serviço da menina aí, poxa vida. Que isso, gente? Oi.
6: Já tem um ditado antigo já daquele apresentador, Nelson Rubens. Eu aumento, mas não invento. E deixa eu falar, Léo, cadê o Dubai lá, o agro?
0: Ah, o agro? Ah, então, ele tava aqui até agora, não sei, ele fez um áudio e apagou, acho que ele ficou com medo, né? É, ficou com medo, ficou com medinho, ficou com medinho de alguma coisa, aí apagou o áudio, aquela coisa toda. Vamos ver se ele vai aparecer de novo aqui.
7: Olá, meu amigo Léo Júnior, tudo bem, meu querido?
0: Tudo bem, muito você, cara?
7: Bom dia, eu estou acomodado no camarote da Band Coruja, ouvindo este maravilhoso programa e também ouvindo as mentiras e os mal acabados. Um beijo a todos, Ricardinho Lala.
0: Aí, meu amigo Ricardinho Lala, é nóis, parceiro. Vamos nessa, vamos lá, vamos lá, vamos lá. Vamos lá alegrar esse programa aqui, ó. 11 99991 9197. Pra você participar aqui junto com a gente, mandar sua música preferida. Vamos lá, vamos lá, vamos lá. Vamos lá mandar sua mensagem pra gente? Vamos? 11 99991 9197 pra você participar aqui junto com a gente da nossa programação. 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

0: comigo. Bom dia, bom dia.
1: Ô, Léo, o cara do agro aí ia mandar mensagem, mas o carcereiro passou revistando a cela.
0: Ah, ixi, ferrou a situação, hein? Ferrou a situação, cara, ferrou. Vamos lá, bom dia, fala comigo.
2: Rapaz, eu não sei não, viu, mas eu acho que esse Ricardinho Lalau, ele leva um... Eleva.
0: Ah, o
2: Ricardinho Lalau, pega no meu.
0: É verdade. Sei lá, vai saber, né? Não, a gente não sabe, né, cara? Vamos ver, fala aí.
3: Ô, Léo, pelo amor de Deus, Léo. Ô, Léo, eu não aguento mais esses caras falar que tá puxando palito doce, não. Chega dessa porra de palito doce.
0: Para de falar palavrão, eu vou cortar isso aí, meu. Eu vou começar a cortar, velho. Não. Fala outra palavra, mas não fala palavrão, mano. Eu tenho que falar de novo aqui. Eu não vou querer repetir isso aqui de novo. Eu não vou repetir isso de novo, né? Por favor, hein? Vamos lá. Vamos falar coisas bonitas no programa? Vamos?
4: Nossa, muito obrigado, pessoal. Meus fãs, digníssimos fãs. Eu tô até emocionado. Olha, gente, foi difícil sustentar esses dias de Léo Júnior aí. Que, nossa, difícil, cara. Que programinha mequetrefe. Mas meu pai tava aqui. Eu me sorri muito pra fazer vocês dar risada nesse programa de bola. É isso aí, galera. Um grande beijo na boca da mãe de vocês.
0: Ah, sai daqui, você vai dormir, vai encher o saco de outro, velho. Meu, vai encher o saco de outro, ô Muriloco. Ah, pelo amor de Deus, hein? Oi, bom dia.
5: Ô, Léo.
0: Oi.
5: Fala pra esse Lalau arrancar a banana da boca, mano. Que motorra?
0: É verdade. É Lalau, é complicado, viu? É complicado, viu? Aqui é o Léo, aqui é o Léo, como é que é? Bom dia, Léo. Aqui é o PH do Pará, é isso?
6: Léo Júnior, bom dia, aqui é o PH de Belém do Pará, mas atualmente eu tô em Floripa.
0: Ah, tá em Floripa.
6: Me diz uma coisa, ninguém toma o uísque não, é só caipirinha aí, é cruel, hein?
0: Não, mas viu, mas vamos ser sinceros. Uma caipirinha bem feitinha. Limão, tá? Forte. É coisa de macho, cara. Macio nem tente, velho. Agora, um uiscão também. É outro. Uiscão também. Uísque. É no pelo, velho. No pelo. Puro. E outra coisa. Nada de colocar energético. Aí é muito fresco. Não vem colocar energético que não dá certo.
7: Bom dia, Léo. Ô, Léo, eu acho que esse fenomenal é meu filho, mano. Eu andei dando uns catas aí numa doida aí. E o bicho é doido, eu acho que é meu filho esse doido aí. O que é doido é que eu catei, macho. Ai. É um doido desse.
0: Pode ser que seja seu filho fenomenal. Sampaio, ai, meu Deus do céu, ô Tati.
8: É, uma caipirinha bem forte, é coisa de macho. Aí depois da terceira, já tá fazendo o quê? Bagunçando o bundinho.
0: Ai, ai, ai. Não, mas vai bem uma caipirinha forte. Nada de ficar com esses negócios de... Ai, é frutinha. Frutinha, coisa de fruta, pô. Jeito que tu senta é gostoso demais. Peraí, deixa eu só pegar minha água aqui. Peraí.

0: Vamos lá, gente. 12h37.
1: Tá na ponta do pé.
0: Ah, vamos falar aqui, ó. Vamos lá, um abraço pra Simone Palestrina. Simone, um abraço pra você. Apareceu, ó. Simone deu uma sumida no programa também, né? Vai lá e vai.
2: Olha,
0: vai.
2: Não se fala de outra coisa, cara. É, pros meus sonhos que estão mandando perguntas lá na caixinha lá do Instagram. É, em quem você se inspira, Muriloco? Ó, meu top 3 inspiração. É, Palhaço Amendoim, um grande fã dele.
0: Horrível, cara.
2: É, o Pica-Pau Maluco. Adoro Pica-Pau Maluco. Não perdi um episódio. E Chaves. Chaves, o grande X-Pirito. Nossa, pra mim, top 3 do humor brasileiro.
0: Olha os caras que ele segue, ó. Vocês podem perceber, olha os caras que o Muriloco segue, meu. Que horrível, cara, que horrível, meu. Vai, oi, bom dia.
3: Não é por nada não, mas esse Ricardinho Lalau aí, ele gosta de um Lalau, viu?
0: É, ainda fala estranho. Oi. E no final é oi. Oi.
4: Ô, Léo, coisas bonitas, né? As flores no jardim, o mundo no jargão. Para de falar merda, seu bando de brincalhão.
0: Olha lá, a resposta do Lalau agora. Agora eu quero ver a resposta do Lalau. Vai, Lalau.
5: Léo Júnior, é o seguinte, eu quero dizer a esses mal acabados que eles confiam da minha masculinidade
0: aí, tá
5: que
0: vendo?
5: Venham fazer o teste do sofá.
0: Ah, lá.
5: Um beijo a todos, Ricardinho. Lalau.
0: Aí, ó, e Lalau chamou para fazer o teste do sofá. Depois dessa, meu Deus, hein? Fala comigo, bom dia, bom dia, sim, bom dia.
6: Fala aí, meu garoto, o velho do lixo, sai cachorro, oh, passando pela caldinha, um abraço pra todos aí. Muriloco, seu sem vergonha, um abraço. Também aí pra Maratacine, Neo Banana, Tati, todos os parceiros. Vamos que vamos, é o velho do lixo, sai cachorro. Show! Tamo junto!
0: Valeu, um abraço! Agora eu vou. A Juliana mandou um poema, vou recitar um poema agora. Peraí, deixa eu só colocar uma música aqui, peraí. Vamos lá. Vou recitar um poema. Preste bem atenção, meus amigos, ouvintes e ouvintas. Vamos recitar um poema. Por favor, eu peço que vocês aumentem o volume do rádio nesse exato momento. Para que é um momento sublime, é um momento ímpar, é um momento ímpar do Band Coruja, que vocês ouçam com atenção esse poema que irei recitar agora. Atenção, você, não me atrapalha, cara, peraí, meu, vamos lá, vai, vamos me preparar aqui para poder recitar um poema, por favor, tá, um ouvinte que mandou, eu vou fazer, faço questão de compartilhar isso com os meus amigos do Band Coruja. Falei que eu sou um cara bonzinho, viu? Vamos lá? Vamos começar o nosso poema? Vamos lá, começando o nosso poema, recitando poemas. Bom dia! Poema de hoje pra você. Para curar uma paixão, beba pinga com limão. Contra a falta de carinho, cachaça, cerveja e vinho. Se alguém te fazer sofrer, beba pinga pra esquecer. Pra acalmar o coração, beba até cair no chão. Se a vida não tem graça, encha a cara de cachaça. E se a vida te fazer sofrer, o remédio é beber. Maravilhoso, sensacional, isso eu gostei. Nossa senhora, foi bem agora. Parabéns pra mim, vai. Agora eu quero ouvir os parabéns pra mim, vai. Parabéns pra mim, por favor, vai. Obrigado, Ju, a Ju que mandou aqui pra mim esse poema, vai.
7: Bom dia, Léo. Rapaz, essa menina aí do atraso aí do serviço aí, ó. Fala pra ela que eu quero atrasar a bosta dela.
0: Para com isso!
7: Sai
0: daqui, ô trouxa! Vai, encheu o saco de outro, vai! Vai, cadê? Fala comigo, bom dia, fala comigo!
8: E aí, Léo, bom dia, meu amigo, beleza?
0: Beleza?
8: Passa pra nós ouvir aí, Amado Batista, Folha Seca.
0: Xiii. tá difícil aqui.
8: Essa é a música, hein? Chama, chama.
0: Valeu, parceiro. Um abraço. Obrigado aí pela sua audiência, hein? Manda um abraço aqui pro MK. Carequinha de Portugal. Guarapari. Sei lá, alguma coisa assim, né? Vamos lá, vai, vamos lá, fala comigo, bom dia, bom dia.
1: Tava pensando em encher a cara depois desse poema.
0: Ô, cara, poema
1: desisti. Poema. Obrigado, influencer Léo.
0: Viu? Poema maravilhoso, cara.
9: Entendi. Ah, dá licença, esse Muriloco, ele quer imitar a voz do pessoal lá da Havaiana de Pau lá. Pode reparar lá, olha lá, galera. Nossa. A Havaiana de Pau, vai tomar
0: no... Nossa, você viu quando ele fala de...
9: Ah, dá licença.
0: Quando ele fala de pau, ele até se emociona, né? Você viu que ele fica até se emociona. De pau. Você viu que ele fica até a dar uma risadinha, né? Ai, ai, ai. Olha lá, a Tati mandou aqui, lá. Beba o que quiser, não esqueça de brindar. Brindar sem beber, um ano sem meter. Beber sem brindar, um ano sem trepar. Nossa senhora, mas que coisa, hein, Tati? Pô, eu saí de uma mensagem tão linda. Você viu com uma dessa ainda, meu? Caramba, hein? Vamos lá, fala comigo, Léo, pai.
10: Quem gosta mesmo, hein? A hora que ele foi falar do pau, até engasgou. Ai, claro. Guloso.
0: É, aí, ó, você viu? Aí, tá guloso. Que gulosa, né? Olá, meu amigo Léo Júnior. Manda um alô pra nós aqui, ó. Thiago, de Humaitá. Humaitá, Amazonas. Tá mandado, Tiagão. É nóis, Tiagão. Valeu.
11: Ô, vagabundo. Não fala do meu pai, Muriloco. Não fala do meu coroinha.
0: Coroinha.
11: Foi falar pau. Chegou a se engasgar. Falou garela. Vagabundo.
0: Pois é, vagabundo, cara. Esses vagabundos ficam falando essas coisas aí, ó. Vai lá, vai.
12: Só de ouvir a voz desse babaca, me dá vontade de cagar.
0: Ah!
12: De vomitar. Na cara desse otário.
0: É verdade, é otário, meu, é otário.
12: Viadão.
0: É isso aí, pode xingar ele, xinga mais, xinga mais. Xinga mais, xinga mais.
12: Se fosse me depender dele, eu já tava correndo de serviço.
0: É isso aí.
12: Mas o meu atraso é por me divertir ouvindo vocês.
0: Obrigado. Ô, obrigado, viu, Natália? Agradeço, viu, Natália? Você é gente boa, não? Esse trouxa aí, ó. Ficou falando essas coisas aí, ó. 11 999919197. Esse é o nosso Band Coruja pra todo o Brasil. Programa mais louquinho do Brasil, hein?
13: Você viu aí, Léo? Outro lá quando falou de pau, ele se engasgou, hein?
0: Engasgou
13: esse
0: total.
13: Bumbum guloso aí. E bloqueia esse trouxa que tava ligando toda hora aí, Léo.
0: Ah, viu? É trouxa, velho. Não, e os caras que eles falam do negócio e eles mesmos se perdem, é um pau. E, ai, nossa! Que bumbum guloso, hein?
14: Só dá áudio no Muriloco, né? Na Band aí, meu. Os caras ainda ficam incentivando, falando que é fã desse. Esse vagabundo aí.
0: Ah, o outro aqui, ó. Só... outro vagabundo querendo falar mal aqui, ó. Mais um, ó. Olha lá, olha lá. Olha lá, olha lá. Tá com ciúmes. Tá com ciúminho. Tá também, quer participar com a gente.
15: Ô, Léo, essa menina aí, ó, que tá atrasando o serviço dela. Eu quero atrasar a bosta dela.
0: Ah, não, cara, não vem de novo isso. Para com isso. Não faz uma coisa. Não fala isso, cara. Pô, coitada da menina, velho. Ela gosta, eu vi o programa, velho. Oi.
16: Bom dia, Léo Júnior. Sérgio do Pão Padeiro. Parabéns pelo poema, hein? Vai levar uma dedada logo nesse domingão cedo.
0: Quem vai levar dedada é você, ó. Queima rosca aí, ó. Sérgio do Pão aí.
17: Não conheço quem falou sobre o Havaiana de Pau. Mas esta é a hora de pensar no Havaiana, que é uma sandália. Uma alpargata, mas de pau. Aí vai falar que ele não pensa no que ele tá pensando.
0: Tudo bem, eu vou fingir que eu não ouvi esse áudio. Eu não ouvi esse áudio.
15: Ô, Ricardinho Lau, você quer fazer o teste do sofá? Seu teste do sofá você faz até engasgar, Lau, pega no meu...
0: Vamos lá, vamos, quem tá aqui, ó. Ó quem chegou, ó quem chegou. Davi. Ah, tem que ser, né, meu? Tem que ser, né?
18: Bora aí, Milene. Tô com a minha corneta aqui. Já vou almoçar um belo de um bife com batata frita, ouvindo a festa na Band. Bora aí.
0: Nossa, o cara peguei o áudio dele ouvindo a festa na Band, cara.
19: Que honra, parceiro.
0: Aí, ah, tá, agora que eu entendi, o Davi mandou áudio, só que ele não tá conseguindo mandar um áudio dessa vez. Eu peguei o áudio de, tipo, 1 hora da tarde, eu acho. Deve ser isso, é isso aí. Vai lá, Davi. Tenta uma hora, você vai conseguir, Davi.
19: Bom dia, Léo. Depois desse poema aí, depois das 5, certo? Você me colocar o dedão no toba e sair gritando.
0: Ah, sai pra lá, vai.
19: Você tá maluco, hein?
0: Dá licença, cara. Dá licença, pô. Dá licença. Viu? Aqui nem fala poema. É coisas importantes no programa, coisas legais, cara. São coisas legais, entendeu?
20: Já vou sortear um ouvinte guloso aí pra langar meu bigolinho.
0: Ah, pra lá você também, vai. 11 99991-9197 é o Band Coruja pra todo o Brasil fazendo um eco.
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0: Fala comigo aí.
22: Ô Léo Júnior, Rogerinho de Tuna Voz novamente. Fala, rapaz, tem que demitir, mano. Esse Léo louco aí é resenha da madrugada. Você tá doido.
0: Ele é resenha, retardado, cara. Totalmente, velho. Totalmente louco, velho.
23: Oi, Léo. Bom dia. Bom Parabéns dia. Pra essa ouvinte que mandou esse poema, viu? Amei.
0: Aí, foi lindo o poema. Lindo. Um puta de um poema. Legal. Gostei do poema. Muito bom. Vai, Murilo.
24: E pra quem pediu aí... A cerveja! Pai de coruja! Ah! O pai! Que é, menina? Ah! Vai, coruja!
0: Meu Deus do céu, cara. Eu acho que... Ô, Muriloco, você prestou atenção se você tomou seu remédio hoje, alguma coisa? Porque, cara, hoje tá que tá, hein, meu? Hoje tá que tá o negócio, hein, cara? Meu Deus do céu, como é que pode isso, velho? Pode,
25: bom
0: né?
25: Bom dia, Léo. Você não sabe ler, não, seu cavalo de Troia, seu burro. É bairro Portal de Guarapari. MK e Carequinha aqui. Portal de Guarapari, Espírito Santo.
0: Tá bom, ó. Não precisa xingar também, né, ó? Trouxa. Vai, trouxa. Ah, vai. Oi, bom dia.
26: Nossa, esse Muriloco aí, Elô, esqueceu de tomar o Gardenal, hein? Elô está atacado, hein?
0: Não, viu? Na verdade, ele não toma nem Gardenal. Ele passou dessa aí. Não é nem Gardenal. É um negócio mais forte que isso aí, cara. É mais forte ainda. O outro ligando. Não atende ligação, mano. Calma aí, velho.
27: Ai, caramba, tô me rachando aqui, velho. A gente tá num tempo... Que o Band de Coruja tá conseguindo mais atrasar a gente no trabalho do que os próprios homens. Ai, caramba, lascou, viu?
0: É verdade. Esse programa, minha amiga, a partir do momento que você começa a ouvir esse programa, lascou a sua vida. Você perde o trabalho, perde o ônibus, chega atrasado no trampo. E ferrou. Daqui a pouquinho você já começa a tomar um remedinho pra dormir, porque você vai ficar com insônia. Não, é daí pra pior. Fala com o Robertinho, vai, Robertinho.
28: Ô, Léo, meu nome é João do Caminhão, tô levando borracha doce pra lá e pra cá. Ai, que gostoso, tá demais, viu?
0: Eu falo, os amigos começam a sair do armário aqui do Band Coruja, é sempre assim.
29: Bom dia, rapaziada. Verdureiro aqui falando.
0: Fala, Verdureiro.
29: Quer dizer que nós motoristas somos corno? Procede isso?
0: Bom, se você tá falando, né? Se você tá falando, tá falado, cara. Tá falado. Vamos lá, fala comigo. Bom dia.
30: Ô, Léo, venha para o nosso planeta tomar caipirinha no nosso planeta. Venha, Léo, para o nosso planeta tomar caipirinha.
0: Ai, gente do céu, viu? Que eu faço, hein? Olha, que eu faço, viu? Que eu faço com esses ouvintes aqui? Não é possível. Ó, gente, vou lembrar vocês, 4 da manhã tem o nosso Campeonato Brasileiro de Piada Ruins. Piadas ruins. 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Eu quero, ó, vamos colocar umas piadas aqui. A piada mais ruim, aquela ruim mesmo, vai ganhar esse presente aqui, tá? 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Que vai ganhar mesmo aqui? 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E vai ter votação depois. Fica ligado, 4 da manhã começa o nosso Campeonato Brasileiro de Piadas Ruins. Fala comigo, bom dia, fala comigo!
1: E aí, Léo?
0: E aí?
1: É isso mesmo, começou a via Band, meu amigo, você perde tudo.
0: Tudo,
1: perde
0: tudo.
1: A fome, perde o trabalho,
0: perde o casamento, perde tudo.
1: Só não pode perder as pregas, amigo.
0: Ah! É, só não pode, verdade. Perdeu as pregas, já sabe como é que é. Não, não tem jeito, não tem jeito. Ah, esquece. Fala comigo, bom dia, bom dia.
2: Não tem jeito não. Os brindes aí tem que ser camisa de força e pau de amansar doido.
0: É verdade.
2: E não tem condições.
0: Não tem não. Eu tenho que pedir pra produção sortear uma camisa de força aqui no programa. É, eu tenho que fazer isso, Ó, e uma camisa de força e uma passagem para o... e uma passagem só de ida para o CAPS. Esse é o prêmio que a gente tem que fazer no Band Coruja. Vamos lá, 7 minutos para as 3, vai.
3: Rapaz, no início do ano aí eu tava indo psicólogo, psiquiatra, psicanalista, tava indo em tudo. Aí comecei a acompanhar esse programa e tem um mês que eu tô acompanhando esse programa aí. Parei de tomar remédio, parei de tudo, porque eu sou normalzinho perto desse povo. Tá doido? E pau no cu da mulher do Murilo Louco.
0: Para de falar isso, ô!
4: Vida que eu tô com dinheiro, bota o copo pro ar.
0: Fala comigo, bom dia.
5: Aí, Léo, tá vendo? Agora ele descobriu o papel dele, agora você aguenta, hein?
0: Tô ferrado com esse povo aqui, velho. Meu Deus, será que eu vou sobreviver até o fim desse programa hoje?
6: Ô, Léo, avisa pro velho do lixo aí que ele não tá no programa da Xuxa, não. Beijo pra esse, beijo pra aquele. Ah, beijo aqui.
0: É, fica mandando beijo agora? Viu? Para, né, meu? Beijinho agora? Ah, não dá, né?
7: Cara, o Coruja da madrugada, Band FM, se cercar, é hospício se colocar a lona é circo, velho. Pelo amor de Deus.
0: Mas é assim mesmo, cara. Ó, se prepare, que a tendência é piorar, viu? Isso, óbvio que o Diegão voltar de férias, vai daí pra pior também, cara. Se eu já deixei pior o programa, você vai perceber. 6 minutos agora, 7 ou 6? É 6 minutos, vai.
8: Pra... Esse Muriloco aí, ele chupou, foi laranja enxertada com cannabis.
0: Laranja enxertada com cannabis, cara. Vai.
6: Bom dia, Léo. Bom dia pra todo mundo, esses mal acabados aí. Inspetor Rogério na área. Vamos acordar!
0: Aê, inspetor. Porteiro! Olha o inspetor Rogério aí. Aê, parceiro, vamos lá, vai! Então,
9: se eu ganhar essa camisa de força aí, tem que ver se é 110 220, porque aqui na roça só tem 220. Olha o sorvete.
0: Ih, ferrou, lascou com você.
4: Tão dedicado.
0: Vai! Peraí, vai. Ai, dá licença, cara. Faz um áudio normal aí, pô, vai.
10: Que show do Léo é esse? Eu cheguei aqui às 1 da madrugada. E o Léo não mandou meu áudio.
0: Oxi.
10: Que show do Léo é esse? Isso não pode acontecer.
0: Não, cara, eu já mandei seu áudio já aqui, ó. Duas vezes, inclusive, acho que você não ouviu aí, pô. Não é possível você não ouvir o áudio seu. Vamos lá, oi, bom dia.
11: Bom dia, Léo. Ligadão aqui no caminhão. Entregaram mercadoria no Rio de Janeiro. Um abraço pra vocês aí.
0: Valeu, cara, um abraço. O Carlos tá por aqui, fala, Carlão.
31: Pelo visto, você usa droga todo dia, né, noia? Toda hora. Vai ser louco assim, Muriloco.
0: Ai, meu Deus do céu. Você usou droga, noia? Eu volto já, peraí.

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8: 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E aí, tudo certinho? Belezinha? Você tá bem? Tá tudo certo com você? Que bom contar com a sua companhia, com a sua audiência. Bola no nosso Band Coruja até às 5. Eu sou seu amigo Léo Júnior. Eu tô aqui. 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

0: Ele falou, você não vai me segurar, não. Sai fora, cara. Segurar o quê? Tá louco? Band FM é a nossa madrugada mais gostosa do Brasil. Vamos lá, vamos lá. Vamos nessa, gente. Já estamos de volta, Brasil.
1: Desenrola, bate, joga de ladinho. Desenrola.
0: Vai, bate, vai, joga de ladinho. É, bom dia, Léo. Aqui é a Fernanda de Florianópolis. Olha só, imagina que eu escuto o Band Coruja há 30 anos. Será que eu preciso de quê? Ah, minha filha, agora... Não precisa de mais nada, não precisa de mais nada. Coitada, viu? Coitada. 30 anos escutando esse programa. Meu Deus do céu.

0: Vamos falar com você no nosso WhatsApp, Adriana. Oi, Adriana, bom dia.
1: Mogi Guaçu, beijo.
0: Peraí, aumenta aqui o volume.
1: Bom dia, Léo Júnior. Adri Porta, de Mogi Guaçu, beijo.
0: Valeu, Adri, um abraço pra você, obrigado.
2: Joga de ladinho.
0: Vai, desenrola, bate.
3: 30 anos contando bate com hoje, precisa do manjolo.
0: É você que precisa do manjolo, isso sim. É, Léo, ela falou que ela gosta de levar uma dedada. Quem que falou isso aí, cara? Ninguém falou nada disso aí, velho. Ninguém falou nada disso aí, não. Vamos lá, 11999919197. Sua participação é fundamental no nosso programa
4: aqui. Bom dia, Léo. Primeira vez que tô entrando aí com vocês aí.
0: Seja bem-vindo.
4: Voltei pra noitada.
0: Oi, boa sorte.
4: Até às 7 da manhã.
0: Vamos lá, boa sorte pra você, né, cara?
5: Disse que eu era muito nova pra você, mas...
6: Já eu vou sortear alguém aí pra chupar meu pito, hein?
0: Ô! Que isso? Vai sortear o quê, cara? Ô, moleque! Que isso, moleque? Você viu o moleque aqui? Ó, o moleque!
6: Já eu vou sortear alguém aí pra chupar meu pito, hein?
0: Jeito do céu, que coisa.
7: Bom dia, Léo. Bom dia, galera. Vamos que vamos.
0: Meu Deus do céu. Doidaço.
8: Bom dia, Léo. Cheguei, hein? Atrasado, mas cheguei. Qual que é o resumo do programa de hoje?
0: Ah, nem...
8: Fala pra nós.
0: Nem queira saber, cara.
9: Usou nóia, droga.
0: Pois é. A maioria aqui, viu?
10: Bom dia, Gleão. Manda um abraço pra rapaziada da puxada Jequiti aqui. Positiva.
0: Nossa, puxada da Jequiti, caramba.
11: Me perdeu, baba, criança cresceu.
12: Também feito pra você.
13: Ô, Léo, todos carreteiros e caminhoneiros. É tudo corno, Léo. Tudo corno, velho. Sai pra trabalhar 4-5 semanas. 5-3 vezes. Quando ele sai, é só corno, só levando gaia. Todo ligaia.
0: Ah, não é assim também. Para de falar mal os caminhoneiros, vai. Ah, os caras, mó cara de pau.
14: Olha, Léo, taxista é tudo corno. Oh,
0: começou.
14: Fala, Léo, Rafael Mineiro de Guaíba, Rio Grande do Sul. Vamos que vamos, meu filho. Manda esse taxista tudo pro inferno que nós estamos chegando de Uber, hein?
0: Vai lá.
14: Murilo, louco, eu vou entrar no teu oco.
0: 3:14, ó. Já vai começar o nosso Campeonato Brasileiro de Piadas Ruins. E agora você vai ganhar prêmio aqui no programa, hein? Prepara a sua piada, 4 da manhã tem.
14: Olha a droga.
15: Boa noite, Léo.
0: Boa noite, Léo. Tudo bem?
15: Ei, manda um oi aqui pra nós, Rivera, Uruguai. Estamos enfrentando uma tormenta. Sério.
0: Tá bom, minha amiga. Um abraço, pessoal do Uruguai. Tá curtindo a Band por aí. Obrigado pela audiência de vocês aí. Vai.
16: Fala, Léo. Bom dia. Luciano aqui de Natal. Fala, essa Luciano. Ouvinte aí que falou que escuta o Band Coruja há 30 anos, o que ela precisa? Precisa de aposentar. 30 anos já tem contribuição demais aí. Tchau, obrigado.
0: Até demais. Vai, oi.
17: Oi, o Léo Júnior, esse aí que falou que caminhoneiro e carreteiro são tudo corno.
0: É.
17: Pior ele que a mulher dele vai trabalhar e fica de papinha com o motorista do busão ali, né?
0: Putz.
17: Aí ele não vê, né?
0: Caramba, hein? Aí é demais, hein? É bem
18: pra... Já
0: aí.
18: Usou droga hoje, né, noia?
19: Drogado, noia!
0: É, viu? Essa daqui vai pra você aí, ó.
18: Já usou droga hoje, né, noia?
19: Drogado, noia!
0: Vai, bom dia.
20: Ô, Léo, ela ouve o Band de Coruja há 30 anos. Eu também ouço há mais ou menos isso, uns 15 ou um pouquinho mais. Então, o que ela precisa é o mesmo que eu preciso. De laudo.
0: Ah, é, laudo psiquiátrico de doideira. Vai, fala, Tati, vai.
21: Ô, Léo, entrou um rapaz novo lá no grupo, um tal de Luiz. Agora ele perguntou se tem alguma coisa a ver com o Band Coruja, o grupo.
0: Ah, sim.
21: E eu que sou louca, né?
0: É. Fala que tem alguma coisa a ver com o... Sei lá, da bimboca da parafuseta. O cara entra no grupo e pergunta uma coisa dessa, velho. Já tá escrito lá no negócio que ainda pergunta ainda.
1: Léo, Muriluco não tá puro. Esse cara tá adulterado.
0: Ai, ai, ai, vai, 3h16, oi.
2: Bom dia, Léo. Aqui é o Marcos do Bolo. Tô voltando pra trabalhar na noitada, das 7 às 7.
0: Aê, vamos tá que nós. Vamos lá, vamos lá, vamos animar essa bagaça aqui, ó. Fala nisso, ó, um outro louco aqui, ó.
22: Não, agora eu só posso mandar áudios normais. O locutor tá me boicotando. Mas beleza, Léo, você vai chegar aqui em Sorocaba, eu vou encher essa sua cara redonda de murro.
0: Ah, vai,
22: seu esquizofrênico.
0: Vai se lascar, vai. Vai se lascar, vai dormir, ó.
22: É isso aí, né, seu argentino safado, né? Agora eu tô sendo boicotado pelo locutor. Ah, vai se lascar, Léo. Áudio normal, esse é o áudio normal.
0: Ai, ai, ai. Vai, vai, ô Sérgio do Pão, outro louco retardado que também
23: é, vai. Júnior, não vai ter nenhuma briga, não. Ninguém vai falar que carioca é tudo ladrão, batedor de carteira, para não pode vir um turista que quer
0: levar... Para de falar dos carioca, cara. Que coisa, que perseguição é essa, pô?
23: Vantagem, e as mulheres também tudo interesseira, um monte de baranga, barriga, tudo cheia d'água e acha que são bonita. Tudo queimada de um sol, não passa nenhum bronze.
0: Nossa, xingou agora até umas horas. Meu Deus do céu, gente!
6: Já, já, eu vou sortear alguém aí pra chupar meu pito. Morada
0: janela. Ai, ai, ai, ai, ai, gente do céu. Eu falo pra vocês, viu? É um homem apaixonado. Ô, programa de louco esse aqui, viu?
24: Bom dia, Band Coruja. Carlito DJ. E vamos pra reflexão. De noite, dirigindo por aplicativo, tá muito difícil de conseguir passageiro, porque tá frio e depois que perdeu a Copa, os passageiros sumiram.
0: Cara, ninguém quer saber, né?
24: Os aeroportos também estão super lotados.
0: Ah.
24: O pessoal fazendo manutenção nos aviões e
0: tá.
24: Muita espera pra você poder embarcar.
0: Entendi.
24: Sem dizer que o pessoal que limpa a rua, o pessoal da manutenção da cidade, tá todo aí limpando a cidade.
0: Ah.
24: Muita gente saindo de show também. E isso faz com que falte Uber. E causa uma demora também pra você pedir um lanche no restaurante essa hora.
0: Ah, mas também.
24: Causa demora também pra você abastecer o carro no posto.
0: Ah, mas também, viu? Você também é desanimado também, né? Tudo também é. Que desânimo é esse, cara?
25: Tudo dedê é ruim de invadir. Nós com os alemão vamos se divertir. Porque no Dendê eu vou dizer como é que é.
0: Ó!
25: Aqui não tem mole, nem pra DRE.
0: Tá vendo, gente? Olha quem apareceu, quem apareceu, quem apareceu?
26: Ô, Léo, para de colocar esse cara gritando aí, caramba. Eu quero sossego, caramba. Uma hora dessa da madrugada.
0: Desliga o rádio então, cara.
26: Perturbação de sossego, mano. Dá licença, mano. Você quer tá mole.
0: Ah, vai se lascar, vai. Vai dormir, vai. Vai dormir com a bunda quentinha, vai. Ah, dá licença, vai, bom dia, vai.
27: Fala, Léo, bom dia.
0: Bom dia.
27: Leandro Posto Caldas. Programa do Bando de Coruja é o melhor que tem, cara. É o único sem censura. Então separa com essa viadagem tua de mensagem sem palavrão. Porque o da hora dele é ser sem censura, rapaz.
0: Não,
27: você
0: não
27: tá
0: é.
27: Queimando a rosca.
0: Esse programa não pode ser sem censura totalmente. O que não pode falar palavrão, cara. Falar bobeira a gente fala, mas palavrão não. É uma coisa muito. Pra quem ouve, ele não é legal. É isso que eu quero dizer. Não é legal. Não
28: caramba,
0: é legal.
28: O cara tá aparecendo. Aparecendo que tá naquela balada, naquele filme lá. Eu sou a lenda? Não tem ninguém no. Não tem ninguém na cidade, não tem ninguém no país.
0: É, não tem ninguém.
28: No mundo.
0: Só ele, só ele.
28: É louco?
0: É, você viu?
28: Tô
0: só
28: aqui
0: ele.
28: Aqui em Santo Amaro, aqui, ó. Cheio de puteiro, cheio. As putas tudo pedindo corrida. Tá melhor aqui, hein?
0: Aí, ó. Tá vendo? E o cara acha que tá tudo cheio. Ai, que tá. Que desânimo. Que caramba. Até eu fiquei desanimado agora, velho. Tá louco. O cara é desanimado da vida, né?
29: Fala, Léo. Só alegria. Mandando um bom dia aí pra toda a galera da Band aí. Da madruga. Ô, Léo, põe uma palinha aí do MC Zóio de Gato. Fábrica de Bico. Só pra galera da madruga aí escutar.
0: Zóio de Baranga. Nossa senhora.
3: É isso aí, Sérgio Pão. Aí só tem baranga se achando gostosona. Principalmente essa tarde perigosa aí, essa carne. Acho que é alguma coisa aí. Ela é esse carente aí do velho do lixo aí. Aí um fica um defendendo o outro.
0: A outra aqui, ó, lá. O outro quer reclamar dos outros agora também, né? Ah, pelo amor de Deus. Que reclama nesse programa. Pô, tem gente que reclama, não, gente? Reclama de barriga cheia, né? Como é que pode isso, meu?
4: Ô, Léo.
0: Oi.
4: Bom dia, tudo bem? Aqui
0: tudo
4: é a Andréia.
0: Ô, Andréia.
4: Ô, Léo, você é tão maluco quanto os ouvintes. Adoro você. Tchau, um beijão.
0: Outro, obrigado, minha amiga. Um abraço pra você. Tudo de bom. Vai, vai um retardado aqui, vai. Fala aí. Ó.
5: Aí, Léo, bom dia. Aqui é o empresário do agro. O rapaz, ele tá certo. Esse monte de baranga aí, querendo se achando aí. Além de ser baranga, ainda são quebradas, ainda lisa, não tem dinheiro.
0: Ah, cala a boca, meu. Cala a boca.
5: Pelo amor de Deus, só pra encher o saco, mano. Vão morrer titias, se Deus quiser.
0: Ah, cala a boca você, velho. Encheu o saco, encheu o saco.
7: Ô, Léo, você poderia fazer um quadro Procon Coruja. Esse choronga aí que fica reclamando.
0: É, Procon, é verdade, verdade. Procon Coruja.
8: Vocês estão com dificuldade? É. Vocês não estão gostando?
0: A outra fica ligando, gente. Que isso, velho? Que é isso? Que coisa feia, velho. Pô, caramba, mano.
9: Ô, Band Coruja, agora há pouco eu peguei um passageiro, rapaz.
0: Fala aí, fala aí. Eu gosto dessas histórias de passageiro.
9: Tava quebrado. As do Job levou tudo.
0: Ó, presta atenção na sua corrida aí, vai. Presta atenção na sua corrida, cara. Deixa eu falar com o Ale Fenomenal aqui. O Ale tá ligando, ele tá... Eu não sei o que ele tá querendo aqui, vamos ver. Fala aí, Ale, vai.
10: Ô, Júnior, por que que esse programa só tem chorões? E por que reclamam, né?
0: Não, é uma reclamação demais esse programa hoje, ó.
10: Júnior, Avenida Brasil tá sendo cortada, não vale a pena ver de novo. Tá caindo a audiência. É Fenomenal, não.
0: Peraí, Fenomenal, peraí. Vamos, peraí, deixa eu ver se consigo. Vou ligar pro Fenomenal, peraí. Vamos lá, vamos tentar ligar pro Fenomenal aqui.

0: Vamos ver. Você vai chamar, né? Vamos lá, primeiro toque. Segundo toque.
1: Alô, Léo Júnior.
0: Aí, Fenomenal do Brasil! E aí, Fenomenal, como é que tá?
1: Polêmica.
0: Como é? E, peraí, Fenomenal. Fenomenal. Primeira coisa, você foi o ganhador do Campeonato Brasileiro de Piadas Ruins na madrugada passada, é isso?
1: Foi, com fé.
0: Caramba.
1: Ganhei ontem.
0: Cara, você, parabéns, você é bom nisso, hein, cara?
1: Ganhei da piada e ganhei do Murilo Louco, ganhei dele, cara.
0: Nossa, você conseguiu ganhar do Murilo Louco? Qualquer um ganha do Murilo Louco, né? Qualquer
1: não,
0: um, né,
1: velho? Porque véio? O Murilo é um personagem à parte, né? É. Eu acho que ele tenta me imitar meus fãs, mas olha, eu tenho muitos fãs aí no Bando de Coruja.
0: É fã espalhado pelo Brasil, né, cara?
1: Por isso que eu ganhei. Mas se o Momba pode te falar sobre isso aí, sobre o Chorão da Madrugada. Por que eles choram? É porque, Léo Júnior, eles gostam que você dá atenção, assim, aperta as bochechas um deles.
0: É, dá até, tipo assim, uma e que bibitinho, é assim, né?
1: Entendeu?
0: Dá
1: até intençãozinha. Você, ainda bem que você não cede a pressão, Léo Júnior.
0: É, não.
1: Você não cede pressão. Porque tem locutor que cede a pressão.
0: Ah, não. Eu capaz de eu xingar um aqui. Na verdade, eu xingo um aqui, né?
1: Não, mas isso é
0: vagabundo, normal, né?
1: Isso é cultura.
0: É. Agora o outro vagabundo ligando aqui já, lá.
1: Isso é normal. Isso é normal pela audiência. Eles querem audiência.
0: É, ô, Fenomenal, e aí? A bomba, pum!
1: Então, a bomba que eu te liguei pra te falar da Avenida Brasil, não vale a pena ver de novo.
0: Então, peraí, Avenida Brasil, daquela novela da Globo?
1: Isso, dela mesma, da própria. Ô, cavalo, para de ligar aí que você tá atrapalhando um programa.
0: Vai, seu cavalo, cabeçudo. Vai, continua, Ale, continua.
1: Então, aí é o seguinte. A audiência tá caindo, só que tá salvando a Globo, a Rede Globo de televisão, é a Copa do Mundo, mas agora aí que tem a história.
0: Aí que entra o negócio, o E da questão.
1: Aí que entra, colocaram a Avenida Brasil, só que em horário errado. Colocaram 5 horas da tarde.
0: Quem que vai assistir isso aí, cara?
1: 5 horas da tarde acaba lá pra 6 horas, isso. Aí põe a novela fora de época lá. Só que agora eu descobri um mistério da meia-noite, gente. Exclusivo. Quem decide a votação das novelas, aquela sessão da tarde velha, é tudo por votação.
0: Ah, é? Mas é votação onde?
1: Você vai no site lá da Globo lá e vota lá no que você quiser, você vota.
0: Mas será que você acha que eles não pagam alguém pra falar lá ou não?
1: Vai votando, só que ali é meio armado, porque eu falei 20 dias atrás que mudou o dono, e o dono, ele não acompanha a própria emissora dele.
0: Tio, sabe o que é bom? Sabe o que é bom dar umas ideias pra eles lá? Fala, viu, coloca aquelas novelas antigas, lembra do Clone? Lembra da novela O Clone? O Rei do Gado? Pega umas novelas legais. Ah, já passou, né?
1: O Clone já passou, a novela O Clone. Tinha que passar uma novela que todo mundo ri.
0: Não, tem que ser um negócio meio, tá muito chata as novelas de lá, cara.
1: Isso, essas novelas de que pega não sei o quem, aí pega e fica no mesmo assunto.
0: Não, mas ó, sabe o que pode fazer? Liga aqui na Band TV e tem umas novelinhas legais aqui, pô.
1: Não, tem. É que a Band tá produzindo novelas pra dar audiência, né?
0: Então,
1: quadros
0: cara.
1: Novos.
0: Pois é. Ah, liga na Band, pô.
1: Tá mais sabendo se inventar.
0: É
1: igual o SMT. O SMT quer voltar com fantasia. Só que se voltar com fantasia...
0: Mas já foi essa época. Eles querem voltar uma época que era legal fantasia antigamente. Então, mas eu não sei se hoje daria certo.
1: Pra voltar com fantasia, tem que ser no modo raiz. E não vai poder mais.
0: É aquele modo raiz, né? Exatamente.
1: Modo raiz, que a mulher pega lá o fogão e fica girando. É porque é da minha época, eu sou dos anos 90.
0: Eu também, pô, também. Então, e outra, tem agora, né? Tipo, banheira do Gugu, né? Aquela banheira. Tentaram voltar, né? Tentaram. Tentaram voltar, mas não deu certo.
1: Aquela banheira do Frutioli lá, flopou, né?
0: Flopou, então. É isso que eu falo. Hoje tá tudo chato as coisas. Ai,
1: você não pode falar nada, hein?
0: Que você se mexeu. Se você se mexeu, estão processando. Você não pode se mexer ali, ó. Fica assim. Ah.
1: Se você piscar o olho, já é processo.
0: Ah, pelo amor de Deus, gente, tá tudo chato.
1: O olho é processo.
0: É. Você virou o olho pro lado esquerdo, pro lado direito. Você piscou o olho e você já levou uma. Piscou o olho.
1: Não é nem a questão disso, Léo Júnior. Igual, o Diego Lopes falou que o Bonde de Coruja ia pra TV. Só que eu falei, na TV vai ser diferente da rádio. Na rádio a gente é livre, na rádio. Na TV a gente vai ter que ser mais comedido, certinho.
0: É verdade.
1: Não pode ir, não pode
0: cara.
1: Aquilo.
0: Ó, você já pensou se o Band quando fosse pra TV? Você já pensou? Não, mas cara, ninguém assistia aquilo lá, velho.
1: É puro que eu tô te dando em primeira mão também, que você não sabia. Vai pra TV o Band de Coruja.
0: Como assim vai pra TV, cara? Nem sei nem eu tô sabendo disso, velho.
1: Vai pra TV o Band de Coruja. Tá sabendo agora. Ele vai pra TV. Até o Diego Lopes, o cavalo do Diego Lopes, é com carinho, cavalo do Diego Lopes. Bochecha pra trás. Falou, aí eu falei, Diego, tá sabendo do furo que o Bando de Coruja vai pra TV? Ele, tô sabendo. Como você soube primeiro que eu? Eu falei, eu acompanho a Band há 40 anos, eu sei tudo, né?
0: Então?
1: Ele falou, é verdade, vai pra TV, só que aí eu vou te levar pra lá. Eu falei, não, mas você não vai poder fazer o que nós faz no rádio, porque senão dá censura.
0: E quem será, quem será o apresentador do Band Coruja na TV? Vai, conta
1: ele
0: aí.
1: Ele falou que vai levar eu, Davi, Maratacine. Eu falei, só que nós não tem censura, isso que é o problema.
0: Esse é o problema. Aí tem que... Ô, Ale, daí eu tenho que mexer na grade da programação da Band.
1: Entendeu? Mas
0: por exemplo,
1: vai ter que ter advogado.
0: Não, a gente vai fazer o quê? A gente vai colocar o quê? Vai tirar o Cine Prevê do ar e colocar o Band de Coruja lá. Pronto, melhor.
1: Mas o Band de Coruja dá certo na Band porque é um programa de humor. Porque não tem programa de humor hoje em dia.
0: É de retardado isso aqui, cara.
1: Não, mas sim, é que eles passam, eles levam a sério o programa, né? Tem gente que fica brava, até sonha com você, viu, Léo?
0: Sonha comigo? Meu Deus do céu.
1: Sonha, fica com aquilo lá. Aí o Léo Júnior não lê o meu áudio hoje.
0: Meu Deus,
1: eu vou pegar ele semana que vem. Aí ele tem que ler meu áudio. Tem isso também, viu, Léo Júnior?
0: Ale, deixa eu só colocar um áudio aqui. Só peraí, vamos ver o que o povo tá falando.
2: A gente vai fazer o quê? Bom dia. Motorista de aplicativo Cuiabá, Mato Grosso.
0: Fala, parceiro, fala aí.
2: Rapaz, Band de Coruja for pra televisão, nós estamos lascados.
0: Tão ferrado, cara.
2: Tá todo mundo preso. O primeiro é o Ale Fenomenal.
1: Não é isso, pô. A gente faz tudo pela audiência, ia dar certo.
0: A gente faz tudo pela audiência. A gente tira até as roupas. A gente tira até a roupa se precisar, velho.
1: Não pode, porque nós já somos de maiores e não pode.
0: Mas vem um pouquinho e tal.
1: Cintura, por causa da lei. Não pode.
0: Peraí, vamos. Mais um áudio aqui, peraí, vai.
3: Ô, Léo, pergunta pro Alê se ele já tem a lista da fazenda.
0: Olha lá, Alê. O furo, bomba.
1: Pode pôr exclusivo, André Surak.
0: Exclusivo, vai.
1: André Surak.
0: Não acredito.
1: Tá sendo cogitada.
0: Mas de novo, cara, na fazenda ou ela já participou da fazenda, mano?
1: Já, mas agora vai de novo. E sabe aquela que participou e... Foi Nádia Pessoa, também tá sendo cogitada, mas...
0: Mas de novo essa mulher, cara, ela foi lá também. Ela é gente boa, mas...
1: Terceira vez. E a Ana Mara também.
0: Quem?
1: Ana Mara, aquela que participou lá do Big Brother.
0: Tá,
1: ficou
0: sei.
1: Com o Neymar, deu uma ficada com o Neymar, pronto.
0: Sei quem que é, sei.
1: Você vai lembrar dela, é modelo, influencer, tudo influencer.
0: Tudo influencer agora. Antigamente era youtuber, agora virou influencer.
1: Nicole Baus também tá sendo cogitada.
0: Nicole Baus, cara.
1: De novo, aquela... Titia Monique também, a filha da Monique Evas.
0: Nossa, cara. É muita gente,
1: Gretchen,
0: hein?
1: Também tá sendo cogitada.
0: Quem?
1: Gretchen.
0: De novo, cara? Eu não acredito. Gretchen, de novo.
1: Marcos Olive.
0: Nossa, vai virar casa dos artistas agora, do SBT.
1: Alexandre Frota tá sendo cogitado, não sei
0: se
1: vai.
0: Meu Deus do céu, Alexandre Frota, cara. Meu pai.
1: Mas isso é minhas listas que eu tô dando em primeira mão pra vocês.
0: Caramba, velho. Ale, você tá demais hoje, hein, cara?
1: Eu dou os furo dos artistas.
0: Peraí, Ale, só um minutinho. Peraí.
4: E Léo, Bruninho da Bento Freitas aqui, queria saber se o Ale Fenomenal curte caipifruta e castanhola.
0: Aí, ó.
1: Eu gosto mais de uva. Uva bem roxinha.
0: Ah, tá. Eu gosto de uva.
1: Uva. Fruta entendi. Uva, tá, gente?
0: Entendi. Oh, mais um.
5: Uma aqui, zona que vai virar.
0: Que isso, cara? Que zona? Que peraí.
6: Bom dia, Léo. Fala pro Ale. Se tá liberado, então, e o canal do Largados e Pelado, então, hein?
0: Pô, legal. Legal aquele canal do Largados e Pelados, só que não mostra nada, né? Ele fica mostrando
1: mas
0: só
1: aí, o produto, eles mostram, mas não mostra tudo como, né, como deveria, né?
0: É, então.
1: Eles cortam casa de horário.
0: Você teria coragem de participar do Largados e Pelados?
1: Olha, ô Léo Júnior, eu já me inscrevi até no Big Brother, cara, eu teria.
0: É mesmo? Chica, pega lá peladão no meio do lá
1: eu
0: pra
1: teria. Não, mas
0: a onça
1: assim,
0: morder o seu pinto lá?
1: Não, a questão não é nem isso, a questão vale o valor, né? Tem que ver o valor.
0: É, o cachezinho.
1: A censura, que hoje tudo não pode.
0: Ah,
1: tudo
0: é verdade.
1: Tudo é. O povo generaliza, tudo tá. O povo. Ah, tem os contos e os afogados. Eu não ligo pra isso.
0: O Ale, chegou o seu concorrente aqui, ó. Ó.
7: Igual o dia que eu fazia na época aí. O bubu do fenomenal aí, ele gosta.
0: Ah lá, lá. Eu sou concorrente.
7: Sensual, gente. Vai competir sensual, Cine Privé.
0: Ô, Davi, pra sua alegria, vai acabar o Cine Privé. Uma bomba agora. Ele vai não, deixar o Davi bravo agora.
1: Só vai voltar sábado que vem, né?
0: Ah, hoje não teve o Cine Privé?
1: Sábado que vem volta de novo, é todo sábado.
0: Mas por que não entrou hoje?
1: Entrou, só que eles cortam, é só metade, não passa ainda, eu passava antes.
0: Nossa, eles cortam, velho.
1: Eles picuntam tudo. É, a moda da TV agora não é mostrar tudo, é cortar metade, é igual pizza.
0: Que negócio chato, hein, cara?
7: Nunca vai acabar, sempre vê da Band, Léo Júnior. Nunca vai acabar,
0: não, eu vou ligar lá e falar assim, pode acabar pro Davi não assistir mais, pronto, eu vou ligar pessoalmente pra ligar.
1: Gente, igual diz aquele poema, tudo que faz feliz e deixa a pessoa feliz não pode acabar.
0: Pois é. Ai, peraí, só um minutinho aqui, o...
7: Fenomenal, para, mano. Para, vive na Nárnia, mano, nunca vai acabar, para. Não inventa.
0: Não, cara, eu que vou ligar lá, eu vou fazer acabar, velho, não vai, eu que vou ligar lá, pronto.
1: Quem vai ligar o Léo Júnior.
0: Eu que vou ligar, velho, eu.
1: Ô, Davi, presta atenção no programa, Davi, pelo amor de Deus, mano.
0: É.
1: Presta atenção no programa, quem falou foi o Léo Júnior, nem abri a boca.
0: Ó, eu estou falando bomba, eu vou ligar lá na Band e falar assim, pode tirar o Cine Privé do ar, tá? Eu tô falando, o Davi não vai assistir mais o Cine Privé, não vai
1: aí,
0: mais.
1: Aí ele vai na Band te pegar.
0: Ó, né, quer ver?
7: Vai da Espanha, se for da Argentina, viu, hoje, viu? 3-1, 4-1. Pode anotar isso.
0: Quem tá falando de futebol? Eu tô falando de Cine Privé aqui, velho. Peraí.
7: Tem que prestar atenção no programa, sabe, galera? Você vive na área, irmão. Tá louco.
0: Olha lá.
7: E a Espanha vai gastar tinha de 3-1, 4-1. Pode estar isso aí. Espanha é bicampeã mundial. Você chorar, fenomenal. Uau, fenomenal. Uau, chorão.
0: Meu Deus do céu, cara. Que briga, velho.
1: Ele é meu fã. O Davi é meu fã.
0: Meu Deus, meu Deus. É isso. Ô, Ale, obrigado pela sua participação, Ale.
1: Esse bocô, Ale, viu? Obrigado, minha fãs, a todos que me seguem lá nas redes sociais. Segue Léo Júnior.
0: Segue
1: também
0: lá.
1: No TikTok.
0: Léo Júnior e Z.
1: E vê, pronto. Segue lá. Segue todo mundo aí da Band. Tamo todo mundo junto aí.
0: Fica valeu, parceiro. Um abraço.
1: Forte abraço e vai Corinthians.
0: Abraço, Ale, fenomenal. Valeu, grande Ale. É isso, gente. Só que é o seguinte, ó. Eu falei que eu vou ligar lá e falar assim, não tem mais Cine Privé pro Davi. Não tem mais. Pronto, acabou.
7: Eu sou fã. O pessoal me ama também. Eu sou rei também do Band Coruja aí.
0: Não vai ter
7: eu
0: mais.
7: Eu sou fã da outra rádio, né? Eu sou da outra rádio também.
0: Não, não vai ter
7: aí.
0: Mais Cine Privé.
7: Sabe?
0: Não vai mais ter.
7: Eu gosto que é o problema.
0: É.
7: Cine Privé, fácil não.
0: Não vai ter mais Cine Privé, cara. Acabou, velho. Acabou. Já liguei lá, já resolvi lá, velho. Ó. Já vai cortar pra você aí o sinal aí, ó. Vai cortar o sinal pra você aí. Já era, velho. Já era. Acabou, velho. Acabou. Não vai ter Cine Privê pra você agora. Eu vou ligar aqui na direção, falar, ó, não passe mais pro Davi, tá? Não.
7: Tem que ter. Também tem os rádios que seguem você, que eu também, gosto muito de mim. Eu vou fazer programa com ele lá no da rádio, sabe ou não?
0: Ah, viu?
7: Aí que não vai ver só que eu vou
0: passar. Não vai ter Cine Privê mais. Não, acabou a história, velho.
5: Ah, cala a boca, Davi, cala a sua boca, você é rei. Você é rei queijão, cara. Vai, Ai, boa noite, Alê, filho menino. Larga dos pelados, você vai sem a cadeira, né, meu amigo? Você vai trapaça, cara. Só pra deixar registrado, né? Eu sou muito fiel, né? Mas se eu fosse solteiro, nossa, eu com certeza iria na Gretchen, pelo amor de Deus.
0: Na Gretchen, cara, na Gretchen. Pô, tem tanta gente pro cara, e o cara vai na Gretchen, velho. Pelo amor de Deus, hein, o Murilo, pelo amor de Deus, hein, cara. Hã? Que coisa.
7: Correi, cara, correi do outro rádio também, correi.
0: Ah, então vai lá pra outra rádio, então. Vai lá, corre lá.
8: Bom dia, Léo Júnior, aplicativo. Ó, eu peguei a conversa andando aí, acabei de ligar o rádio. Não tira o Cine Privê do ar, não, hein. Não tira o Cine Privê do ar, não. Que o Cine Privê me ajudou muito. Assistindo o Cine Privê, eu fiz 3 filhos.
0: Não, vou cortar só pro Davi. Não, vou pedir pra quando o Davi colocar na TV dele lá. Já era, não vai nem passar, meu. Já cortou, já era.
5: Você vai na Gretchen, mano. Você é louco, mano. A Gretchen tá igual a Dercy Gonçalves, mano. Abre o braço pra fazer xixi, mano. Você é louco.
9: Vou lembrar da Rita Cadillac também, né?
0: A Rita Cadillac, é. Ah, gente do céu, só tem louco esse programa. Como é que pode, hein?
10: Ah, não posso esquecer da Mara Tassini.
0: Aí, ó, o cara tem que lembrar da Mara Tassini, né? Olha lá.
11: É o todo caminhoneiro dá o anel.
0: O outro começou a querer brigar aqui já.
12: Eu troco o Cine Privê por aquela programação das letrinhas coloridas. Tinha uma faixa vermelha, uma faixa branca, uma azul, uma amarela, uma preta. Muito legal.
0: Pois é, cara. Vai, bom dia.
13: Léo, aqui é o Anderson, advogado. Léo, vem atender o cliente na delegacia.
0: Ah.
13: Ele pegou a mulher dele com outro.
0: Ih!
13: Partiu pra cima do amante, apanhou do amante, partiu pra cima da mulher, agrediu a mulher e os dois foram presos.
0: Caramba!
13: Detalhe, a mulher pagou a fiança do amante e deixou o marido preso.
0: Ah!
13: Pensa numa vida ruim, Léo.
0: O cara se lascou duas vezes, hein? O cara foi querer bater no amante, querer ela pegar a mulher, aí foi preso. Aí lascou tudo, coitado nada, que coitado o quê, velho? Coitado nada. É pro pra dentro. Ai, fala comigo,
10: Júnior. Ei, Léo Júnior, boa noite, Léo Júnior. Marcelo de Cajamar.
0: Fala, Marcelo.
10: Câmbia, palco do momento.
0: Valeu, Marcelão, aquele abraço. 3h41, minha gente, 3h42.
14: Essa é boa, hein, Léo Júnior? Lê meu áudio, mano. Você lê o áudio dos caras que mandam aí, mano. Comédia esse fenomenal mesmo, hein? Cine Privê, mano. Cine Privê vai acabar. Rapaz, esse cara é um comédia, mano. Só você pra dar moral pra ele mesmo, hein? Bem a sua cara, né?
0: Comédia é você, cara. Você que é um comédia, velho. Ó, o Alê é parceiraço, velho. Mano, você não é, velho. Você tá aí, ó, falando mal dos outros aí, ó. Ah, vai. Ó, o que o Davi tá assistindo?
7: Até agora, aqui? Merda lá. Tá Band de hoje? Band de sexo até agora. Chama pra ver.
0: Até agora. Olha lá, tá Band de sexo agora. Ó, o Otávio tá falando assim. Tira o Cine Privê, coloca o X-Vídeo. Ô, cara, peraí, velho. Você já tá de brincadeira também, não é? Também não é assim, né? Também não é assim, pô. Oi, bom dia.
15: Bom dia!
0: Ai, meu Deus. Pra que ficar ligando, gente?
15: Bom dia.
0: Gente?
15: Oi, gente. Bom dia. Olha eu, Sandrinha de Guarulhos. Hoje eu não estou em carreira solo. Hoje eu trouxe uma amiga,
16: Adriele.
15: Adriele tá comigo. E a gente já saiu da balada como? Ligando na Band, hein? Léo, fala comigo. O que tá rolando?
0: Ah, nem queira saber, minha amiga do céu. Nem queira saber nesse programa. Tá pior o negócio, viu? Ô, Sandrinha, né? Que mandou mensagem. Tá pior o negócio aqui, Sandrinha do céu. Pelo amor de Deus, oi.
17: Pensou, Murilo, coisa linda. A Dercy Gonçalves, a Hebe e a Gretchen.
0: Deus me livre, cara.
16: Léo, o Alê é o melhor que tem no programa. Alê, eu sou seu fã, tá? Ó, você falou que a Argentina ia pra final antes de começar a Copa. Você falou que a Argentina ia ser campeã antes de começar a Copa. Eu sou seu fã, Alê. Parabéns, você acerta tudo.
0: Aí, tá vendo? O Alê, cara. O Alê prevê o futuro, cara. E isso aqui, você só vê no Band Coruja. Você não vem em outra rádio, entendeu? Você só vê aqui no Band Coruja. É isso, gente. Acabou.
18: Ô, acabou. Léo, essa amiga da Sandra aí, pela voz, tem três pernas, hein?
0: Não? Os caras, nem sabem o que tá falando, velho.
19: Ô, Léo, ela quer saber o que que tá rolando.
0: Vai.
20: Ô, Léo, fala pra esse fenomenal aí que a rádio não é lugar de chorar, não, moço. Aí na rádio aí é lugar da pessoa se alegrar. Essas notícias dele mentirosas.
0: É capaz de chorar, né, cara?
20: Esse cara sabe de nada, moço. Você é um boca aberta. Quieta com o fenomenal. Ei, fenomenal, viu? Foi jogo do hospício, foi? Atrapalhado, cabeça de melão.
0: Para de falar assim do cara.
20: Você é um retardado.
0: É você que é, cara. Você que é. 3h44 agora. Oi.
21: Ô, Léo Júnior. Boa madrugada pra nós, irmão.
0: Boa, boa, boa.
21: Fernandão, vigilante da madrugada. Meu irmão, como é que eu faço pra entrar lá no grupo do Band Coruja? Chega você passar pra mim aí, por gentileza, meu irmão.
0: Tá, entra. Muito obrigado. Lá, entra Fernandão lá no Instagram da Tati Perigosa, gente. É lá no Instagram da Tati, viu? Olha o outro aqui reclamando, ó. Olha lá, olha lá. Por que toda vez que vai passar meu áudio, você corta ele no meio? Você ouve só no... não ouve até o final. Não é questão de reclamar. Ah, vai reclamar lá pro capeta, cara. Ah. Oi, fala aí, vai.
22: Porra, mano, esse maldito liga bem na hora que vai passar meu áudio, mano. Passa de novo aí, Léo.
0: Ai, nossa, ficou bravinha, você viu? Ah, meu Deus do céu. Ai, ele ficou brava. Ah, tá bom, calma, vou colocar o seu áudio, vai.
22: Oi. Ah. Olha só, agora vai começar o novo programa, o novo quadro do Band Coruja, saindo do armário. Começa aí, quem vai falar primeiro? Quem vai sair? Bah, oi. Esse cara aí tá mais pra eu sou a Lendia, né? Eu sou a Lendia.
0: É, você é uma Lendia mesmo, cara. É uma Lendia mesmo, viu?
19: Uma pergunta, esses corno que fica ligando toda hora aí na rádio, você coloca o áudio deles depois? Se coloca, para de colocar pra ver se para de ligar essas porra. Sabe que não é pra ficar ligando esse bando de cor.
0: Gente, ó, o que no máximo aqui que o pessoal pode ligar no telefone fixo aqui é o 3743-1313. 11-3743-1313. Esse é o nosso fixo, você pode ligar pra mim e falar que não é comigo. Mas a gente não aceita a ligação do WhatsApp, gente. Não adianta que não aceita, não vai.
23: Ô, Léo, fala com esses caras, esse bando de cor, não fala de reclamar na rádio, hein?
0: Tudo reclamão, né? Você viu?
24: Putz, que manezão aí, falando das mulheres, hein? Mas ele esquece que a mãe dele tem a teta grande e joga pelas costas, né? Pra outro mamar.
0: Ai, ai, ai. Meu Deus do céu, pelo amor de Deus. Vamos lá. Fala comigo.
25: Ô, Léo, aqui é a Lucimara de Piracaia. Eu sou cuidadora de idosos, cara. Os homens aí na rádio tá mentindo mais que os idosos que eu cuido, viu?
0: Nossa senhora. Tá mentindo mais que os idosos. Essa foi boa, hein? Vai, fala aí.
26: Essa é nova, hein? Lê meu áudio. Que comédia, mano. Lê meu áudio.
0: Ai, Léo. Oi, Léo, bom dia. Saindo agora de mais um show. Te levando no carro comigo. Até em casa. É a Lady. Ô, Lady. Cantora, ela é de Campinas, tá ouvindo a Band, valeu, Leite, aquele abraço, tamo junto aí.
27: Tá tudo organizado, tudo.
0: Fala comigo, bom dia.
28: Léo, aqui, tá falando aqui, é o Dudu aqui de Comigo Guarulhos. Tamo aqui com o meu amigo Quecinho, tamo aqui com o nosso amigo Eric na madrugada.
0: Quer dizer, só tem homem do lado dele, não tem uma mulher, né? Você pode perceber que só tem homem, só tem macho lá, quer ver? Olha lá.
28: Vamos que vamos, Brasil! Diretamente da Band FM, Coruja. Eu preferi o Diguinho, hein?
0: Bom dia! É. Você viu que o vagabundo ainda fica falando merda ainda? Ainda fica ainda xingando ainda. Ai, eu prefiro o Diguinho. Ai, eu prefiro o Diguinho. Ai. Vá dormir, vai plantar faba, como diz minha avó, vai plantar.
28: Bom dia, Léo. Bora que bora. Band, a melhor que tem do Brasil.
0: Valeu, cara, valeu.
28: Especial. O Grajaú indo trabalhar. Um abraço para todos da Transpass.
0: Valeu, parceiro.
28: Oi.
0: Um abraço. Ó, só pra você saber, cara, o Diguinho, ele não faz mais, ele não quer mais fazer rádio, né? Ele fez muito aqui, tá? Mas ele não tem mais vontade de voltar no rádio, né? Pô, se ele voltasse, seria sensacional. Eu gosto muito, fã, sou muito fã do Diguinho, já ouvi muito ele também. Mas não é mais, já foi a vibe dele, né? Ele não quer mais saber, né, gente? Aí os tontos. Ai, meu Deus.
28: Ô, Léo, você é tão bonzinho. Ó, quando o Robson Ramos assumiu o Bande Coruja, um dia ele bloqueou 100 contatos.
0: Pra quê? Pra
28: ele bloqueou. Você é muito bonzinho, Léo.
0: Não, eu tenho que ser. Não, eu não sou tão bonzinho que você pensa. Eu não sou tão bonzinho assim. Eu só não bloqueio, né, meu? Não bloqueio. Não... Eu não chego a esse ponto de bloquear, né? Vamos lá, fala mais um aqui, vai.
1: Ai, quanto macho afeminado. Eu vou ali comprar um vibrador.
0: Ah lá, a Calica falou que só tem macho afeminado aqui. O que tá acontecendo com vocês, hein? Oh, fala comigo, bom dia.
15: Pois é, Léo. Enquanto isso, tá aqui eu e a Adriele voltando pra casa sozinhas.
0: Ah lá.
15: Lembra que eu te falei no outro dia, né? Não se fazem mais homens como antigamente.
0: É verdade, é verdade.
15: E como tradição... Hoje eu vou levar a Adriele pra gente comer lasanha.
0: Ah, eita nós!
15: Bora, Adri. Fala com o Léo, Adri.
2: Oi, Léo.
0: Oi, tudo bem? Um abraço pra vocês. Ó, vão comer lasanhas as duas. Vão comer lasanhas as duas. É isso aí, ó. Fala comigo, bom dia.
3: Bom dia, Léo. Bocão de Saíra Mauá. Bora, bora. O Domingão aí, um abraço.
0: Domingo, domingo, domingo, vai.
4: Ai, Léo, meu Deus. Ai, Léo, é meu áudio. Vamos ciscar e caçar mandioca, Léo.
0: É, vamos dar ciscar e caçar mandioca, velho. Pelo amor de Deus.
15: Ai, o Leozinho fica, Leozinho. Ficou com o Silvio do Diguinho. Cadê o Pedrinho? Pedrinho Viadinho? O Pedrinho Viadinho também era da hora, hein? Era a época do Tigrão de Itaquá.
0: Eu não chego a esse ponto.
15: Tigrão de Itaquá.
0: Vamos lá, fala mais um aqui. Vai. Ixi, esse aí já tá meio... Tá zoado isso aí, cara. Tá zoado, hein? Meu Deus, como é que pode, velho? Cara, na boa, quanta baitolice nesse programa hoje? Ah, não. Não, quanta baitolice. Como é que, cara, num domingo só, tanta baitolice, velho?
5: Chama eu, chama eu. Eu adoro lasanha. Ainda mais duas. Ah. Nossa, que delícia.
0: Ai, ai, ai. Todo mundo quer agora. Todo mundo quer agora, né?
6: Carica, tu tá atrasada hoje.
0: Que é isso?
6: O que aconteceu? Tá sem cobertor?
0: Meu, você tá falando com quem, velho? Ele tá mandando um áudio pra alguém e acaba mandando aqui pra rádio. Vai entender esses caras, é, velho? Fala com a minha amiga, fala aí.
15: Vem que vem, vem que vem. Já falei, padaria Cena, partiu, estamos chegando.
0: Olha, olha isso! Ó, só toma cuidado numa coisa. Você vai pagar a conta lá, meu amigo. Elas vão deixar a conta pra você pagar. Não vai lá, viu? Se lascou, cara. Se você for lá, você se lascou, hein? Oi, bom dia.
8: Acho que nem é baitolice, Léo. Isso aí deve ser cachaça, né? Ou droga. Droga da pesada, né? Essas coisas. Ah, tem uns aí que a gente nota, né? Que tá, tá com problema.
0: Problema? Problema é pouco, cara, pra esses caras aqui, velho. Problema é pouco, vai.
2: Tá foda, hein, Léo? Os que não queima torra, meu amigo. Tá todo mundo coçando os olhos de esquilo.
0: Pois é, minha amiga, pois é. Tá feia a situação, viu? Só eu que sou um cara, o único cara normal desse programa aqui, ó. Normal, normal, viu? Oi, bom dia.
9: Deve estar voltando pra casa, né? Sozinha, porque deve ser fubanga, né?
0: Calma aí, ó.
9: Se não é fubanga, é porque a rapaziada também conhece que elas já são rodadas pra caramba, né?
0: Para de falar isso às mulheres, pô. Para!
9: É o Rony de Lins.
0: Meu Deus do céu, o cara colo... xingando a mulherada agora, como é que pode?
2: É isso aí, amigo, melhorzinho baba, só não pode babar no ovo.
0: Oh! Pô, a mulherada tá dando um pau nos homens aqui hoje, hein? Pelo amor de Deus, cara, que tá acontecendo?
7: Bom dia, aqui passando pelo anais aqui, anais dos radialistas aí, ó. Saindo de Ponte Lima.
0: Sai fora pra lá, ó. Aí me erra, cara. Oi.
10: Bom dia pra nós aí, Léo. Rafael Bueno, Balé Camboriú.
0: Alô, Camboriú, Rafael Bueno, um abraço, mano. Oi.
11: A voz da criatura. Ai, vou lá comprar um consolo. Ah, vai de brincar de ré, meu filho. Sai de ré, criatura. A outra aí, vambora sozinha, vai tá bem, mano. Essas mimizentas aí, com certeza tá a pé, né? Vai embora sozinho mesmo.
0: Ah, dá licença.
11: Graças a Deus que tem uns cornos de carro de aplicativo. Ô, corno não, tem uns carros de aplicativo, né?
0: Olha o outro. Tem que ficar xingando os caras de aplicativo, né? Tem que fazer isso, né, velho? Oi. Aí, fica apagando o áudio. Ah, é uma brincadeira.
12: Boa, boa, Léo. Eu tô engorradar. Só pega acima de 40. Manda uma boa pra mim aí, Léo.
13: Bom dia, bom dia.
0: Bom dia, bom dia pra você. Obrigado, vou mandar um quarentão. Vou mandar um quarentão pra você aí.
14: Isso.
0: Vai.
16: Anãozinho. Anãozinho. Anãozinho, macio de cigarrinho. Tô na madrugada aqui, fininho. Anãozinho. Anãozinho.
0: Sai daqui, cara. Meu Deus do céu. Como que você pode ser um bando de retardados, velho? Olha, 5 para as 4 da manhã, os caras dão uma dessa. Pô, tem mulher aqui, né, tal. Não, os caras preferem desmunhecar, velho. Os caras preferem desmunhecar. Como é que pode uma coisa dessa, hein?
17: Que isso, Rony? Nos respeita. Nos respeita. É simplesmente porque, de acordo com o que estamos acompanhando aqui da rádio, realmente tá difícil encontrar homem, cara.
0: Ixi, ferrou, falou na... Dá um tapa na cara.
17: Léo, começa a buzinar isso aí pra esse povo ouvir eu buzinando no meu carro. Dá licença, mulheres empoderadas.
0: Olha isso,
17: não
0: olha
17: precisam
0: isso.
17: De homens pra olha voltar isso. Pra casa,
0: que
17: meu bem.
0: Que tapa na cara é esse, hein? Pá. Não, mais um, mais um.
17: É, deixa eles.
0: É isso.
17: Aliás, eu sou Uber.
0: Olá! A mulherada tá que tá, hein? Vocês homens estão devagar, então. Vocês estão devagar, velho. Vocês estão devagar. O que que tá acontecendo com vocês, pô?
18: Ô, Léo, você que tá falando é difícil achar homem também. Tô achando que é difícil achar homem, porque é a voz do bicho, ó. Você tá.
29: Tem mulher aqui,
18: isso
29: né?
18: Isso aí, calma, mama, Léo.
29: Os caras preferem desmunhecar, velho.
18: Isso aí, mama, isso aí, mama.
0: É. 4 minutos para as 4. Acabou a música aqui, eu. Puta. Vai, vamos lá, vai. Vamos ver, vai, oi.
30: Meu áudio é genial, Léo. Porque você ia falar, você não pode falar, você pensou pra falar. Então, como você não pôde falar, você digitou. Automaticamente você tava falando na cabeça.
0: Que isso?
30: Então ele fala, lê meu áudio. Genial.
0: Esse aí parece que tá morrendo falando, né? Acorda, meu filho, acorda, meu filho!
31: Já usou droga hoje, né, noia?
32: Drogado, noia!
0: Meu Deus do céu, cara! Só tem louco nesse programa. O que eu faço até o final desse programa, cara?
31: Droga hoje, né, noia?
0: Meu Deus do céu.
32: Drogado, noia.

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17: Band FM, 4h, 4h tudo certo por aí, gente? Que bom, mas muito bom contar com a sua companhia, com a sua audiência. Já vai começar o nosso Campeonato Brasileiro de Piadas Ruins, se preparem, viu? Nosso Band Coruja segue até às 5 da manhã.
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É, gente, sorriso maroto, ferrugem, cantando pra gente aqui na nossa madrugada mais gostosa do Brasil. Bom, gente, é o seguinte, ó, só pra avisar vocês que vai começar o nosso Campeonato Brasileiro de Piadas Ruins a partir de agora. Fica ligado, porque é o seguinte, vocês já entenderam na outra madrugada, né? Como é que foi com o Fefo? Só que é o seguinte, gente, só que agora vai ter prêmio, viu? Então é o seguinte, prepara a sua piada ruim aí. É, eu vou colocar, só que é o seguinte, vou pedir uma coisa pra vocês que vão mandar a piada aqui no WhatsApp. Primeiramente, manda o seu nome, tem que mandar o seu nome, ó, meu nome é fulano de tal, tá? Primeiro você fala no áudio, meu nome é fulano de tal, fala seu nome e aí você faz a piada, porque eu vou marcar seu nome aqui e vou marcar o placar, tá bom? Então, vai mandar um áudio na piada ruim. Já manda seu nome primeiro. Tem que falar no áudio, não pode escrever. Tem que falar seu nome. Fala seu nome, meu nome é fulano e tal. E aí você conta a sua piada, tá bom? Vai chegar um momento que daqui a pouquinho os próprios ouvintes vão decidir qual piada foi a melhor. Então preste bem atenção, você que está nos ouvindo aí. Depois nós vamos decidir o placar, né? Quem vai levar esse presentaço que vai acontecer todas as madrugadas aqui na Band FM? É um kit da Band FM Nando Moreno. 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Pra você não dormir ouvindo Band Coruja. Tá pronto pra começar? Vocês estão prontos, gente? Pra gente começar o nosso Campeonato Brasileiro de Piadas Ruins, que vai começar a

0: minha gente, vai começar o nosso Campeonato Brasileiro de Piadas Ruins. A partir de agora, hein? Já, ó, manda, tem que mandar seu nome, fala seu nome pra mim saber. Então eu vou marcar aqui, beleza? Eu vou deixar até marcado aqui, ó. Vou deixar a letra maior aqui pra mim, ó. Pronto, eu vou aumentar essa letra aqui pra quê? Vai ficar mais fácil. Pra ficar melhor, pra ficar melhor, pra ficar melhor. Aqui, ó. Pronto, agora sim, hein? Vamos ver. Vamos ver se vai ter gente contando piada boa aqui. Quer dizer, piada ruim, né? Tem que ser piada ruim. Beleza? Vamos lá, quem que é você aqui? Primeira piada, vamos ver quem que é você. Bom dia.
1: Ele é o Júnior, que é Marcelo de Cajamar.
0: Marcelo.
1: Tinha dois bêbados, né?
0: Peraí, peraí. Beleza, Marcelo de Cajamar. Só um minutinho, Marcelo. Agora eu vou colocar aqui, vou escrever. Marcelo, peraí, peraí, hein? Vamos ver. Marcelo. Vamos ver. Piada do bêbado, tá? Tá bom, então, vamos lá. O primeiro, piada do bêbado Marcelo de Cajamar. Vai, vai, Marcelo.
1: É Marcelo de Cajamar.
0: Vai.
1: Tinha dois bêbados, né?
0: Ah,
1: chegaram perto da igreja.
0: Então vou marcar aqui. Abaixa no rádio aí, cara. Abaixa seu rádio aí, você não dá pro seu ouvir direito.
1: Aí um bêbado falou pro outro.
2: Vou deixar a letra maior aqui pra mim. Pronto, eu vou aumentar essa.
1: Dá pra você ver que hora que é pra mim no relógio da igreja? Porque eu não tô enxergando o relógio. Aí o bêbado respondeu, o bêbado respondeu. E eu não tô enxergando nem a igreja.
0: Certo. Ó, ô Marcelo, é o seguinte, Marcelo, se você puder, manda essa piada de novo, cara. Ó, você tem que abaixar um pouquinho o seu rádio aí, pra ficar melhor, pra ouvir bem sua voz aqui, tá bom? Faz de novo, ou manda novamente esse áudio aí, porque você tá aqui no Campeonato Brasileiro de Piadas Ruins, cara. Você preste bem atenção, porque o negócio é sério aqui, viu? A piada é ruim, mas você ganha presente. Você ganha presente, vamos ver, vai.
1: Então, Léo, dois bêbados.
0: Vai, eu bêbado.
1: Aí chegaram perto da igreja.
0: Tá.
1: Aí um bêbado falou pro outro: tem como você ver a hora pra mim no relógio da igreja? Que eu não tô enxergando o relógio. Aí o outro bêbado respondeu: eu não tô enxergando nem a igreja.
0: Putz, é. É isso, beleza. Tá, piada do bêbado do Marcelo. Piada do bêbado. Agora vamos pra segunda. Vamos pra segunda piada, vai.
3: Bom dia, bom dia, bom dia, bom dia, Léo. É o Marcos Bambolim, de Penápolis.
0: Marcos, fala, Marcos.
3: Vou mandar pra você aí a piada aí, porque eu não tinha posto meu nome.
0: Tá.
3: Ô Léo.
0: Ah.
3: Sabe por que a mulher do Hulk quis divorciar dele? Porque ela queria um homem mais maduro.
0: Ai, aí, ó. O Marcelo fez a piada do... O Marcos, na verdade, ele fez a piada do Hulk, né? Tá bom, tá marcado aqui já, cara. Tá marcado aqui, tá marcado aqui. Vamos pra próxima, vamos pra próxima. Essa, hoje o povo tá sem... Vamos lá, vamos ver esse aqui, vai.
4: Léo, aqui é o Anderson de Suzano.
0: Fala, Anderson.
4: Léo, sabe por que a vaca foi pro espaço? Pra visitar o vácuo.
0: Nossa. Ó, uma piada da vaca, tá. Piada da vaca. Vocês entenderam a piada da vaca aí? Olha lá.
4: Léo, aqui é o Anderson de Suzano.
0: Tá.
4: Léo, sabe por que a vaca foi pro espaço? Pra visitar o vácuo.
0: Pra visitar o vácuo. Ai, senhor da glória, vai. Vamos pra mais um. Vamos pra mais uma piada, vai.
5: Bom dia, bom dia. Marcelão aqui de Avaré.
0: Marcelo de Avaré. Tá. Peraí, cara. Peraí, meu. Ei, meu Deus do céu, vai, continua. Continua o áudio aí, vai. Vai!
5: São Paulo. Vou mandar minha piada aí. Então tinha um cara que tava desconfiado da mulher dele, né?
0: Tá.
5: Que a mulher dele tava traindo ele. Onde ele ficou na casa do vizinho lá. Falou pro vizinho que ele tava desconfiado da mulher. Aí ele ficou lá.
0: Tá.
5: Fingiu que ia trabalhar, saiu. Aí daqui a pouco já veio o Ricardão lá. Ah, um baita do negão fortão, pá, entrou na casa dele, hein? Madeira nela. Aí o vizinho falou: vó, eu tava desconfiado também, agora você já tem certeza, né? Mas você não vai fazer nada? O que você vai fazer? É o tamanho do cara, se eu for lá eu vou apanhar ainda. Não, mas tem que fazer alguma coisa, é só mulher. Aí ele levantou a cabeça, punhou por cima do muro e falou assim: ô, viado, comendo mulher dos outros aí?
0: Ah, não, viu? Ó, piada muito grande essa, cara. Essa foi uma piada muito grande, cara, muito grande. Vamos ver essa piada aqui, vamos ver. É, o Thiago, vai, Thiago.
6: Salve, Léo Aquila! Thiago aqui de Interlagos.
0: Fala, Thiago.
6: O pintinho não tinha cu, foi dar um peito e explodiu.
0: Nossa, vai. É, piada do pintinho, piada do pintinho. Tá, o Thiago tá aqui, eu coloquei Tiado. Nossa, é Thiago, poxa vida, pronto. Beleza, beleza. Vamos lá, gente. Vamos, tem mais. Vamos, tem um pouquinho de mais piadas aqui. Vamos ver. 11 999919197 pra você participar aqui do nosso Band Coruja. É, lembrando que você vai ganhar esse presente, hein, gente? Presentaço aqui da Band FM pra você, o Ronaldo Moreno, né,
7: vai. Marlon de Poá.
0: Fala, Marlon.
7: É, tinha dois canibais na esquina conversando. Aí tava passando uma menina sem braço.
0: É.
7: Aí um virou pro outro e falou: essa daí eu tô comendo.
0: Tá, piada do canibal. Tá, piada do canibal. É, quem foi você? Quem foi você?
7: É o Léo, Marlon depois.
0: É o Marlon, Marlon. Vamos ver aqui, é o Marlon. Beleza, Marlon, beleza. Vamos lá pra mais uma aqui, vamos pra mais uma, vai. 11 999919197 pra você participar aqui da nossa, nosso Campeonato Brasileiro de Piadas Ruins. O povo manda cada piada aqui que eu vou te contar, hein? Meu pai do céu. Vamos lá, fala aí, vai.
8: O elefante tava, a formiga tava querendo atravessar o lago. O elefante chegou do lado da formiguinha: você quer ajuda? A formiga falou assim: ah, eu quero sim atravessar pro outro lado. Aí o elefante falou: não, tá, então sobe aí. A formiga subiu em cima do elefante. Chegou lá, a formiga falou: ah, obrigado. Aí o elefante falou: obrigado não, pode abaixar a calcinha.
0: Ah, aí, ó. Essa é a piada do elefante. É o tia, é o Cleiton. O Cleiton mandou a piada do elefante. Vamos lá, vamos lá. Tem mais uma aqui? Tem mais uma. Vamos contar, vamos colocar mais uma aqui. Mais uma piada, vai. De quem é esse aqui? É do? Vai.
9: Fala, Band! Carlito DJ. Bom Fala. Dia pra vocês.
0: Fala, Carlito. Vai lá, Carlito.
9: E entrou num banheiro público um negrão e um japonês. Beleza, né?
0: Piada do japonês, é isso? E
9: os dois foram pro mesmo lado pra mijar. E o negão começou a abrir a calça pra mijar, né?
0: Ah.
9: E o japonês só de olho, né? Aí ele viu o negão botando a manjola pra fora e tava tatuado na manjola do negão: Casas Bahia, dedicação total a você. E o negão lá mijando, né? De boa. O japonês, pra não ficar pra trás, pensou: ué, eu também tenho meu manjolo tatuado. Vou colocar aqui pra ele ver. Aí, sacou do danado pra mijar. E no dele tava escrito: C&A.
0: Ai, ai, ai, ai, ai, meu. Beleza, gente. 11 999919197. Oi, fala comigo.
8: A formiga queria atravessar o lago, aí o elefante parou do lado dela.
0: Pô, isso aqui já foi do elefante, cara. Essa aqui do elefante já foi, pô. Vamos colocar do Alexandre agora. Fala, Alexandre, vai.
10: Aí, Léo, porteiro Alexandre do Tatuapé.
0: Vai, Alexandre.
10: Um cara tava pescando, né? Ah. Fazia 4 horas lá e não pegou nada. Encostou do lado dele um japonesinho baixinho, jogou anzol, em 5 minutos pegou um peixão grande, depois pegou outro, quando ele ia saindo, o cara falou: cara, japonês, faz tempo que eu tô aqui, você chega e já vai pescando, qual o segredo? O segredo do japonês conta, né? Tiver casa, mulher lavando roupa, chega por trás de mulher e mete mão no bundão dela e vem pescar, é só isso. Aí ele foi, no outro dia, a mulher tava lavando roupa, ele chegou por trás, mas meteu-lhe a mão, a mulher: aí vai pescar, japonês!
0: Meu Deus do céu, que sem graça essa piada, hein, cara? Hã? Totalmente sem graça, hein, a piada, hein? Meu pai do céu. Não, totalmente sem graça. E é isso que a gente quer, né? Vamos lá, mais um aqui. Fala, fala, César. E aí, César, beleza?
11: Fala, Léo. César de Embuguá.
0: Fala, César. Peraí, peraí. Não atrapalha, gente. Vai, deixa o César falar aqui, pô. Não pode atrapalhar, pô. Vai.
11: César de Embuguaçu. Ô, Léo, duas galinhas fazendo café. Uma perguntou pra outra: pó, pó, pó? A outra respondeu: pó, pó.
0: Meu Deus. Ai, ai, ai, ai, ai. Pera aí, piada. da galinha. Essa aqui é a piada da galinha do César. Tá bom. 11 99991 9197 pra você participar aqui junto com a gente na nossa madrugada mais gostosa do Brasil. É, gente, é isso que nós estamos rolando hoje aqui no programa. É isso, gente. Ó, gente, não atende. Ó, gente, calma. Ô, deixa eu avisar pro Davi. Davi, nós estamos num campeonato de piadas agora, cara. Não dá pra ligar. Pera aí, não é assim. Ah, deixa eu só colocar aqui. Pera aí. É isso aí, vamos pra mais uma aqui, vai, vamos pra mais uma. Pra gente encerrar aqui o nosso campeonato de hoje, tá? E foi muita piada aqui, depois o pessoal vai ter que escolher, né? O povo vai ter que escolher aqui, vai.
12: Bom dia, Léo Júnior, Sérgio do Pão, Padeiro.
0: Vai, Sérgio.
12: Léo, Dona Maria foi no centro de São Paulo comprar umas coxinhas. E tinha 2 moedas de R$1.
0: Tá.
12: Chegando lá na Praça da Sé, uma cigana queria ler a mão dela. Ela, não, só tenho dinheiro pra comprar coxinha. A cigana, mas é só uma moedinha, é só R$1. Dona Maria deu R$1 de moeda pra cigana. A cigana leu sua mão e falou, ó, hoje ainda vai ter uma grande coisa pra você, hein? Você vai ganhar uma grande coisa. Dona Maria foi embora, comprou uma coxinha. Dá uma coxinha aí, seu Zé. Comprou a coxinha. Aí quando ela mordeu a coxinha, imagina o que que tinha dentro. Imagina o que apareceu dentro da coxinha.
0: Tá.
12: Frango desfiado.
0: Nossa. Minha nossa senhora. Minha nossa senhora. Vai, Davi. Fala aí, Davi. Vai. Pô,
13: coloca minha piada também, né, Léo Júnior? Minha piada, mano.
0: Então vai, cara. Vai.
13: Tô ligando pra você também, né, mano?
0: Fala aí, pô.
13: Mas eu te espanhol. Qual é que foi pro espanhol? Olha. É, vou ser campeão em cima de você, espanhol. Ah, é? Como saber? Como você vai saber? Vira o bumbum aí, pra quê? Ó meu dedão aí, ó. Tá vendo?
0: Nossa.
13: Aí, ó. Aí, tum-tum em cima do seu top aí. Ai, tá gritando, espanhol. Agora sim você vai ser campeão. Chupa, espanhol. A gente chupa, sabia, mundial, chupa.
0: Tá bom, vai, tá bom. É isso aí, gente, é isso aí. Bom, vamos lá, vamos fazer o seguinte agora, vamos fazer a votação. Agora é o momento da votação, tá? Atenção, atenção, atenção, quero a votação a partir de agora, votação. Vamos votar quem você acha que vai levar esse presente. Qual piada você gostou agora? Agora eu quero saber, qual foi a piada que você gostou? Hã? Então você vai participar com a gente agora, tá? Agora eu quero saber qual foi a piada que você mais gostou. Me conta aí. Vamos ver. Agora é hora da votação. Vamos ver.
14: Eu voto na piada número 1 do bêbado.
0: Ó, votou na piada do bêbado. Deixa eu ver quem que é aqui a piada do bêbado. Eu marquei tanta coisa aqui, ó. Marcelo. Piada do bêbado. Ó, vamos lá. Vou colocar aqui... Deixa eu ver. Pra dar um placar, né? Pera aí. Ah, tá. Vou colocar um asterisco aqui, ó. Tá, vou colocar um asterisco aqui. Pronto. Asterisco. Beleza. Ó, o Marcelo já ganhou 1 ponto, tá? Tem um toque. Com 3 pontos, ganha, tá? Se ele conseguir 3 pontos, ganha essa piada. Vamos lá, pra mais um. Vai estar voltando agora, vai.
15: Bom dia, Léo. Meu voto vai pro porteiro Alexandre. Piada do japonês. Beijinhos, recais prudente.
0: Piada do japonês. Vamos ver aqui. Cadê a piada do japonês? Ó, um voto pra piada do japonês, hein? Cadê a piada do japonês aqui? Aqui tem 2 japoneses, né? É o Alexandre, né? Tá, beleza. Vamos colocar aqui mais um ponto. Beleza. Vamos pra mais um? Vamos lá, gente. É hora da votação, hein? Agora quero ver. Vai.
16: Bom dia, Léo. É o Negão de Dolcinópolis aqui, na Pá do Bagaço da Bio Energia de Ouro Oeste. Rapaz, menina vai comer lasanha agora de madrugada. Certeza que mais tarde de sobremesa vai colar.
0: Tá, mas ele mandou aqui, ó. Ele mandou aqui, é piada do bêbado. Ele já marcou. Tá bom. Piada do bêbado. Tá bom aqui, ó. Tá, mas vamos lá. Mais um ponto. 2 pontos. Já 2 pontos pra piada do bêbado. Caramba, tá ganhando a piada do bêbado aqui, pô. Vamos lá, vai. Fala comigo.
17: Bom dia, Léo. Bom dia. PH, motorista de APP. Meu voto vai pro japonês.
0: Japonês. Ó. Mais um voto pro japonês aqui. Meu Deus do céu. 2 votos pro japonês. Tá empatado ou não? Tá empatado? Cara, tá empatado a piada do bêbado com a piada do japonês, do Alexandre. Não acredito nisso. Vamos lá, vai. Vamos ver que o Muriloco vai votar, vai.
18: Eu voto no Davi, Davi retardado.
0: Aí, ele vota no da piada do Davi, beleza. Um ponto pra piada do Davi. Tá certo, vai, vamos ver mais um.
19: E aí, Léo, beleza?
0: Beleza.
19: Eu voto na piada do elefante, que falou que ia baixar a calcinha da formiga lá.
0: Ah, tá. Piada do elefante. Cadê a piada do elefante aqui, velho? Aquelas, sozinho pra fazer isso aqui, velho. Eu vou falar pra você. Piada do elefante. Beleza, um ponto pra piada do elefante. Tá bom, já ganhou um ponto aqui. Tem mais um aqui. Fala aí, vai.
20: Eu voto na piada do macarrão ruim, do Davi calcinha vermelha.
0: Não, cara, peraí, velho. Não é piada de macarrão aí, mano. Vai.
21: Bom dia, Léo.
0: Bom dia.
21: Já que você não colocou minha piada aí.
0: Vai.
21: Eu voto no louco do Davi.
0: Mais dois votos pro Davi. Dois votos, Davi do céu. Ó, com três votos, com três pontos, ganha, tá? Com três pontos, ganha. Então, vamos lá. Tá tudo empatado aqui, gente do céu. Tá tudo empatado, vai.
22: Ô, Léo, eu voto também na piada do Davi, do retardado do Davi, do trouxa do Davi.
0: Aí, cara, não acredito. Não, gente, não. Vocês estão de brincadeira. A piada do Davi... Três pontos ganhou! Aí, ó! O Davi! Caraca, meu, você ganhou, cara! Porque, ó, tem que ter três pontos, tá, gente? Tem que ter três pontos. Ó, teve aqui o Alexandre, teve dois pontos. O Alexandre com a piada do japonês, beleza, tá? O piada do bêbado com dois pontos. Cara, é a piada do Davi que prevaleceu, cara! Como é que pode, Davi do céu? Ô, Davi, é o seguinte, ó. E o Davi que tava enchendo o saco aqui, velho. E ganhou, teve sorte. Ô, Davi, já vou deixar seu nome marcado, seu nome e seu telefone. A produção vai te ligar aí, tá bom? Ó, e aí que você vai ganhar o quê aqui no Band Coruja? Você vai ganhar esse presentaço aqui, cara. Você vai ganhar um kit do Nando Moreno. Kit Band FM Nando Moreno com duas xícaras e uma garrafa térmica. E meio quilo de café. Aí, mano, você vai fazer o seu cafezão aí, ó, ouvindo Band Coruja. Beleza, Davi? Parabéns pra você aí, ó. O nosso ganhador do nosso Campeonato Brasileiro de Piadas Ruins foi o Davi. Vou passar o número do Davi aqui e a produção vai ligar, vai entrar em contato com ele. Beleza? Bom, gente, amanhã tem mais, viu? Toda madrugada tem presente. Tem sorteio aqui do Nando Moreno e da Band FM, esse presente legal pra quem participar do nosso concurso do Campeonato Brasileiro de Piadas Ruins, beleza? Bom, acabou por hoje a nossa piada, as nossas piadas ruins, claro. Vou fazer o seguinte, vou tocar uma música, já eu volto com o buzinaço e pra gente já pros finais do programa, tá bom? Então, parabéns pro Davi, que foi o ganhador de hoje. Amanhã tem mais, 4 horas da manhã. Vamos ver quem vai levar esse presente. Toda madrugada tem. 4 horas e 33 minutos aqui no nosso Band Coruja, o programa mais louco do Brasil. Obrigado pela grande audiência!

0: Band FM, 4:36, 4:36. Ô, minha gente! Vamos lá, continuar aqui o nosso programa. Vamos lá pro buzinaço, hein, gente? O que vocês acham de fazer um buzinaço agora, hein? Vamos nessa?
1: Eu voto na piada do Davi porque eu entendi a piada. Se quiser, eu explico ainda.
0: Ah, não precisa explicar, não. Tá bom demais, cara. Ah lá, vai, fala comigo.
2: Pra manter o padrão, né? Ontem foi o retardado do Alê, hoje eu vou retardado do Davi. É, pelas minhas contas, amanhã eu posso ganhar.
0: Não. Ó, outro falou aqui, ó. Não achei justo o Davi ganhar, pois ele ficou ligando, incomodando. Não, realmente, ele ficou ligando e incomodando. Mas assim, foi os pontos, tá? Tava lá, tava empatado, tá? Um tinha que ganhar, aí o outro votou no Davi. Aí foi certo, entendeu? Mas que o Davi atrapalhou, Davi, você atrapalhou aqui nós, cara. Mas no final você acabou ganhando. Então aí foi a votação, tá, gente? Então não foi nada que eu fiz aqui de nada, não. Não foi por fora nada, foi votação mesmo. Beleza?
3: Limonada.
0: Aí, ô, Edmilson Caipirão, fala aí, meu amigo.
4: Olha, buzinar gostoso é no seio, né? Na teta, né, Léo? Fala a verdade, aquele seio que você põe a mão assim, né? Ó, enche a mão, né? Sabe aquele seio volumoso, grande, assim, sei, né? Gostoso de apertar. Tem a biquetinha dura. Delícia, hein?
0: Vai, fala comigo, vai.
5: Ah, com certeza amanhã é um Murilouco, mas isso é certeza.
0: Tá, não, eu não sei não. Bom dia, meu amigo.
3: É mesmo?
0: Nápoles, Bahia, manda um alô pra nós aqui. Bruno Souza, valeu, Brunão. Aquele abraço, mano. Obrigado pela audiência.
3: É nada. Bebê, limonada.
0: Vai, bom dia.
6: Ó, o buzinaço, bi, lejono, bi.
0: Vai, tá bom, vai.
5: Eu tenho essa buzina aí. Vem em mim, cachorro.
0: Ai, ai, ai. Vamos lá, gente, 4:38, 4:38, nosso Band Coruja. Vamos fazer um buzinaço agora.
7: Já comeram aquela lasanha, agora tá com o velcro bem coladinho.
0: Das meninas lá, né?
8: Léo Júnior!
0: Oi!
8: Bom dia, irmão!
0: Bom dia!
8: Paulo Rola de Guarulhos!
0: Paulo Rola, vai!
8: Tô na minha folga, indo bem devagarzinho pra casa, bêbado! Te amo!
0: O cara tá bêbado, velho, tá chapa. Cuidado, hein, cara, dirigindo aí, mano. Cuidado, hein, pô, cuidado, pô.
9: Acabei de trazer as minas do job, filho. Falar pra você, o que nós buzinamos dentro desse carro aqui. E de graça, Léo Pé.
0: Ah, outro mentiu, vai mentir pra outro, vai mentir pra outro. Aí, ó, o pessoal buzinando já aí, ó. Bora buzinar!
10: Pois é, fiquei muito feliz aí que o Davi ganhou essa garrafa térmica. Assim ele pode guardar o ingrediente mais precioso pra ele fazer o macarrão.
0: Cala a boca,
10: sempre véio. Quentinho, né?
0: Cala a boca.
10: Água de chuca.
0: Cala a boca! Fala, buzina aí,
11: fim de semana, meu. tranquilo. Tô seu caminhão, já tô em casa, meu parceiro. Bom fim de semana pra todo mundo aí, tamo junto. Véio do lixo, sai cachorro.
0: Esse é o véio do lixo. Eu fiquei
12: muito feliz aí que o Davi. Vamos lá. Vou fazer café. Vou dar o buzinato pra fazer o café, né, Júlio? Bora por aí, foi campeão hoje, bimundial hoje.
0: Aí, ó, já vi campeão na parada, hein? Ô, Sandrinha, foi mal, Sandrinha, não ouvi seu áudio aqui, rapaz, porque é tanta gente, mas calma, que amanhã você pode participar. Quem não ganhou hoje, pode participar na próxima madrugada, quem sabe vocês vão ganhar isso aí.
13: Não vale, Léo, você nem ouviu a minha.
0: Não, mas peraí, teve o ganhador aqui, é que teve muita gente, mas amanhã vocês tratem de participar, tá? E amanhã tem mais, amanhã, 4 da manhã, tem mais, tá bom? Vamos ver, vai. Com a gente aqui na nossa madrugada.
14: Aê. Ô, Léo, manda um abraço aí pro João. Acabou de entrar do grupo lá, mano. O cara tá da colheita da cana, cara.
0: É mesmo,
14: mandou,
0: cara?
14: Um vídeo, que legal, né?
0: Oh, que legal.
14: A gente não tem noção de onde a pessoa tá ouvindo. Eu achei muito top, cara. Depois eu te mandar o vídeo.
0: Um abraço pro João, tá, colheita da cana, hein? Ah, não, João, colheita da cana! Seja bem-vindo no grupo aí, mano. Legal, hein? Só tem louco aí, viu? Toma cuidado, viu? Só tem doido aí.
15: Bom dia, Léo Júnior. Bom dia. Hoje eu já tô no puro ódio, que hoje é a final da Copa do Mundo.
0: É hoje,
15: fala
0: é hoje.
15: Fala esse Muriloco aí que ele vai trombar o Igão doido. Positiva?
0: Olha lá.
15: É o Igão aqui, Promissão aqui, a cidade da Diana, da usina. Queria mandar um abraço aí pra galera da máquina.
0: Valeu, mano. Interação, valeu.
15: Socando no balaio.
0: Valeu, cara, um abraço pra você. É nóis, pessoal, e curtindo a Band, vai.
16: Tomara que quando o Davi for aí buscar o prêmio dele, ele leve aquele macarrão feito com água de chuva.
0: Para de falar de macarrão nesse macarrão, meu Deus do céu. Oi.
17: Bom dia, Léo, bom dia a todos.
0: Bom dia.
17: Domingo, Léo, domingo. Ah, acordei agora. Cheguei tão cansado do trabalho. Dormi, nem escutei o Bando de Coruja hoje.
0: Meu Deus,
17: escutei ontem aí do Boguinho.
0: Você não perdeu nada, então.
17: Do César, mas hoje, acordei agora.
0: Ah, você não perdeu nada.
17: Bom domingo a todos. Deus abençoe a todos. Não, bom final de semana.
0: Ô, Michele, você não perdeu nada, viu? Você não perdeu nada hoje. Pode ficar tranquila.
18: Bom dia, Léo. Ótimo domingo pra todo mundo aí. Vambora!
0: Valeu, parceiro! Aquele abraço, é nóis, vai, fala comigo, vai.
19: Bom dia, Léo, bom dia, pessoal. Falando aqui, João do Uber. Sai, cachorro.
0: Aê, João, aquele abraço, parceiro, obrigado pela audiência aqui na Band, oi.
20: Bom dia, Igão, beleza, mano, tudo certo?
0: É o Léo aqui, ó.
20: Álvaro aqui da Zona Sul, tudo certo, irmão?
0: Beleza, mano.
20: Meu rei, bora pra cima, acordando pra mais um dia de serviço, né? E daquele jeito, né, irmão? Sangue espanhol desde pequeno.
0: Bora, Espanha, né? Bora, Espanha.
20: E Argentinas, lá nele. Vai tomar dois hoje.
0: Argentina? Hoje? Lá ele. Lá ele.
21: Parabéns, Davi. Ó, marca um cafezinho aí, eu vou levar uns pãozinhos. Chamo umas 3, 4 mulher feia. Tá tudo certo. Léo Júnior também.
0: Dai, sai pra lá, você. Sai pra lá.
22: Bom dia, Léo. É o ralado da usina Arguine. Aí o buzinaço, Léo.
0: Vai lá. Coisa boa. Fala aí, fala comigo. Fala, Luiz.
23: Bom dia. Quer comprar uma xixi?
0: Não, obrigado. Muito obrigado.
22: Fala, Léo. E aí, Léo? Beleza? Aqui é o Nildão aqui. Ô, descarregando Nildão. Aqui o suco do diabo aqui.
0: Ah, suco do diabo? Deve ser o quê, então, velho? Suco do capeta, velho.
22: Tal da Tronox aqui, Bahia. Ah. Olha aí, ó.
0: Aê, parceiro! Aquele abraço. Tamo junto aqui na nossa madrugada mais gostosa do Brasil.
22: Ô, Léo. Hoje o Messi vai fazer assim na Espanha, ó. É. Chupa na Espanha. 2-1.
0: Tá torcendo pra Alemanha. Não, tá Alemanha. Que Alemanha? Tá torcendo pra Argentina, pô. Tá torcendo pra Argentina, olha. Vai, fala comigo.
24: Bom
0: vai.
24: Dia, Léo Júnior. Fábio Pezão de Barretos por
0: fala,
24: cá, hein?
0: Fala, Fabião.
24: Ô, Léo. De meus caipirão aí falando de apertar peito pra buzinar. Ele só anda apertando peito de vaca pra tirar leite. Olha lá, hein? Você tá doido, motorista.
0: No máximo, e ouvindo a música do Ruge lá, né? Vamos lá, fala comigo, bom dia.
25: Bom dia, Léo. Aqui é o Fabrício Alves. Motorista de aplicativo, hein?
0: Vai lá.
25: São Paulo, buzinaço, Léo.
0: Bora, vai. Aê! Bom demais, vai.
22: Ô, Davi, o dia que você for pegar seu prêmio, você leva umas marmitas de macarrão.
0: Para!
22: Pros caras lá da rádio, lá pro Léo, pro Tadeu,
0: para
22: pro
0: com
22: Vinheta,
0: isso. Para
22: com a Milena, pro pessoal lá, faz não, umas marmitas de macarrão nada, e leva não. Lá pro pessoal não, lá, que não. Eles adoram seu macarrão, eles estão doidos pra conhecer seu macarrão.
0: Para de falar essas coisas, para! Pelo amor de Deus, viu? Que é isso, oi?
26: Pessoal, com essas buzininhas aí, parece que tá vendendo aí algodão doce, viu?
0: É verdade, tá de... Ô, gente, ó, vocês já foram melhor na buzina, pelo amor de Deus, hein? Vocês já foram na boa, hein? Vocês já foram melhor na buzina, hein?
27: Bom dia, Léo.
1: Fala Underground aqui de Portugal aí, família, pegando estrada pra ir pra Sevilha, assistir a seleção ganhar. Fui!
0: Valeu, valeu, vai lá, parceiro, vai lá, vai!
2: Vocês são retardados também. Eu falei que tem vontade de apertar seios, né? Seios. Né? Teta é meio esquisito ficar falando, que eu já aperto muita teta aqui. É, eu tenho vontade, não é que eu tô apertando. Vocês entenderam agora ou não?
0: Mas ouvir aquela musiquinha do Rush, você gosta também, né? Eu sei que você gosta, aquela musiquinha do Rush, você é fã dela, que eu sei, né?
3: Bom dia, Léo. Bom aqui dia. É o Baiana aqui de Potirendaba.
0: Ô, Baiana!
3: Tá aqui na Copo.
0: Aê!
3: Vamos buzinar.
0: Aê, pronto. Buzina, meu filho, buzina, meu filho.
3: Ô, Léo. Bom dia, garotinho. Olha, tu vai perder, viu? Ai, chupa essa manga da Papalu.
0: Que isso,
3: um
0: cara?
3: Um beijo da Papaluquete. Me liga.
0: Sai pra lá, ô. Coisa Deus ali. Sai de mim, pô. Oxoi.
4: Bom dia, Léo. Thiago aqui de Avaiandava.
0: Vai, Thiagão.
4: Vai no buzinar.
0: É daquele jeito, é daquele jeito.
14: O Léo, o pessoal também descansa, né? Domingo, 4h45 da manhã, tu quer o povo na estrada buzinando, deixa o povo dar uma descansada.
0: Imagina, aqui não tem descanso não, aqui quem como é que é, como é que é aquele negócio lá, como é que é, quem descansa carrega pedra. Meu, quem descansa carrega pedra, não tem essa não, vamos lá, vai, fala comigo.
5: Bom dia, bom dia, Léo, aqui é o Wesley de Pouso Alegre.
0: Vai, buzina aí, ó,
5: buzinaço. Abração aí pra vocês.
0: Alô, Pouso Alegre! Vamos lá pro sul agora, vamos pro sul do Brasil.
6: Bom dia, tem uns aí que estão apertando a teta do touro.
0: Aê, rapaz!
6: Rivaldo, bom dia.
0: Aí sim, essa
6: a minha
0: foi.
6: A piada não foi pro ar.
0: É, vai pro ar amanhã, vai pro ar amanhã, vai pro ar amanhã. O Neymar me chamou. Vai, 4h47, tá acabando o buzinaço, vai.
5: Bora, Léo. Bom dia, Léo.
0: Não, realmente o locutor erra também. Vocês podem falar, vocês me perdoem, porque o locutor às vezes erra, eu tô com a mente cansada já. Isso aí chama-se mente cansada, né? Ó, eu falei errado, realmente. O Thiago corrigiu aqui. O correto é: enquanto descansa, carrega a pedra. Exatamente isso. Você é mente cansada, cara. Normal. Eu tô trocando 3 pelo 4 já. Tô trocando nomes aqui. Cara, final de programa, cara, é uma coisa, uma beleza. Então, o correto é enquanto descansa, carrega a pedra. É isso. Tá certo, é isso, vamos lá, vai.
7: Fala, Léo, aqui é Felipe de Vitória da Conquista, Léo. Indo agora aqui, carregadinho do perecível, pra São Paulo, Léo.
0: Bora. Aí, mano, valeu. Aí é nóis, mano.
27: Já usou tóxico hoje, né, nóia?
0: Não. Não usei. Vai, Lalau.
28: Oi, Léo Júnior, bom dia, meu querido. Eu quero desejar a todos os ouvintes um bom dia, um bom domingo, juntamente com as suas famílias. E eu estou indo agora para o Guarujá, onde teremos uma reunião de família.
0: Que legal, hein, mano?
28: Famílias de Pernambuco, Alagoas, Bahia e até de Londres. Estaremos nos encontrando no Guarujá, onde realizaremos um belo churrasco.
0: Aí sim.
28: Um beijo a todos, Ricardinho. Lala!
0: Ricardinho, pô, convida nós aí pra essa festa aí, cara. Ó, Guarujá ainda, cara. Curtiu uma praia, mano? Me convida aí pra essa festa aí, cara. Pô, tô louco pra descer aí também, pô. Oxê, que é isso, rapaz?
6: Cuidado, começar a trocar, daqui o povo vai trocar, vai sentar no duro.
0: Não. Eu consigo te encher. Não. Para de falar essas coisas de mim. Pare com isso.
29: Ô, Lalau, eu espero que chova o dia inteiro, a noite inteira, seu chato.
0: Calma, deixa o cara fazer a festa. Não vai chover. Não vai chover. Ó, não vai chover no litoral, tá? Então ele vai estar litorando daqui a pouco. Oi.
30: Errou de novo. Pobre quando descansa carrega pedra. Entendeu?
0: Ah, mas tira o pobre, coloca enquanto descansa. Ah, tá tudo bem, tá valendo.
8: Pois é, Léo. Aí você começa o buzinaço depois que eu já tô dentro de casa.
0: Ah, não acredito.
8: Tem como, as crianças estão dormindo.
0: Não, trata de buzinar.
8: Sou obrigada, Bibi, por aqui, ó. Bibi, Bibi.
0: Peraí. Sandrinha, peraí. Vai lá no seu carro agora, vai na garagem, vê que não tem ninguém, tá todo mundo dormindo. 4h51 da manhã. Vai lá e dá uma buzinada. Pronto, acorda todo mundo. Fala assim, hoje é a final da Copa. Vamos pra cima, já era. Oxi, vai.
9: Bom dia, hein? Estamos então, aqui na Anguera, aqui, ó. Sumaré, acelerando bonito o carrão, hein? Acordado já desde ontem, às 8 da matina, e tamo que tamo por cá, hein? Ó o buzinaço!
0: Bonzão no pau! Aqui, ó, outro vagabundo mandou aqui pra mim, aqui, vê, ó. O que ele mandou aqui? Peraí. Ele mandou aqui, ó. Bom dia, melhor locutor da atualidade. Manda um abraço aqui pro meu amigo Faísca, que tá muito feliz e conseguiu sair do armário. Não posso mandar áudio. Putz, ele tá muito feliz que ele saiu do armário, cara, seu amigo, meu Deus do céu. Vai falar o que pra ele, velho? Vai falar o quê?
10: Olha, se alguém tiver intenção aí de convidar o Léo pra festa, tipo essa do Guarujá aí, convida não, viu?
0: Não, convida
10: Tia
0: sim.
10: Tia Z não deixa, não. Ele não vai.
0: Não, mas ela... Não,
10: igual mesmo, ele não vai não, ele vai
0: não. Não, mas peraí, cara, mas ela vai comigo, velho. Não. Meu, peraí, cara, ela vai junto comigo nessa aí. Eu não vou perder essa festa no Guarujá, mas nem a pau, Juvenal. Ah, que isso, oxe, vai.
11: Pô, erraram de novo, é quando chove... Pobre, carrega pedra.
0: Ah, pelo amor de Deus, agora quer trocar agora as palavras, velho? Ah, não é assim também, vai. Vai.
8: Gente, não esqueça que às 6 horas tem a missa, entendeu? Na Globo, não precisa nem sair de casa. Todo mundo vai assistir a missa, entendeu?
0: Ah, tá.
8: Porque participar do Bando de Coruja, você tem que pedir perdão depois.
0: É, por favor, tá? Tratem de assistir a missa bonitinhos, bem quietinhos. Trate de pedir perdão pro padre, porque não foi fácil essa madrugada aguentar vocês, viu?
11: Bom dia, Léo. Bora de novo, sai cachorro!
0: Aí, pronto, vai!
12: Mas bate, é boludo! Toma ali!
0: Nossa, que buzina horrível, cara! Buzina horrível! Quem que é daqui a pouco que vai entrar no... Será que é o Pedrão hoje? Deve ser o Pedrão, vai! De falar isso, vai.
13: Eu tenho certeza que vai chover, relampiar e vai fazer frio, muito frio, vai cair neve, gelo.
0: Ah, viu, não fica jogando essas coisas na nossa festa, cara. Tá vendo que a nossa festa vai ser boa? Ó, eu já me convidei, eu tô indo lá na casa do Lalau, eu vou junto com a Zê e nós vamos curtir uma praia, entendeu? Vai estar mó sol quente e vou fazer inveja pra vocês, tá? Inveja pra vocês.
13: Fofo nas minhas bolas aqui, ó. Ó, minhas bolinhas de carne, meus almôndegas.
0: Não, o Muriloco não vai, não. Não, Deus o livre, cara, não vai, meu. Não vou passar vergonha lá nem a pau, velho. De jeito nenhum.
11: Ô, Léo, bom dia. Escuta aí, Léo, João.
0: Meu Deus do céu. Não, tá bom. Ó, que legal. Boa buzinada, mano. Boa buzinada, vai.
15: Ô, Léo, você tá querendo ir pra Baixada? Você vai lá pra sauna, né? Vai encontrar o... Lalau.
0: É, não, né? É mais ou menos uma sauna. E por que não curtir uma sauna, pô? Oxi, ó. Ah, vou levar até o Pedrão comigo pra curtir uma sauna lá. Qual que é o problema? Não tem problema nenhum curtir uma sauna, cara. Poxa vida, mano. Ó, eu, o Pedrão e o Lalau, vamos nessa festa aí. Tá tudo certo, cara. Pedrão, qual
16: Oi,
0: que é...
16: bom dia. Bom dia.
0: Cara, qual que é um problema curtir uma sauna? Não é legal, cara, entre homens?
16: Não, assim, problema nenhum.
0: De boa, cara.
16: Não, problema nenhum.
0: Entendeu?
16: Que
0: ninguém rela em ninguém, entendeu?
16: Claro que não, jamais, né? Cara, assim, muito gostoso, inclusive.
0: Sauna bem quentinha, entendeu? Cada um pode ficar pelado. Ninguém vai olhar pra bilau de ninguém, entendeu?
16: Não, jamais.
0: Ah, cara, poxa vida. Gente, eu acho normal isso, cara.
17: Ô, Léo, você sabe que o Lalau gosta da fruta, né? Você tá ciente disso, né?
0: Não, eu sei, tô ciente disso, mas, cara, problema de cada um sexualmente, velho. Não tô nem aí pra você, velho. Não tô nem aí pra você, velho. Vai.
1: Bom dia, Léo. Você disse que não vai chover no litoral. Então vai chover no litoral.
0: Cara, o que aconteceu com você? Tá louco, velho?
16: Maluco nessa energia pra começar o domingo lá no alto, hein?
0: Puta energia, cara.
16: Ô, louco.
0: Deus me, ele tomou um energético agora.
2: Ai, na sauna com o Lalau e o Rafa da sauna e com o Pedrão. Ui, que delícia.
0: Ó, a Lady mandou aqui, ó. Léo, que festa é essa no Guarujá? Porque eu também quero. A Lady é cantora. A gente convida a Lady pra ir junto também. Ela é cantora.
16: Ela vai ser intérprete da festa. Muito bem.
0: Vai ser intérprete. Vamos ver o cara que queima a rosca aqui.
18: O correto é: Muriloco não usa crack. Usa é pura pedra. Somente pedra.
0: Ai, apertei errado aqui, cara. Ah, deixa eu encerrar logo, vai, cara. Esse povo tá me deixando.
16: Já vai.
0: O povo tá me deixando louco aqui já, cara.
16: Olha, se você quiser, eu dou um passeio. Você fica aqui até 6 horas da manhã fazendo.
0: Não, você não faz. Você não tá falando de brincadeira, não, né?
16: Não, vou passear aqui pelo grupo.
0: Jamais.
16: Fico no elevador.
0: Cara, eu tô levantando daqui já, tô indo
16: que
0: embora.
16: Que isso, cara?
0: Você é louco, eu não aguento mais esse povo aqui na minha cabeça, velho. Tá louco? Gente, ó, volto mais tarde, infelizmente, 1 da manhã. Infelizmente, tá? Tchau pra vocês. Tchau. Vamos assistir a Argentina perder hoje. Ou ganhar.
16: Que eu quero acha? Que a Argentina ganhe. Vai, Argentina.
0: Boa sorte. Até mais tarde. Tchau, gente. Seus retardados. Tchau.
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10: Muito bom dia para você. Tudo bem aí? Tudo certinho? Chegamos ao dia 19 de julho. Chegamos ao domingão. Olha, 5 horas em ponto. Que pontualidade britânica. Sensacional. Esse é o Band Bom Dia chegando nos seus melhores momentos. A sua rádio do seu jeito.
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0: só chega, chega, chega, chega.
1: Se é pra chegar, a gente chega. São 5:02. Eu repito, são 5:02. Bom dia, bom dia, bom dia.

0: pra você. Tudo bem aí? Tudo certinho? Chegamos, hein, galera? Chegamos com os melhores momentos do Band Bom Dia. Tudo de melhor que aconteceu durante a semana com Tadeu, com Homem Vinheta, com Pidoncio, com um monte de personagem. A gente relembra a partir de agora, claro, com você. Com você que manda áudio pra gente aqui no WhatsApp. 11 9 9991 9197. Hoje, dia 19 de julho. E é dia do futebol, mas é dia do futebol mesmo, entendeu? Dia do futebol. Curiosamente, caiu justamente num dia de final de Copa do Mundo, Espanha e Argentina. Eu acho que a Espanha é favorita, né? Eu acho que a Espanha deve levar o caneco, mas isso é só uma opinião minha, o que eu acho que vai acontecer. Agora, meu desejo, minha torcida, eu tô torcendo pra Argentina. Ah, pode me xingar, tem problema nenhum. Eu até falei no meu Instagram, quem quiser ver, tá lá. Pedro Rafael 7779. Ah, não, tomara que a Argentina seja campeã, porque lá realmente é um país que gosta de futebol, realmente é uma torcida apaixonada, uma torcida que canta o tempo inteiro, uma torcida que apoia o tempo inteiro. Então, cara, eu sou do time hermano, tomara que a Argentina vença a sua quarta Copa do Mundo. Agora, se você gostou, você aplaude. Se você não gostou, paciência, tô nem aí também. Tô nem aí. Olha só, mensagem chegando aqui no WhatsApp, né? 11 9 9 9 9 1 9 1 9 7 é o número que você manda a brasa. Tem aqui o Thiago de Humaitá, no Amazonas. Obrigado, Thiago. Um abraço. Tem áudio chegando por aqui também. 11 9 9 9 9 1 9 1 9 7.
1: Bom dia, Pedro. Cara, eu tô cansado de trabalhar a madrugada inteira, mas eu tô feliz, mano. Porque daqui a pouco, às 9 horas, eu vou disputar um campeonato de Farma Aura. Passei a madrugada inteira aqui ensaiando. 20 mais 20, mais 20, mais 7. Aí é muito fácil. Professor, assim que serve. Putz, cara, meu. Que ansiedade, mano.
0: Cara, ansiedade do quê? Você é um cara patético, velho. Nossa, isso é uma coisa que tá pegando entre os jovens. Nossa, vou farmar aura. Com o jovem já é ridículo. Agora com você, que é um cara de 45 anos querendo farmar aura. Pelo amor, vai arrumar um trabalho, cara. Vai dormir. Vai fazer tricô, vai passear. Pra farmar aura, vá se ferrar, vai nele. Uma vaia bem pesada nele, que é o que ele merece. Vamos lá, mais áudio chegando, solta o gogó.
2: Bom dia, Pedrola. Tudo bem, Pedrola? Cara, agora que você emagreceu, você deve estar com uma barriguinha parecendo um pãozão, uma massa de pão caseiro, né? Eu adoro essas barriguinhas, cara. Eu adoro fazer...
0: É, gente, enfim. Que medo, viu, velho? A bonza psicopata, obrigado, viu? Vamos lá, mais áudio chegando por aqui. Vai, 11 9 9 9 9 1 9 1 9 7.
3: Fala, Pedrão, beleza? Boa noite, aqui é o Aleph, mais um Uber do Brasil. Forte, leal e sincero da parte do Uber maluco. Fala pra ele aí que tem uma aura pra ele formar às 7 horas da manhã, uma laje pra encher, tá? Pra ele formar a aura. No 7 da 7, pra formar a aura. Fila da mãe.
0: Obrigado, querido. Valeu. Olha quem tá aqui.
4: Oi, Pedro. Bom dia. Bom dia a você, querido. Ai, Pedro, eu sou corintiano, mas eu vou de Espanha. Não vou de Argentina. Não vou de Argentina. Por causa do presidente, ele é ridículo. Respeito os argentinos, sim, que é um grande parceiro do Brasil. Tenho muitos amigos argentinos, mas não vou torcer pra Argentina. Vou torcer pra Espanha. A Argentina pode ser tetra e encostar no Brasil. E a Espanha pode ir pro segundo título, então tá ótimo.
0: Obrigado, querida.
4: Bom dia pra você, Michel de Onápolis.
0: Ah, mas Bahia. O presidente não tem nada a ver com isso, entendeu? Se a gente for torcer por seleção por conta de presidente, a gente não torce pra nenhuma, viu? Mas é verdade. Eu não entendo, não sei como é que tá a política na Argentina e tal, mas o presidente da Argentina, ele tem uma cara de louco, meu. Você olha pra ele, ele tem uma cara extremamente assustadora. Eu tenho um pouco de medo dele, viu, bicho? Vamos lá, mais um.
1: Ah, para com isso, você vai de Espanha. Pela vozinha, você vai de Angola. Eu não preciso nem falar o motivo. Ah,
0: que isso, cara? Vai, mais um.
5: Fala, Pedro. Palco do momento. Pegar a marginal de bike pra dar uma volta. Bora, abraço.
0: Vai, meu, 5 horas da manhã, 15 graus na rua, o cara vai pegar a marginal de bike, vai. Como é que você pega um resfriado? Fique 10 dias de cama com esse resfriado, viu? Nossa, bate na madeira, que aí eu falo isso pra ele, depois quem pega o resfriado sou eu, viu? Não, vai se ferrar, viu?
1: Mas... Você vai é de Angola, eu não preciso nem falar o motivo.
0: Ah, que isso, cara? Vai, mais um.
5: Fala, Pedro. Palco do momento. Pegar a marginal de bike pra dar uma volta. Bora? Abraço.
0: Vai, meu. 5 horas da manhã, 15 graus na rua. O cara vai pegar a marginal de bike, vai. Como é que você pega um resfriado? Fique 10 dias de cama com esse resfriado, viu? Nossa, bate na madeira. Que aí eu falo isso pra ele depois quem pega o resfriado.

0: a Copa. Um beijo.
1: Obrigado, querida. Bom, gente, chega de bobagem. Chega de bobagem. 5:08. Tem que soltar o primeiro quadro. Depois eu atraso. Tem que ficar correndo igual um louco. Vamos lá, então. Locutor de rodeio. É o primeiro desse domingo.
2: Bom dia.
1: Vamos tentar, né, gente?
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1: Tá chegando. Deve tá descarregado.
3: Isso é coisa de cinema.
1: Alô, pessoal da Pau Erguido. Ouvinte me lembra
4: aqui. Pau Erguido.
1: Pau Erguido, o nome da empresa.

nosso rodeio. Eu gosto muito de todo mundo, gosto muito de você. Quando eu pego o microfone, eu faço meu trabalho pra valer. Me chupa, peão. Let's go! Alô, todas as comitivas do Brasil! Eu quero mandar um abraço especial a você que é da comitiva e dança junto com a gente, principalmente a comitiva oficial do locutor de rodeio. Alô, comitiva rabo solto!

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0: é o locutor de rodeio. Mande sua palavra, locutor de rodeio. Fala a rima na hora aqui. 11 99991-9197. O seu nome e a palavra. Antes, claro, os inícios tradicionais e oficiais da celebração da festa de rodeio com a entrada dos peões com o locutor de rodeio.
1: Vamos a lá. Partir de agora. Eu gostaria que todos ficassem de pé. Eu peço pra a empresa Power. Pessoal da Guido, pessoal Power Guido.
0: A família Guido, né?
1: A família Guido. Diminui a luz. Acendam os celulares. E vamos pedir proteção para os nossos peões. Ô, minha mãe!
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1: Cubra-me com seu manto.
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1: A partir de agora.
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1: Eu peço.
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1: Para que todos nossos ouvintes.
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1: Espalhados por todo esse país sejam abençoados.
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1: Obrigado pela audiência que você nos dá.
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1: Obrigado por escolher a Band FM.
2: De passar.
1: Obrigado. Eu peço de coração.
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3: Não, ainda não, ainda não.
1: Ainda não, segura, ainda não, segura, segura, segura, segura os fogos, porra. Eu peço, meu pai.
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1: Por favor, eu peço perdão.
2: Peço perdão.
1: A todos os nossos queridos amados.

0: nós vamos receber com muito carinho.
1: Alivia o peso da cruz.
0: Alivia, alivia.
1: Interceda por mim, minha mãe.
0: Ô, meu, segura!

0: agora, nós vamos receber eles, os nossos heróis, os peões que vieram aqui desafiar essa... Opa, parou. Oh, segura, voltou.
1: Vamos lá.
0: A partir de agora.
1: É agora, moleque.
0: Agora solta os fogos, cacete. Receber os nossos peões com muitas palmas, muitos fogos, porque eles são os nossos heróis. E a partir de agora, eu dou início oficialmente ao nosso rodeio.
1: A festa começou.
0: Bora!
1: Começou! Ó, já tem a primeira palavra aqui. O Iago Siciliano. Ô, locutor de rodeio, a palavra é crossfit. A palavra é crossfit.

Profissão, como sempre falo, as palavras saem da boca, mas vem do coração. Eu posso dizer pra todos vocês que também eu faço exercício, pratico musculação e também crossfit. Alô!

0: que nós teremos também aí o nosso campeonato do tambor. E também será escolhida a rainha do rodeio.
1: Abriu o clarão lá, abriu o clarão.
0: Por favor, aí. Parou. Segura lá, segura a música. Segura lá, ô, pessoal da Polícia Militar. Pedir atenção aí do nosso comandante Paranhos. Alô, ei, parou. Ô, pessoal, separa lá, porra. Ô, gordinho.
1: A festa tão
0: segura
1: bonita.
0: Segura lá,
1: a festa tão bonita,
0: pessoal,
1: gente.
0: Cadeirante. Vamos segurar, o pessoal empurrou. Ah, parou. Parou. Obrigado aí, a Polícia Militar. Agradecer o comandante Paranhos aí. Obrigado de verdade pelo apoio. Pode levar, não tira.
1: Solta só uma de efeito moral, só pra...
0: Tira, solta só, só uma bomba. Pronto, aí parou. Parou, bora.
1: Vamos lá, tem mais uma palavra, louco.
0: Vamos pedir paz aí, vamos fazer a festa. Faz o pessoal quer brigar, põe pra fora. Ei, parou, parou. Ah,
1: parou aqui, parou aqui, parou aí, parou.
0: Parou aí.
1: Aqui, o pessoal da Power Guido. Pessoal da empresa de energia e som... Power Guido, deu problema aqui na eletricidade aqui do palco. Caiu o PA aqui, gente. Caiu o PA.
0: Ei.
1: Não vai.
0: Sem vaiar.
1: Sem vaiar.
0: Foi? O pessoal, vaiar. Pessoal da... Oh, ei.
1: Aí, realmente, acho que tava no fio da meada ali o microfone. Pera aí.
0: Sem vaiar, pera aí.
1: Aí, locutor, eu vou pedir pra você fazer um gogó aí, não tem muito o que fazer.
0: Pera aí, ei, segura.
1: Segura lá.
0: Cadê? Ah, esse não é bateria?
1: Sem vaiar. Alô, Pau Erguido, ajuda a gente.
0: Alô.
1: Os meninos estão correndo ali.
0: Pera aí, segura.
1: A gente pede desculpa pra plateia.
0: Caiu o gerador
1: aí. Verifica lá, verifica se vai voltar.
0: Ei, segura!
1: Voltou?
0: Ok, caiu.
1: Okay. Vai ter que ser no gogó. Vai ter que ser no gogó, locutor. Vai ter...
0: Caiu o gerador. Ai, não tem problema, não! Vamos embora, qual a palavra?
1: Tira todo o brilho. A palavra, locutor. Em homenagem à seleção brasileira de futebol, o nosso ouvinte... O nosso ouvinte não manda a palavra Noruega. Noruega é a palavra, locutor de rodeio.
0: Vamos embora, atenção, a palavra é Noruega, deixa comigo que essa eu sei fazer. Pode contar pra todo mundo que eu sou gerador de bebê. Me chupa, peão. O pessoal tá fora de sintonia.
1: O microfone tá...
0: Tira que eu vou cagar. Gente, sai de sintonia.
1: Tira do microfone. Tira do microfone. Oh, meu Deus do céu. Noruega, palavra, locutor de rodeio.
0: Aô.

0: Atenção! Eu já fui em vários lugares, posso dizer pra você que já fui viajar por todo mundo. Eu gosto muito de ir para a Noruega, mas a minha casa pode ter certeza que é um brega. Me chupa, peão! Brasil!
1: Tá no gogó, vai terminar sem voz aqui. Vamos poupar a voz, locutor de rodeio, então. É, a última palavra aqui pro locutor fazer a rima. O Eric trabalha com elétrica. Tá perguntando aí, ô locutor, checa se o cabo C tá funcionando.
0: Ó, o pessoal aí da pau erguido, confere pra nós aí o cabo C.
1: Eu! Não verifica aí. Ai, ai, vamos lá, mais uma palavra aqui chegou, locutor de rodeio. O Alexandro Nunes tá com a gente aqui. E a palavra locutor de rodeio é lambreta. Lambreta é a palavra locutor de rodeio.
0: Eu vou fazer mais uma rima, mas tenho que encerrar, senão o

0: caí também de helicóptero, mas já fui muito aventureiro e andei de lambreta. Alô, loira, fecha a perna que eu tô vendo a sua coxa. E assim eu vou me despedindo, agradecendo a todos pelo carinho, pela paciência e também pelo respeito. Nós pedimos aí a todos a desculpa. Mais uma vez a empresa aí deixou a gente na mão. Não se vaiar. Obrigado. Eu preciso ir embora.
1: Obrigado, locutor.
0: Tchau.
1: Tchau, locutor.
0: Tchau.
1: Eu gostava do tchau, tchau, tchau, tchau, tchau.
0: Tchau. Tô revoltado, hein? Tchau.
1: Falou, pau erguido. Locutor foi embora. Distribui dedos do meio pra equipe nesse momento.

Band FM, tá aí o Belo cantando Eternamente e Búzios e Tarô também. Agora são 5h25, galera. Esse é o Band Bom Dia no Ar, trazendo os melhores momentos da semana. Claro que enquanto isso, você faz o programa junto com a gente. Você manda sua mensagem via WhatsApp 11 9 9991 9197.

0: Olha aqui, 11999919197, é o número de WhatsApp que você manda mensagem. Meu, eu falei faz uns 10 minutos, 15 minutos aqui que o presidente da Argentina tinha cara de louco. Eu nem julguei, nem sei como é que tá. Eu não entendo, não manjo de política. Mas eu vou ler a mensagem aqui do cidadão. Ele não tem... Eduardo Grisoli é o nome dele. Olha aqui, Milei pode ter cara de louco, mas não é ladrão. Você fala assim dele porque vocês se venderam para a China. Olha, meu amigo. Meu amigo, eu só falei que ele tinha cara de doido. Eu não julguei se é bom, se é ruim, se é legal. Não me interessa saber também. Eu moro no Brasil. Esses caras são muito bitolados. Esses caras são muito loucos com o negócio de política, velho. Vai ser insuportável a eleição esse ano, viu, bicho? Insuportável. Eduardo Grisoli, acalma seu coração. Quem me dera ser vendido pra China? A China paga bem, meu? Quem me dera, viu, velho? Calma, rapaz. Vamos lá, tem áudio chegando. 11999919197. Vai, fala.
1: Ontem eu tava vendo um filme e lembrei de você. Tava passando o Rei Leão, mano. Aí quando começou a tocar a trilha, meu, Elton John, que é nosso cantor preferido. Quer dizer, na verdade, o meu é Pepe Moreno, que seria o Elton John brasileiro. Mas mesmo assim, eu chorei litros.
0: Nossa, cara, não, eu concordo, viu? Elton John faz você chorar litros, viu? Adoro ele. Agora, pô, você falar que o Pepe Moreno é o Elton John brasileiro, tá de sacanagem, né, velho? Eu quero ter respeito o Guilherme Arantes, seu Zé Ruela. É de sacanagem. Cara, Pepe, você quer comparar o Pepe Moreno com o Elton John? Com todo respeito ao Pepe, vá se ferrar você, viu, meu? Ai, ai, vamos lá, mais áudio chegando, solta o gogó.
2: O povo tá doente, velho. O povo tá doente com esse negócio de política, mano. O povo tá doente, essa raça do cão. Tem hora que caísse um meteoro na terra, acabasse logo com tudo. Tá ruim, o mundo tá ruim de se viver.
0: Tá, não, tá ruim. Vamos lá, obrigado, querido. Tá revoltado nosso amigo aqui, viu? Valeu.
3: Verdade, rapaz. Você vendeu mesmo pra China. Você, pensando bem, Pedro, você tem o zóio empuxado, olha, zóio pequenininho. E o pinto pequeno, ainda por cima. Um ovo só.
0: Agora eu vou te mostrar o pinto pequeno, viu, seu Zé Ruela, seu cretino. Me respeita, seu Zé Mané. O senhor me respeita. Vamos lá, mais mensagem chegando por aqui.
4: Não, hoje é 5-0 Argentina. É fenomenal, não.
0: Olha, se o fenomenal falou que vai ser 5-0 pra Argentina, quem sou eu pra duvidar, né? Vamos lá, mais um.
5: Calma que você trouxa, Pedro, torcer pra Argentina. A Argentina tá pouco se ligando pra brasileiro.
0: Mano, a Espanha tá ligando muito pro brasileiro, né? Vamos lá, mais um.
5: Então, queimando a bandeira nossa lá na praça deles lá, ó, cara, eles fazem pouco caso, nunca vi a Argentina vestir camisa do Brasil.
0: Cara, você tá enganado, eu já fui na Argentina, eu já vi argentino vestindo camisa do Brasil. Eu já fui lá, eu vi, entendeu? Eu vi. Eles têm um grande respeito pelo futebol brasileiro, viu, cara? Eles têm mesmo, viu? Isso, agora, provocação, meu amigo. Tem que provocar mesmo, rivalidade tem que provocar. Isso é bobagem, cara, bobagem. Vamos lá, mais um.
6: Ô, Pedrão, bom dia. É, não sei se é melhor falar sobre essa política, sobre a seleção brasileira, sobre o Corinthians. Tá difícil correr, viu, Pedrão? Bom dia.
0: Ah, na dúvida não fala de nada, viu, velho? Não fala de nada, fique mudo. Vamos lá, mais um.
7: Fenomenal falou que é 5-0 pra Argentina. Se dá um desconto, porque ele não tomou o remedinho, tá acordado até agora.
0: Ah, cara,
7: com certeza vai ser uns dois.
0: Pô, depois do jogo de ontem, velho, isso, como é que foi? Foi França e Inglaterra. Cara, que jogaço, meu. 6-4 pra Inglaterra, que jogaço. Tem uns caras que falaram que não, foi uma pelada, foi um jogo de churrasco. Ah, dane-se, cara, foi um jogo divertido, foi um jogo legal de se assistir. Pô, meu, 6-4 pra Inglaterra, quando é que você vê um jogo 6-4? Eu achei um jogaço, sensacional.
8: É errado torcer pra Argentina porque eles têm raiva da gente. Então não pode torcer pro Brasil, porque a seleção também tem raiva da gente, só fez a gente passar raiva.
0: Então. Ah, cara, torce pra quem quiser, eu vou torcer pra Argentina, eu tomara que a Argentina ganhe, viu? Vamos lá, mais áudio chegando.
9: Ô, Pedrão, bom dia. É, 6-4. Ah, quando o Brasil perdeu de 7-1 aí, foi.
0: Tá vendo só, cara? Pois é, cortou seu áudio no meio, viu, Xambilão?
10: Bom dia, primo Pedrão.
0: Primo Pedrão.
10: Eu vou de Espanha hoje. Bom dia, primo Pedrão. Eu vou de Espanha hoje,
0: primo. Obrigado, cara, mas você não é o meu primo, viu, cidadão Kenny? Mas enfim, agradeço o carinho também. Vamos lá, 5:30 agora, virou o relógio 5:31. A gente segue agora com o Cro. Cro é o próximo personagem, só vou ouvir aqui.
11: Vai de Espanha, pela voz você vai é de F.
0: Não, ele só tá um pouco abatido, mas ele tá bem, viu? Vamos lá então, vai Cro, você é o próximo. Bande,
12: bom dia. Ô, Cro! Vem, Cro! Ei! Ei!
13: Bom dia, meus amores.
12: Muito bom dia, Cro. Morrendo de saudade de você, viu?
13: Verdade.
12: Da sua sabedoria.
13: É verdade.
12: Sim.
13: Eu não gosto que minta pra mim, até porque, gente, a mentira é algo... Como dizem, né? Como dizem. Pra mim, mentira é igual a não. Tem a perna curta. Beijo pra todos os anões que estão ouvindo.
12: Como está você, ô Cro? Tá tudo bem?
13: Tô bem, meu amor. Tô bem, graças a Deus. Fui dessa pra uma melhor faz tempo.
12: Sim, sim.
13: E claro que a gente... como é que eu posso dizer? Tudo que eu tinha que fazer, tudo que eu tinha que passar, eu passei aqui. O que vocês estão passando? Eu já falei pra vocês, meu amor. Inferno não existe. Aqui é o inferno.
12: É mesmo, Cro.
13: Até porque você passa tudo que tem que passar aqui, meu amor.
12: Não existe coisa pior do que a Terra.
13: A Terra, gente. O que, tudo que tá acontecendo ao seu redor. Você que não procure viver da melhor forma. Ai, gente, olha.
12: Cro, coloca no Vibra.
13: Coloca, não sei mexer, eu não sei. Oi, P. Esse meu não tem Vibra. Eu vou ver se eu ganho o celular iPhone 17 Pro Max, 2 Tera. E o Emerson tá sorteando lá no Instagram dele. Oi, P. Não, não, é o Tadeu que tá rindo.
12: Oi, P.
13: Fala,
12: P. Bom dia. Bom dia, P.
13: É. Sabe o que eu lembrei agora do Diego? Bom dia, meu amor. Não é,
12: é bom dia, música. Meu bebê. A gente tem um doguinho, né?
13: Isso é. Oi, o que foi que você ligou? Fala. Eu ia contar no programa. Não, eu só falei a respeito de céu e inferno, Pedro. Eu não vou falar nada mais do que isso. Oi? Não, te juro. Tá. Oi, tá, eu sei. Eu vou levar. Só um minutinho, P. Hoje tem jogo da
12: Hoje não tem. Agora só.
13: Da Copa do Mundo?
12: Amanhã às 18 tem a terceiro lugar e a final é domingo 4 da
13: Cê
12: tarde.
13: Você ouviu? É. Então, amanhã. Eu levo, tá. Tem algum mercadinho aqui perto?
12: Mercadinho tem um samachê aqui do lado, né?
13: Tá,
12: aqui
13: eu vou passar no mercado. Leva o quê? Só um milho de pipoca? Tá.
12: Vocês vão ver o jogo?
13: É, tá bom. Não, eu não vou levar de micro-ondas com cheiro de bunda. Não, aquela pipoca com queijo no micro-ondas, não vou fazer mais isso. A casa ficou com cheiro de bunda.
12: Uma semana empesteada, né?
13: É, tá. Depois a gente fala. Beijo, tchau. Ai.
12: Gente, não compre pipoca de micro-ondas sabor queijo. É a pior coisa que você pode fazer na sua vida. É isso. Ô, Cro, tá no ar o quadro Cro Sem Frescura. Hora de analisar a sua foto, o seu look. 11999919197. Mande de preferência de corpo inteiro, né, Cro?
13: De preferência. E, gente, tá mandando muitas fotos de casal. Eu falei isso pro Diego, uhum, quando ele tava aqui. Muitos casais, gente. Eu gosto de foto, sabe?
12: Pode ser só você, né?
13: Pode também ser de casal também, mande. Mas eu antigamente o pessoal mandava sozinho, porque eu prefiro.
12: É, né, Cro?
13: Mas... mandou, eu analiso, depois não vai achar ruim.
12: Porque aí fica uma análise muito conjunta, né? Enfim, acaba um complementando o outro. É ideal que você esteja sozinho, sozinha na foto, tá? 11999919197. Antes que você mande sua foto, o Cro, ele tem um recado pra você no microfone da verdade.
13: Vocês ouviram eu falando quando eu cheguei a respeito de céu e inferno. Engraçado, né? Muitas pessoas ficam com esse sentimento. Ai, quando eu morrer eu vou pro céu. Quando eu morrer eu vou pro inferno. Ai, eu acho que eu vou pro céu. Gente, meu amor, posso falar uma coisa pra vocês? Quem foi que voltou aqui pra falar o que é aquilo ou o que não é? Se é bom ou ruim? Se existe realmente o céu e o inferno? E quem sabe, meu amor? Ai, mas eu acredito muito. Tá bom, eu não posso ir contra a sua crença. Mas vamos falar a verdade? Vamos falar a verdade? Aqui no microfone da verdade é o seguinte: faça da sua vida o seu céu, se é isso que você quer, porque muitas pessoas vão fazer a sua vida um inferno. Então, você tem que mudar a respeito de você. Não é ficar esperando as pessoas. Ai, porque fulano de tal faz da minha vida um inferno. Ai, porque o meu trabalho é um inferno. Não, meu amor, se tudo isso te faz mal, mude. Sabe aquela história? Se você estiver andando sentindo algo no seu pé, no seu tênis, o que, que você faz no seu sapato? Você não tira, emboca ele, vira de ponta cabeça e derruba a pedrinha? Então, meu amor, tire a pedra do seu caminho, tire a pedra da sua vida. Quem te incomoda? O que que te faz mal? Até porque, meu amor, ninguém paga suas contas. Então pare de se preocupar com as pessoas. Viva a sua vida do jeito que você quiser, do jeito que você imaginar, porque ninguém vai viver por você. Lembre, meu amor, para encerrar, para ser um pouco mais rápido, eu já falei isso e vou falar de novo. Caixão só tem lugar para uma pessoa. Então pare de se importar com os outros.
14: Caramba. Vamos falar a vida, vai tomar. Quem tá te enchendo o saco não vai estar tá com você no caramba, no caixão.
13: Essa daí, viu, gente?
14: Só vai estar tá você. Viva a sua vida. Anotado, Cru. Anotado
13: de verdade. É de verdade.
14: Fica aí pro teu coração pro fim de semana, tá? Bom, começam a chegar as fotos aqui. Cru, já mandei a primeira. É da gloriosa Janaína Brito, tá? Segundo ela, um lookzinho de rodeio. Ela foi pro rodeio nesse dia.
13: Deixa eu abrir aqui. Mandou pronto, abri a dela. Jana.
14: Que moça bonita, hein?
13: Deixa eu abrir aqui. Pronto, abri. Bom, gente, eu já vou começar. Eu gosto assim, bom gosto, requinte.
14: Sim.
13: Sexy sem ser vulgar.
14: É isso.
13: Né? Você vê, é uma mulher bonita? É. Uma mulher com corpo bonito? É. Agora, eu conheço pessoas que são bonitas, tendo corpo bonito, e não sabem se vestir, meu amor.
14: É isso aí.
13: A roupa muda. Ei, deixa eu falar uma coisa pra você. Vem cá. Quando você vai comprar alguma coisa, você não olha a embalagem?
14: Sim.
13: Se a embalagem estiver feia, meu amor, pode ter o melhor conteúdo dentro que você acaba não comprando.
14: Isso é verdade.
13: Por isso que os marqueteiros, por isso que as pessoas de publicidade capricham na embalagem.
14: É.
13: Pra que mesmo que por dentro esteja ruim, você consuma só pelo olhar. É no caso dela. A gente olha a embalagem, que é a roupa dela, tá muito legal. Não dá vontade de comer?
14: Cru, pelo amor de Deus!
13: Não, eu tô só fazendo uma analogia. Não, desculpa, gente. Pai, pelo amor de Deus, não foi isso que eu disse. Ó, deixa eu falar. Como é que é o nome dela mesmo?
14: O nome dela é Janaína Brito.
13: Janaína, em primeiro lugar, não sei se é seu apartamento, sua casa, é um apartamento, pelo que eu tô vendo. Muito bom gosto, tudo limpinho. Olha só que maravilha, parede bem pintada.
14: É.
13: Ali ela é muito família, né? Family. Eu percebo que ela é casada. Dá uma foto lá atrás, não é ela de noiva e o marido?
14: Deve ser a foto, é do dia do casamento, né?
13: Eu não sei o nome dele, mas come bem, hein? Ô, Clô, só um minutinho, respeita.
14: Ô, Clô, pelo amor de Deus,
13: gente, cara. Eu venho pra cá, eu perco...
14: Pelo amor de Deus.
13: Meu amor, tá linda, tá? Uma bota preta na altura do joelho, uma meia, tá? Uma meia calça preta também.
14: Sim.
13: Muito elegante. Uma saia caqui. Pra quebrar esse preto. Porque se ela põe uma saia preta também, fica muito, muito, muito só preto. É. Ela colocou uma blusa, assim, uma meio que tule, transparente.
14: Nossa, isso eu acho sexy sem ser vulgar.
13: Não é verdade?
14: É muito bonito.
13: Tá aqui, ó, o sutiã preto, tá maravilhosa. Cabelo bem pintado. Olha, meu amor, de verdade. Imagino que ela esteja com uma lingerie preta, que ela me excita bastante. Então eu dou 10 pra ela. Com um pouquinho de salva de palmas. Porque ela pra ela eu bato.
14: Mandou aqui uma foto com o digníssimo dela. Realmente esse rapaz tem muita sorte.
13: Deixa eu ver.
14: Enfim, deve ter feito alguma promessa.
13: É.
14: Deus tem seus favoritos, né? Vou te encaminhar aqui. Ela mandou a foto do digníssimo
13: manda
14: dela
13: pra
14: aqui.
13: Mim que deu, ai, deu um
14: realmente, ou esse rapaz é muito bom de cama, né? Ou realmente...
13: Deixa eu ver. Olha, grandão ele, né?
14: Pois é.
13: Olha só, é de verdade.
14: Bonito casal.
13: Não, não mente. Você acabou de fazer uma careta aqui.
14: Não, Cro, não. Parabéns,
13: mas
14: viu?
13: Mas sabe o que importa é o amor, né?
14: É isso aí, Cro.
13: O que importa é o amor, gente.
14: Uhum. É. Ela falou sim, ele é muito bom de cama. Então, um beijo pra você, Janaína Brito. Obrigado pela mensagem aqui, tá? Te mandei a próxima foto, Cro, da loira de Sorocaba.
13: Essa aqui?
14: É.
13: Só
14: é
13: pra eu aí. Não falar bobagem.
14: É isso aí.
13: Loira de Sorocaba, meu amor. Olha só. Você vê o contraste de uma foto pra outra, né?
14: Sim, sim.
13: Ela aqui, se ela tá indo pro rodeio, a loira de Sorocaba tava indo pra onde? Pra quermesse.
14: E pra quermesse, porque eu... O vestido dela lembra muito uma toalha de mesa, né, Cru?
13: E deve ser quermesse mesmo, meu amor. É, lembra uma toalha de mesa. É, lembra muito uma toalha de... E, gente, pode ser, porque às vezes as pessoas aproveitam o tecido da toalha de mesa e fazem isso. O problema é aquelas pessoas que usam a toalha de mesa pra fazer um vestido...
14: Uhum.
13: E não vem direito o pano que já foi usado. Sim. E atrás tem aquelas manchas de óleo e de ketchup que ficou... Tem que tomar cuidado, meu amor. Mas aqui também uma botinha.
12: Sim.
13: Meia também, uma meia calça preta. O vestido todo quadriculado. Gente, dentro do que ela busca, tá tudo bem também. Não sei o que ela tá buscando, né? A foto no espelho, como eu já falei, olhando pro celular, o que eu não gosto.
12: É, não é muito
13: sempre
12: legal.
13: Olhar para o espelho. Porque eu gosto que as pessoas olhem nos meus olhos. O olhar diz tudo, viu?
12: É
13: verdade.
12: Ela falou que de fato era uma festa junina que ela tava indo.
13: Então tá perfeita, meu amor. Perfeito. Eu dou aqui, eu dou 9 pra ela.
12: Nota 9 pra loira de Sorocaba.
13: Boa nota, boa nota.
12: Parabéns, loira. Muito obrigado aqui pela sua mensagem. Tudo de bom, tá? Crô, te mandar mais uma foto aqui.
13: Bom dia, meu amor. Tudo bem com você?
12: Deixa eu mandar. Bom dia, Aninha. Tudo bem?
13: Linda.
12: Maravilhosa, né? Ó, te mandei a foto aqui do nosso ouvinte. Como é que é o nome dele? Alan Salles.
13: Alan Salles, vamos lá.
12: Alan Salles.
13: Deixa eu abrir aqui.
12: Muito bem.
13: O que é aqui? É Notre Dame? Não, né?
12: Então, isso é Brasil ou Alan?
13: Não, Notre Dame não é, porque Notre Dame é bem maior.
12: É bem maior, bem maior.
13: Bem maior. Verdade. Não é. Isso aqui deve ser aqui Brasil?
12: Deve ser Brasil, né?
13: É.
12: Pela faixa aqui, né?
13: É, talvez. Bom, não sei.
12: Imagino que seja Brasil.
13: Vamos lá. Mas ele tá aqui parado na faixa, uma noite até que bem bonita, né?
12: Isso é Canela.
13: Deixa eu ver. Não dá pra ver, ele tá de meia. É, não consigo.
12: Bom, enfim, vamos lá, Cro. Como é que ele tá vestido?
13: Vamos lá. Um tênis branco, uma... Tá bem, gente. Uhum. Tá bem também. Jogou uma blusa por baixo, né? Bege, por cima uma jaqueta preta, boné preto. O boné me pega um pouco, tá?
12: É, né?
13: Boné me pega um pouco, mas é meio que despojado. Eu gosto também, mas me pega um pouco.
12: Até porque não tá fazendo sol, é noite, né?
13: Não, é visível que ele é careca. Então ele quer. Ele quer evitar. Isso aqui eu percebo, gente. Isso aqui não queira me enganar.
12: É.
13: Mas eu gostei também. Eu dou 8 pra ele.
12: Nota 8 pra ele, Cro. Olha, muito obrigado pela sua participação, Cro. Por estar elucidando aqui os looks do ouvinte. Acho importante esse tipo de toque de um profissional como você.
13: É, viu? Verdade, Chloe. A sua mensagem também do microfone da verdade, ela sempre deixa as pessoas impactadas. E esse seu estilo, esse seu... O estilista que não morreu em você vem aqui nos brindar, né, Tadeu?
12: Exatamente, muitíssimo obrigado.
13: Imagina, meus amores.
12: Que Papai do Céu abençoe sua vida grandemente.
13: Amém, viu? Eu vou pedir pra ele abençoar vocês também, tá?
12: É isso.
13: Hoje vai ter verdade, quase eu esqueço.
12: O que aconteceu, Cro?
13: Hoje vai ter despedida de solteiro lá.
12: Pera aí, mas tem despedida de solteiro no céu?
13: Olha, não vou falar mais nada.
12: Tchau, Cro, beijo pra você, tchau.

0: Desce com carinho.
1: Ai, minhas costas.
0: Cuidado lá que ele já tá ficando idoso.
1: Minhas costas.
0: Tá ficando idoso já.
1: Ai, minhas costas. Assim fica difícil, viu? Difícil. Bom dia a todos.
0: Muito bom dia.
1: É. Cabeça inchada, né? Cabeça inchada, tô sem dormir.
0: Vigília. Ah, vigília é importante, viu? Vigília é quando o povo se reúne na igreja e passa a madrugada acordado, só cantando, louvando, orando.
1: Não.
0: Vigília.
1: Cansado de viajando. Cheguei agora.
0: Ah, missões.
1: Não. Fui ver o jogo ontem da Argentina.
0: Ah, pera aí.
1: Eu tava lá.
0: Você tava nos Estados Unidos.
1: Tava vendo um jogo, é?
0: Foi fazer missões lá?
1: Eu tava no camarote lá. Eu e meu amigo, eu chamo ele de Kojak, o careca da FIFA lá.
0: O Infantino?
1: Rapaz, me dá uma impressão que onde eu for, aquele cara tá do meu lado. Todo jogo ele tá, véi. Como então, é que consegue, véi?
0: O cara é quase onipresente, né?
1: Rapaz do
0: como
1: céu.
0: Como é bom ser rico, né, Pastor Raimundo?
1: Eu sei como é que é, mas.
0: Você se locomove com uma facilidade,
1: é
0: né?
1: Muito fácil. Helicóptero, jato. Agora eu tô aqui. Eu tava lá, eu falei, ixi, eu tenho que participar. Aí eu peguei meu jato e vim.
0: Você gostou do jogo?
1: Oi?
0: Gostou do jogo?
1: Rapaz, é um jogo bom, né? Bom pra assistir. Mas pra nós brasileiros, hein, cara?
0: É, realmente.
1: Eu tava assistindo os argentinos olhar pra mim e ficaram xingando. Ei, pastor, vai tomar no. Abra aqui, hein? Brasil? Fazer o quê, né? Tem que engolir os caras, ué. Lá é ele.
0: Mas tirando essas missões que o senhor tem feito aí, nos Estados Unidos, né? Esse país muito carente. O que mais o senhor tem feito pela obra, o Pastor Raimundo?
1: Rapaz, eu tenho, inclusive, esperando aí que as pessoas me ajudem, né? Pela obra, eu tô precisando de porcelanato, tô terminando minha casa. A obra tá difícil, viu?
0: E complicado, né?
1: Rapaz do céu, 3-4 meses já de obra, só de acabamento, é? Tá difícil, viu? Fazer uma obra, uma bonita casa, viu?
0: Eu imagino que esteja ficando realmente bonita. Aliás, eu tenho uma dúvida, o Pastor Raimundo. O seu trabalho é ser pastor, né? É você que separa o seu próprio salário? Baseado em que você tira faz o cálculo do quanto você vai receber de salário por mês?
1: Eu tiro uma pequena porcentagem, hein? Eu acho que nem é justo. Eu também porque é meu trabalho, né?
0: Exatamente.
1: Eu não posso. Rapaz, eu poderia estar fazendo qualquer outra coisa, né? Não é?
0: Sim.
1: Mas não, eu tô me doando tanto e numa porcentagem pequena, viu? Não vem achar, não, porque o pessoal não é. Ah, não, porque ele tá tirando. Não tem nessa, não, viu?
0: Não tem, não. Aqui é tudo certinho. É isso aí.
1: Vocês vão me perguntar com 10%, velho.
0: 10% é o famoso dízimo.
1: É uma bobagem.
0: 10%.
1: Uma bobagem. Eu pego o bruto.
0: Tá.
1: Da arrecadação, lógico, né?
0: Sim, sim.
1: E tudo com a gente ganha 10%, mano. O que é uma bobagem? O que é 10% de 4 milhões,
0: velho? 4 milhões! Esse é o valor que você tira? 10% de 4 milhões? É muito dinheiro, Pastor Raimundo. Você não acha que é muito, não?
1: Isso só de uma obra.
0: Então várias.
1: Aí você pode chutar em 100 milhões. Bobagem. Posso falar?
0: Pode falar.
1: Paga a gasolina.
2: Posso pedir uma coisa, ô pastor? Rapidinho. Chama o Nerso.
1: Vem pra cá, seu Nerso da Capitinga.
3: Nossa, essa saudade. É eu mesmo. Nossa, senhoria Candinho. E é verdade, sou eu.
1: Obrigado. E o salário, ó.
0: Tá aí, pastor Raimundo. Olha, atenção. Você vê como a bondade da população. O povo brasileiro é muito caridoso, né?
1: É verdade, velho.
0: O Alexandre Silva diz que quer doar 5 sacos de azulejos quebrados pra você fazer aquele piso de caquinhas na sua casa, Pastor Raimundo.
1: Ah, ele quer doar um resto de azulejo pra quebrar?
0: Fazer aquele piso.
1: Aquele piso de caquinho.
0: Isso.
1: Mosaico.
0: Isso, ah, exatamente. Pai,
1: que lindo que vai ficar isso aí, velho.
0: Que brega.
1: Pelo amor de Deus, meu filho. Reforma a sua casa e faz na tua. Você tá de brincadeira comigo, velho? Eu tô fazendo algo especial, ué.
0: É.
1: Bobagem, é. Eu fiz uma permuta. Uma marmoraria, todo meu piso da mármore, né? Mármore, granito. Agora me viu infeliz. Isso aí não vai pro céu, viu?
0: Não vai. Isso não se faz.
1: Isso não se faz, isso nem por brincadeira. Isso aí vai queimar, sabe aonde?
0: Aonde?
1: No azulejo, não é nem no mármore do inferno. É no azulejo do inferno. Infeliz.
0: Tá aí, povo querendo fazer doação também. O Edmilson tá perguntando se o senhor aceita carro elétrico como doação. Pode ser?
1: Rapaz, depende do carro, né?
0: Depende.
1: Eu tava até entrando agora, aí eu vi uma caminhonete, é uma viatura da Bandeirantes.
0: Sim.
1: Bonita, elétrica.
0: Bonita.
1: Uma daquela ali eu aceito, fala, meu querido. Tá devendo o dízimo, viu? Esse infeliz aí, ó. Emprestou um dinheiro aí pra gandar e não me pagou.
0: Aliás, gente, pra quem tá devendo o dízimo aqui, fazer uma listinha de chamada agora.
1: Vamos lá.
0: Pra quem tá devendo aqui, vamos expor o pessoal, porque aqui funciona desse jeito, né?
1: É verdade.
0: Então, atenção, fiéis que estão devendo o dízimo. Você se chama Henrique, por gentileza, se apresentar à tesouraria da igreja ao final do culto, tá bom?
1: Alô, você, Paulo!
0: Paulo, então se apresente também à tesouraria. O Bragão também tá com a gente aqui, tá querendo doar a sogra. Tem que ser o dízimo.
1: Mas não vem com esse negócio de doar a sogra, não.
0: É isso, tá?
1: Aqui, né? Pelo amor de Deus, velho. Pelo amor de Deus, velho.
0: O Josimar diz que tá devendo também o dízimo.
1: Alô?
0: O Alexandre tá devendo 1 ano e 10 meses. Pelo amor de Deus.
1: Hã? Tô na rádio. Eu não posso falar não, viu? Eu vou. A gente vai junto. Deixa eu falar. Vai no meu ou vai no seu? Ah, quiser no meu também, eu já abasteci, ué. Eu peço lá, você para, mas vamos! Vai levar, hein? Deixa eu falar uma coisa. Leva as ovelhas. Leva as ovelhinhas. Vamos levar, vai. Tá bom, tá, tchau. Tô no ar.
0: Desculpa, pastor, você tá combinando alguma missão? Você vai sair de missão? Qual?
1: Não, um amigo meu perguntando se eu vou pro final da Copa. Eu vou!
0: Você vai pro final da Copa?
1: Vou.
0: Tá.
1: Mas a gente leva as ovelhinhas, né? Vamos levar as ovelhinhas, as...
0: Ah, que bom. Você vai sortear alguém pra ir com o senhor assistir em Nova Jersey?
1: Não é sorteio, não. A gente escolhe mesmo as ovelhinhas, né? Ah. As ovelhas.
0: As senhorinhas.
1: Nós somos pastores, nós vamos rebanhar as ovelhinhas. Sim. As ovelhinhas.
0: Por exemplo, a dona Florzinha, por exemplo, né? Ela queria ir.
1: Ô, meu querido, você acha que eu vou pra final da Copa? Num jatinho particular e vou levar a dona Florzinha, pai? As minhas ovelhas, você não tem ideia das minhas ovelhinhas, rapaz? Eu vou mostrar uma só.
0: Mostra.
1: Uma
0: mostra.
1: Só, uma ovelhinha só que eu vou mostrar pra você. Porque eu não vou... Ela mandou uma foto só de costa, só. Peraí, deixa eu... Essa aqui é uma ovelhinha, ó.
0: Opa, aproveita e dá uma roupa pra ela, que ela tá sem roupa, viu?
1: Oi?
0: Ela tá sem roupa, viu?
1: Não, é que já tiraram a lã da minha ovelha, já tiraram a lã. Já tiraram a lã dela, já.
4: Show Satanás. Na casa do senhor não existe Satanás.
0: A ovelha tá sem roupa.
4: Show Satanás.
0: Então, bom jogo pro senhor, viu, pastor Raimundo?
1: Obrigado.
0: Bom jogo.
1: Vai, Espanha! Obrigado a todos, viu? Eu volto. Qualquer hora eu volto aí. Fala, quer ir?
0: Oi, eu queria.
1: Quer ir pra final?
0: Quero. Eu trabalho sábado de manhã, acho que dá tempo de pegar um avião e ir. Nova Jersey, dá o quê? Umas 10 horas de viagem?
1: Você quer ir?
0: Quero ir.
1: Bora!
0: É camarote, né?
1: Oi?
0: É camarote.
1: Vai ficar do lado do careca, pô. Você vai sentar no colo do careca.

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15: 6 horas em ponto agora, galera. Bom dia pra você. Bom dia não. Excelente, maravilhoso, espetacular domingão. Sempre agradecendo você por estar junto da gente. É o Band Bom Dia no Ar.
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15: Trazendo agora a balada do Vinheta. Vamos sacudir.
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0: Do Vinheta Volume 9.
1: Gostei da abertura. Balada, balada, balada. É a balada que. Olha, eu posso dizer tranquilamente, sem medo de errar, que acho que mais de 10 anos, né?
0: Sim, sim, sim.
1: Eu estou a 16?
0: Muito mais, inclusive.
1: Acho que logo no começo nós
0: começou com o aquecimento vocal e corporal, verdade, que iniciava o programa Band Bom
1: verdade,
0: Dia.
1: Verdade, tá,
0: e foi
1: verdade.
0: Evoluindo para a nossa já conhecida balada com o grande DJ Vinheta.
1: E as pessoas, muitos esperam, nós tivemos a visita de um rapaz aqui do grupo que falou que de sexta ele quer vir aqui para curtir a balada. Muitas pessoas esperam a sexta-feira para a balada. Nosso querido Marcelo Carvalho, da Euro 17, vem de sexta só por causa da balada.
0: Olha aí.
1: O único que não gosta é o Ronco.
0: Ele odeia. Mas ainda bem, né?
1: É, tadinho.
0: É difícil, a gente compreende.
1: A gente entende.
0: Não existe mais aquele ânimo jovem, né?
1: Ele gostaria. Mas já participou de muitas baladas, né?
0: É isso aí.
2: Ô, menino!
0: Mano. Cê, peraí, vocês dormiram com a gente pra não dar bom dia?
1: Que
0: isso?
1: Que foi, hein?
0: Bom
1: dia.
0: Bom dia.
1: O nosso querido Pablo tá todo feliz, né? O Pablo é argentino, né?
0: Ah, é verdade.
1: Dá peteleco nele, dá tapa na bunda. E esse fio de...
0: Ótimo, se a Argentina for campeã, você já sabe quem vai pagar a cerveja, hein?
1: É você! Todo feliz com essa sunga aí da Argentina.
0: DJ Vinheta, o que você preparou pra gente aqui pra sexta-feira do ouvinte da Band FM, hein?
1: Ó, você que é ouvinte da Band, você já tá esperando, não tá? Eu vou pedir só uma coisa, aumenta o volume mesmo pra você sentir a coisa batendo em você. Pra você sentir a coisa entrando, porque o que eu separei aqui vai fazer o seu corpo mudar e a sua manhã se tornar mais alegre.
0: É, a balada de hoje vai ser como se você estivesse enfiando o dedo na tomada.
1: Ufa, que susto, velho. Nossa senhora.
0: Senta o seu dedo aí.
1: Toma.
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0: delícia!
1: Você ouvinte, vem com a gente, hein? Você tá fazendo mastiga? Tá mastigando o quê? Com quem? Aonde? Conta pra gente aqui, conta!
2: A Vivi está completando 51 anos.
1: Parabéns!
2: Parabéns! Vem comemorar com a gente. 51 anos bem vividos. Bota anos nisso.
0: E aí? O que você tá achando da balada? Manda pra nós um áudio. Manda nesse gás.
1: A Luciene tá com a gente aqui. Mastigou o vagão inteiro. Ô, Luciene.

0: chegou a cadeira de rodinhas.
1: Ai, que delícia.
0: Cadeira de escritório, né?
1: Isso, agora você corre, cai de bunda e sai rolando.
2: Ai! Rapaz, coruja já não acabou não, hein?
0: O que foi?
2: Porque os loucos ficam na van de coruja.
0: Ai! Não, aqui também tem maluco, viu? Aqui também tem maluco.
3: Aqui é o Band Bom Dia. Cara. Insano. Maluco. Ah. Até porque, se ser louco é isso, nós estamos dentro de um hospício. Um hospício da alegria. É contagiante. É gostoso. Então, se você acha que isso é loucura, seja mais um louco.
0: O Diogo Souza acabou de mastigar o copo de café dele. E agora, hein?
1: E agora?
0: E agora? Vai tomar onde?
1: Já tomou!
0: Victor tá com a gente! Mastigou o banco do passageiro.
1: Que
0: é motorista de app.
1: Um abraço pra você, meu querido. Se bem que mal usa, né? Só usa o banco de trás.
0: É verdade, então tá bom. Verdade. Clemilson tá com a gente aqui, mastigando corrente. Pera, quê?
1: O quê?
0: Mastigando corrente?
1: Como assim?
0: Pera, o quê?
1: O quê?
0: Pera, o quê?
1: O quê?
0: Pera, o quê?
1: O quê?
0: Pera, o quê?
4: O quê?
0: Mensagens DJ Vinheta.
1: DJ Vinheta. E aí?
0: Nossa senhora.
1: E você que tá ouvindo, hã? Já brincou de DJ? Que é isso, hein? E os dedinhos mágicos?
0: Tô com vontade de ficar completamente nu aqui.
1: Ai, eu tô com vontade, gente.
0: Eu quero brincar de pericóptero.
1: Ai, gente,
0: em cima da mesa aqui da Band
1: FM. Ai, que gostoso.
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0: Eu tava vindo agora no carro, graças a Deus, Nossa Senhora Aparecida. Uhum. Tava ouvindo vocês a respeito aí da roda, né? Rodinha?
1: Da rodinha, rodinha.
0: Os debates que vocês fazem, os comentários são os melhores. E agradecer a Nossa Senhora Aparecida por vocês existirem, porque acordar cedo, sair pra trabalhar, igual muitos e muitos amigos nossos aqui, e ouvir vocês realmente dá uma relaxada.
1: Dá, né, Daniel? Dá uma relaxada. Rapaz!
0: Agora o cara fala que tem 22, é fácil, né, Tadeu?
1: Não, entre a gente, nós somos amigos.
2: Isso a gente já pode ter essa intimidade.
1: A gente tá junto aí há mais de 15 anos, Daniel. Números.
0: Eu quero saber. Mas aí é uma intimidade muito grande, né?
1: Números do Berrante.
0: Aí é uma intimidade muito grande, né?
1: Não, Daniel.
0: Pegou a mensagem subliminar, não? Aí a intimidade é muito grande, hein?
1: Entendeu? A gente tá entre amigos.
0: Posso falar? Por mais que nós homens, eu duvido que o homem que nunca tentou medir com uma trena. Bom dia, homem venta. Eu sou torneiro mecânico, né? Então eu tenho um paquímetro em casa, eu medi com um paquímetro, cara. Sabe o que é paquímetro, né, Tadeu? O paquímetro, ele dá preciso, milímetros e milésimos.
1: Quanto deu, Vinheta?
0: Ah, cara, aí é fácil, né?
1: É dureza, né?
0: É dureza.
2: No meu paquímetro.
1: No seu paquímetro.
2: No meu paquímetro.
1: No seu.
2: Deu entre 17 e 18.
0: Rapaz, o paquímetro tá quebrado, né? É igual você falou, Tadeu, a gente fala o que quiser.
1: A gente fala o que quiser.
0: Eu posso falar aqui que eu tenho 19, 20 também, vai.
1: É, mas eu quero saber o tamanho do Berrante.
0: Rapaz, eu não vou falar o tamanho, mas vou te falar quem sopra gosta. Se é que você me entendeu.
1: Posso falar? Várias mulheres já mandando mensagem aqui no WhatsApp falando desse maluco aí, do 22 aí. Que é o tal do Jonas.
2: Ah, é o Jonas, é.
1: Aí, ó.
2: Que elas estão falando?
1: Leiliane. Não, todas elas sabem. Porque a gente não tava puxando o nome do maluco. E aí, um monte de mulher aqui mandando. Ah, é o Jonas. Ah,
2: então, mas vocês viram? Vocês viram? Papo tá falando. Ah, é fácil falar,
1: cês
2: velho.
1: Vocês acreditam?
2: É, vem com esse papo, não.
1: O Rinaldo lembra aqui que o Ronco falou que tinha 22.
2: É.
1: Então qualquer um pode qualquer falar um o que quiser.
2: Qualquer um pode falar, cara.
1: É.
2: Qual foi aquele cantor que apareceu lá de sunga que aquele ali mostrou?
1: Foi o Zé Neto.
2: Zé Neto, pô.
1: Que ali na época...
2: Você viu? Beijo pro Zé Neto.
1: Ganhou apelido na época de Zé Metro.
0: Zé Metro, grande amigo meu. Alô, Zé Metro. A gente quando tá no churrasco... É, homem não tem jeito, né? Quando a gente tá no churrasco brincando que a gente vai salar aquela brisa. Vai, Zé Neto! Quer um pedacinho de Zé Neto? A gente brinca. Rapaz, vai. Ai, meu Deus. Como eu me divirto com vocês, viu?
1: É bom, é divertido, né, Daniel? Esse clima.
0: Agora uma pergunta, já que estamos falando isso. Eu já fui vários. De verdade, não muitos, mas já fui em algum podcast, né? Que fala?
1: Isso.
0: E nunca me perguntaram isso e vocês, eu tenho essa liberdade com vocês. Agora, será que pra mulher é legal isso? 22 então, centímetros de...
1: A grande questão é
0: isso
1: essa.
0: Isso aí, porque não adianta nada também, né, velho?
1: Tá começando a virar um sofrimento ali pra mulher, né?
2: Eu soube já, já ouvi falar da boca da mulher.
0: Rapaz!
2: Que na hora saiu com o cara e falou, desculpa, mas não vai rolar.
1: É.
2: Aqui onde mamãe limpou com óleo de osso, ninguém mexe.
1: Sim, porque imagina só, cara.
2: Se bem que isso com óleo de onça, eu vou te falar, é uma beleza.
0: Rapaz, tá ficando pornográfico aqui.
1: Gente, desculpa, viu? E posso falar, Daniel, não é disso, hein?
0: Não,
1: Daniel é o príncipe de Brotas.
2: Ele tá até vermelho, desculpa, Daniel.
1: Ele tá vermelho, ele tá com vergonha, o Daniel, aqui.
0: Verdade, mas sem demagogia alguma, graças a Deus, Nossa Senhora, vocês têm essa liberdade, essa licença poética de poder estar planando esses assuntos. Sem ficar pesado, né? Uma grande brincadeira, um grande debate, que a gente fala isso na macarronada com a avó, tudo.
2: Sim.
0: Que
2: sim.
0: Vó é essa?
1: Daniel, o auge de falar besteira do Daniel em suas músicas é a giripoca vai piar, e é isso.
0: É isso, é a giripoca.
1: É isso.
0: Aí pensa quem quiser, o que te quiser.
1: O auge da sem-vergonhice do Daniel é esse aí.
2: Mas sabe, falando em vó, eu brinco muito com a minha avó. Uma vez eu tinha um... Esse é o... Vibrador!
0: Pra quê, rapaz?
1: Peraí, você colocou na mesma frase, a sua avó e um vibrador?
0: Eu quero ver onde ele vai chegar.
1: Quero ver onde você vai chegar.
2: Não é, cara, eu ganhei pra fazer o show, e aí ele grudava, tem um ventosa, eu grudei na geladeira da minha avó.
1: Ela abria pegando no negócio.
2: Não, quando ela passou e viu aquilo pendurado, ela... É minha avó evangélica, velho.
0: Meu Deus, sai de ré.
1: Tá amarrado, né?
0: Rapaz.
1: Gente, Valt tá com a gente aqui. Bom dia, Valt. O Walt também coloca um ponto aqui, né? Pra que ter esse tudo aí? Se vai ficando velho, vai ficando mais difícil de levantar.
0: E essa, né, pai? Quanto maior, mais sangue, né?
1: Gasta. 5h42, Daniel, vamos cantar!
0: Alô, ouvintes da Band. Aqui é o cantor Daniel. Agradecer a Deus Nossa Senhora Aparecida por essa grande oportunidade de estar nessa rádio. É Band FM, a sua rádio do seu jeito. E eu quero oferecer essa música pra você apaixonado.
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0: Esse outro pedaço, não sei como é que é.
1: Seu amor, meu amor.
3: Seu amor, meu amor.
1: Fica latejando.
0: Fica latejando. Quando toma Viagra, ele olha.
1: Lá ele.
0: Rapaz.
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0: Você sabe mais do que eu, Tadeu?
1: Fui me entregando. Porque esse é o seu maior sucesso.
0: Esse? Rapaz.
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0: E agora é o quê?
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0: Parabéns, Tadeu.
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0: Essa parte eu lembrava.
1: Essa música, cara.
0: Que fala em anos, né? Ah, eu já tô. Já.
1: A Val disse que já ficou com cara de 21 e ela ficou viciada.
2: É, tem esse detalhe também, né?
1: Em Jubileus Grandes.
2: É, tem esse detalhe aí. A pessoa, que esse negócio de manjaro, entra no monjolo.
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0: Essa parte eu não sei.
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1: É o refrão da moça.
0: Alisa.
1: Como você...
0: Enfim. Vai.
1: Ai, meu Deus.

0: Obrigado, pai.
1: Daniel, um forte abraço pra você.
0: Eu que agradeço.
1: Muito obrigado pela sua presença aqui nesse programa maluco chamado.
0: Deus, a senhora Aparecida abençoe vocês, viu?
1: Amém,
0: Daniel. Tô caindo na estrada. E graças a Deus, a senhora Aparecida, a gente. Ai, eu adoro amar você, Band FM. Quando vocês quiserem, me chamem, hein?
1: Pode deixar, Daniel. Um abraço pra você.
0: Valeu, tchau. Tchau.

0: Band FM, Raça Negra, me leva junto com você aqui no Band Bom Dia, que continua. Já já tem o doutor Décio Pinto.
1: Já já na Band FM tem Zé Neto e Cristiano.

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23: Band FM. 6:30 agora. Bom dia para você.

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0: que é? Fala pra mim, vai.
1: Bom dia.
2: Olha, ele tá chegando, hein? O advogado do Brasil. Vambora. Vamos dar um abraço pro Raul. Ele tá em Andorra. É, divisa de Espanha e França, cara. Eu não sei como é que você consegue andar nessa estrada, é só gelo.
3: Só gelo, cara.
2: Só gelo, velho. O hemisfério norte, essa temporada aí de inverno tá sofrendo aí.
3: Caraca, velho.
2: Nossa, tá feio, o negócio tá feio. Ó!
4: Quem também não consegue andar direito é o doutor, né?
2: O doutor, parece
4: ele tá de andador, velho.
2: Parece que tem gelo no chão mesmo.
4: É, vem, doutor. Isso!
2: Isso, doutor, vem.
4: Eu vou ajeitar aqui pra ele. Peraí, vem cá, doutor. Senta aqui.
2: Com cuidado aí.
4: Isso,
2: vem cá.
4: Põe o fone, esse fone aqui, ó. Outro. Isso. Pronto. Tá ligado o microfone dele, Tadeu?
2: Tá ligado, pode falar. Liga aí. É o 3 aí, ô, doutor.
5: Testando. Bom dia.
2: Muito bom dia, doutor Décio Pinto. Pronto. O advogado do Band Bom Dia. Prestação de serviço agora aqui no Grupo Bandeirantes.
5: Bom dia.
2: Muito bom dia, doutor.
5: Na hora que eu fui sentar, deu tontura, peraí.
2: Nossa senhora, doutor. Na hora de sentar. Geralmente tá tontura em mim quando eu levanto.
5: É. Só um minutinho. Tem água aí?
4: Toma a minha, doutor.
2: Dá água pra ele.
5: Desculpa. Gasguei.
4: Tá bem, doutor.
2: Tá voando, hein?
5: Tô voando. Esse ano 2026 promete pra mim, né?
2: Promete. Promete. E eu espero que não cumpra, viu? Porque se cumpriu o que tá prometendo.
4: Doutor, na verdade já tá no lucro, né?
2: Exatamente.
5: Não, parece que vocês torcem contra a minha pessoa.
2: Não, não tô torcendo contra.
5: Mas vocês torcem contra a minha pessoa.
2: Não é. Essa pra mim é só uma surpresa, toda vez que o senhor entra pra aquela porta lá.
5: Aí eu sou obrigado a falar que vocês têm inveja da minha saúde. Eu sou obrigado a falar que vocês têm inveja. Faz que nem eu, pô. Entendeu?
2: Ô, doutor.
5: Ai. Oi.
2: Tá tudo bem com o senhor?
5: Tá passando a tontura, peraí.
2: Tá passando? Respira fundo.
4: Doutor, levanta as mãos. Não levanta, não. Deixa eu ajudar ele aqui, ó.
6: Vem cá, isso. Senta, pô. Fica. Quer água? Quer mais água? Tem uma folha, deixa eu abanar ele, peraí.
2: Abana ele.
6: Calma, isso.
5: Calma, opa.
2: Isso.
5: Ixi, Maria.
2: Agora foi.
5: Zerou.
2: Agora foi, aí, ó.
5: Zerou. Pronto. Bom dia a todos, bom dia, obrigado pelo carinho.
2: Muito bom dia, doutor. Tá aqui o nosso advogado. Se você tá com problemas jurídicos, quer processar alguém, tá sendo processado, quer meter o patrão no pau. Você é patrão e quer meter o funcionário no pau?
4: É, tá,
2: pode
4: aí,
2: também.
4: Viu? Quer meter a boca no pau?
2: Porque
4: tem gente que trabalha na boca, velho.
5: Deixa eu falar, eu.
2: Você que trabalha na biqueira aí também, pode.
4: Doutor, deixa eu fazer uma pergunta pro senhor. O senhor tem um escritório, né, Tadeu?
2: Sim.
4: Um espaço físico pra atender as pessoas? Como é que é?
2: É uma dúvida que eu tenho.
5: Não dá. Eu tô atendendo só aqui na rádio mesmo e às vezes pela internet, né?
2: Aham.
5: Uhum. Não dá. O dinheiro tá curto, né, pra montar um escritório. Encargos, tudo, então eu prefiro mais.
2: Você faz um atendimento EAD, né? Isso.
5: Isso.
2: Um atendimento online, né? Que isso, chama. EAD é pra ensino, né?
5: É, obrigado. Pode ser.
2: Doutor.
4: Que isso, doutor? Daqui a pouco sai um alien aí de dentro.
2: Muito bem, o doutor tá aqui e ele quer te atender. Mande sua dúvida aqui, 11 999919197.
4: Mas manda rápido, gente, pelo jeito aqui.
5: Eu não entendi a piada. Ai.
2: Muito bem. Ô, doutor.
5: Bom dia.
2: Vocês
5: têm consultório, é ambulatório aqui ou não?
2: Tem ambulatório, mas só.
4: É, doutor,
2: pessoal da madrugada sofre. Só funciona a partir das 9 da manhã.
4: É,
2: tá?
4: Doutor. Então espera um pouco pra ter alguma coisa.
2: É. Se for pra ter alguma coisa, depois das 9.
4: Espera um pouquinho.
5: Tá bom.
4: Vamos lá. Trabalhar.
2: Vamos lá. O Marcos mandou mensagem aqui.
5: Bom dia, Marcos.
2: Bom dia, doutor Écio Pinto. Bom dia. Minha esposa não gosta de fazer festinha pela manhã. Isso fere alguma cláusula no contrato do casamento? Pergunta importante, hein?
5: É verdade.
2: Pergunta importante.
5: O casamento, ele depende do que você colocou no contrato, né, lindo? Tudo isso reverte a situação de hoje, né? O lance de a esposa não querer, uma parte, né, desta união não querer fazer o ato, o carnal, né, o sexo,
2: sim.
5: Dentro de um horário estipulado, tem muito numa cláusula, né? Agora depende se você colocou.
2: Doutor!
4: Botou, doutor?
2: Ah, que nojo. Que dó. Ô, doutor. Pega o papel lá, produção. Tá babando tudo a mesa aqui.
5: Ô, doutor. Pega lá. Até chorei. Então, assim, meu querido, a pessoa... É ruim você colocar isso no contrato, por quê? Você estipular um horário para fazer o coito, ele requer que ambas as partes estejam de acordo com o mesmo. Uhum. Porque nada mais terrível e desaconchegante do que você querer fazer um ato.
2: Doutor.
5: Principalmente sexual,
2: uhum,
5: no horário estipulado, querido. Pra você falar, Jesus, no horário estipulado, aonde, deixa eu te falar, aonde uma pessoa quer e outra não quer, principalmente de manhã, aonde tem algo que separa dois corpos, o bafinho.
2: O bafinho, isso, o bafinho, ele realmente, doutor, ele é uma barreira que inibe, por muitas vezes, o sexo matinal, né?
5: E outra coisa, o ato de você querer fazer de manhã, ele é sempre interrompido por algum outro ato. Por exemplo, ninguém vai fazer um ato de manhã sem antes ir ao banheiro.
2: É.
5: A pessoa fala, tira o banheiro primeiro. Isso já dá uma interrompida na parte da preliminar.
2: Exatamente. Dá uma esfriada, né?
5: Porque corre o risco de você querer fazer algo de manhã no horário da madrugada ou bem cedo e acabar tomando um chope. Se é que você me entende.
2: Muito bem, doutor, explicado? Explicado?
5: Eu acredito que sim.
2: Explicado, então tá bom.
5: Neste caso, não cabe processo, tá? Respeite a outra parte não querer num determinado horário. Espera mais um pouquinho, tá? Quem sabe ela cria coragem depois de te encarar.
2: É isso. Ô, doutor, o Fábio mandou um conselho pro senhor. Tadeu, fala pro doutor S. Pinto pra ele tossir com a boca aberta. Pra ele não tossir com a boca aberta. Colocar o braço na frente da boca. De boca fechada, o cérebro corre o risco de explodir. Acho que foi isso que ele quis dizer,
5: poxa,
2: né?
5: Poxa vida, eu nunca tinha tentado a isso.
2: Tá bom, obrigado.
5: Colocar, tossir, colocar a mão aqui assim?
2: Isso, isso.
5: Ah, é? Mas com a boca aberta?
2: Isso, isso.
5: Ah, ok, muito obrigado pela dica.
2: Com a boca fechada, o cérebro vai explodir.
5: É porque você acha que faz aquela pressão interna, né?
2: Uhum,
5: você faz... Aí já...
2: É isso. O Bruno
5: Nossa,
2: Dias.
5: Pela orelha.
2: Bruno Dias de Franco da Rocha. Ai. Pediu para o senhor, doutor, imitar o Geleia do Caça-Fantasmas.
5: Geleia? Poxa vida, Geleia. Deixa eu ver se eu lembro de Geleia. Ah, não, mas o Geleia é de uma coisa. Ah, doutor! Eu tenho medo do fantasma! Eu sou o Geleia!
2: Peraí, não, vai ficar mais bonito, peraí. Deixa eu colocar aqui.
5: Vocês não valem nada também. Esses ouvintes não valem nada. Eu
2: não
5: tô aqui
2: vale absolutamente nada.
5: Fazendo meu trabalho e levando para um lado mais cômico da
2: Mas
5: coisa.
2: Mas posso falar, doutor? Isso pode ser um a mais, hein? Isso pode ser um a mais, cara.
5: Não, eu não entendi onde você quer chegar.
2: Peraí, gosto.
5: Doutor, que é isso? Murrá?
2: Ah, doutor.
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7: Ai, eu tenho medo do fantasma.
8: Mas você é um fantasma, Geleia.
7: Eu sei, mas eu não queria ser.
8: Que é isso, Geleia? Você não assusta ninguém.
7: Eu fiquei triste. Uma criança me chamou de geleca.
2: Melhor que meleca, né? Muito bem. Doutor, obrigado. Obrigado pela imitação, doutor.
5: Imagina.
2: Outra pergunta aqui do
5: Claro, acabou. Agora ficou em mim isso aí.
7: Vamos responder.
5: Aí, tá vendo?
2: Então, Geleia, responda, o Lucídio de Cuiabá tá com a gente aqui. Bom dia, Geleia. Se eu contratar os serviços de uma profissional do amor e ela engravidar, é acidente de trabalho, falta de profissionalismo, de quem é o BO?
5: Aí, nesse caso, meu pequeno Tadeu e o meu querido ouvinte aí que faz essa pergunta, nesse... Aí, agora tá dentro de mim, como é que eu faço?
2: Lá ele.
5: Aí é uma falta, primeiro, de responsabilidade sua, né? Quando você vai fazer, independente de quem seja, o uso do preservativo é importante. Então, você tem que deixar bem claro para a pessoa, mesmo que ela não queira, na maioria das vezes, a mulher que é profissional do sexo, ela sempre pede uso de camisinha. Ai, agora ferrou. Demora um pouco pra sair, viu, gente? Então, eu acho que é uma falta de responsabilidade sua. Aí você vai me dizer assim, ah, eu não tinha na hora nem ela. Use a criatividade. É. Tá? Use a criatividade. Pede uma sacolinha de supermercado, pede um papel filme, enrola, encapa, faz alguma coisa, mas isso...
7: É responsabilidade sua!
9: Doutora Zubindo, muito obrigado pela sua participação. O teu táxi chegou, o SAMU acabou de passar aqui.
5: Eu que agradeço, estou à disposição. Caso queira uma consulta fora daqui, aí a gente cobra, né?
9: E se pedir pra imitar o Geleia, fica mais caro.
5: É, aí a gente cobra um cachezinho a mais pela imitação, tá bom?
9: Tá bom, então.
5: Então um grande abraço pra vocês. Uma ótima semana.
10: Bom dia.
9: Ei, amor.

0: Band FM, Michel Teló. Aí a roça vence. Olha você mandando mensagem no WhatsApp da Band FM. Tem aqui o Carlos, motorista de aplicativo. A Eliana trabalha na área de limpeza e já acordou. Já tá fazendo faxina na casa dela, inclusive. Obrigado, viu, Eliana? Um beijo pra você, tudo de bom. Tem aqui também o Rodrigo Campos. Rodrigo Campos trabalha também de aplicativo. O Robson é porteiro. Tem também aqui a Cláudia, tá na cama ainda, mas tá junto com a gente ouvindo a Band. Obrigado, viu, gente? Obrigado você que está com a gente no Band Bom Dia, que aliás acaba de terminar.
1: Mais uma vez, obrigado, Senhor, por outro dia.
0: Band Bom Dia volta amanhã, ao vivo, a partir das 5 da manhã, aqui na Band FM, mas a zoeira continua por aqui, o bom humor também continua, aliás, o bom humor nunca acaba aqui na Band FM, porque vem aí o Estação Band FM, edição de domingo.

0: sei que você liga a Band FM esperando que alegria.
1: É.
0: Bom humor tá na cara, tá no DNA da Band FM.
1: Tá nisso, né? Aí que o Jadeu falou mesmo.
0: No DNA.
1: Você se sintoniza na Band, você fala, meu, ai, será que eu vou ouvir? Vai ouvir alegria, descontração, sorriso, vai ouvir nós, vai ouvir... Eu tô coceirando no pé, sabe, Jadeu?
0: Vai ver, às vezes é frieira, hein?
1: Não, mas é no peito do pé.
0: Ah, no peito? Que esquisito, hein?
1: Esquisito, né?
0: Estranho.
1: Eu não posso coçar.
0: Por que você não pode coçar?
1: Porque não pode, Jadeu. Diz que se você coça, pode dar uma feridinha, né?
0: Isso é verdade, isso
1: aí
0: é verdade.
1: Aí vira coisa grave.
0: Então deixa coçar aí, tá?
1: Tá, deixa coçar.
0: Dá um desespero, dá vontade de bater a cabeça na parede.
1: Eu tenho nesse dedo também, ó.
0: É?
1: Que eu vou coçar ele, ó.
0: Tá, você tá coçando seu bumbum. Vamos lá, gente. Já me passei aqui. Vamos
1: ver. Jadeu, o cara chegou no boteco, pediu 10 cervejas. O cara trouxe 10 cervejas. Abriu uma, tomou 8 cervejas, 9, 10. Dá mais uma cerveja. O cara falou, meu, cuidado que isso aí não vai te fazer bem, isso aí faz mal. Ele falou, ixi, faz mal, meu, ainda mais com o que eu tenho, né? O cara falou, ai, meu Deus, o que você tem? Ele falou, só R$2.
0: Não é possível, não. Vamos rir.
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13: Muito bom dia.
7: dia pra você. Bom dia, não. Excelente, maravilhoso domingão. Nesse dia 19 de julho, claro que tem Estação Band FM edição de domingo. A galera já tá aqui, ó. Robson Ramos, Paulo Gomes, Ana Maria Brisa, eu também. Band FM. Na sua rádio do seu jeito.
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7: Bom dia.
0: Borda, menino. Que lindo.
7: Paulo Gomes, bom dia, tudo bom, Ana Maria?
0: Domingo, né?
7: Estamos aqui, domingo, Estação Band FM, edição de domingo. O que, que é? Requentado da semana.
0: Caramba, melhores, né?
7: Não é?
0: Já passamos da metade do mês, hein?
7: Cara, ah, incrível, né?
0: Tá com a gente
7: o ano começa
0: pra...
7: Ah, menino.
0: Sou eu.
7: Pedrito, animado. Opa, Pedro. Sempre animado. Bom dia.
0: Todo mundo com essa cara de zanfa, porque tava todo mundo achando que hoje ia ser a final do com o Brasil. O Brasil já nem lembra mais quando é que
15: Pedro
0: saiu.
15: Pedro vai torcer pra Argentina, né?
7: Eu vou mesmo, viu?
0: Nossa, ele veio contra a Argentina outro dia.
15: Esse papinho, né?
7: Ah, por que não?
0: Vai ter Espanha e Argentina, final da Copa Real. Inclusive,
15: hoje, né?
0: Vai passar aqui na Band FM, verdade. 4 da tarde, ao vivo.
15: Verdade, você vai ouvir aqui.
0: Lição Costa.
7: Show de bola.
0: Com a gente que o edição de domingo do Estação Band FM está no ar. Mande bom dia da zoeira pra gente. Dá seu placar aí que tem o bolão da Band. Quem vai ganhar a Copa? Espanha ou Argentina?
7: Manda um palpite!
0: E aí, menino, destaques da primeira hora da Estação Band FM. Brasileiro viaja 15 países em Fiat Uno e chega aos Estados Unidos.
15: Pra quê?
0: Eu também não sei, cara, como os caras fazem essas coisas.
15: Funcionário completa 76 anos na mesma empresa.
7: Repete. Rapaz!
15: 76 anos só na empresa.
7: Meu Deus do céu!
0: Não, ronco?
15: Pois é.
7: Eu ronco.
15: Vira-lata é adotado depois de dormir em cama de exposição no interior de São Paulo.
7: Ah, bonito.
0: China proíbe namorados criados por inteligência artificial.
15: Não pode?
0: Pois é, meu Deus,
15: gente,
0: não pode.
15: Olha essa aqui, ó. Homem entra na justiça por causa de apelido dado pelos colegas.
0: Ai, meu
15: é o Beisola?
7: Beisola. Ai, meu Deus. Você
0: sabe o que mais? Tem a participação do André Mantovani, que teve aqui nessa semana.
7: Daqui a pouco.
0: E vai falar no programa, que a gente vai mostrar pra você os melhores momentos dele aqui também. Tá no Estação Band FM edição de domingo que está começando.
7: Vamos nessa, turma!
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0: FM, hein?
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0: Olha, depois de enfrentar um divórcio litigioso que durou 5 anos.
3: Quê?
0: 5 anos divorciando da mulher.
3: Que é isso?
0: O goiano Alex Rodrigues largou um bom emprego. Ele trabalhava na construção civil e falou, vou mudar de vida. Tinha umas dívidas, quitou todas, pegou um Fiat Uno 1996, aquele carro mirradinho, né?
3: Sim, sim.
0: 1.0. E tá viajando pelas Américas.
3: Olha!
0: Pelas três Américas. Conhecido nas redes sociais como Alex do Uno, ele diz que recebe apoio de seguidores, de moradores das cidades por onde passa, que ajudam com doações e suporte ao longo do caminho. Faz 1 ano e 40. Na verdade, faz um pouco mais agora. Esse número foi registrado o dia que ele chegou em Nova York. 1 ano e 43 dias na estrada. O brasileiro conheceu 15 países. Percorreu 37 mil quilômetros e disse que não furou nenhum pneu.
3: Ah, duvido.
0: Aí, ó.
3: Duvido.
0: Tá vendo? Vocês metem o pau no Uno aí, ó. Tá tudo funcionando.
4: Duvido que não furou um pneu com tudo isso aí.
0: Que não, rapaz. Passa nos caminhos ruins, hein? Na última quinta-feira, ele alcançou um dos marcos mais simbólicos. Chegou lá na Times Square, em Nova York, nos Estados Unidos, bem no meião de Manhattan. Fez lá a folia lá com a bandeira do Brasil. E tal, e coisa. Teve gente até que achou que ele tava indo pra Copa. O Brasil já tinha saído da Copa quando ele chegou. Mas não era, não. Ele tava fazendo o roteiro dele. Ele ainda tem o objetivo final da viagem de chegar até o Alasca.
3: Olha!
0: Fica lá no extremo norte. É o estado americano separado do país, né? Depois do Canadá. Vai ter que atravessar o Canadá pra chegar no Alasca e aí vai terminar a viagem dele.
3: Rapaz!
0: Rodou esse menino, hein?
3: Rodou, hein?
0: De Fiat Uno.
3: De Uno,
0: não furou, não furou pneu. E nossa, pelo que ele falou, o motor também aguentou.
4: É, mas vai até o Alasca?
0: Disse que vai.
4: Não, não chega, né? Não.
3: Uma hora ele se lasca, né?
0: É, vai de fora que é uma gelada.
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2: Não, Maria Luísa, venha.
3: Vamos lá, vou falar agora da Ana Castela, boiadeira que estará com a gente de pertinho aqui, né?
2: De pertinho, dia 20 de agosto.
3: É.
2: Com a boiadeira Ana Castela. Você não vai perder, você também não. Não, ninguém
4: mundo,
2: vai perder.
4: Todo mundo vai estar aqui.
2: Exatamente.
3: E nesse final de semana repercutiu na web, né? Ela trocando umas farpas ali com seguidores ali, com internautas, né? Com o pessoal da
4: web.
2: Vamos falar mesmo, porque tem os mala.
3: Tem os mala.
2: E o mala, assim, o mala é o seguinte, o mala da web.
3: Tem os mala.
2: O mala, aliás, o que mais tem na internet hoje é mala.
3: É.
2: É assim, você põe uma camisa azul muito feia.
3: É.
2: Você põe,
3: o pessoal vai dar pitaco,
2: você,
3: né?
2: Você põe tênis. Não, tem ninguém mais usa tênis. É, põe um sapato.
3: Aí o que acontece?
4: A web enche o saco. É.
3: Ana Castela tá postando as fotos da academia, dos treinos,
2: tá,
3: né?
2: Treinando.
3: Tá treinando. Fortão.
2: Tá ficando cheipuda.
3: E ela posta mesmo.
2: Posta mesmo.
3: E aí teve um mala que foi lá e comentou. É, só que ainda tá sem bunda.
4: Pois
3: que
4: é.
3: Que isso, gente? Só que pois aí, sabe o que ela comentou? Ela viu esse comentário, claro. Foi lá comentar.
2: Ela comentou que eu comentava.
3: Vai dar pitaco,
2: você,
3: né?
2: Você põe tênis. Não, tem ninguém mais usa tênis. É, põe um sapato.
3: Aí o que acontece?
4: A web enche o saco. É.
3: Ana Castela tá postando as fotos da academia, dos treinos,
2: tá,
3: né?
2: Treinando.
4: Tá treinando. Fortão.
2: Tá ficando cheipuda.
3: E ela posta mesmo.
2: Posta mesmo.
3: E aí teve um mala que foi lá e comentou. É, só que ainda tá sem bunda.
4: Pois
3: que
4: é.
3: Que isso, gente? Só que pois aí, é. Sabe o que ela comentou?

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2: Vocês viram essa história?
3: O quê?
2: O Hominho, funcionário de uma empresa de São José do Rio Preto, acaba de bater um recorde particular. São 76 anos trabalhando na mesma firma.
3: O quê?
2: O Dorival Dutra da Silva, que ainda dá expediente, viu?
4: Olha.
2: Ele é diretor administrativo da empresa do setor automotivo na cidade do interior paulista. Sabe quantos anos tem o Dorival?
4: Isso que eu quero saber.
2: 96.
4: É.
2: Olha. Quase 100 anos de idade.
4: Rapaz.
2: Ele entrou lá na empresa, ele trabalha no Grupo Rodobens, que é uma empresa grande do interior de São Paulo, que é uma empresa nacional.
3: É.
2: Mas que começou lá em São José do Rio Preto. Ele entrou aos 20 anos de idade lá, em 1950, na Maria Brito.
4: Olha, menino.
2: Você tem uma ideia, o ano que você nasceu.
4: Foi, é.
2: Você tinha
4: dinossauro,
2: um
4: senti tudo.
2: Ele começou como office boy em 1950. E passou por várias áreas da empresa.
4: É.
2: Em 1981, ele se aposentou.
3: Que isso?
2: É, porque em 81 ele já tinha 40 e lá vai fumaça.
4: É, isso que eu ia perguntar.
2: 30 e poucos anos de empresa.
4: Não esqueceu de se aposentar, é?
2: Ele se aposentou, mas ele preferiu continuar trabalhando. Tem gente que faz isso, aposenta na carteira, recebe lá o benefício, mas o pessoal consegue ficar em casa.
4: É.
2: Fala, vou continuar trabalhando. E continuou trabalhando na mesma empresa. E aí ele foi passando por vários cargos até terminar lá como diretor administrativo. Ele agora vai duas vezes por semana só na empresa.
4: Rapaz.
2: Mas ainda dá expediente por lá. Diz que viu várias transformações, muita coisa acontecer.
3: Caramba.
2: Rapaz.
4: Olha.
2: O Ronco, ele vai chegar lá.
4: Vai.
2: É. Ele vai chegar onde o Ronco chegou.
4: Vai.
3: E ele viu o Palmeiras ser campeão mundial, velho?
2: É, ele viu aquilo que dizem que é campeão mundial. Né?

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2: Visita mensal aqui, a
3: sua
2: Band
3: visita
2: FM.
3: Mensal.
2: Atenção, Band FM, porque ele tá todo sábado no Band Astral,
3: também,
2: né?
3: Também, mas disse, jamais abrirei mão de vir ao Estação Band FM.
4: Tá vendo?
5: Não e tem a menor vindo. Possibilidade.
3: Isso. Quem, de quem estamos falando? Dessa voz bela.
2: André Mantovani.
5: Muito boa noite.
2: Boa noite.
5: Oi, feliz de estar aqui de novo.
3: Feliz de receber.
5: Trazer novidades de julho, né?
3: Olha, é importante. Mês de julho chegou. Bem, viramos já, começamos o segundo semestre. Não é? Sempre provoca uma curiosidade, uma ansiedade, já estamos aí.
4: Julho, com o André é o aqui mais uma vez. O pessoal de peixe deve estar ansioso. É peixe?
3: Não.
4: Não,
3: só de peixe
4: vai
3: esperar um pouquinho.
5: Mas temos o sol chegando em Leão logo.
3: O sol
5: mais.
3: Chegando em Leão.
4: Tá vendo?
3: Eu já começo a ver a claridade.
4: Era
3: assim,
4: isso
3: no
4: que
3: fundo.
4: Eu quis dizer, eu confundi o animal. Só confundi o animal. O peixe do leão.
3: É. Mas enfim, André tá aqui para falar de julho. Como sempre, você vai poder participar. Viemos com o que hoje aí, André?
5: Hoje a gente tem o tarô, o baralho cigano, o tarô dos anjos, que não pode faltar. Numerologia e astrologia.
3: Muito bem, bastante então você coisa. Venha. Participe com a gente pelo nosso WhatsApp da Band FM em 11 999 919197. Depois às 8 a gente vai entrar também na live no Estação Podcast com detalhe, viu, André?
4: Qual
3: e amigos?
4: Detalhe?
3: A partir de hoje também no Instagram.
4: Também.
5: Que chique.
3: Não vai sair,
5: né,
3: o YouTube,
5: menino?
3: Vai ficar o YouTube da Band FM e nós vamos acrescentar o Instagram. Então você que já tem o hábito do Instagram vai poder ver por lá também.
5: Então a gente vai passar simultaneamente.
3: Simultaneamente, nos dois.
5: Muito bom,
3: então,
5: hein?
3: Então você pode fazer pergunta no chat do YouTube.
5: Muito
3: e
5: bom.
3: Também no por mensagem no Instagram.
5: Foi ideia da Ana?
3: Muito gente.
4: Lógico.
3: Ideia a Ana sugeriu, mas o chefe acatou.
4: Que
3: falou
4: que
3: era uma boa ideia.
4: É, né?
3: Isso.
4: Lógico.
3: Aí deu certo.
4: Foi eu.
3: André,
5: oi.
3: E o mês de julho?
5: Mês de julho promete ser um mês bom, porque
3: bom.
5: O sol chegando em Leão é um momento da gente sair da toca, da gente sair daquele mundo interno que Câncer nos convida. Um tempo pra gente colocar os nossos projetos em andamento, falar coisas, expressar aquilo que a gente sente e se mostrar pro mundo. Essa é a energia leonina que vai predominar todo o mês de julho. A gente tem também um planeta que é o Urano, já venho falando dele aqui há algum tempo, fazendo alguns trânsitos importantes para que mudanças aconteçam, tanto no coletivo como no individual. Mas agora as mudanças prometem ser melhores.
3: Mudanças grandes?
5: Grandes, ou preparo para que essas mudanças aconteçam nos próximos meses.
3: Olha aí,
4: tá
3: Ana.
4: Vendo?
3: Tá vendo? Espere. Vamos esperar coisas boas, mas sempre com muita cautela.
4: Ainda bem, né?
3: Com muita inteligência.
5: Isso.
3: Tá bom.
5: E sabedoria.
3: Sabedoria, olha, principalmente. É isso aí. Então o André Mantovani a partir de agora está conosco. A estação continua.
4: Já
3: mas
4: tem
3: continua
4: ouvinte,
3: com a presença
4: já
3: do André
4: ouvinte,
3: também.
4: Né?
3: Já tem ouvinte.
4: É.
3: Já tem desafio ao mano.
4: Vai ter.
3: Vai.
4: É lógico que vai ter.
3: E a gente vai pegar as palavras hoje com o André.
4: O André vai
3: trazer as palavras hoje pra você fazer.
4: Rima aqui.
5: Pô, você eu gosto
4: fazer.
5: Desse desafio.
3: Ele gosta.
4: Vou fazer, tipo,
3: legal.
4: Ah,
3: já.
4: Gente, não
3: aqui na estação não, vai ser bom.
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3: você não gosta dele, André, mas você vai

0: Preto.
1: Band FM Ferrugem, arrependidaço. Essa é a Estação Band FM, edição de domingo, né? Como Robson Ramos bem disse, requentadão da semana. A gente relembra os melhores momentos da semana, né? As melhores notícias, as melhores ponderações e observações também. E claro, com você mandando áudio da zoeira. Já a gente vai começar a ouvir você que manda áudio aqui no nosso Estação, através do nosso número de WhatsApp, 11 99991 9197. Pode mandar palpite pro jogo de hoje, né? Espanha e Argentina. Muita gente me criticando porque eu tô torcendo pra Argentina. Mas eu tô mesmo. Fazer o quê? Olha, Robson Ramos brigou comigo, Ana Maria Brisa também, mas enfim, é a minha preferência no jogo de hoje. Pode mandar seu palpite, pode mandar imitação também, pode contar piada, faz o que você quiser. Já a gente vai ouvir o primeiro áudio. Vou repetir o número: 11 99991 9197.
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20: 7:30, galera. Bom dia pra você.

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3: Cachorro vira-latas cativou o coração de um empresário. E acabou sendo adotado por ele em Ibitinga, no interior de São Paulo.
4: Ah, é?
3: Ibitinga, pra quem não conhece, uma cidade no interior de São Paulo, tem a fama do bordado, né, Paulo Gomes?
4: Sim.
3: O pessoal fala do bordado lá. E aí tem a famosa, anualmente, a famosa Feira do Bordado.
4: Ah, é?
3: De Ibitinga, que terminou no último domingo, dia 12. Mas um personagem roubou a cena no local de exposições. Um cachorro, que já ganhou o nome de Jumo, ele ia todo dia na feira. Aí ele ia na feira, andava lá pelos corredores, aí tinha uma cama, ficava na exposição lá, que mostrava as coisas de bordado, né?
4: É.
3: O coxa bordado, então tinha uma cama lá. Aí ele subia na cama e tirava uma soneca. Todo dia. E na mesma cama, Paulo Gomes.
4: Olha.
3: Naquela mesma cama. Ele entrava na feira, andava pra lá, pra cá, subia na cama e dormia. O pessoal tirou foto dele lá, filmou e tal. Aí o dono da festa lá disse, ó, pode deixar ele aí. Ele deitava, o lençol que ele deitava de 400 fios.
4: Eita!
3: O lençolzão macio, gostoso. O Oswaldo de Moraes, que é o administrador da feira, se comoveu com o cão.
4: Ah lá!
3: Resolveu adotá-lo. E aí, o Jumo, ó, agora não precisa mais caçar um cantinho pra deitar lá na feira. Vai deitar na casa do Oswaldo de Moraes.
4: Olha, meu, que legal.
3: Que beleza, hein?
4: Final vira latinha.
3: Foi lá, tem bonitinho ele deitado na caminha.
4: Ele
3: lá
4: é bagunceiro, né?
3: Bagunceiro, não, gostava de dormir na cama da exposição lá.
4: Gostava de pinta e borda esse cachorro, né?
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1: Estou indo lá comer a feijoada na casa da sogra. Bora aí, Pedrão, comer a feijoada. Aí assistindo o jogo, Argentina e Espanha.
0: Bora.
1: 2-0 para a Espanha, hein, Pedrão. Bora, Espanha, feijoada da sogra, feliz aniversário e minha sobrinha Ana Júlia. Valeu, Pedrão. 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
0: Valeu, caramba. 7:30 da manhã ele tá pensando na feijoada. Na casa da sogra ainda, viu? Tá bom, meu amigo. Bom dia pra você, bom domingo.

0: Obrigado.
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3: Por que, que estamos falando desse assunto? Porque o governo chinês criou uma regulamentação que vai mudar a vida dos internautas. Agora tá todo mundo proibido de criar namorados por inteligência artificial.
4: Ah, olha.
3: A medida tem como objetivo combater a dependência emocional. Porque o pessoal tá indo pra IA, monta um namorado, uma namorada lá, depois fica. Aí termina o namoro virtual e fica triste, depressivo.
4: Não, e esquece do real,
3: não,
4: né?
3: Não vive o dia a dia, exatamente.
4: Real.
3: As regras se aplicam a ferramentas de inteligência que simulam características humanas, como personalidade e forma de se comunicar. Aqueles serviços que não envolvem interação emocional ainda podem ser usados normalmente. A nova medida foi recebida com tristeza por causa pelo pessoal que gosta de fazer aí os casais, né? Os que querem namorar na IA, enfim. O fenômeno dos namorados e namoradas virtuais está crescendo no mundo, né? Ao mesmo tempo em que proliferam avatares com aparência humana capazes de vender. Por aí tem aquilo que a gente já vê, né? Que cria na internet a pessoa como se fosse de verdade.
4: É
3: isso. Sabe que tem aquela série, como é que chama? Black Mirror, né?
4: Sim.
3: Que um dos episódios, mas é pesado, o namorado morre. Aí a moça manda fazer que tem lá na série, tem a possibilidade de você criar a pessoa por IA. Então você pega todas as coisas da pessoa, eles botam numa memória, essa memória vai dando um boneco, esse boneco eles mandam pra tua casa e fica lá o boneco com as características do namorado falando com você.
4: Olha.
3: Que ele pega as palavras da. Que coisa doideira, bicho.
4: Cada coisa.
3: A pessoa
4: coisa,
3: fica,
4: né?
3: Dependente, Paulo.
4: Deixa eu falar uma coisa.
3: Não acredita em robôs.
4: Quem arruma um namorado ou namorado no IA? É. Quando leva um chifre, é real ou virtual?
3: Então.
4: Acho que é virtual, né? Caramba, velho.
3: Não é?
4: Mas não deixa de ser chifre.
3: Ai,
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2: Vem pra cá, Ana Maria. Aliás, eu adorei, de novo, tem que repetir. Hoje eu fiquei prestando atenção em você na televisão. Seu cabelo tradicional é outra coisa.
3: Gostou do meu cabelo?
2: Ah, é tradicional, né, Paulo?
4: Raiz, né?
2: A gente se encontra com as raízes, né?
3: Não é?
4: Raizão.
2: E aí, Ana Maria?
3: Meu cabelo também. Então, eu ia falar da polêmica, né? Que não é tão polêmica, eu valorizei um pouquinho.
2: Não é?
3: Tão polêmica assim, que envolve o Mbappé.
4: Na verdade é uma coisa antiga, né? Mas como agora é época esse jogador da França aí que, meu, joga pra caramba aí, né?
2: Joga nada. Vai jogar onde? Vai fazer o que sábado? O que vai fazer sábado?
4: Mais do que a seleção fez.
2: Vai disputar terceiro lugar. Por que não vai disputar a final?
3: Mas eu tô bravo
2: hoje.
3: Mas, não, calma. Quem ficou bravo com o Mbappé também, sabe quem foi?
2: Quem foi?
3: A Darly, mãe da Lecha.
4: Nossa, que cantora?
2: Peraí.
3: É, a cantora Lecha.
2: Ela tava torcendo pra França. Ontem, como a França perdeu, ela ficou brava com ele?
3: Não. Isso foi na época que o Neymar jogava com o Mbappé.
2: No Paris Saint-Germain.
3: Os dois.
4: Nossa senhora.
3: Teve uma festa do Neymar na França.
2: Uma?
3: Como agora é época de Copa.
2: Uma das festas.
3: Como agora é época de Copa, repercutiu de novo essas coisas aí, né?
2: Aliás, só posso fazer um?
3: Pode.
2: De novo. Ontem foi a Saori que disse que, né? Todo dia tem alguém que conheceu o Neymar, foi na festa do Neymar, ficou com o Neymar, deu um beijo no Neymar, encontrou o Neymar no metrô.
3: Sempre tem, né?
2: Viu o Neymar na padaria, o pessoal não pode perder o hype. Aí vem a Darly, não, eu tava numa festa do Neymar.
3: Exatamente.
2: E não podia falar toda uma festa, encontrei Mbappé.
3: E não satisfeita em só estar na festa do Neymar, ela confundiu não, porque ela não sabia nem quem era, né? Um moço passou por ela vestido de Drácula, porque era uma festa fantasia, e pisou no pé dela. Isso na França, hein? Festa do Neymar.
2: Olha aqui, aleatório, Paulo. Na França, festa fantasia, o cara pisou no pé dela, ela ficou brava.
3: E aí ela falou, não, vou tirar a satisfação com esse cara aí.
4: Meteu o dedo na cara do Drácula.
3: Foi até ele, bateu nas costas, falei, você não viu que você não pisou no meu pé, não, moço? E a Lecha dançando ali já falou, eita, minha mãe vai arrumar uma confusão. Aí a Lecha chegou pra ela, o que foi que você tava batendo boca com ele? Não, que ele pisou no meu pé, não sei o quê. Só que ela falando em português e ele não entendendo nada. Porque sabe quem era? Era o Mbappé, o Drácula.
4: Nossa.
3: E o Mbappé, pra ela,
4: Agou e andou, né?
3: Olhou assim, ela falou, ele viu o que ele fez, me machucou, ele não tava nem aí. E foi embora, eu achei ele muito folgado.
4: Tá bom.
3: E ela contou essa história no The Noite, aí repercutiu, né?
4: Tá bom. Não, aliás, ela contou isso faz tempo. É que agora voltaram,
2: é que acho que sentiram falta de alguém ter encontrado o Neymar, falando, precisamos resgatar uma história.
3: Vai, né?
2: Aguardem.
4: É o Web, né?
2: Amanhã alguém vai ter encontrado o Neymar também. Foi na festa dele, almoçou com ele no Quilo. Vai ter amanhã.
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2: É o seguinte, um cidadão, um homem, procurou a Justiça do Trabalho na região de Campinas.
3: Por quem?
2: Pra mover uma ação contra a empresa em que trabalhava. Chegou lá, pra quê? Porque ele reclamava porque ele era chamado de beisola. Aliás,
4: desculpa.
2: O meu irmão me chamava de beisola quando era criança.
4: Desculpa também duas vezes.
2: Na ação, eu tinha beição grande. Ainda tenho, mas diminuiu um pouquinho depois que eu fiz uns procedimentos. Mas na ação, o homem diz que quem começou com a brincadeira foi o seu chefe. Só que ele espalhou pra empresa inteira e todo mundo começou a chamar ele de beisola, ridicularizando ele. Olha. Inclusive puseram uma caricatura numa parede, assim.
3: Nossa.
2: Caricatura aumenta tudo, né? Aumenta o beiço, aumenta a orelha. Aquele negócio. Só que mesmo com todas essas evidências, o funcionário perdeu a ação.
5: Toma.
2: Ele não ganhou a ação.
5: Ah. Toma.
2: Ele foi na justiça reclamar, porque estão fazendo bullying comigo e não sei o quê.
3: Você devia ter ido sem a boca, né? Aí.
2: Eita, aí, ó. Olha lá, Ana Maria vai ser processada por ele. Mas o que aconteceu? O juiz, isso, quando você for mover uma ação, você aprenda que isso existe.
5: É.
2: Ele chama as testemunhas.
3: É.
2: Vamos lá, as testemunhas. Então. Pessoas da empresa foram lá, inclusive gente que o defendia.
3: Tinha os defensores.
2: Foi lá, tal, não sei o quê. Só que aí é o seguinte, tudo bem, o senhor trabalha na empresa e tal. Como é que é lá o clima? Não, o clima é uma maravilha, todo mundo é amigo, todo mundo dá risada. E tem apelido? Não, tem, todo mundo tem um apelido lá. Inclusive esse chefe aí que deu apelido pra ele, ele era amigo do cara pra caramba, eles viviam dando risada lá e tal.
3: Beisola. Do beisola, né?
2: E outra, ele também chamava todo mundo de apelido, ó. Ele chamava um amigo meu de Papai Smurf e o outro de Tartaruga Ninja.
3: Ah, o beisola também botava apelido nos outros. Por isso que ele perdeu.
2: Aí, o juiz. O juiz do trabalho. Papai Smurf é muito bom.
5: Cara, olha o beisola chamando o amigo.
3: Olha,
5: de Papai Smurf.
2: O juiz do trabalho, Gilvandro Oliveira, indeferiu o pedido, já que os próprios colegas do autor disseram que o clima entre eles era de brincadeira e, portanto, não havia assédio moral acontecendo no local de trabalho.
3: Olha, gente.
2: Olha, o beisola se ferrou.
3: Já pensou?
5: Ele se ferrou, o beisola? Ficou de beiço, né, velho?
3: Esse caído.

0: meu Deus, o que aconteceu, Pidoncio?
1: Não, nada, não. Meu amiguinho Zequinha lá.
0: Ah, tá.
1: Da vila.
0: Um abraço pro Zequinha, não, né?
1: Pô, ele é uma figura.
0: Ouvinte da Band FM, ouvinte do Vamos Rir, né?
1: É, ele acredita. Você acredita que ele foi pra praia pra passar o final de ano lá? Chegou antes do pedágio, voltou, não quis ir mais. Falou que escreveram numa placa lá um negócio pra ele. Falou, ah, não vou mais.
0: E o que que escreveram?
1: É, tava escrito aqui, nesse sentido, só altos.
0: Não, Zequinha, não era só pra você, não. Tá bom, vai, Pidoncio.
1: Já valeu essa, né, piada? Ô, já deu. O padre, né? O cara chegou pro padre. Quer dizer, a mulher, né? A mulher chegou pro padre e falou assim: ô, seu padre, eu fico muito feliz. Foi confessar, né, Jadeu? Fico muito feliz quando me chamam de gostosa. Isso é pecado? Ele falou: te chamar de gostosa, não, mas a mentira é pecado, sim.
0: Ô, padre!
2: Daqui a pouco tem mais. Vamos rir!
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14: Ai, que beleza, mais um domingo começando, final de semana, bom dia pra você e você junto com a gente, né? Obrigado pelo carinho sempre, esse é o Estação Band FM que continua nesse domingão. Relembrando tudo de melhor que aconteceu na semana.
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14: É isso, turma. Tamo de volta.
16: Ah, é a segunda hora.
17: É a segunda
16: do Estação
17: hora.
16: Band FM.
17: Deixa eu falar uma coisa pra você.
16: Oi.
17: No arroba Band Oi. FM tem um vídeo que foi postado essa semana aí desse moço aqui.
16: Desse moço
17: que tá fazendo rima. Você viu? É ele com o mano, o Pedro Rafael.
14: Eu não fui.
18: A rima com o Pedro.
16: Ele fez.
14: Eu não fiz nada.
18: Tem no Instagram.
14: Foi um farsante.
16: Vai dar uma olhada. Ele tá dizendo que não fez. Fez
14: não,
16: sim.
14: Não fiz nada.
18: Na Band FM. Foi
14: fez
18: ele.
14: Sim, foi ele.
16: Bate catar. Vem cá, Pedro. Você não fez a rima?
14: Ah, não.
17: Eu fiz, cara.
14: Então.
17: Me tremi todo, cara.
14: Você não se mala, não.
17: Rima no improviso.
16: O outro aqui tá falando que não fez, ó.
14: Não, eu não fiz. Não fiz.
17: Eu
14: não fiz.
17: Falso, eu sou verdadeiro.
16: Ah, tá bom. Vai. Lá, segunda hora da Estação Band FM de domingo. Homem entra na justiça por causa de apelido dado pelos colegas. É o Beisola.
17: Caramba. Bezerro invade estação e toma trem no Rio de Janeiro.
16: Gente do céu. Vai lá, na Maria. Maria Brisa? Conta pra gente.
18: Olha, gente, cadê? Qual que é?
16: Não sei.
18: Piloto. Ah, é piloto, né? Piloto se assusta com luzes no céu e diz sentir medo de alienígenas lá no Paraná, isso aí.
16: Ai, gente. Medo. E tem mais, Ana Maria Brisa trazendo sua mensagem, tem Mano Dilso e tem também mais um momento com o nosso André Mantovani.
18: É.
16: Você não vai deixar de curtir com a gente.
18: Fica aqui.
14: É isso aí, olha, tô de olho nesse farsante que tá me imitando, viu? Ó.
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14: Eu sou o Pedro Verdadeiro, viu, ô Xambilão?

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2: Um passageiro diferente foi avistado na estação de trem de Japeri, na Baixada Fluminense. Ele invadiu a plataforma, entrou em um dos vagões e gerou caos por onde passou.
0: Ah, é óbvio, né?
2: Sabe de quem que a gente tá falando?
0: Um
2: bezerro.
0: O bezerro. É.
2: Gente. As imagens que circulam nas redes sociais mostram o bezerro correndo pela plataforma enquanto era perseguido por um cachorro. Cara, o cachorro outro dia correu atrás da onça que fugiu.
0: Mesmo, lembra?
2: Agora correu atrás do bezerro e o bezerro entrou na estação do trem, entrou no trem.
3: Já pensou?
2: No desespero, sem saber o que fazer, o bovino entrou no trem e deitou no chão. Logo depois, o animal se levantou, começou a correr pelo interior da composição.
0: Saúde.
2: E por mais que um passageiro tenha tentado avisar aos demais, eles não conseguiram deixar o vagão e muito menos pegar o filhote, né, o bezerro.
3: É.
2: A concessionária 3RJ é responsável pela operação dos trens metropolitanos do Grande Rio.
0: Saúde.
2: De novo. Informou que o animal deixou a estação por conta própria. Já as testemunhas não souberam informar como o bicho conseguiu acessar a plataforma de embarque. É pagando a passagem, né?
3: É.
2: Não
3: foi assim? Será?
0: Um bezerro e um caramelo no trem, velho?
2: Exatamente, o caramelo correndo atrás do bezerro.
3: Gente, imagina.
2: Cara,
3: isso
2: não é possível. Será que o bezerro pagou a passagem? Será que o caramelo era o fiscal da estação?
3: Será que existe bezerro atrás? Único?
2: Como assim?
3: Do bilhete único.
0: Bezerro
3: único.
0: Que horrível. Olha, eu já vi vaca, já vi boi, mas bezerro não tinha visto não, vendo o trem, viu, cara?
2: Você já viu vaca e boi?
0: Ué, você nunca viu?
2: Mas tem filho do boi.
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2: Vai, estraga de vez a Argentina pra mim.
3: É que, putz, Robson, eu vou falar de uma modelo brasileira que se chama Suzy Cortez.
4: Tá. Suzy. Tá.
3: Eu sugiro que você procure aí, você que tá ouvindo também, claro, procure
2: vamos
3: pra ver.
2: Ah, vou procurar
3: Suzy
2: agora, pai.
3: Cortez. Com Z, né? O Suzy e o Cortez com Z também.
2: Ah, claro que nós admiramos pessoas.
3: Ela postou uma foto vestindo a camisa da seleção argentina.
2: Pois é, eu tô vendo aqui, porque eu vi uma com o Brasil também. Você vê que ela vai de acordo com, né?
3: Mas aí que tá, Rob. Ela possui uma tatuagem íntima com o rosto, sabe de quem? Lionel Messi.
2: Não, tá escrito aqui, ó. Suzy Cortez embarca para a Copa para torcer para Messi então, e Argentina.
3: Porque ela é
2: que fã. Mulher sem graça.
3: Ela é fã, mas ela tem uma tatuagem no Messi, sabia?
2: Tatuagem íntima?
3: É.
4: Do Messi?
2: É. Nossa, gente, mas pra que isso?
3: Tem o rosto dele e o nome dele. E a assinatura
2: fica,
3: também.
2: Assim?
3: É íntimo, é íntimo, Rob.
4: É íntimo.
2: É íntimo?
4: É. Pro lado da virilha.
2: Mas se você quer dizer, se você for ter um momento de prazer com Suzy Cortez, você vai ter que olhar pro Messi lá embaixo.
3: Deixa eu falar uma coisa. E sabe quem bloqueia ela nas redes sociais?
4: Quem?
3: Antonella Roccozzo. Sabe quem é essa?
2: A esposa,
3: mulher do
2: esposa.
3: Messi.
4: Ah, olha.
3: Oh, e tem mais, viu? Sim. Ele joga lá na Liga Americana de Futebol, isso. MLS lá,
2: MLS.
3: Né? No início de, parece que não foi, no final do ano passado, né? Ela foi impedida de entrar no estádio.
2: Ela foi lá?
3: Após um suposto pedido da Antonella falando pro pessoal do Inter Miami, não quero essa mulher no jogo do Messi.
2: Me fala uma coisa, o Messi já deu bola pra ela?
3: Ó, Rob, eu não sei, velho.
2: Acho que não. Pra mim é a única decepção que, é assim, eu não gosto de nada na Argentina, só do Messi.
4: Não, acho que
2: só
4: não.
2: Falta você me falar que ele deu bola pra ela, aí não vai dar.
4: Eu acho que não.
2: Então tá bom, ele continua imaculado.
3: Mas que ela, se ela desse bola pra mim, eu ia, pra campo, né? Viu?
2: Ela ia criar a camisa, vai vestir a camisa do São Paulo.
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0: Aqui no nosso Estação Band FM. Ó, oh,
2: da hora, bola, vai. Suave, bola. Vocês estão suave.
3: Que hora
2: bola.
3: Ele não, velho.
2: Vai, da hora mesmo.
0: Você viu, né?
2: É,
0: o cara foi parar na justiça, cara.
2: Ah, mas eu posso falar.
0: Toma cuidado, porque você fica dando apelido pros caras na vila lá.
2: É, isso é mesmo, hein?
0: Não
2: é
0: só daí na o cara vai na justiça, tio.
2: Não é só na vila, não.
0: Ele se ferrou, mas você pode se ferrar também.
2: Mas você vê que não deu nada pra ele?
0: Não deu nada, porque ele vacilou, ele também dava apelido pros caras.
2: Entendeu? Todo mundo zoou todo mundo. E ó, vou falar pra você. Pior do que bullying na escola é bullying de peão, fi.
0: Não, bullying de peão não brinca com isso.
2: Já trampei numa empresa, mano, que todo mundo tinha apelido lá na empresa.
0: Todo mundo tem apelido.
2: Posso falar uns aqui?
3: Tem lista aí?
2: Tem uma lista aqui, ó.
0: Não tem nada que não dá pra pôr no ar, não, né?
2: Não, é só o apelido da hora mesmo, ó. Tinha a mina lá da empresa que nós apelidou ela de Gisele.
3: Por quê?
2: Só desfila. Só ficava andando.
3: Tá bom.
2: Aí tinha outro lá que era o Banguela. Que queria tudo mastigado. Não queria trabalhar, não. Aí tinha um outro que era o Pelé. Apelidamos ele de Pelé, sabe por quê?
0: Por quê?
2: Vivia só lá na Copa. Só na Copa. Tá ligado? Lá na Copa da empresa. Aí tem o Mestre dos Magos também. Nós apelidou ele, sabe por quê? Desaparece quando você mais precisa. Cadê o cara? Mestre dos Magos.
3: Vida, velho.
2: Teve um que nós apelidou ele de Aladim. Amava puxar o tapete lá na empresa.
0: Olha que picareta.
2: E tem o mais clássico, que é o 007.
0: Por quê?
2: Ele era conhecido como 007 lá, porque era zero motivação, zero produtividade e 7 pausas pra ir no banheiro. 007.
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2: Ozente, Ozente. Ah, tá. Ozente.
3: Ai, não tem necessidade. Céu. Pronto, lá. Baita clima. A gente é alto astral, pra que medo?
2: Piloto de avião particular relatou ao controle de espaço aéreo da região de Londrina, no Paraná, que estava vendo luzes que ele não sabia explicar o que era no horizonte, ou o que eram, né? O relato aconteceu na noite da última segunda-feira, dia 13. Segundo o homem, o piloto, eram luzes que se movimentavam rapidamente em círculos que causavam nele sensação de maravilha, de ficar maravilhado e ao mesmo tempo provocava calafrios.
4: Ué?
2: O áudio da conversa entre ele e um controlador viralizou nessa semana na internet. Lito. Quer ver? Vamos ouvir.
3: Tem um áudio aí?
5: Tem um áudio? Pergunta, alguém alguma noite reportou pra vocês aí aparições de algumas luzes assim? Nossa. Lá pro oeste, nosso aqui, tipo pro 290, 300? Uma curiosidade.
2: Olá.
5: Não, negativo. A gente recebeu há pouco um repórter da Torre Londrina sobre algumas luzes bem nesse setor oeste da terminal. E conseguiram identificar alguma coisa que pode ser?
2: Olha, tá preocupado,
5: não,
2: hein?
5: Por enquanto não, e traços mesmo não há nada previsto e nenhum de conhecimento.
2: Medo. Aí ele vai falar agora.
5: Olha, eu vou deixar o meu repórter aqui, sinceramente. É sensacional. E assim, dá um calafrio na gente na hora que a gente
2: abre
5: as duas luzes perto daquela luz. Tem uma luz lá pra frente que eu não sei se é um planeta ou o que que é, muito distante, que ela tá sempre lá, né? Mas é. Dá um calafrio na gente quando a gente vê as luzes e é de intensidade muito forte.
3: Que isso?
5: E de movimento muito rápido.
2: Que isso,
3: cara? Peraí.
2: Para. Liga pro Boa Aventura. Vamos conversar.
3: Não, ô Robson. Eu sei o que ele tá sentindo, velho.
4: O quê?
2: Cara, vocês ouvindo isso aqui, vocês não ficaram?
3: Não.
2: Não dá um. Eu vou dar um negocinho?
3: Eu vou falar da minha experiência.
2: Fala.
3: A mesma sensação quando eu vejo a minha filhinha, quando ela faz luzes, me dá um calafrio.
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0: Band FM, Tiaguinho, pensamentos intrusivos, esse é o Estação Band FM no ar, e eu convido você a seguir no Instagram essa pessoa que vos fala, né? Arroba PedroRafael7779, esse é o meu Insta, repetindo, PedroRafael7779, caso você queira seguir, ficarei muito feliz, bem-vindo, bem-vinda. Hoje, domingão, dia 19 de julho, dia da final da Copa do Mundo, Espanha e Argentina. Aliás, a Band FM transmite a partir das 16h, Espanha e Argentina, também aqui na Band FM, você não vai perder nada, tá certo? Bom, quero saber qual é a boa do domingão, quero saber o que você tá fazendo, o que você vai fazer. Nosso número de WhatsApp, 11999919197, é o número que você manda áudio, escreve também, mas eu quero ouvir você, até porque você faz esse programa junto com a gente. Fala, meu amigo, pois não?
1: Bom dia, Pedro. Minha mãe me ligou, convidando pra ir assistir o jogo.
0: Deixa eu diminuir a velocidade. Agora você fala.
1: Bom dia, Pedro. Minha mãe me ligou, convidando pra ir assistir o jogo na casa dela, que ela ia fazer um almoço espanhol. Aí eu perguntei, vai fazer uma paella? Ela falou, não, pão com carne lueca. Nossa,
0: liguei o telefone, vai ser uma coisa mesmo. Carne lueca, olha que almoço espanhol, hein? Ai, valeu, meu querido.
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0: A sua rádio do seu jeito, e a gente ouve mais um trechinho da participação do astrólogo André Mantovani, que esteve no Estação Band FM essa semana.
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3: Você ia falar de uma pessoa. Você ia me perguntar.
4: Não, era Ana Maria.
3: Ana, eu?
4: Falou da Virgínia do... Ah, eu ia falar da Virgínia.
3: É você.
4: Isso. Exatamente. Não adianta, o movimento ele vai e volta, né? Eles deram uma terminada, ao que tudo indica, voltaram.
3: Eu Será? Acho que a gente Será que até... Será amizade?
4: A então, gente o André vai dizer pra nós agora.
3: Há um tempo atrás, né? É uma relação que dificilmente vai criar um porto seguro, pelo menos por agora. A gente sabe que o destino não é uma coisa fixa, imutável.
4: É.
3: Nós vamos fazendo escolhas, as coisas vão acontecendo, mas existem tendências. Então, a tendência da Virgínia com o Vini Júnior é de que eles continuem nesse namoro, nesse relacionamento.
5: Se curtindo, né? Não?
3: Isso. E olha que interessante, deu a carta do navio.
5: Olá!
6: Ah, tava no iate.
3: Sabia que você ia falar isso, né? Então tem muitas viagens pros dois, aí, tem ó. Muita coisa legal pra acontecer.
5: Curtindo.
3: Mas acho que com essa carta, pelo menos, a gente não pode ter a certeza de uma relação duradoura, estável. É uma curtição boa para os dois.
4: É, vou fazer tá uma bom, pergunta né? um pouco mais... dolorida.
3: Ousada.
4: tem alguma coisa, tem alguma relação também com negócios? Tipo, isso é bom pra mim, por isso eu vou continuar fazendo isso, dos dois lados?
3: Se tem, tá muito escondido.
4: Oh.
3: É a torre.
5: Ah.
3: Tá muito assim...
5: No íntimo lá, né?
4: Tá.
3: Eu acho que é uma tentativa real de um relacionamento.
4: Uhum.
3: E acho que se tem algo nesse lugar, eles não têm coragem de admitir, sabe?
4: Entendi.
3: Aquela coisa que a gente fala só pro travesseiro.
4: Mas por tabela acaba acontecendo, a gente pensa, sempre pode ser interessante para ambos.
3: Quantos milhões de seguidores eles têm, né?
5: Uhum. Vamos se curtir,
4: Muito
5: gente.
4: Muito bom, vamos curtir. E vamos. Se sobrar um cascaio junto, tá ótimo. Ué?
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2: Bedão, eu também tô unido com você, tô com a Argentina hoje, é um time briguento, é um time guerreiro, é um time que briga no último segundo do jogo, é um time de orgulho, é um time de pesa a camisa, é um time que veste a camisa de verdade, é Argentina, eu sou argentino hoje, 3-1.
1: Olha aí, hein?
2: Carlos de Guarulhos, o açougueiro.
1: Tá torcendo mesmo, hein, Antônio? Eu também tenho essa preferência, mas muita gente vai xingar a gente. Então, é melhor deixar abaixo. Obrigado, meu querido. Bom dia.

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2: Ô, Ana Maria Brisa, cola aqui na área.
3: Oi, tô aqui.
2: O que você vai contar pra gente?
3: Vou falar do cantor Luan Pereira.
2: Luan Pereira.
3: Luan Pereira.
2: Ele.
3: Que terminou o relacionamento no começo desse mês.
2: É mesmo?
3: É. Ele tava.
2: Ah, não tava nem sabendo?
3: Ele estava com a noiva já, hein?
2: Sim.
3: É verdade. Ele tava noivo da Vitória Miranda.
2: Olha lá.
4: Ela é influencer, né?
3: Influenciador, exatamente. Aí terminaram no começo desse mês. Aí ela postou aquele negócio de foto, né? Carrossel de foto no Instagram. E ele comentou. No que ele comentou, a Web falou, ué, vai voltar? Será que vai voltar? Então achando que vai voltar só porque ele comentou a foto, Robson.
2: pode fazer sentido, porque, assim, ele até pode, se ele virou amigo da ex, ele pode comentar, mas, e é normal comentar.
3: Então,
2: mas não tava comentando nada.
3: E segundo ela...
2: Olha, vamos fazer uma mesa redonda de análise?
3: Segundo ela, foi ele que terminou, viu? Ele que quis dar um ponto final no noivado.
2: Vamos analisar, vamos fazer um debate.
3: E vamos... Sabe por quê? Agora o debate vai pegar fogo. Sabe o que ele comentou?
2: O que que ele comentou?
3: Emoji de coração.
2: Ué. Ah, olha lá.
4: Mas só isso. É só... O que é isso? Amor?
2: Às vezes é porque gostou de alguma coisa que ela colocou.
3: Ah, eu acho que não é nada, gente. É o Web que não tem o que fazer.
2: e acho que eles voltaram.
3: Ué, amizade, ué. Você não pode dar coração.
2: Depende, tem cor.
3: Tem?
2: A amizade tem uma cor, amor tem outra.
3: Ah, é?
2: A gratidão tem outra.
3: Enfim,
2: isso aí. Se vão voltar,
3: não sei, mas olha. É linda ela. Não,
2: deu uma mexida, né?
3: Deu uma mexida.
2: Quer debater?
3: Vamos debater?
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2: Vamos lá então, mano.
3: Vamos lá.
2: Cara, pediu aqui a rima com uma pessoa que tava até agora há pouco no programa.
3: Quem?
2: Pedro Rafael, velho.
4: Eu não acredito, cara.
2: É. Pedroca, ele tá falando assim, ó, mano, junto com o Pedroca.
4: Você não tá fazendo programação lá?
2: Eu não sei fazer
4: lá.
2: Rima, cara. O Pedro Rafael, que do fim de semana tá no Band Coruja, da tarde aqui na Band FM com o Marcelo Café.
4: Não faça vergonha.
2: Não, é fácil. Vamos lá.
3: Pedrão, escola que eu sei que você consegue.
2: Beisola! Primeira palavra, beisola. Segunda, juvenal.
3: Juvenal.
2: E a terceira e última palavra, processo.
4: Juvenal aí, com Pedro, eu tô com medo do que pode ser.
2: Vai dar ruim,
4: ele,
2: né?
4: Ele tá é bocudo.
2: É.
3: Tá fácil, tá vendo?
2: Vai conseguir?
4: Até que tá fácil, vamos lá. Eu confio em você, mano, confio em você.
3: Vamos lá, Pedrão, vamos lá então, vamos lá. Que o Pedro desenrola. É melhor fazer comigo do que com beisola. Aí, ó, o Pedro já chegou rimando. E aqui nós estamos já improvisando. Sabe, aqui é nós que tá. É o Mano Dilson já com o Pedro pra rimar. Aqui é assim, nós não tem retrocesso. Ó, se me zoar, eu vou te meter um processo, cara. Tá vendo? O Pedro já rimou. O Pedro é muito bom e ele já improvisou. Aí, Pedro, pra finalizar, rima com o Juvenal. Olha, quem não gostou dessa rima, pega.
2: Caramba, para! Eu falei que era problema.
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2: Nunca mais vai mudar. Linda. Nunca mais.
3: Agora é
2: nunca
3: esse mais. Cabelo, é né? Isso.
4: Nossa, linda.
2: Maravilhosa.
4: É? Vontade de dar um...
2: Ó, oh, chapuletada, dá uma chapuletada?
4: Não, não, dá um cheiro, Robson.
3: O Fabinho tá ouvindo, viu?
2: Você já deu uma chapuletada?
3: Ah, várias vezes.
4: Posso?
2: Pode.
3: Pensamento de hoje. Olha, e diz que eu só quero ver a hora que esses jovens do 6-7 descobrir que eles vão ter que trabalhar 6 da manhã até as 7 da noite.
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0: Band FM, Sorriso Maroto e Dilcinho, mensagem apagada. Olha, já tô avisando. Olha, seu tratante, se o senhor me imitar de novo, o senhor vai se ver comigo. Eu vou ligar o microfone, viu? Eu vou ligar o microfone, mas se você me imitar, você vai ver só. Mas é isso, galera. É isso, turma. Estação Band FM por hoje terminou.
1: Ah, acabou, gente.
2: Gente, não Vamos tem lá. Mais como fazer um pouquinho?
0: Não, não tem.
1: Estação Band FM? Tem, vem cá, Pedro.
0: Ah, não.
1: Você gostou de apresentar o programa hoje?
3: Ora, gostei, cara.
0: Ah, vá te catar, não.
3: Apesar das baboseiras que ficam falando não, no ar, mas, cara.
1: Peraí.
3: Tem hora que eu tenho que desligar o microfone. Vocês,
0: e eu vou desligar você.
1: No padaria agora, mas eu volto. Você vai fazer o Band ao vivo primeira hora.
3: O que você quer, meu? Não. Sou eu.
0: Eu vou fazer.
1: Não, você que vai fazer.
0: Eu vou fazer.
1: O Band ao vivo.
0: Eu vou fazer.
1: Você vai fazer.
0: Esse cara é um farsante.
1: Você não é?
2: Vai acabar em processo.
1: Não é ele que vai fazer o Band ao vivo.
0: Eu vou processar.
1: Palhaço.
0: É ele eu vou processar você.
1: Você ou ele aqui?
3: Sou eu, porque o senhor é um pilantra.
0: Sou eu.
3: O senhor é um pilantra.
0: Não, você é um pilantra, o Zé Ruela.
3: Para com isso.
0: Seu cretino. Cala a boca.
1: Tchau, pessoal.
0: Sai daqui.
1: Tchau, gente.
0: Tchau. Vou tirar você do estúdio, viu, mané?
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5: Fim de semana da Band FM. Obrigado pela sua audiência, viu? Por você escolher ser feliz. Sim, porque se você tá na Band
2: FM. O cara tava andando, você... já deu aí de repente.
5: Pera, eu tô cumprimentando o ouvinte, Pidão. Espera aí, calma.
2: Tá.
5: Vai. Sai atropelando a situação toda.
2: Uma roupa, desculpa.
5: Muito obrigado pela sua audiência, ouvinte da Band FM. Agora pode, Pidão. Agora é a sua vez.
2: Ô, Jadil.
5: Fala.
2: O cara conversando com o outro falou: eita, nós. Quer que eu te fale uma coisa? Minha esposa é um anjo. O outro falou: ih, você que é feliz, a minha ainda tá viva.
4: Meu senhor.
5: Daqui a pouco tem mais.
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9: Bom dia, bom dia, bom dia. Ê, domingão maravilhoso, dia 19 de julho. Tá passando rápido, tá acabando o mês. Caramba, olha, obrigado pela companhia, viu? Obrigado mesmo. É hora do show, aquele showzão ao vivo. A sua rádio do seu jeito.
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11: Ao vivo, né, gente?
12: Sejam todos bem-vindos ao show.
13: Pra começar bem, a gente vai começar assim, ó.
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15: Enquanto isso, nós vamos cantando e vamos dançando em ritmo de festa, meu povo.
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9: São as suas músicas favoritas na versão ao vivo, como se você realmente estivesse num show, viu? Ouvindo o calor, o grito da galera. Enfim, esse é o Band ao vivo no ar com 2 horas de duração e, claro, com você fazendo o programa junto com a gente, porque eu quero ouvir você. Eu quero saber o que você vai fazer nesse domingão. Manda áudio pra gente. 0 operadora 11 99991 9197 é o número do nosso WhatsApp pra você falar ao vivo aqui junto com a gente, pra você soltar o seu gogó de ouro e, claro, também fazer o Band ao vivo com a gente, não é mesmo? Ó, só nessa primeira hora de Band ao vivo, a gente vai ter Sandy Júnior, Jorge Matheus, Victor e Léo, Menos é Mais, Marcos e Belucci, e a gente começa com o Embaixador, começa com Gustavo Lima.
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0: doce, Mari Maraíza, vocês nunca esquecerão, tá bom? Mais uma vez, muito obrigada, Band FM!
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1: Oi, Pedro, bom dia. Que
0: bom
1: é
0: dia.
1: Dia. Mas eu estou aqui na Bahia passeando, vendo meus irmãos, vendo minha família. Eu tava em Ilhéus, agora eu tô aqui em Porto Seguro, na casa do meu outro irmão. E quero mandar um beijo pra todos vocês. Você manda um beijo pra todo mundo aqui de Porto Seguro, na Bahia.
0: Beijo, galera da Bahia. Tá passando bem, hein? Tá viajando, tá curtindo a Bahia, terra boa. Obrigado, querida. Um beijo.

0: Band FM, Cleiton e Romário com Zé Neto e Cristiano, não namora, aqui no Band ao vivo que continua com você que manda mensagem pra gente. Tem aqui a Maria, já tá dando bom dia pra geral aqui, obrigado Maria, beijo pra você. O Lenilson Francelino também tá ouvindo o Band ao vivo, já levantou e tá junto com a gente, muito obrigado. A Tatiane Braga também, tem aqui a Dona Fátima, Silvia Cardoso tá trabalhando e ouvindo a Band FM nesse domingão, obrigado, viu Silvia, já também a gente vai ouvir você que grava sua mensagem de áudio, de voz e entra ao vivo aqui no nosso Band ao vivo. Nosso número de WhatsApp, caso você queira gravar a sua também, é 11 99991-9197. Band ao vivo continua agora com Matheus e Cauã.
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0: Band FM, 14 para as 10.
1: Bom dia, Pedro. Olha,
0: bom dia.
1: Eu tô fazendo. Eu tô tomando café.
0: Opa!
1: Com uma tapioca.
0: Que delícia!
1: Queijo que eu trouxe do meu Ceará. Ah. Eu cheguei a semana passada. Beijo, beijo. Eu quero muito ser sorteada, hein? Beijo.
0: Mas olha, uma vem da Bahia, outra vem do Ceará, o povo tá muito viajado. Que delícia. Beijo, minha querida. Excelente domingão.

0: Band FM, tá aí o belo Aguenta Coração no nosso Band ao vivo que continua com ele que está de volta. Fala, Robinho, tudo bem?
1: Churrasco é legal.
0: Foi o jogo de ontem, né? Ontem foi um jogão de churrasco.
1: Sim. Foi um jogo bom ou foi um jogão ou foi um jogo de churrasco?
0: É, gente,
1: foi um
0: jogo de churrasco. Esse era o papo fora do ar aqui, viu, gente?
1: Jogo de churrasco é legal.
0: Sim,
1: foi um jogo. Eu acho que tinha que ser jogo de churrasco sempre.
0: Eu também, cara, eu gosto.
1: 5 gols, 7 gols.
0: É o famoso placar bailarino, né?
1: Placar bailarino.
0: Olha.
1: 6-4.
0: Que bom que o senhor voltou. E que bom que o senhor voltou sem o Maicon Salles.
1: Porque ele já foi embora, tá de férias agora.
0: Tá de férias, que agora.
1: O último ato.
0: Ele tá na marca do meu pênalti, viu?
1: Eu percebi. Foi o último ato dele.
0: Tá certo.
1: Pelo menos pelos próximos 15 dias.
0: Ufa, que alívio, viu? Tchau, Robinho. Valeu, bom trabalho. Pedrito. Valeu. Tchau, tchau.
2: Daqui a pouco na Band FM tem mais músicas. 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
20: Fala, gente! Bom dia pra todo mundo! Bom domingão pra você que tá com a gente aqui na Band FM também. Esse é o domingo da Band, eu sou o Robson Ramos. Aqui na Band FM, pra cima sempre, como sempre, na Band FM é bem melhor. A sua rádio do seu jeito, Band ao vivo, tá na sua segunda hora. Começou, já teve a primeira, direto, sem parada, com as músicas que você adora, em versão de show. Agora tem a segunda hora e elas continuam tocando. E na segunda hora do Band ao vivo, tem Diego e Vitor Hugo, tem Fábio Júnior, tem Tiaguinho, tem Murilo Rufi. E a gente começa com Leonardo.
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1: Bom dia, Band FM. Bom dia a todo mundo. Essa rádio maravilhosa do meu jeito. Então, e aí, vamos comer uma coxinha aí de costela aqui em Cuiabá, maravilhosa. Mandioca, né? E eu vou pedir pra vocês, se você puder tocar pra gente aí, Retrovisor, e mandar pra todo mundo para analisar. Sou o Everton Fernandes, motor de aplicativo. Feliz pra todos os motores de aplicativo também na rodagem aí. Que Papai do Céu abençoe nosso domingo e toda semana na melhor rádio, Band FM, a rádio do meu jeito.

conosco, foi a música mais tocada de 2021. Através dessa música, nós estamos gravando esse DVD aqui no Espaço das Américas, em São Paulo, com a energia de vocês. Vocês fizeram essa ser a música mais tocada do ano passado. Essa música, ela foi composta com muito amor, foi cantada com muito amor, foi ouvida por vocês com muito amor. Só que quando a gente gravou ela a primeira vez, a gente sentiu que faltava algo, faltava alguma coisa. Sabe o que é que faltava? Faltava vocês. Pra vocês.

0: FM, com a Micaele, que tá aqui participando com a gente, tá querendo concorrer aos presentes aqui da Band FM, igual a Frane, que também já mandou, aliás é Fran, né? Tem um sinalzinho aqui. Fran, beijo pra você também, viu? O Rony também mandou mensagem, um beijo aqui pra Adriana, Silvia Aparecida Santiago e mais a Suzy, que também tá querendo ganhar presente. Ó, tem três coisas pra você fazer aqui. Você continua mandando mensagem para se inscrever nas promoções da Band FM. Tem o bolão da Band FM que continua valendo. Você participa com a gente no bolão, mas vai lá no Instagram da Band do Bolão, hein? E coloca o seu placar lá para a final da Copa do Mundo hoje, Espanha e Argentina. Certo? Placar do jogo, dos 90 minutos. E aí, no final, a gente vai dizer quem é que leva R$1.000 do bolão da Band FM. E a terceira coisinha está aqui mesmo no nosso Band ao vivo.
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0: Tardezinho.
1: Band FM, faltando 17 para as 11. Esse aqui é o Band ao vivo da Band FM. Bom dia para você que tá ligado com a gente aqui. Manda seu alô. Conta como é que tá seu domingão também. Queremos te ouvir aqui na Band FM. Simone Mendes.

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1: Queria que todo mundo jogasse a mãozinha lá em cima a partir de agora pra ficar bonito, pra aparecer no nosso DVD. Todo mundo com a mãozinha lá em cima, pra um lado, pro outro. Pra um lado, pro outro. Tá lindo demais.
2: E aí, rapaziada?

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Fechando aqui o nosso Band ao Vivo. Obrigado a todo mundo que curtiu com a gente aqui. O Band ao Vivo tá terminando e volta amanhã, 6 da tarde, aqui na Band FM. Sempre com show ao vivo no seu rádio. Super 6 vem aí na sequência. Tem música boa e presente pra você na programação da Band. Participe você também.

0: eu só dar uma olhadinha aqui, Jadeu?
1: No que, Pidoncio?
0: Porque eu tô...
1: É algo importante que você tá vendo aí?
0: Hã?
1: É algo importante?
0: Então, aí que tá, porque se eu não... Oi?
1: É algo importante que você tá vendo aí? Você falou...
0: Não, só enrolando pra ver se a gente...
1: Né, não? Eu acho... Já enrolou o tempo suficiente, né, produção?
0: Será?
1: Já deu 30 segundos já de quadro, agora é só contar a piada.
0: Então vou embora.
1: Não, volta aqui, conta a história.
0: O Jadeu, o bêbado.
1: O bêbado.
0: O bêbado perguntou pro cara, falou, vem cá, dá uma olhada aqui pra mim, no meio da rua, cara, dá uma olhada aqui pra mim, quantos galos tem na minha cabeça? O cara falou, ixi, falou, você tá com 2 galos, meu, por quê? Ele falou, ixi, então só faltam 2 postes pra chegar em casa, ó.
1: Meu amigo, daqui a pouco tem mais. Vamos rir.
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0: Você, tudo certo aí, né? É bom, hein? É bom te ver com essa cara boa. Eu sou o Robson Ramos, eu tô na Band FM. Bora, meu povo! Acima sempre, como sempre, na Band FM é bem melhor. 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
0: 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E ela é levinha, você olha e fala, não é possível. 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Então venha, anote a sequência das músicas aí, a música 1 da Super 6 é Zezé de Camargo, Irmão da Lua, Amigo das Estrelas, a 2, Matheus e Cauã com Lauana Prado, Admita, a música 3 é o Gustavo Lima com Luiz Fonsi, Vagabundo, música 4 é Marília Mendonça, Foi por Conveniência, 5 é o Panda, Eu Te Seguro, 6 é o Péricles com a Ana Castela, Simplesmente Acontece. Qual dessas seis músicas aí você gosta mais? Vem aqui pelo nosso WhatsApp da Band FM 11999919197 e o telefone da Band FM 11 3743 1313. Escolha qual dessas seis músicas você gosta mais, porque é o que vale. A mais pedida toca de novo. Boa sorte.
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0: Gustavo Lima, Luiz Fonsi, Vagabundo, música 3 da Super 6, valendo a jaqueta corta-vento da Band FM. Quer ganhar a sua? Vem, participe com a gente aqui no WhatsApp da Band FM, 11 999 919197, ou no telefone da Band FM, 11 3743 1313. Escolha qual dessas 6 músicas você gosta mais, porque é isso que vale. Aí a mais pedida toca de novo. Boa sorte.
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0: com a Ana Castela. Simplesmente acontece. É a música 6 da Super 6 e o resultado vem já já aqui na programação da Band FM. Se você ainda não escolheu a sua, pode vir escolher, dá tempo, já já a gente vai dizer quem leva aqui. Quanto à repórter Rachel Manitoff, fazia um link ao vivo para um telejornal da região de Los Angeles, nos Estados Unidos. Ela foi atacada por uma barata voadora. Pois é, mesmo com o bicho circulando em volta de seu pescocinho, aliás, não só circulando em volta, chegou a pousar no pescoço dela, depois desceu para a parte de cima do microfone aqui, ó. Ela ficou falando com a barata aqui em cima. E ela seguiu dando a notícia como se nada ali, né? No final da entrada, já meio apavorada, a repórter se chacoalhou para tirar a barata de dentro da roupa. Mais tarde, a própria Rachel brincou com a situação em suas redes sociais e disse que o inseto queria roubar o seu brilho. Essa imagem viralizou aí, procura na internet que você vai ver. Tem até no Instagram da Band FM. Tem a imagem bonitinha lá da gente contando a notícia no Estação Band FM essa semana. Dá uma olhada lá que você vai se arrepiar.
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0: Domingão da Band FM. Hora do resultado da Super 6. 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
0: Hora do resultado. Olha aqui, quem se deu bem foi a nossa amiguinha Michele Maria, Eloy Stamp. Alô, Michele Maria, parabéns, queridona, você ganhou. Tá levando de presente a jaqueta corta-vento exclusiva da Band FM, que vai te proteger do vento geladinho. E leva o mascote da Band FM também, viu, Michele? Parabéns, Michele Maria. Tem que passar aqui na Band FM pra retirar. Obrigado a todo mundo que participou. Tá na hora da gente ouvir a vencedora.
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0: Band FM, pela última vez, a música do Menos é Mais com o Natan, aqui na programação da Band FM nesse domingão, com você curtindo com a gente aqui, só esperando nossa festa da Band começar. Deixa eu mandar um alô pra quem tá com a gente aqui, Andréia Regina de Souza, obrigado pelas mensagens que manda pra gente, a Silvia Souza também vem por aqui, a festa tá chegando.
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11: Fala, gente. Boa tarde.
1: pra todo mundo, tudo certo aí? É domingo, meu povo! Alegria, alegria aí, eu sou o Robson Ramos, eu tô aqui na Band FM, bora! Pra cima, sempre, como sempre, na Band FM é bem melhor, a sua rádio do seu jeito.
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1: festa da Band no ar pra você, é domingo, tem festa na Band até 3 da tarde, hein? Com as músicas pra você curtir no ritmo do domingão. Vem com a gente aqui, participe, mande seu alô, vem pelo WhatsApp da Band FM em 11 999 919197. Manda áudio pra gente aqui, conta como é que tá seu domingão. Tem a escova modeladora Britânia pra britanear sua vida, pra britanear seu penteado, te esperando aqui no Big Prêmio. Você manda áudio pra concorrer e conta do seu domingo aí. Manda o placar também de Espanha e Argentina, hein? Pode mandar seu palpitão aí, contar o que, que vai acontecer na final da Copa. Aliás, a Band FM mostra a final da Copa pra você hoje, a partir das 4 da tarde, com a narração do Ulisses Costa aqui também. E tem o bolão da Band FM que pode dar R$1.000. Tá tudo no pacote aqui. Vem, participe com a gente. A nossa festa da Band tá no ar.
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0: FM é Luan Santana com a participação especialíssima do Rick Martin. Estranho aqui na programação da festa da Band. E foi só o começo, hein? Foi só o começo que teve Murilo Huff, Nayara Azevedo, Turma do Pagode, Wesley Safadão e Simone Mendes também. E tem quem? Um monte de gente curtindo a programação da Band FM. Tem a Nilceia, que já deu palpite dizendo que a Argentina vai ganhar a Copa 3-1 contra a Espanha. Tá ligada na gente aqui também, já pediu música pra nossa festa da Band aqui. E quem também mandou mensagem foi a Heloísa Guedes, ela tá em Salvador, tá em casa desde cedinho, ouvindo a Band FM, curtindo muito essa programação maravilhosa. Beijo pra ela, tá na festa da Band, que agora tem
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0: Combate da Band, na festa da Band tem duas músicas pra você escolher aquela que você gosta mais. No final a gente repete a vencedora. Vamos conhecer as duas?
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0: Música 1, Henrique e Juliano, seja ex.
3: Sou

0: Música 2 é o Thiaguinho, Me Balançou.
1: O que a gente fez?
2: Você me balançou.
0: Qual das duas você gosta mais? Você vota a partir de agora, escolhe, vai no Instagram da Band FM que você vota na hora também, ou manda aqui pelo WhatsApp da Band, e no final do Festa da Band a gente toca mais pedida. Agora a gente ouve as duas inteirinhas.
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0: Bom dia, bom dia. Aqui é Marta de Cuiabá. Estou participando da festa da Band. E aí, bora começar a fazer aquele almocinho, aquele churrasquinho delicioso. Bom final de semana para todos.
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0: Isaías, também estou aqui na Band, a festa da Band, que todo mundo tá curtindo. Isaías vai estar aí, mandar um beijão aí pra minha esposa Taranjara, pra minha filha Hillary. Festa da Band!
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0: do seu jeito. E tem o Anderson curtindo com a gente aqui, mandando olá pros amigos do Suvaco da Cobra. É o Anderson, o Júnior, o Wellington, o Raul, o Negão, o tio do Luciano, sempre ligados na programação da Band FM também, já tá pedindo música aqui, um abraço pra ele, ligado na gente. Quem mais mandou mensagem aqui? Mandou de voz pelo WhatsApp da Band em 11 999 919197.
1: Bom dia, aqui é o José do Itaim.
0: Fala, Zé.
1: Fazendo almoço e ouvindo a Band FM. E hoje, 2-1 para a Espanha.
0: Tá bom.
1: Sendo campeão mundial.
0: Eu gosto assim, muito bom, muito bom, muito bom. Eu gosto assim. Quem mais?
2: É tanta coisa boa nessa Band que a gente se confunde.
0: Ah, é?
2: Festa da Band. Beijo.
0: Foi a Maria que mandou. Isso, um beijo, meu bem. Obrigado pelo carinho com a gente aqui na programação da Band FM. Venha você também, mande seu alô. Conta o que você tá fazendo de bom. Pode dar o placar se quiser pro jogo da final da Copa de hoje. E tem a escova modeladora da Britânia pra te dar de presente. Boa sorte.
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0: Bom dia, turma da Band FM. Estou aqui curtindo a festa da Band com muita alegria, muita leveza nesse domingo gostoso. E hoje eu estou aqui me preparando para fazer aquela macarronada com carne moída bolonesa. Que delícia!
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0: nossa festa da Band com o ouvinte que manda mensagem pra cá. Vem no WhatsApp da Band, FM, Domingão, como é que tá? Como é que tá o Domingão? Olha, tá assim o Domingão. Que é isso? Da próxima vez você cante bonito e mande também o seu nome, de onde você é e o que que você tá fazendo além de cantar, tá bom?
1: Boa tarde, Robson Ramos.
0: Boa tarde.
1: Aqui é a Daniane de Poços de Caldas. Estou faxinando, ou tomando uma cervejinha e ouvindo Festa na Band. Cê nada tá melhor que um domingão de sol.
0: É nada, é maravilhoso, domingão de sol na boca, um final de Copa ainda, é uma maravilha. A Silvia Cardoso também tá com a gente aqui, já mandou mensagem, tá ligada na Band, já fez uma lista com música pra pedir, e a Eliane Santos também tá com a gente aqui e tá mandando um beijão pra gente, tá dizendo que a Espanha vai ganhar da Argentina 2-1. Tá bem, tá bom. Boa sorte pra você e você. Você tá aqui também? A festa da Band não para, ela vem, ó.

tarde, meus amores da Band. Aqui é Sueli de Suzano. Estou aqui no meu domingo com a minha família, fazendo as minhas coisas e curtindo a melhor, a festa da Band. Band, tamo juntos! É nóis! Uhul! Amo vocês, Band!

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0: ouvintes do programa Festa da Band. Aqui quem tá falando é o Bruno do Sorriso Maroto. Eu só tô aqui pra deixar um...
1: Atenção.

0: Band FM, Sorriso Maroto com Refém do Coração Imundo de Osso, fechando mais uma sequência aqui da nossa festa da Band com você por aqui.
1: Ei, meu amor, aqui
0: Helena. Olá, meu amor.
1: Aberto. Nossa, essa Band tem tudo aí. Só tem gente maluca, por isso que eu não consigo ficar sem vocês. Tô aqui fazendo franguinho assado, só esperando meu filho chegar. Beijo,
0: adoro. O assado é bom, né? Fala sério, tá bom. Guarda um pedacinho pra gente. Quem mais?
2: Oi, Robson.
0: Oi.
2: Boa tarde, tudo bem?
0: Boa tarde.
2: Cleide, estou aqui preparando meu almoço e ligadinha no festa da Band. A Band não pode faltar no meu dia.
0: Beijo. Não. Um beijo pra você também. Continue ligado aqui na Band FM, na festa. Aqui vamos rir. Tá na hora. Vamos rir, vamos rir. É hora de dar risada na Band FM. Semana da Band FM é do seu jeito, é com alegria.
3: Com alegria.
0: É com o momento Vamos Rir, Pidons.
3: É com a gente, eu e o Jadir.

0: eu aqui, nessa alegria, nessa descontração, até porque a gente tá na melhor, a gente tá na Band. E quando a gente vem aqui, a gente sabe que do outro lado do rádio tá você, ouvinte.
1: É isso.
0: Você é nosso combustível, é nossa energia. A gente, quando levanta e fala, meu, vamos fazer o programa, vamos. Quem vai ouvir? Você.
1: Tá bom, acho que já foi.
0: Você que tá do outro lado. Então, pra nós...
1: Vai roubar todo o tempo da
0: você
1: piada.
0: Você, pra nós, é uma pessoa
1: Pidão,
0: que
1: é
0: pode...
1: momento de contar a história aqui, não é?
0: Tá. Ô, Jadeu, bêbado. Bêbado chegou na lanchonete, entrou na lanchonete. Falou, eu queria pão com mortadela. Não. O atendente falou, não. Aqui nessa lanchonete, você pede por número. Aí ele falou, então tá, vê as 51.
1: Já que você daqui tá tocando um assunto, né?
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0: FM, eu sou Amaral Vigária, tô aqui na festa da Mande, tô fazendo macarrão com linguiça, tomando uma cervejinha, piquei uma abobrinha, minha rádio é Mande, sempre Mande.
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0: Band FM, todo mundo aqui possuído pelo ritmo ragatanga. Tocando aqui na festa da Band com Matheus e Cauã, Cleiton, Romário, Glória Groove, Jorge, Matheus e Maiara e Maraísa. E você com a gente aqui curtindo e mandando mensagem também.
1: Boa tarde, Band. Aqui é Ana de Sorocaba.
0: Sério?
1: Queria passar mandando um beijo pro locutor da Band de Sorocaba.
0: Só os de Sorocaba.
1: E os pessoal que estão ouvindo a Band de São Paulo.
0: Tá
1: beijo.
0: Bom. Beleza. Beijo pra você também. Quem também tá aqui, hein?
2: Bom dia, Band FM. Aqui é o Paulo Roberto, da cidade de Cuiabá, Mato Grosso.
0: Paulo Roberto Cuiabá.
2: Estamos aqui ouvindo a rádio e preparando os preparativos para o jogo. Tá logo mais. Grande jogo que vai ser, hein?
0: Tá brincando.
2: Vai dar 2-0 pra Argentina, hein?
0: Vai.
2: Comece brilhando mais uma vez com gol e assistência.
0: Não vai, não.
2: Vamos junto.
0: Não, ele vai brilhar.
2: Até mais. Bom domingo a todos.
0: Valeu. Ele vai brilhar, mas quem vai ganhar é a Espanha.
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0: 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Participe com a gente aí pra você ganhar, porque é muito legal, um prêmio que muita gente quer, tá aqui te esperando, participe aqui, manda mensagem, vem no WhatsApp da Band FM em 11 999 919197, continua mandando seu áudio, falando o que você tá fazendo de bom no domingão, pode falar da final da Copa também, Espanha e Argentina, que a gente quer saber, conta aí, o importante é que a festa não para.
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0: Brasil, sim ou diferentão? Ei, beleza. Aqui é festa da Band. Aqui você manda mensagem, a gente põe você no ar. Vem cá.
1: Vamos, aqui é o time do Parque Santa Madalena.
0: Fala, menina.
1: Aqui de bobeira, ouvindo a Band FM. Acabei de tomar uma caipirinha de limão siciliano.
0: Que delícia.
1: 10. E tô aqui aguardando ser sorteada pra ganhar esse prêmio maravilhoso da Band FM.
0: Tá bom. Beijo pra você, quem sabe não é hoje.
2: Fala,
0: né?
2: Robson!
0: Falo!
2: Aqui é o Caio de Piracicaba.
0: Alô, Caião, Piracicaba.
2: Vou buscar a patroa no serviço.
0: Isso, faz isso.
2: E voltar pra almoçar.
0: Ah, bom.
2: Comer aquela lasanha top que a sogra tá fazendo em casa pra nós.
0: Tá vendo só como é que
2: vamos
0: é?
2: Que vamos! Na festa da Band também.
0: Busca a patroa e a sogra faz o lanche. Maravilha! Beijo pra todo mundo aí. Alô, Piracicaba, ligada na Band FM, no Festa da Band, que não para.

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16: Fala, gente! Boa tarde para todo mundo. Bom domingão para você. Tá tudo beleza por aí, não é mesmo? Você participa com a gente aqui na programação da Band FM na festa. Eu sou o Robson Ramos, aqui pra cima sempre, como sempre, na Band FM é bem melhor. 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

0: Francelina, sou de Itaquera. Estou curtindo esse domingão, ouvindo com certeza a festa da Band, no churrasco aqui rolando solta. Beijo!
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Rafael Paiva. Quero muito participar do Festa na Band. Agora há pouco eu tava nos assados que eu faço junto com a minha irmã, com a Alessandra. Chama Assados Paiva. Mas agora eu já tô no meu serviço CLT, né? Nem todo empresário pode ser só empresário, né? Tem que ser um pouquinho CLT também. Mesmo assim, tô curtindo a Band FM.

0: FM, Wesley Safadão com a Natanzinho Lima, Mentira Estampada. É festa da Band com Simone, Simária, Bruno Rosa, Tiaguinho, Diego Vitor Hugo, Henrique, Juliano. Tudo aqui pra você que curte com a gente também, a Rose Volterra, que mandou mensagem aqui na programação da Band FM, que tá participando do bolão da Band, que ela falou que a Espanha vai ganhar da Argentina de 2-1. E boa sorte pra ela também. E mais tá aqui, hein? Mandou mensagem pra gente aqui no zap da Band.
1: Bom dia, Band!
0: Bom dia, boa tarde, bebê.
1: Na oscilação de estação.
0: Oscilação.
1: Uma hora chuvisca,
0: é isso.
1: Uma hora abre o sol.
0: Menina,
1: mas
0: é
1: o
0: mesmo?
1: Que importa é que eu estou escutando a Band e tonalizando os fios brancos para ficar mais bela.
0: Você vê como é que é? É a crise de Vitória da Conquista. Em Vitória da Conquista tá chuvisco um pouco, abre sol. Em São Paulo hoje tá só sol, mas não tá calor. Sol meio decorativo, tá? Calorzinho leve, levinho. E ela tá, como é que é? Tonalizando os fios brancos. Tá bom, gente. É programa de domingo, sim, senhora. Quem é que vai dizer que não é? Não é? E a festa continua.

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0: tarde, Bandi. Aqui é a Flaviana de Jundiaí. Estamos aqui, eu e meu filho, curtindo a festa da Bandi nesse domingo maravilhoso com um friozinho. Vamos lá, Bandi. Bom domingo pra todos. Beijo, Bandi.
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1: Eu, Cidinha, de Mogi das Cruzes, e Rosemar, estamos na cozinha preparando um nhoque, uma sobrecoxa assada, uma salada de ovo, delicioso. Ouvindo a festa da Band.

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1: Band FM, Pedro Sampaio com a Melody Jet Ski, aqui festa da Band.
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1: Tá na hora do resultado do combate. Qual música você escolheu, hein? Lembrando que tínhamos as duas aqui, Henrique e Juliano, Seja Ex, Tiaguinho Me Balançou. Atenção para o resultado, apurando agora aqui, eu estou apertando o botão para ver. Ó, olha aqui, votos apurados, hein? Com 71% dos votos. Tá na hora da gente ouvir a vencedora.
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1: Foi grande hoje, hein, Henrique Juliano?
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Essa aqui tem que estar preparado pra sofrer, hein? Quem sabe solta a voz, canta com a gente assim, ó.

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2: Vem com tudo. O nome dela é Flash, hein?

0: show. Uhul, Silvana Gomes de Osasco, aqui de boa, nesse domingão maravilhoso. Beijo, beijo,
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0: beijo.
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0: Fala, gente, nós somos Guilherme Benuto e a gente toca Feliz da Vida aqui na Festa da Band.
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2: É Guilherme Benuto e

0: Band FM, terminou nossa festa na Band.
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0: Quem cantou no finalzinho aí foi o Pixote, no meio do processo. Terminando a nossa festa da Band aqui. Alô, Fernando César, alô. Alô. Tudo certinho, né?
2: Tudo certo, opa, como sempre.
0: Escova modeladora da Britânia para britanear sua vida, saindo para Amanda Cristina de Souza Melo.
2: Olha,
0: Amanda, parabéns para você, meu bem. Você ganhou. Só passar aqui na Band FM para retirar. Mais pedidas da Band FM vem aí. Junto com o Esquenta para final da Copa, você vai continuar dando palpite. Pode mandar áudio,
2: sim,
0: né, Fernando?
2: Claro, lógico.
0: Dando palpite para final. E às 16h tem a grande final da Copa do Mundo. Espanha e Argentina, o que vai acontecer, ô Fernando César?
2: Ai, ai, ai. 1-0 Espanha suado, será?
0: Eu acho que é meio. Não sei se é suado, acho que é 2-1.
2: 2-1 é um bom placar também. Espanha,
0: agora,
2: ou Argentina?
0: Não, eu acho que é a Espanha. A Espanha é melhor que a Argentina, mas a Argentina está em estado de graça.
2: Ai, que
0: ai, meu Deus. Que medo! Tchau, Fefão!
2: Falou,
0: um abraço, valeu! Valeu.

0: Cadê o?
1: Fala, Pidoncio.
0: Final de semana da Band. Como é bom a gente tá podendo falar nesse potente microfone aqui. Porque eu falo uma coisa pra você, Jadeu. Eu agradeço, ponho o joelho no chão. E agradeço a Deus por ele ter me dado essa voz, esse
1: não coloca,
0: tom.
1: Não coloca Deus no meio quanto a isso, Pidoncio. Você nasceu assim. Você nasceu assim, ponto. Papai do céu te dá saúde pra você fazer a locução.
0: Entendi. Obrigado, Jadeu.
1: Vamos rir, vai.
0: Vamos rir. Ô, Jadeu. O cara chegou conversando com o outro e falou, meu... E aí, como é que você tá? Tô bem e tal. E aí, tem filhos? Falou, tenho 4 filhos. Ele falou, pô, que sorte você ter 4 filhos, hein, cara. O outro falou, por que você não tem filhos? Ele falou, tenho 10.
1: Meu amigo, tem TV em casa, não?
2: Mais. Vamos rir. 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
23: 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Oh, meu povo! Tudo certo por aí, né? Eu sou o Fernando César, chegando agora aqui na Band FM, agora 3h10. Bora lá, que tem muita coisa pra gente conversar aqui. 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Vamos lá, primeira coisa, temos o
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23: Pensou, né? Pensou. Você não ganhou, ficou tristinho? Não, calma, tem mais aqui. É o seguinte, ó. Essa tarde aqui hoje na Band FM vai ser diferente. Temos a final aí deste Mundial, né? Temos a Espanha e a Argentina. Depois do jogo, a gente vai dar o resultado do Big Prêmio. Você vai participar com a gente aí no nosso WhatsApp? No 11 99991-9197. E a gente tem a máquina de cortar cabelo pra você ficar com aquele cortinho em dia. Hã? Vai fazer a risca? Vai fazer a risca? É, tá na moda, né? E ó, tem a jaqueta corta-vento exclusiva da Band FM também. Caramba, dois prêmios legais aí pra você curtir, tá bom? É só mandar mensagem no nosso WhatsApp no 11 99991-9197 que automaticamente você concorre o Big Prêmio. Mas bora lá que também tem outra coisa que eu quero conversar contigo, mas bora começar as mais pedidas da semana primeiro. Bora lá.
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23: A partir de agora começa As Mais Pedidas da Semana. Hoje uma edição diferenciada. Hoje teremos o Top 10, as 10 músicas mais pedidas pelo ouvinte Band FM. Normalmente são 15 músicas, mas hoje, excepcionalmente, a gente vai tocar as 10 músicas mais pedidas por você. E é claro que você pode continuar mandando a sua mensagem, dizendo pra gente o artista que você gosta, a música que você curte, que a gente vai colocando aqui. De repente, aquele artista que você gosta vai estar aqui no Top 10. Já pensou? Então vai participando com a gente aí através do nosso WhatsApp, tá bom? E ao mesmo tempo a gente vai fazer o esquenta do jogo. Daqui a pouquinho a gente vai linkar junto com a Rádio Bandeirantes aqui. Vamos transmitir a final, hein? Entre Argentina e Espanha, Espanha e Argentina. Iremos direto ali para a final que está sendo disputada lá no MetLife Stadium, lá em Nova York. Olha só. Adrenalina mil, né? E o legal é o seguinte, você pode ganhar uma grana aqui na Band FM. É aí que tá o negócio. Deixa eu te explicar. Agora você gostou. Olha lá, até aumentou o rádio, não é verdade? Não, é que é o seguinte, a gente vai fazer o bolão da Band FM e você vai dizer pra gente o placar. Quanto você acha que vai ser o jogo da Espanha e Argentina? Você acha que vai... Quem vai ganhar? O placar vai ser quanto? Fala pra gente. Se você acertar o placar, você vai concorrer ao sorteio. E você pode ganhar R$1.000, um voucher de R$1.000. Tá afim? Gostou? 11 99991-9197. Participa com a gente, beleza? Quando você vai mandando mensagem, bora começar o nosso Top 10, a 10ª música mais pedida pelo ouvinte Band FM.
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0: insieme Daniele Davi. No mexe nas minhas gavetas. Aqui nas mais pedidas da semana, batendo a oitava colocação, olha só. Ó, 3h22 agora, deixa eu te falar, daqui a pouquinho vai ter a transmissão, hein? Ai, ai, ai, a final de tudo! Espanha, Argentina, Argentina ou Espanha? Qual vai ser o placar final? Você fala pra gente, participa do bolão da Band FM. Você pode ganhar voucher de R$1.000. Como é que vai funcionar? Você vai no nosso WhatsApp 11 99991-9197. Fala lá o placar. Quanto que você acha que vai ser o jogo? Se você acertar, você participa do sorteio. É, você ganha um passe pro sorteio. Você pode ganhar um voucher de R$1.000. Olha que beleza, hein? Fala aí!
1: Oi, Band, boa tarde.
0: Boa tarde.
1: Chamo Águida.
0: Oi, Águida.
1: E quero participar.
0: Claro, fala aí.
1: Eu acho que vai dar Argentina.
0: Será?
1: 3-1.
0: 3-1 Argentina?
1: Coloca
0: menina.
1: Meu nome aí.
0: Não, não.
1: Se eu ganhasse R$1.000, ó, na festa.
0: Ah, meu pai.
1: Obrigada, Band. Beijo.
0: É verdade. Um beijo, obrigado aí pelo carinho, tudo de bom, viu? E você que tá junto com a gente aí, você me fala, quanto vai ser o placar do jogo, você participa com a gente no WhatsApp, se você acertar, você ganha a possibilidade de faturar o voucher de R$1.000 da Band FM. Manda mensagem aí.
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0: Band FM, Ana Castela, olha onde eu tô, olha onde eu tô. Ai, ai, ai, senhoras e senhores, estamos aqui na expectativa, hein? Você tá curtindo as mais pedidas da semana? Daqui a pouquinho a gente vai tocar as três músicas mais pedidas pelo ouvinte Band FM. É a medalha de bronze, prata e ouro. Falando em medalha, falando em troféu e tudo mais, daqui a pouquinho a grande final, hein? Espanha e Argentina, Argentina e Espanha. Tá torcendo pra quem? Hã? Não, eu tô te perguntando, e a gente tá puxando esse assunto aqui, porque daqui a pouquinho a gente vai direto lá pra New Jersey. Sim! A gente vai acompanhar aqui com transmissão da Rádio Bandeirantes, toda a equipe da Bandeirantes aí trabalhando, trazendo todos os detalhes da grande final entre Espanha e Argentina. Teremos a narração de Ulisses Costa, comentários de Cláudio Zaidan, Neto, Leandro Quesada também. A equipe toda aqui vai trazer todos os detalhes da grande final e a gente tá fazendo o bolão da Band FM. Você tá sabendo? 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O que você tem que fazer? Acertar o placar. Você acertando o placar da grande final, a gente vai fazer um sorteio. 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E aí você pode ganhar voucher de R$1.000. Você participa com a gente através do nosso WhatsApp 11999919197. Tem uma galera já aqui dando pitaco, a cornetada, quer ver, ó?
1: Olá, Band FM, me coloca nesse placar.
0: É.
1: Eu vou dar meu palpite aqui.
0: Por favor.
1: Quero ganhar esse voucher de R$1.000.
0: Certo.
1: Eu vou pra
0: 2-1.
1: Espanha.
0: Espanha.
1: E Argentina. Um pra Argentina.
0: Tá certo. Então você já vota em 2 Espanha, 1 Argentina. Será que é esse placar? Será que a Espanha vai ganhar? Será que a Argentina vai ganhar? Quanto será o jogo? Fala pra gente aí através do nosso WhatsApp que a gente quer saber. Aí você concorre o bolão, beleza?
2: Sou de Sete Lagoas, Minas Gerais.
0: E aí, cara?
2: Escutando na Band aqui, carregando na Band comigo. Trabalho
0: Boa.
2: De caminhão.
0: Opa, legal.
2: Mato Grosso.
0: Hã?
2: Tangará da Serra, indo embora carregadinho pra Barroso aqui. Caso vocês me ligarem, Hã? Da área, porque eu estou em trânsito.
0: Certo.
2: Aí vai ter hora que vai dar área e vai ter hora que não. Mas me coloca na promoção.
0: E o placar? 2-1 Espanha. Já temos dois placares com 2-1, hein? Então, beleza. Você viu, ó? Celular não pega sinal, mas a Band FM pega. Tá vendo, rapaz? Tá vendo como é que é o negócio? É isso, rapaz. É um canhão. Tá pensando o quê? Muito bem, 3h37 agora. Vamos conferir as três músicas mais pedidas pelo ouvinte Band FM. Na terceira posição, temos ele, Gugu Mioto. Sim, Gustavo Mioto, com uma música pedida de socorro. Bora curtir.
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0: FM de pertinho.
1: De pertinho. Band FM, Zé, Neto e Cristiano, cadeira cativa, versão Band FM de pertinho, que aliás, você pode conferir lá no YouTube da Band FM, tá bom? É o youtube.com/BandFM. Se você colocar lá na lupinha, lá no procurar, você colocar lá Zé Neto Cristiano, cadeira cativa, versão de pertinho, você vai assistir e curtir essa música aí que só toca na Band FM, essa versão que só toca aqui na Band FM, tá bom? Deixa eu te falar, daqui a pouquinho a grande final Argentina, Espanha, Espanha, Argentina, e a gente quer saber o placar. Estamos fazendo bolão. Participa com a gente no 11 99991 9197. Dê o seu palpite. Quanto vai ser o jogo, hein? Se você acertar o placar, você participa do sorteio e você pode ganhar um voucher de R$1.000. Opa!
2: Fala, meu amigo!
1: E aí, beleza?
2: Aqui é o Ederson da Estância Turística de Olímpia.
1: Fala aí.
2: Trabalho agora, trabalho na usina, processamento de cana-de-açúcar.
1: Pô, legal.
2: E o placar é 3-2 para a Argentina na prorrogação.
1: Caramba!
2: Gol de Messi.
1: Gol de Messi. Olha só,
2: gol de Messi.
1: O cara deu detalhes. Tá certo.
2: Você vai me ligar, rapaz, você acertou mesmo, hein?
1: Já pensou? Daqui a pouquinho a gente fala, tá? É, vai começar daqui a pouco o jogo e você vai conferir todos os detalhes aqui na Band FM também, tá bom? Oi!
3: Boa tarde, Band FM.
1: Boa tarde.
3: Quero participar aí do bolão aí da Copa do Mundo.
1: Claro, você já tá participando. Mandou mensagem. Legal. Fala o placar aí.
3: Eu acho que vai dar Espanha, 3-2.
1: 3-2, Espanha. 5 gols na final, hein? Vai ser jogão, então.
3: Beleza, obrigado. Tudo de bom pra vocês.
1: Valeu, meu querido. Um abraço aí, guerreiro. Tudo de bom, hein? Então vamos lá, agora a gente vai conferir o destaque antes da primeira posição. E o destaque de hoje é a música Me Bloqueia, do Ferrugem. Bora curtir.
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0: Band FM, Simone Mendes, Direitos Iguais, a primeira colocação das mais pedidas da semana. Agora 3h52. Gente, é o seguinte, daqui a pouquinho a gente vai fazer a maior rede de rádios aqui. Sim, Band FM vai se unir com Rádio Bandeirantes e juntas vão lhe trazer todos os detalhes da grande final entre Argentina e Espanha. Vai acontecer daqui a alguns minutos e você vai conferir todos os detalhes aqui na Band FM, beleza? E ó, só pra te lembrar, depois tem o resultado do Big Prêmio, você que mandou mensagem automaticamente já está concorrendo, e você também que participou do bolão, você que deu o seu palpite do jogo, depois do jogo eu volto e aí a gente vai fazer o sorteio aqui do voucher de R$1.000, tá bom? Então se você não deu o seu palpite do jogo de hoje, participa aí, 11 99991-9197, vai lá.
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0: Ah, chegou o momento, chegou a hora, vamos acompanhar todos os detalhes do jogo entre Espanha e Argentina, com narração de Ulisses Costa, diretamente lá de Nova Jersey, Estados Unidos, hein? Aqui na sua rádio do seu jeito.
15: Ficam proporcionando confusão. A bola vai rolar já já. Espanha, Argentina, para você. Nós iremos ao hino nacional da Espanha. Primeiro o hino espanhol, depois o hino argentino. Para você ligado no futebol da Bandeirantes, torcedor brasileiro. Vamos ao hino espanhol. Vai começar a decisão da Copa do Mundo, final Copa 2026. Vamos ao hino nacional da Espanha. Espanha, Argentina. Que jogo, que jogo. Hino nacional espanhol aqui no MetLife.

tocando o hino orquestrado espanhol para você ligado no microfone da Bandeirantes, torcedor ouvinte do Brasil. Agora nós teremos o hino nacional da Argentina. A Maria Bezerra vai cantar o hino argentino. Para você ligado no futebol da Bandeirantes, final da Copa do Mundo 2026. Vamos ao hino da Argentina para você cantado aqui no MetLife.

0: Inverno Argentino pra você, com festa, com fogos, aqui no estádio MetLife em Nova York, New Jersey. As fumaças das cores em vermelho, amarelo, em azul e branco. Pra você ligado no futebol, Bandeirantes, nesse momento, os jogadores da Argentina se deslocam cumprimentando os jogadores da Espanha. Espanha, Argentina pra você, na final da Copa do Mundo, é emoção em cima de emoção. Aqui as duas seleções que mais jogaram, que vibraram, que deram demonstração a muitas seleções da raça argentina, em não desistir da Argentina, em nenhum momento abandonar o jogo independente do placar dele. Argentina raçuda, determinada, com vontade de vencer, diante de uma seleção espanhola, que aos poucos foi crescendo, não estreou tão bem dentro da competição, mas aos poucos foi crescendo, ganhando fôlego e conquistando o seu espaço até chegar à decisão da Copa do Mundo 2026. Copa do Mundo no futebol da Bandeirantes para você, torcedor brasileiro, aqui em Nova York, no MetLife Stadium, Nova York, New Jersey, recebendo um público excepcional. A festa vai ser bonita para você ligado no futebol da Bandeirantes. As seleções nesse momento vão se posicionando para aquela tradicional foto, tanto da Argentina quanto da seleção da Espanha. Vale o título mundial para você ligado no futebol da Bandeirantes. A partir de agora, Band FM conosco na transmissão da Copa do Mundo. Bandeirantes e Band FM juntas na Copa do Mundo. Alô, alô, pois não, Pretzel.
1: O abraço carinhoso entre De La Fuente e Scaloni, o criador e a criatura, porque ele foi professor do Scaloni num curso de treinadores, e o De La Fuente tem uma marca fortíssima. São 48 jogos com a seleção da Espanha, 38 vitórias, 7 empates e apenas 3 derrotas. A Espanha, De La Fuente, marcou 134 gols e sofreu 48, Capelanes.
2: E um detalhe, você falou sobre o carinho de alguns jogadores, Lionel Messi e Lamine Yamal, frente a frente, se deram um belo abraço. E tem uma curiosidade, como vários jogadores da seleção espanhola, tem aí uma questão de idolatria, assim como boa parte do mundo com o Lionel Messi. Afinal de contas, nenhum titular da seleção espanhola tinha mais de 10 anos quando o Messi fez a sua estreia como jogador profissional. Para vocês terem uma ideia, o Rodri, o capitão, 8 anos de idade, Cucurella, 6 anos, e o Lamine Yamal nem tinha nascido quando o Messi começou a jogar bola no profissional, Ulisses.
0: Olha só que coisa, Espanha e Argentina para você, as seleções já vão se posicionando do seu lado do campo. À esquerda fica a seleção da Espanha, à direita fica a seleção da Argentina. Argentina, meias brancas, calções brancos, camisa listrada em azul e branco, no sentido vertical, com listras largas em azul e branco, a camisa da Argentina. A seleção da Espanha, calções e meias azuis, bem escuro. Do outro lado, a camisa vermelha com mangas em azul. Espanha para você, diante da seleção da Argentina, na decisão da Copa do Mundo. Jogadores da Argentina já se abraçaram, agora dispersam no campo de jogo. Nesse momento, os jogadores da Espanha abraçados no campo de jogo. Para você ligado no futebol da Bandeirantes, vai começar a grande final da Copa do Mundo. Para você ligado no microfone, ele vai com a tradição do rádio esportivo brasileiro. Bandeirantes e Bande FM na decisão da Copa do Mundo. Messi abraça todos os seus companheiros, cumprimenta todos os seus amigos e, obviamente, a câmera de transmissão totalmente em cima do Messi, pressionando, todos os holofotes voltados para Messi, todas as câmeras voltadas para Messi. Vai começar o jogo, vai começar a grande decisão da Copa do Mundo. No microfone da Bandeirantes, torcedor brasileiro, obrigado pelo carinho na sua sintonia, tudo pronto para a bola rolar. Nós já temos aí 5 minutos de atraso para o início da decisão, 5 minutos de atraso para a decisão. Vai começar a Copa do Mundo, nós vamos para a contagem regressiva para você, torcedor brasileiro, obrigado pelo carinho na sua sintonia. É decisão de mais uma Copa do Mundo. A Bandeirantes, na sua história desde 1950, trazendo emoção de todas as Copas do Mundo para você, e hoje não poderia ser diferente. Num momento decisivo, num momento marcante, num momento de decisão que vale título mundial, onde você fica marcado nos anais da história, onde você fica com seu nome cravejado na glória. Espanha, Argentina, para você, torcedor brasileiro. Nós vamos para a contagem regressiva. 8, 7, 6, 5, 4, 3, 2. Vai tocar Messi na bola. Um apito, o árbitro começa a decisão da Copa do Mundo. Messi toca na bola. Se ela rola, deixa ela rolar. Sim, você quer emoção, tem comigo. O torcedor brasileiro tenta descer a seleção da Argentina. Vai pro toque de balanço. O Fernandes no meio de campo. Na volta do campo de retaguarda com a seleção espanhola. O Nai Simão domina pelo seu campo de defesa. Já sai jogando para a seleção da Espanha. Abre a jogada para a direita com o Cubarsi. Cubarsi recolhe para a seleção espanhola para tocar do seu campo de defesa. Ele volta a jogada novamente com o Nai Simão. O Nai Simão prende a jogada no campo de retaguarda com a seleção da Espanha, que vai ser jogando pelo seu lado. Abriu para na porta e Cucurella está aberto pelo setor de esquerda. Na porta e prende a jogada. Recolhe no campo de defesa. Vem pro toque de bala contigo no setor intermediário. Na porta. Ele domina para a seleção. Vem pro toque novamente a Espanha. Abertura vem pelo meio com o Omo. Omo domina para a seleção espanhola, que sai tocando já no seu campo de defesa. Recolhe pelo setor de direito do campo de retaguarda. Pedro Porro. Pedro Porro domina pelo campo de defesa. Vai na zaga central. Solta com o Cubarsi. Cubarsi vem buscar a jogada contigo na intermediária com Fabian Ruiz. Fabian Ruiz domina para a seleção da Espanha para ser jogando pelo seu campo de defesa. Ele abre pelo setor de esquerda para na porta. Na porta desce para apoio. Tem Cucurella partindo pela ponta. Recolheu na porta e gira no Omo. Omo domina pelo meio de campo. Abre a jogada pelo comando de ataque. Toca a jogada Coutinho novamente no toque de Rodri. Rodri abre pro toque de bola de Cucurella. Cucurella prendeu pelo setor de esquerda para Rodri. Rodri recolhe a jogada para Fabian Ruiz. Fabian Ruiz prende para a seleção da Espanha. Abriu pelo setor de direita. Toque errado e a primeira falta do jogo. Preparado o jogo. Está marcada a falta para a seleção da Argentina bater do seu campo de defesa. É falta para a seleção da Argentina bater.
1: Primeira do jogo. Pedro Porro pegou pesado em cima do Nico Gonzalez. Uma novidade na Argentina, 0-0.
0: A bola volta, volta do toque de bola, tenta ser o jogo da seleção da Argentina. Domina Dibu Martins. Dibu Martins prende no campo de defesa, sai jogando para a seleção argentina no campo de retaguarda. Domina no campo de defesa, sai tocando coxinho pelo setor de esquerda para Lisandro Martins. Lisandro Martins domina pelo setor de esquerda, campo de retaguarda. Abre na ponta, soltou jogada para Nico Tagliafico. Tagliafico na finta, solta pelo meio de campo, buscou jogada com Rúnia Álvares. Rúnia Álvares abre a jogada curtinha pelo meio de campo, soltou para McAllister. Ele prende o lance e volta curtinho com Enzo Fernandes. Enzo Fernandes domina na sua zaga central, sai jogando com Cristian Romero. Ele abre a jogada do campo de defesa, recolhe novamente a seleção da Argentina pela esquerda com Tagliafico. Ele prende o lance, vai para a finta da marcação, recolhe pelo meio de campo para McAllister. McAllister volta a jogar para Enzo Fernandes. Enzo Fernandes cutuca pelo setor de direita, campo de defesa. Recomeça a jogada com Cristian Romero, que abre novamente no toque de bala curtinho na intermediária para Enzo, para Cristian. Cristian volta novamente para Dibu. Dibu Martins domina do campo de defesa. Dibu Martins prende a jogada. A seleção da Espanha sobe a marcação. A abertura vem pelo setor de direita do campo de reta. A quarta recolhe na direita. Vem para o toque de bola Gonzalo. Gonzalo Montiel. Ele prende o lance pela direita do campo de ataque. Gonzalo vai para a quinta. Faz o break. Tenta o toque de bola na sua zaga central. Recomeça novamente com Romero. Romero prende a jogada com Enzo Fernandes. Enzo Fernandes para o toque de bola de Cristian Romero. Romero recolhe pelo seu campo de defesa para Depou. Depou prende a jogada do campo de defesa. Toca! 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A abertura vem pelo toque de bola para McAllister. McAllister duvida pelo campo de retaguarda. Abre para Enzo Fernandes, que solta na zaga central para Cristian Romero. Ele prende a jogada gordinha para Dibu Martínez. Dibu Martínez duvida pelo campo de retaguarda. Abre a jogada com Lisandro Martínez. Prendeu pelo setor de esquerda, campo de defesa para Nico Tagliafico. Tagliafico tentou o passe e põe para fora. Não chega McAllister para o domínio. Lateral direita, defesa para a seleção da Espanha bater. Manual para a seleção espanhola cobrar. 3 minutos de bola rolando na decisão da Copa do Mundo. Domínio do campo de defesa, sai jogando contigo novamente a seleção da Espanha. Abertura do toque de bola de Cubarsi, abriu com o Nai Simão. O Nai Simão prendeu o lance pelo setor de esquerda para na porta. Na porta tenta o levantamento, vê a falta. Tá parado o jogo, tentou partir no meio de campo. Rodri foi derrubado. O árbitro tá parando o jogo, marcando falta esquerda, campo de ataque para a seleção da Espanha bater fora do lance. A falta para a seleção. Muito sol aqui para você em Nova York, para você ligar no microfone da Bandeirantes. É bola do toque de bola contigo com a seleção da Espanha, que está jogando novamente no toque de bola curtinho de Rodri. Rodri domina pelo setor de direita, abre a jogada com Cubarsi. Cubarsi estica pelo setor de ponta, vem para tinta Omo. Lindo drible do Omo, abriu na direita, Lamine Yamal prendeu, curturou para dentro, tentou o cruzamento, bateu, voltou para Omo, para Lamine Yamal, vai fazer o gol, bateu na pé do marcador, pegou! Dibu Martins faz a defesa, Lamine Yamal teve a primeira chance de gol no jogo, impressionante, o Lisandro Martínez, ele toca na bola, o Dibu Martínez faz a defesa, o goleiro da seleção da Argentina, quase a Espanha, era a Argentina, ganhou, dominou, Rodri partiu na frente, soltou na minha mão, cruzou na bola do gol, Bernardo, o Omo chegou, tira no bico da sua, tira bem para cortar, Lisandro Martínez novamente tira, a Espanha aperta a seleção da Argentina.

0: partida. Domínio do seu campo de defesa para ser jogo do Messi, vem para a marcação. Bola mal tocada, olha o Messi, e velocidade sem goleiro. Tirou dali de qualquer maneira, na Simão gira. O Messi partilha na cara do gol, presença importante do goleiro da seleção da Espanha. Os dois goleiros com duas grandes defesas até agora. Alô, Pretzel, alô, Capela.
1: O Yamal perdeu duas oportunidades para abrir o placar e se consagrar já na final, João.
2: E o Nico Lopes, por sinal, estava lá, posicionado pela ponta esquerda, tentou fazer o domínio. Julio Álvarez também na jogada. Comecinho de jogo, pressão da Espanha, 0-0.
0: Quente o jogo na decisão da Copa do Mundo. O torcedor brasileiro domina pelo campo de roleta. Quarta, tenta ser o jogo do toque. Ele para contigo na frente. A seleção da Espanha, a bola foi chuta, chuta pelo setor de esquerda. Capretaque já prendeu nesse curtinho na porte. Ele domina, abre pelo setor de ponta. Cucurella passou. Abertura vem do toque. Ele para contigo no setor intermediário na porte. Já perde. Abertura vem no meio com o capitão Rodri. Rodri domina para a seleção da Espanha. Tenta girar a frente do campo de ataque para Lamine Yamal. A marcação vem errada. Lamine Yamal mesmo assim rola a jogada. Solta para o seu capitão Rodri. Rodri domina pelo seu campo de defesa. Vem tentar a finta em cima da marcação. Ele domina no campo de roleta. Guarda para ser o jogando, já prende o lance, solta na sua zaga central, recomeça novamente no toque de bola, tenta ser o jogando, prende o lance, a seleção da Espanha, a abertura foi feita à frente no campo de ataque, vai para o drible, toca para Rodri, Rodri domina pelo seu campo de defesa, ele tenta sair o jogando no campo de retaguarda, já prende o lance, solta curtinho na zaga central, já domina curta pelo campo de defesa, curtinho novamente, recolhe, domina pelo setor de direito do campo de retaguarda, abre a jogada novamente, a seleção espanhola com o Mumo, Mumo domina pelo seu campo de defesa, vem tentar a finta, tenta o toque de bola, ele volta no toque de bola, curtinho novamente, na intermediária, Messi chega na marcação, quase rumba, é na falta do toque de bola com a seleção da Espanha, que sai jogando curtinho para o meio de campo. Oyarzabal abriu jogada na ponta, desceu o Rodri, ele prende o lance para a seleção espanhola, vem pro cruzado, levantou na bola, gol, subiu o zagueiro, cortou, voltou para Cucurella, para a ponta esquerda, campo ataque, girou para Olmo, Olmo domina, entrada na grande área, vem Espanha, desceu, boa bola, frente, dominou na direita, Pedro, Pedro Porro, vai para a finta, ganhou a jogada, ficou no chão, a falta, o juiz não deu, ele foi obstruído, o juiz não deu, marca aí a primeira em prol da Argentina, ele não conseguiu passar porque foi obstruído do lance, era falta, a entrada da área para a Espanha bater.
1: Falta clara em qualquer Copa do Mundo, o árbitro não marcou porque não quis, Pedro Porro entraria cara a cara com o Martínez, 0-0.
0: É bola do campo de defesa para ser o jogo. É corre do campo de retaguarda. O árbitro não dá a falta nessa. Neto e Zaidan, vou dizer para você, hein? Oh, é difícil, hein?
3: A verdade, para mim, não foi falta.
0: Foi obstrução, pô.
3: Não
0: conseguiu passar para dar sequência.
4: O jogador tava de costas para ele.
3: Tava de costas para ele.
4: Não foi falta, não.
3: Não foi falta.
0: A bola volta no toque de bola, recolhe novamente a seleção, tenta o toque de bola pelo setor de direita, agora falta. Opa, e tentou acertar o Lamine Yamal, hein? Na sequência, Lamine Yamal tentou ser acertado. Tá parado o jogo. Tá marcado novamente, bola no campo de defesa para a seleção da Argentina bater falta.
1: E o Messi pede calma aos jogadores, dá uma orientação ali pro Taliafico também. A Espanha cometeu duas faltas, a Argentina 1-0.
0: É o futebol da bandeira. Só uma pergunta para vocês. O jogador que estava de costas, ele se movimenta ou ele fica parado?
3: Ele sabe o que é, Ulisses? É assim, ó.
0: Ele se movimenta. Se ele se movimenta, ele causa, mesmo de costas, uma obstrução para o cara passar, não é não?
3: Não, tudo bem.
0: Não,
3: tudo bem. Acho que vocês estão aí.
4: Ele não está impedindo o outro de passar, ele está correndo.
3: Ele está correndo, ele não fez a falta. Ele não fez a falta, mas ele estava correndo. Mas aí, cada um tem a sua interpretação, não tem problema nenhum. O futebol é gostoso por causa disso. Para mim, não foi falta. Por exemplo, a primeira falta para a Espanha, que foi para a Espanha, para mim não foi falta. É, jogada normal. Agora, o jogo é um jogo difícil para a Argentina, está sendo sufocada pela Espanha, que por sinal joga mais ofensivamente.
0: E domina novamente para ser o seguinte. Já prende o lance a seleção da Argentina para descer do campo de defesa. Vem tipo Marquinhos, já abre a jogada pelo centro de esquerda. Desce a seleção, ativa na Argentina. Tempo passe de bola, põe para fora. Lisandro Martínez põe para fora, lateral para a seleção da Espanha. Bater pela direita do campo de defesa. Se posiciona Pedro Porro para a cobrança de lateral. Ele vem para a bola, vai tentar o toque de bola contigo no setor intermediário. Abertura vem para a direita com Cubarsí. Cubarsí já domina para a seleção da Espanha. Ele vem para o toque curto novamente no campo de defesa para ser o seguinte. É uma jogada com o Naisimo. Prendeu o goleiro da seleção espanhola, tenta o levantamento à frente, vem pro toque de bola, tentou buscar Lamine Yamal, ele vem pra proteção, já ganha o toque de bola, a bola sai, Lamine Yamal não deixou alcançar, a bola sai pra linha de lado, lateral, que rapidamente toca, ele afica o cobra, ele toca pra Lisandro Martínez, que sai jogando no campo de defesa, abre já do toque de bola com Cristian Romero volta com Dubai Martínez, pois não, Neto?
3: Ó, lembra o lance no começo do jogo com o Lamine Yamal, o segundo lance, o cara, se ele cai, pra mim seria pênalti pra Espanha, mas ele continua. criam a jogada, que é uma característica do jogador europeu, diferente da gente, sul-americano. É um jogo difícil, é um jogo onde vai ter muitas faltas, é um jogo onde vai ter o contato. O Lamine Yamal não pode perder o gol que ele perdeu. Se fosse o Messi, eu duvido que perderia.
5: Não perderia. Ele perde um gol cara a cara, não perderia.
3: O jogo com o Lamine Yamal, o segundo lance, o cara, se ele cai, pra mim seria pênalti pra Espanha, mas ele continua a jogada, que é uma característica do jogador europeu, diferente da gente, sul-americano. É um jogo difícil, é um jogo onde vai ter muitas faltas, é um jogo onde vai ter o contato. O Lamine Yamal não pode perder o gol que ele perdeu. Se fosse o Messi, eu duvido que perderia.
5: Não perderia. Ele perde um gol cara a cara, não perderia. O Lamine Yamal foi dominar a bola, saiu com

0: loucura, veio no meio de campo, recolhe a seleção espanhola, prazer jogando, já aprendeu o lance no seu campo de defesa, vem pro toque de Baracutinho pelo setor de meio direito do campo de retaguarda, domina novamente a seleção espanhola, tenta ser pro jogo, a abertura bem curtinha pelo campo de retaguarda na sua zaga central, já domina, balança na marcação, na porte prende para Cucurella, Cucurella abriu pelo setor de esquerda, tenta o toque de bola, a bola sai pela linha de lado, chegou tocando na bola, vem para tirar novamente Gonzalo Montiel, a bola volta do toque de bola com a seleção da Argentina, que sai jogando a seleção da Espanha, campo de defesa, abertura do campo de retaguarda, domina novamente no toque de bola curtinho, Riculio prendeu, jogada com o Barci, prendeu para Pedro Porro, Pedro Porro domina, lançamento é muito bom na esquerda, campo de ataque, aperta na marcação, vem para ganhar a jogada, Baena, ele prendeu o lance, volta com Cucurella, Cucurella recolhe pelo meio de campo curtinho para Rodri, Rodri prendeu o lance no campo de ataque, vai para finta, prendeu, rolou, bomba jogada, vem a Espanha, abertura à frente, Fábio Ruiz cruzou na bola, bola tocada para fora. Cristian Romero põe para a linha de fundo, escanteio para a seleção da Espanha bater na direita.
1: É o primeiro do jogo e o Lisandro Martínez aponta. Me ajudem aqui. Faltaram dois jogadores para ajudar dentro da área, 0-0 no placar.
0: E vem para a cobrança de escanteio, escanteio para a seleção da Espanha, batendo pelo setor de direito do campo de retaguarda. Escanteio para a seleção da Espanha, batendo, se posiciona pelo setor de direito do campo de defesa da seleção da Argentina. Escanteio na direita para a Espanha. Você ligado no microfone, Bandeirantes, a Bandeirantes com você. Escanteio vai ser cobrado, levantamento vem para dentro da grande área. Obrigado, torcedor, pelo carinho da sua sintonia. Você curtindo o sonsaço da Bandeirantes. Escanteio, ajeita lá pela direita, vem para a cobrança. Baena para bater, escanteio para a seleção da Espanha. Vai partir para a bola, vem para o levantamento na grande área, deixou o levantamento do Baena na boca do gol, a bola sobrou Olmo, dominou e tiraram a bola dele, ela volta na ponta com Fábio Ruiz, prendeu para Olmo, Olmo recolhe, ele faz o giro, inverteu na direita do campo de ataque no peito, domina curtinho, Lamine Yamal, ele prende, finta no primeiro, finta no segundo, deu na direita, vem cruzamento na área, explode na marcação, volta para Lamine, ele protege e ganha lateral para a seleção da Espanha, bater pela direita no campo de ataque, lateral para a seleção da Espanha, bater pelo setor de direita, começo de jogo, 0-0, estamos com 12 minutos de bola rolando, decisão da Copa do Mundo no microfone da Bandeirantes para você, torcedor brasileiro. A abertura vem no toque curtinho pelo setor de direita. Já prendeu no curto no campo de defesa. Recolheu novamente Cubarsi. Cubarsi domina no campo de reta. Guarda para Pedro Porro. Abre para Cubarsi. Cubarsi já domina no campo de defesa. Sai jogando curtinho no meio de campo. Domina, curta a bola. Novamente Laporte. Laporte volta para Cucurella, que sai jogando com o Nai Simão. O Nai Simão domina para a seleção. Sai jogando a seleção espanhola. Já prendeu no campo de reta. Guarda na decisão da Copa do Mundo. A abertura vem pelo setor de direita. Campo de defesa, prende o lance curtido no setor intermediário, Nai Simão, ele prende a jogada, recolhe pelo seu campo de defesa, já toca a bola, Argentina marca a saída, pressão da seleção da Espanha, que sai jogando no toque de bola contigo novamente com Laporte, Laporte prende para o Nai Simão, ele prende o lance para Laporte, Laporte recolhe, abre, tenta o toque de bola para Cucurella, vem para o lançamento à frente para o comando de ataque, já tenta descer novamente, vem para o toque de bola, aperta a seleção da Espanha, recolhe a seleção da Argentina, bola mal tocada, domina pelo setor de esquerda, Cucurella prende o lance, abriu no meio de campo, soltou jogada para Laporte, empurra a jogada de campo na intermediária para Fábio Ruiz, para Laporte que abre pela direita para Pedro Russo. Pedro Porro domina, ele vem para o levantamento à frente, vai tentar o domínio, tenta o toque para frente, erra a seleção, sai jogando tranquilamente no tanque do arco de defesa, curtinho Rodri, Rodri domina, ele vem para acertar a jogada, domina novamente, tenta finta, uma atingido, chegou forte o McAllister, tá parado o jogo, falta em cima de Olmo para a seleção da Espanha bater.
2: Para mim, lance para cartão amarelo, ele tenta chegar na bola, chega atrasado, pega suas pernas, o 10 da seleção espanhola, caído no campo de defesa, mais uma falta marcada, McAllister aparentemente escapa do amarelo, 0-0 no placar em New Jersey.
0: E aí, Neto, e aí, o Zaidan?
3: Então vamos lá, para mim foi falta, não pro cartão amarelo, na hora que o McAllister dá o carrinho, quem pisa na perna do McAllister é o Dani Olmo. Não foi uma jogada violenta, é uma jogada firme, mas que se você ver a repetição, é o Dani Olmo que pisa depois do carrinho em cima do McAllister. Não foi, não pegou o tornozelo, porque se pega o tornozelo do Dani Olmo, é para expulsão.
4: É, a falta é indiscutível, né? E para mim, para amarelo, pela imprudência do McAllister. Entrou muito pesado, muito duro. E olha, Ulisses, a Espanha tá melhor por causa do passe. A Espanha quase não erra passe. E a Argentina erra um passe atrás do outro. A defesa argentina tenta sair jogando e entrega a bola para a Espanha toda hora.
0: E sai jogando o Dibu Martínez. Ele prende para a seleção da Argentina para ser jogador do campo de defesa. O tempo não para. Bandeirantes marca. Você confere jogados, 15 minutos e 15 de bola rolando da decisão da Copa do Mundo, girando o placar da Copa do Mundo 2026. É final!

0: continua pra você. Espanha 0, Argentina também 0 na Bandeirantes. Quem vem pra falar é você. Alô, alô, Agrela.
1: Ulisses, Jürgen Klopp deve assinar e ser oficializado como novo técnico da Alemanha até o fim desta semana que se inicia. Ele, aos 59 anos, chega para substituir Nagelsmann, que foi eliminado pelo Paraguai na fase 16avos de final desta Copa do Mundo.
0: O futebol da Bandeirantes para você, torcedor brasileiro. Se posiciona para a cobrança, vem para o levantamento à frente. Domina a seleção da Argentina, tem falta a ser cobrada pelo setor intermediário. É falta para a seleção da Argentina bater, se posiciona Depou. Depou para bater, falta para a seleção da Argentina para intermediária. Messi toma falta forte ali, cometida pelo jogador da seleção da Espanha. Chega muito forte na marcação. É falta para a seleção da Argentina bater pelo setor de direita. Vem levantamento à frente. Na grande área, um pouquinho forte. Olha, eu vou dizer, se tem um pouco menos de força essa bola, eu vou
2: você
0: dizer
2: tem toda
0: que
2: razão.
0: Chegaria fácil na bola o Nicolas Gonzalez, hein?
2: Sabe por que ele não chegou? Porque ele quis ir com a perna, Ulisses. Se ele vai pensando em cabecear a bola, poderia ter saído um lance de gol para a Argentina numa bola parada.
0: E vem Lamine Yamal, domina para a seleção 1 da Espanha. Ele vem para a finta, balançou, já passou, cruzou, fechado, pé. Dibu Martínez, ele cruza, Dibu Martínez faz a defesa, o Lamine Yamal já passou pelo Tagliafico como se fosse um cone, hein?
3: É verdade, um contra um dele muito superior e o Martínez já deixou claro, se for campeão do mundo de novo, vai se aposentar como goleiro.
0: A bola volta do toque de bola, recorde contigo do campo de defesa. Tenta Sérgio jogando lá em cima, põe para fora, toma a vaga da torcida argentina. É lateral para a seleção da Argentina, batendo pelo setor de direito do campo de ataque, pois não, craque Neto.
2: Ó, só para dizer uma coisa para vocês, taticamente. Se a seleção argentina deixar o Tagliafico mano a mano com o Lamine Yamal, esquece.
0: É o futebol, tá, Bandeirantes, ele tá ficando toda hora, hein? Domínio do campo de defesa, vem pro toque de bola, recolhe a seleção da Argentina. Domínio Tagliafico, tempo do toque de bola pelo comando de ataque. A bola foi junto à frente, vai só no corpo. Ganhou sem querer do Pedro Porro, ele volta na marcação e rouba a bola. Domina Pedro Porro, sai jogando pra seleção. Tenta o toque de bola, Umo vai tentar no domínio, ficou no chão. O árbitro mandou seguir, vem na minha mão, aí ele para. Ele para e marca falta no lance anterior, me parece, para a seleção da Espanha bater.
4: Perfeito, ele dá a vantagem, mas como a seleção espanhola não tem sequência no lance, mais uma falta marcada, cometida lá atrás pelo Nico Gonzalez. Acabou acertando o Lamine Yamal também na jogada. Jogo está parado, falta.
0: A bola volta do toque de bola, tenta ser jogando novamente a seleção da Espanha, solta a jogada curtinha pelo meio de campo, Fábio Ruiz, ele prende pelo setor de esquerda, campo de ataque, abre a jogada para Laporte, Laporte domina pelo setor intermediário, tenta ser jogando Baena, ele perde a jogada, abertura vem pelo meio de campo, domina curtinho novamente, Fábio Ruiz para Cucurella, Cucurella domina pelo setor de esquerda, tenta passar, fecha a porta novamente, Gonzalo Montiel, a bola volta, volta pelo setor de esquerda, tenta descer a seleção da Espanha, abertura foi feita no toque de bola curtinho no setor intermediário, já prende o lance, Baena tentou a finta, a bola sai, tá parado o jogo, marcado lateral ou não, para a seleção da Argentina bater no campo de defesa. Manual para a seleção da Argentina bater do seu campo de retaguarda, terceiro jogando para você ligado no futebol da Bandeirantes. O tempo não para, Bandeirantes marca. 19 minutos de bola rolando, 19 de bola rolando. É o primeiro tempo de jogo, girando o placar da Copa do Mundo final. Copa do Mundo 2026 é a final. Continua pra você, Espanha, Espanha 0, Argentina também 0. Na Bandeirantes, quem vem pra falar é você, Agrela.
1: Ulisses, a fachada do bar Mocaire, na zona leste de São Paulo, amanheceu com atos de vandalismo. As ruas, que estavam pintadas com cores da Argentina, foram pichadas com tinta vermelha.
0: O futebol da Bandeirantes para você, torcedor brasileiro. Se posiciona, vem Dibu Martins. Vem Dibu Martins para bater o tiro de meta. Dibu Martins para bater o tiro de meta para a seleção. Já tenta ser o jogador do campo de defesa. Você ligado no futebol da Bandeirantes, torcedor brasileiro. Obrigado pelo carinho da sua sintonia. 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Do meio do campo de retaguarda para vir para o toque de bola contigo no setor intermediário. Lançamento foi feito à frente. Tempo do toque curto no meio de campo. Já ganha a jogada. A seleção da Espanha tenta ser o jogador. Vem para rasgar a Laporte. ele rasga a jogada, a bola fica na intermediária, tenta chegar na bola novamente, Lamine Yamal ganha o lance, 1-2 para marcado, chega Bacalister, tenta o toque, mas Lamine Yamal mais inteligente, rouba a bola dele, a abertura vem pelo meio de campo para Omo, Omo para Lamine Yamal, tentou o passe, ele bola não consegue, a bola já volta, volta pelo seu campo de retaguarda, tenta ser jogando pela direita, Argentina, Messi, Messi prendeu, soltou, curtinho para Enzo Fernandes, Enzo Fernandes recomeça pela direita com Gonzalo Montiel, Montiel já domina pelo seu campo de defesa, vem pro toque de bola, já sai jogando curtinho novamente a seleção da Argentina, a abertura na direita do campo de ataque, aperta a seleção da Espanha, a bola quica na intermediária, engana a marcação, bola volta no toque de bola, mas o árbitro está marcando impedimento, impedimento para a seleção da Argentina bater no campo de defesa e já tenta ser jogando pelo seu campo de defesa, recolhe a seleção da Argentina, a abertura com Cristian Romero, ele prende o lance, tenta o levantamento, vem pro toque de bola, Cucurella tentou ganhar a jogada no peito, bateu, espirrou e saiu, é lateral novamente para a seleção da Argentina cobrar. Você ligado na Bandeirantes, Espanha Argentina 0-0, Cláudio Zaidan, craque Neto, falou na Bandeirantes.
5: Paulistas, o time da Espanha começou melhor, a Espanha como sempre fica mais com a bola e só não fez o estrago ainda porque o Yamal errou em lances decisivos. A Argentina aí. Deu nada, né? Deu nada, mas o Yamal errou em dois lances decisivos, aquele que ele corta o Taliafico, ele faz um cruzamento muito ruim, porque ele cruza fechado ali dentro da pequena área, a bola do goleiro, e quando ele teve a chance de finalizar, ele acabou desperdiçando. Mas a Espanha é mais perigosa,
2: mas é normal,
5: fica mais,
2: né,
5: com a bola. É normal. E a Argentina erra muito passe.
2: É normal,
5: viu, Ulisses? A Argentina tem um problema crônico na saída de bola. Erra passe um atrás do outro.
2: É normal, viu, Zaidan? Assim, ó, vou dar um exemplo. Você colocar 19 anos para o final de Copa do Mundo, diferente de jogar na Barcelona, que ele pode errar toda hora. Mas ao mesmo tempo que ele erra, ele vai pegando casca no jogo. Daqui a pouco ele vibra 3 e faz o gol.
3: Vou dizer pro senhor Isabamão. O Yarzabal, ele esqueceu, ele deixou de ir na bola e tinha condição de jogo. Ele pensou que estava impedido, mas lá do outro lado tinha jogador dando condição para ele. Ele não foi na bola, poderia sair o primeiro gol da seleção da Espanha. E domina do toque, ele para a seleção espanhola. Vem com um toque curtinho de Rodri. Rodri domina, prende pelo campo de retaguarda para Fabián Ruiz. Fabián Ruiz para Rodri. Rodri domina novamente para a ponta, tenta o toque, ele para Rodri. Ele abre na esquerda com Baena. Baena tenta o levantamento. Empurrou, boa jogada na ponta. Dominou o Cucurella, tentou cruzamento. A bola explode e vai embora. Escanteio esquerda para a seleção da Espanha bater. Melhora a Espanha no jogo.
6: É o segundo escanteio, o Baena bateu o primeiro, vamos ver se ele vai bater o segundo. 0-0, zagueiros espanhóis na área.
0: Escanteio para a seleção da Espanha bater pelo setor de esquerda, campo de ataque para você ligado no microfone da Bandeirantes, vem para a cobrança de escanteio, a seleção espanhola, placar do jogo de Espanha, Argentina 0-0, Baena, ele vem para a cobrança pelo setor de esquerda, Espanha tenta o primeiro gol do jogo, vem para a cobrança a seleção da Espanha esquerda, Baena partiu, bateu fechado na boca do gol, nas mãos de Dibu, Dibu Martínez faz a defesa para ser jogador do campo de defesa, ele prende a jogada da seleção, olheirão da seleção da Argentina jogando todo de verde, você ligado no futebol da Bandeirantes, a Bandeirantes com você, a abertura vem pelo seu toque de bola curtinho na intermediária, sai jogando o Dibu, ele prende a jogada pelo setor de esquerda, o Omo corre em cima da marcação do Lisandro Martínez que sai jogando para Tagliafico, Tagliafico faz o giro, tenta o toque de bola, vem para ganhar a jogada curtinho na intermediária, aperta a seleção, tenta descer curto no meio de campo, Rodri, ele vem para a marcação, Messi escapa, Rodri volta na marcação, mas o árbitro para, deu vantagem, o Messi levou, dominou a bola, saiu com ela dominada, ele parou porque ele perdeu pro Rodri, na sequência falta para a seleção da Argentina bater do campo de defesa, falta para a seleção da Argentina cobrar, vamos para a hidratação, 24 minutos de bola rolando no primeiro tempo da decisão da final da Copa do Mundo, Bandeirantes e Band FM juntas, Espanha e Argentina 0-0, Cláudio Zaidan, craque Neto na Bandeirantes.
5: Ulisses, o jogo não surpreende, né? Eu acho que todo mundo esperava um jogo de muito meio campo, muito toque de bola, os dois times têm essa característica. A Espanha é um time que tem tudo, menos pressa. Ela toca, toca, toca, ela roda, vai da direita para a esquerda, até encontrar um espaço, né? E faz isso muito bem. E é um time pouco atacado. Por isso que é difícil fazer gol na Espanha, ela dificilmente perde a bola. Já a Argentina, que tem um estilo de jogo parecido, toca, toca, toca, mas está errando muito na série de bola. Nós já vimos passes errados do Lisandro Martínez e passes errados do Taliafico. O Taliafico mandou duas bolas para a lateral, bola que ele estava sob domínio, ele entregou de volta para a Espanha. Então, a Espanha é mais perigosa por isso, erra menos, mas é um jogo, até aqui, sem grandes momentos, sem bola na trave, sem defesas extraordinárias, mas acho que está dentro do esperado, né, Nel?
2: Eu também enxergo um jogo de final com muita apreensão por parte de todo mundo, a parte tática, os erros individuais, principalmente daqueles que fazem a jogada, que é o tipo Lamine Yamal, o Messi quase sai na cara do gol, sabe? Eu acho que é um jogo de detalhe, é um jogo, viu, Ulisses, Pretzel, Capelanes, o Zaidan, todo mundo. É um jogo onde você fala. Você imagina só você dominar a bola, o cara roubar a bola e sair o gol. Você imagina, você chega na linha de fundo, cara, eu cruzo a bola, mas eu erro. Não, calma. E aí, tem 23 minutos. É um jogo de prorrogação, de pênalti. Você tem que entender isso. Nós temos que entender que o jogador também não é máquina. Que o cara tá ali pra disputar uma Copa do Mundo, que a pressão em cima dele é monstruosa. E aí, cabe o elenco, a parte tática, o treinador, desenvolver isso de uma maneira mais tranquila.
5: E só uma questão, Ulisses e Neto, Preto e Capelães. O arbitragem ser europeia, porque o cara do VAR também é da UEFA, né, alemão. A arbitragem ser majoritariamente europeia e ter uma assistente que é da Colômbia lá no VAR e tal, não é problema, pra mim não é problema. Mas por isso mesmo não teria sido problema se o Wilton Pereira Sampaio tivesse sido escolhido. Porque, ah não, por ser argentino ele não pode apitar, então não poderia ser um europeu também, né? Eu não vejo problema em ser uma equipe europeia, uma equipe da UEFA, majoritariamente da UEFA. Mas exatamente por isso não haveria nenhum problema se fosse uma equipe da Conmebol, Ulisses.
0: Muito bem, vai recomeçar a decisão da Copa do Mundo entre Espanha e Argentina para você ligado no microfone da Bandeirantes. Eu vou falar para vocês, tempo técnico aqui é uma festa, viu? A música, é patrocínio, é tudo aqui da FIFA, viu? Vai começar o segundo tempo do primeiro tempo, tá entendendo? Se posiciona para tocar na bola novamente a seleção da Argentina. É falta para a Argentina, cobrada em cima de Messi, domínio do campo de defesa, está jogando novamente Enzo Fernandes, abre a jogada cotinha com Romero. Romero já prende na sua zaga central para Dibu Martínez. Dibu Martínez perdeu para o setor de esquerda. Campo de reta, guarda, vai tentar levantamento à frente do comando de ataque, aperta na marcação, vem para tirar a seleção da Espanha, bola lançada à frente, ouviu o toque na mão, tentou McAllister, meteu a mão na bola, o árbitro marcou falta para a seleção da Espanha bater no campo de defesa. Tudo bem, McAllister, vocês estão acostumados até a fazer gol de mão, mas na cara do árbitro não dá, né? A bola volta no toque de bola, recorde a seleção espanhola com Laporte já prende no campo de defesa, domina Coutinho no campo de reta, guarda, bola recuada, tenta ser o jogando do Coutinho novamente, o Nai Simon, ele prende a jogada com o Gurella, tenta ganhar a jogada, ganha a lateral para a seleção da Espanha e toma uma bronca agora o Cubarsí, né? Chegou, tomou o Rodri chamando a atenção dele, ele deu um passe excelente, hein?
4: Faz uma Copa do Mundo maravilhosa, é verdade, 19 anos, muita personalidade, mas quase entregou a paçoca, foi cobrado pelo capitão Rodri, 0-0 no placar.
0: A bola volta para Rodri, domina para a seleção da Espanha, que já sai jogando pelo seu campo de defesa. A vitória vem pelo toque de bola curtinho de Lamine Yamal, ele prende a jogada, já domina pelo setor de esquerda, vai para a finta, toma falta, o árbitro para. O Lamine Yamal passou pelo Tagliafico como se passasse assim por um cone. Aí o Tagliafico mergulhou, se jogou na cintura dele, segurou, prendeu, não evita passagem do Lamine. A bola volta no toque de bola curtinho na intermediária. Recorde do campo de defesa, sai jogando a seleção espanhola com Pedro Tupurro. Pedro Porro domina pelo setor de direito do campo de reta, guarda, volta a jogada para Cubarsí. Cubarsí já domina pelo seu campo de defesa, vem para finta, tenta o toque de bola curto no setor intermediário, ele abre no toque de bola curto, recolhe para o comando de ataque, Rodri tenta descer do campo de defesa, levanta a curtinha pelo setor de meio de campo para Cubarsí prendeu para a direita para Pedro Porro domina para a seleção da Espanha, ele tenta ser jogando, vem para passe, vem para o toque de bola curto na intermediária, abriu jogada com Cubarsí recolhe para a seleção da Espanha. Cucurella está aberto lá pelo setor de esquerda, abertura vem novamente na direita, penso jogo na intermediária para Omo, aperta tenta descer a seleção da Espanha, vai para o toque de bola, bola volta no campo de defesa, recolhe Martínez, tenta ser chegando, recolhe no campo de defesa de Bu Martínez, ele prende a jogada, tenta o passe, Cucurella ganhou na primeira, perdeu na segunda, Enzo Fernandes recupera, aí vai para o lançamento, para ninguém, a bola vai embora para a linha de lado, lateral para a Espanha bater no campo de defesa.
4: Foi mais um chutão do que qualquer outra coisa para evitar, porque o Cucurella, agora jogador do Real Madrid, poderia ter partido para o contra-ataque. Segue 0-0 em New Jersey.
0: A bola volta no toque de bola para ser jogando. É lateral novamente para a seleção da Espanha, bater pelo setor de direito do campo de defesa. A bola vai ser solta à frente do comando de ataque. Aperta na marcação, recorre a jogada contigo do campo de defesa. Lançamento errado. Cucurella vem para acertar Neymar de cabeça, ele volta para o Unai Simon, que abre para Cocorella porque tem uma avenida pela frente. Ele desce pelo meio de campo em alta velocidade, tem aberto o Baena, empurra para Baena pelo setor de esquerda, campo de ataque, Baena para o lance, recolhe, volta, curtinho para Rodri. Rodri domina para a seleção da Espanha, na intermediária, campo de ataque para a seleção espanhola, que domina no campo de ataque, curtinho com Fábio Ruiz, que abriu na direita, solta no campo de ataque, novamente no toque de bola, curtinho, Lamine Yamal prendeu o lance, enfiou jogada para Olmo, muito forte o passe, a bola vai embora para a linha de fundo, tiro de meta para a seleção da Argentina bater.
3: Boa ideia, execução ruim. Lamine Yamal com Dani Olmo, é dupla do Barcelona, 0-0 no placar, Ulisses.
2: Viu, Ulisses?
0: Pois não, craque Neto.
2: Na verdade, o Lamine Yamal é um jogador que ele antevê a jogada. Para mim, quem errou foi o Dani Olmo, porque se ele sai antes, ele sai na cara do gol. E essas bolas que ele mete, principalmente na diagonal, é uma coisa impressionante. Já o Messi, que não conseguiu pegar na bola ainda, sabe por quê? Porque a seleção da Espanha, ela tem muito mais a bola. Então, todas as vezes que a Argentina, se quiser fazer o que o Enzo fez, pegar a bola e chutar lá para frente, fazer a ligação direta, a Argentina tá morta. Não pode fazer isso.
0: A bola voltaria para Lamine Yamal, tenta a finta, Pedro Porro no passe, bola não passa, volta curta do campo de defesa, a seleção da Argentina apertada, vai, Oyarzabal aperta pelo setor de direita, campo de defesa, Romero prende, Oyarzabal leva ele na linha de fundo, vem pro toque de bola, contigo no setor intermediário, aperta na marcação, tenta ser jogando a seleção, recolhe a seleção da Argentina errado, a bola volta para Cocorella, prendeu pelo setor de esquerda, campo de ataque, abre a jogada para a ponta, ele vem pro toque de bola novamente, a seleção da Espanha desce, é pelo setor de esquerda, campo de ataque, recolheu, balançou, Baena, passou, Baena cruzou errado no peito do Romero, vem para rasgar a zaga, corta, tira, bola volta novamente com a seleção espanhola, já recomeça novamente no seu campo de ataque, vem pro toque de bola do campo de defesa, vai ser jogando o Unai Simon prende para a seleção da Espanha, que toca para o campo de retaguarda, já recolhe a jogada, placar de 0-0 do jogo, domínio do campo de defesa, prende, o Messi não fez nada, mas ele tá descansando, meu amigo, já ele pega uma bola e faz o que o Lamine Yamal não conseguiu fazer, a bola volta no meio de campo, curtindo na intermediária, Lamine Yamal vai tentar o domínio, não tem, a bola volta contigo no meio de campo, recolhe novamente a seleção, tenta a posse de bola, a seleção da Argentina no campo de defesa, abertura vem com Enzo Fernandes, volta a jogada contigo no seu campo de retaguarda, sai jogando com Lisandro Martínez tem aberto o Tagliafico, abriu para Tagliafico com a bola, chega a marcação, a bola volta pelo setor de ponta, vem pro domínio, McAllister se jogou, ele ganha a frente do Rodri, se joga, e na minha frente aqui o árbitro marca a falta no lance inteiro no Lamine Yamal, que tomou as duas mãos nas costas, o árbitro mandou seguir, tá parado o jogo.
4: Na sua frente e na frente do banco de reservas a Espanha, obviamente todo mundo se levanta e fala exatamente o que você viu, ele se jogou, usou da experiência, falta marcada do lado esquerdo do campo de ataque, quem sabe da bola parada, Lionel Messi perto dela,
0: se posiciona bem para a cobrança, Lionel Messi pelo setor de esquerda, campo de esquerda no campo de ataque, a falta para a seleção da Argentina bater na esquerda, ajeita enfrentando o banco de reservas da seleção espanhola, Messi para a cobrança, placar do jogo, continua 0-0, você ligado no microfone, Bamberantes com você, se posiciona pelo setor de esquerda, vem levantamento para dentro da grande área, é falta para a seleção da Argentina bater a bola rolada pelo setor de esquerda para Messi domina, ele volta a jogada curtinha, soltou com um toque de bola de Lisandro Martínez para Messi prendeu pela esquerda, vai tentar o drible de calcanhar, vem para tirar, dá moral, Fabián Ruiz tira de calcanhar, vai pro domínio, tentou, Pedro Porro toma a pancada, é falta cobrada para a seleção da Espanha, que domina e tenta ser jogando pelo campo de defesa com o maestro Rodri domina para a seleção da Espanha, vem pro toque de bola, já solta a jogada curtinha para Olmo dominou, tem dois acionados. De um lado, Lamine Yamal e Pedro Porro também. Ele corta para o meio, pode inverter a jogada na esquerda. Recorda a jogada com o Rodri prendeu para o setor de ponta. Pede Cucurella. Ele domina pelo comando de ataque, faz o giro na marcação. Já domina novamente. Lamine Yamal perde passe de bola. Recolhe Lamine Yamal. Ele domina para a seleção da Espanha. Gira a jogada, vai para o toque de bola contigo no setor intermediário. Já prendeu com o Rodri. Rodri domina no campo de ataque. Abriu jogada para na porte prendeu. Tem aberto o Cucurella pela por um ponta. Ele prefere voltar a jogada para Cubarsí. Cubarsí domina para na porte domina para a seleção da Espanha, na meia esquerda, campo de ataque, rente a linha lateral do gramado, viu para Cucurella aberto, esticado, espetado pela esquerda, domina novamente no toque de bola, Coutinho, recolheu, prendeu o Laporte, abriu para Cucurella, ninguém marcou, entrou do jeito que quis, bateu cruzado na boca do gol, vem para tirar, mas o Bandeira tá marcando impedimento do Cucurella, né? Tava à frente.
3: E ele cumprimenta o Bandeira dizendo que estava certo, né? Tentando a jogada pelo lado esquerdo. 0-0 no placar, 6 faltas cometidas por cada seleção, 12 no total. E olha, se está impedido é por um dedão, viu?
0: e tá parado. O jogo tá marcado. Impedimento para você ligado no futebol da Bandeirantes, torcedor brasileiro. Domínio do campo de defesa para Sérgio jogando a seleção da Argentina. Se posiciona no campo de retaguarda. Vem Cristian Romero para bater a frente. Sérgio jogando no seu campo de defesa. 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É a decisão da Copa do Mundo para você, torcedor brasileiro. A bola já volta, volta no toque de bola contigo no setor intermediário. Domínio do toque de bola, tenta Sérgio jogando. Recolhe a seleção, tenta o passe de bola contigo novamente. A seleção da Argentina pelo setor de esquerda prendeu. Lisandro Martínez, ele prende o lance, abre a jogada contigo no meio de campo, aperta na marcação. Tentou ganhar a jogada no peito. Afasta Pedro Porro, põe para fora Pedro Porro. É lateral para a seleção da Argentina bater. É lateral cobrado pelo setor de esquerda do campo de ataque. Se posiciona para a cobrança. Lateral para a seleção da Argentina cobrar. Se posiciona Nico Tagliafico. Tagliafico bate o lateral, tenta o levantamento à frente para o comando de ataque. A bola fica no setor intermediário, aperta na marcação. Vem para ganhar Rodri. Rodri posiciona, ganha a jogada, tenta o toque de bola, mas toma falta. E o árbitro marca falta para a seleção da Espanha bater campo de defesa.
4: E poderia marcar dupla falta em cima do Rodri, ou do Tagliafico ou do Julian Álvares. Os dois na jogada, tentando por cima, tentando por baixo. Falta marcada, campo de defesa segue 0-0 na final da Copa.
0: O Nai Simão domina novamente no campo de defesa. Estamos, o tempo não para. Bandeirantes e a Band FM marcam. E vem pro jogo a seleção da Espanha. Vinha pro jogo no peito do meio do campo de defesa e tenta ser jogando Lisandro Martínez. Ele vem pro toque de bola para Tagliafico, limpa pelo meio, vai pro passe de bola. Errou a seleção da Argentina. Ganhou Omo, prendeu, vem pra finta, escapou, pode soltar na esquerda. Empurra no toque de bola curtinho. Cucurella no toque de calcanhar, tentou passar por baixo, vem pra tirar. Por baixo no carrinho, toca Gonzalo Montiel, põe para fora, lateral esquerda para a seleção da Espanha bater. Repito para você, placar de Espanha e Argentina 0-0. Alô, alô, Agrela.
1: Ulisses Alexandro renovou com o Flamengo até dezembro de 2027.
2: O Master, né?
1: Não, o Flamengo profissional, craque Neto. Ele que disputou somente 8 minutos na Copa do Mundo pela seleção brasileira, entrou contra a Escócia, vitória por 3-0.
0: E domínio do toque de bola, recolhe novamente curtindo no campo de ataque, a seleção da Espanha tenta descer com o Rodri, abre a jogada para o comando de ataque, vem para o toque de bola, empurrou jogada para Baena, abriu jogada para Omo. Omo prende, Cucurella partiu pelo setor de esquerda, cabre ataque, cruzamento no boca do gol sem querer, a bola desvia, volta para Cucurella, dominou, entrada na área, prendeu, abriu para Omo. Omo cruzou, levantou na boca do gol, segunda trave afasta, vem para tirar o toque na mão, a bola volta novamente, bate no braço do jogador argentino, o árbitro manda seguir. Domínio do campo de defesa, vem Rodri para marcar. Marcação, toma falta, foi puxado. Julian Álvares faz falta nele, falta para a seleção da Espanha bater. Já cobrada do toque de bola que eu chego na intermediária. Domina a seleção da Espanha, tenta descer com o Rodri. Rodri vai o breque em cima da marcação no primeiro tempo. Toque de bola solta, curtinho na intermediária para Fabio Ruiz. Ele abre pelo setor de meio esquerda com o Gotembe na bola de Cubarsi. Cubarsi dominou, se lançar à frente é boa. Prendeu para Cucurella, Cucurella tem Baena partindo. Recolhe para Baena, Baena domina em cima da marcação no Gonzalo Montiel. Recolheu Baena, vai para finta, cortou, tá na área, pode ir para bater, tentou um passe para o Uma, a bola não passa, mas volta no toque de bola novamente, tenta ganhar a jogada, ainda não consegue, ela volta, campo de defesa na minha mal na marcação, afasta a seleção da Argentina, só da Espanha no jogo, domina do campo de ataque, recolhe do campo de ataque, tenta descer a seleção espanhola, a abertura vem pela direita com Pedro Porro domina, gira pelo meio de campo, contigo na intermediária, já abre com Cubarsi, Cubarsi prendeu novamente no toque de bola de Laporte, Laporte domina, corta para dentro, leva na intermediária, 0-0 é o placar do jogo, a bola volta no comando de ataque, aperta a seleção da Espanha, sobrou, vai pintar o gol, a pancada errada. Olha, Zabal bateu muito fraca e o Dibu Martínez no canto esquerdo pega fácil.
6: Bela defesa do goleiro argentino. O Erzabal tem 5 gols, é o goleador espanhol na Copa do Mundo, 0-0.
0: É bola no campo de defesa para ser jogando a seleção da Argentina. Dibu Martínez parte na bola, bate, tenta o levantamento à frente para o comando de ataque. A bola volta curtinho com a seleção da Espanha. Vem para rasgar aqui atrás do toque de bola curtinho. Aperta na marcação, ganha lateral a seleção espanhola. Tagliafico põe para fora, lateral para a Espanha bater de graça pela direita do campo de defesa. 39 jogados do primeiro tempo. Craque Neto, Cláudio Zaidan e o jogo.
2: A verdade, o jogo é um amasso da seleção espanhola em termos de posse de bola. Esse chute agora do Yarzabal aí, né? Olha aí. Não deu nada, não.
0: O Baena faz não, coisas que não dá pra acreditar, velho.
2: O Baena não joga nada. Você também não sei quem é pior, Baena ou Simeone. Não é verdade? Os dois são ruins, né? Que o Simeone já perdeu a posição. A verdade, a seleção argentina, Ulisses, ela joga pra não tomar gol. Ela não joga pra fazer o gol. E é assim que ela chegou na final. tem que ficar esperto no momento que a seleção da Argentina tiver uma bola do jogo.
5: É, o Scaloni pode argumentar, o jogo tá 0-0, tá igual. Agora, a Espanha, um pouquinho mais de capricho, ela faz o gol. O ataque da Argentina não apareceu no jogo. É um festival de erros, vamos ver agora aí.
0: Que tem pro jogo a seleção da Argentina para a volta, curtindo no meio de campo, aperta na marcação, vem para ganhar. Recolheu Ayazaba, tomou a falta e vai pintar amarelo. Demorou, hein, seu juiz? Demorou, hein, seu juiz? Parece que dá amarelo com a dor no coração danada. Tá parado o jogo, falta pra seleção. Ah, pô. E o Lamine Yamal, que foi seguro aqui no contragolpe, ele não deu amarelo. Ele ia passar do Tagliafico e ia ficar mano a mano.
5: É verdade. Foi justo. Poderia ter dado amarelo naquele, no Baena, quando ele dá uma falta pelas costas do Messi. É um jeito do cara apitar. E aquela bola, só para não ficar dúvidas, que bateu no braço do jogador argentino, se ele marca a falta ali, tinha que sair preso.
2: E esse árbitro que a FIFA colocou, esse aí, gosta das putas, gosta das drogas, não foi ele que foi lá, que próprio. Não foi? Então, vai saber.
0: Um monte de acusação, prisão, caramba.
2: Que quatro. Isso, meu Deus.
0: E vem pro jogo novamente, o domínio do toque, ele para o Coutinho pela ponta, tenta descer pelo setor de esquerda, prende o lance Rodri, ele prende a jogada, tenta o passe novamente para a seleção da Espanha, que tenta ser jogador do campo de defesa. Recolhe a seleção espanhola, que sai jogando do campo de retaguarda. Já domina o toque de bola curto novamente no setor de ponta. Vem para a finta, tenta o toque de bola curto novamente a seleção da Espanha. Domina pelo setor de esquerda do campo de defesa. Vai tentar o passe de bola curtinho pelo setor de ponta para Cucurella. Cucurella já domina pelo comando de ataque. Vamos chegar a 41 minutos de bola rolando pela cara do jogo de Espanha-Argentina 0-0. A abertura vem pelo setor de direito do campo de ataque. Tenta o passe de bola. Lançamento vem à frente dessa Espanha com muito perigo, dominou, Yarzabal abriu, soltou na direita, cruzamento no povo, pra ninguém, não chegou ninguém, Dibu Martini sai do gol pra pegar.
3: E o Fabián Ruiz falou pro povo, joga na primeira trave, ele jogou na segunda, 0-0 no placar.
0: Isso, 0-0 é o placar do jogo, pois não.
4: Só para confirmar, Lisandro Martínez recebe cartão amarelo e o Romero agora há pouquinho pediu mais calma para ele. Mas foi uma falta para justamente para contra-ataque. Daqui a pouquinho, os acréscimos do primeiro tempo, Ulisses.
0: A bola volta no toque, levada do William Coutinho na intermediária. Tenta o toque, levada Coutinho novamente. Recorde a seleção da Argentina, sai jogando errado. Bola volta. Lamine Yamal tentou o passo, não conseguiu. Bola voltou para Lamine Yamal, que prende novamente com Rodri. Rodri domina para Cucurella. Cucurella domina no campo intermediário, domina a seleção da Espanha. Já prende o lance pelo setor de direita. Abertura vem com Pedro Porro. Pedro Porro domina só. A Espanha joga, a Argentina não joga, só a Espanha, é ataque contra a defesa, domínio do campo e ataque Cucurella, dominou para a Espanha, girou, bateu para o gol, passa à esquerda do gol, vai embora. E o Yarzabal chegava tardemente na bola, ela vai embora para a linha de fundo em tiro de meta para a seleção da Argentina bater.
3: E ele faz um grande Lisandro mundial.
0: Martínez.
3: Faz um grande mundial Cucurella, a bola passou raspando na melhor conclusão da Espanha, depois daquele gol perdido pelo Lamine Yamal. Cucurella jogará no Real Madrid nas próximas 6 temporadas. 0-0.
0: Eu vou dizer pra você, se vai, já era, que o goleirão já estava vendido no meio do caminho.
2: Não, hein? Não, não, a bola passou muito longe. E se
0: não, ele... não, mas se vai no gol...
2: Não, não, Ulisses, ele deixou
0: você
2: a bola passar.
0: Você acha que ele tirou a mão?
2: Ele tirou a mão, Ulisses, ele deixou a bola passar. E vai sair o jogador da Argentina. Vai ser substituído.
0: Tá sentindo ali, parece não, o Lisandro Martínez, né?
2: Vai sair.
0: Tá caído ali.
2: Pode acreditar no irmão, Ulisses, vai sair.
0: Não, é, tá até, já tem alteração aqui, vai entrar o...
4: Otamendi.
0: Vai mexer a seleção da Argentina, hein?
4: Então risca aí, Ulisses. Vai embora o Lisandro Martínez, que por um lado acabou de tomar cartão amarelo. Entra o 19, Otamendi, ex-jogador do Atlético Mineiro e foi campeão do mundo em 2022. 19, Otamendi, entra na vaga do amarelado Lisandro Martínez, meia dúzia.
0: Muda alguma coisa? Muda muito, Zaidan Neto?
5: Ah, não muda. O Otamendi, além da experiência, é um jogador de mais força, né? O Lisandro Martínez é um cara mais técnico, costuma inclusive sair bem pro jogo, só que hoje ele errou tudo. Ele errou passe, ele chegou atrasado, ele cometeu falta quando não precisava. Tava mal no jogo e agora se contundiu. E entra o experientíssimo, o...
2: Otamendi.
5: O fato é que o... ele tava entrando em todos os jogos, só que no lugar do Romero. Ele sempre tirava o Romero no final do jogo para colocar o Otamendi. Hoje ele entrou no lugar do Lisandro Martínez.
2: Melhorou muito, Ulisses. Vai melhorar para a seleção da Argentina. O Otamendi vai chegar à bota.
0: E a bola volta, falta do toque de bola contigo novamente na intermediária. Recolhe a seleção da Espanha, tenta o toque de bola pela direita, tentou partir o Lamine Yamal. Aperta na marcação, Rodri fica no chão, tentou, finta, perde a jogada. A bola vai embora. tá parado o jogo, tá marcado novamente. Marcado lateral para a seleção da Argentina bater. Lateral foi cobrado no toque de bola. Coutinho no setor intermediário. Aperta na marcação, já tenta descer. Coutinho novamente no meio. Domina a seleção da Argentina. Já prende a jogada no campo de defesa. Recorde Messi. Messi domina. Um primeiro tempo só de Espanha no jogo. Domina no campo de defesa. Estamos chegando a 45 minutos de bola rolando. Mas a Argentina é mortal. Hora que tem a bola do jogo, não perde nos pés de Messi. Lançamento vem com Julián Álvares. Na cara do gol. Vem o Unai Simón para tirar. Ele sai da grande área. O goleiro toca na bola. Bola volta. Coutinho na intermediária. Já domina novamente a seleção da Espanha para ser jogando no campo de defesa. 4 de acréscimos. Nós vamos aí a 49 minutos. A abertura foi feita à frente do toque. Ele bola aperta a seleção da Argentina. Tenta ganhar o lance novamente. Bacalister. Ele solta a jogada. Coutinho pelo meio de campo. Abriu pelo setor de esquerda. Já tenta descer. Bom drible. Linda jogada na ponta. Em velocidade desce para apoio. Tenta arrancar novamente. Mas perde a bola. Empolgou demais no lance. Acabou perdendo o Nico Gonzalez. A bola volta do toque. Ele bola com a seleção da Espanha. Já tenta ser jogando. Lançamento vem do Cucurella errado. Ele tentou buscar a penetração do Baena, Alex Baena, que não chega na bola. A bola volta com a seleção da Argentina, sai jogando pelo campo de defesa. Bandeirantes e Bandia FM juntas na final da Copa do Mundo 2026. A abertura vem pelo setor de direito do toque de bola. Coutinho na intermediária. Recolhe a Argentina da tabela. É perigosa a seleção. A abertura no meio pro Messi. Ninguém marcou na bola prensada. Sai do gol para pegar o Unai Simón. A seleção da Espanha, Neto e Zaidan, eles dão um espaço pro Messi, sim, mas estão de olho e vai ser dura essa bola chegar com um passo que eles estão cobrindo em 2, 3, na hora que a bola ameaça ser lançada para ele.
2: A verdade, eles tentam e estão fazendo muito bem a Espanha é não deixar a bola chegar pro Messi, porque as duas vezes que chegou ele teve chances. Uma não deu tempo dele sair em velocidade, que aí o goleirão saiu, mas aí é um propósito de jogo, né? Se você, e vou dizer uma coisa, eu não sei se a Espanha vai ganhar o título, mas que ela tá perto do título de 2030 com esse elenco, você não tem a dúvida.
5: E outra coisa, já que a Argentina erra tanto na série de bola, não tá conseguindo sair, e de vez em quando até opta pelo chutão, pelo lançamento, é melhor ter o Lautaro lá na frente, que tem mais velocidade e vai prender pelo menos um zagueiro, vai dar um pouco mais de espaço pro Messi. Segundo tempo é jogo pro Lautaro,
0: né? E vem pro jogo, domina a seleção da Espanha, vem pro toque de bola Baena, ele vem pra finta, tentou o tapa na bola, recolheu, passou errado, é Azabal, a bola volta no toque de bola, não pode tocar no Messi, não toca que é falta, e falta agora pra seleção da Argentina bater no campo de defesa. Pra mim ele tocou na bola, a bola escapou, pô.
3: E o árbitro marcou o esloveno Vincic. Foi um pontapé, viu? Pontapé do Erzabal.
2: E era pra cartão amarelo.
0: Era pra cartão amarelo. Era pra expulsar agora, né?
2: Não.
0: Quatro da Espanha.
2: Não, Ulisses. Deixa eu te falar. Ele deu um pontapé no Messi.
0: Eu tô mesmo. Eu vi aqui.
2: Era pra cartão amarelo.
0: É que eu sou é uma narração provocativa essa aqui, viu? Pois não.
3: Eu tô notando. 16 faltas no jogo, 9-7 pra gente.
5: Pode ser dois pesos e duas medidas.
0: É verdade. Já duvido do toque de para tentar descer a seleção errada. Impressionante, Neto e Zaidan no final desse primeiro tempo. O que erra de passe a Argentina.
2: Não, e aí o Zaidan já falou, o mestre Zaidan já falou. Eu acho que o Lautaro é uma grande opção pro segundo tempo. Eu acho que a Argentina, mas a seleção argentina jogou a Copa inteira assim. É não tomando gol. E quando ela toma o gol, aí ela quer jogar. Aí tem que ver se ela aguenta a seleção da Espanha. E mais, né? A seleção da Espanha teve uma grande chance no primeiro tempo. Com a Lamine Yamal. Não teve outra. Ela tem a bola. Mas chance de gol ela não teve.
0: E domina o toque de bola contigo no setor intermediário. Recolhe curto novamente. Domina a seleção da Espanha. Tem posse de bola novamente no campo de defesa. Posse de bola não ganha jogo. Cubarsí domina. Abre pela direita para Pedro Porro. Pedro Porro tenta o levantamento à frente. A abertura vem à frente. Oyarzabal perde o lance. Domina a seleção da Argentina. Sai jogando na moral com Romero. Se Romero marca demais, hein, velho? Domina do campo de defesa. Toca a bola curtinha novamente pro Dibu Martínez. Dibu Martínez prende excepcional. Goleiro argentino. Ele vem pro levantamento à frente. Quando ergue o braço o árbitro. É fim de primeiro tempo no MetLife Stadium em Nova York, New Jersey. Messi chama a atenção dos jogadores da Argentina. Espanha 0, Argentina também 0. É final de Copa do Mundo na Bandeirantes e na Band FM. Vem Ricardo Capriotti, 0-0.
3: Vamos lá, Ulisses.
7: Ulisses, porque agora é hora de intervalo com show. Vem aí uma novidade no intervalo da FIFA. Daqui meia hora a gente volta com a bola rolando. 25 a 30 minutos para voltar a bola rolando aqui no MetLife Stadium. Times vão deixando o campo de jogo. Alô, João Paulo Capelanes. Alô, Alexandre Pretzel.
3: Luiz de la Fuente não conversa com ninguém. Sai lentamente o técnico espanhol, que tem contrato até julho de 2028, pelo menos até a Eurocopa, ele será o treinador, independentemente do que acontecer daqui a pouco, Capelanes.
4: Trazer uma curiosidade rápida, Capriotti. No dos camarotes, obviamente, Donald Trump, presidente norte-americano, ao lado do presidente da FIFA, Gianni Infantino. A taça da Copa do Mundo foi levada até eles e o Donald Trump deu 3 tapinhas na taça. Prontamente, quando apareceu no telão do estádio, recebeu as devidas vaias, como tradicionalmente acontece. O presidente norte-americano e o presidente da FIFA lado ao lado, Gianni Infantino, Capriotti.
7: Vocês voltam já já daqui a pouquinho, fiquem de olho no show aí do intervalo e me tragam detalhes da Madonna, da Shakira e de todo mundo que estiver aqui no show. Já já vamos ouvir o show, hein? E eu vou aproveitar então já para trazer aqui Craque Neto e Cláudio Zaidan explicando esse primeiro tempo, que a gente vai botar aqui, claro, o show do intervalo. Vamos lá, Netão, boa tarde, Craque Neto. Vamos lá, Zaidan, boa tarde, Zaida, alô, Caboclinho, boa tarde.
5: Fala, Capriotti. Sempre uma honra. Boa tarde pra vai, você, Zaida. Capriotti.
8: Boa tarde.
5: A Espanha foi melhor. A Espanha finalizou pouco, que é uma marca desse time, um time que finaliza pouco. Teve uma grande chance o Yamal, acabou fazendo uma jogada errada, e teve um outro chute do Oyarzabal que foi tranquilo pro goleiro argentino, pro Dibu Martínez, e a Argentina quase não chegou, tentou
4: muito pouco,
5: uma bola longa, outra é muito pouco, acho que até por isso o Lautaro é uma opção. Agora, a Argentina é aquele negócio, ela costuma fazer um segundo tempo muito diferente do primeiro.
2: Verdade.
5: Então acho que esse jogo vai mudar, vai ficar melhor no segundo tempo, né, Arthur?
2: Ah, Cláudio Zaidan, monstro, Capriotti, obrigado por hoje dar um ok aí, que eu tava indo trabalhar e escutando a Rádio Bandeirantes desde manhãzinha. Parabéns por tudo que você fez por nós, Capriotti, parabéns pelo líder que você é. Em relação ao que eu vejo do jogo, é que a seleção argentina joga assim. Eu só quero saber se a Espanha vai ter a mesma condição física pro segundo tempo, que ela tem a bola, ela joga mais, e aí, como o Ulisses viu, o próprio Messi dando dura em todo mundo, que a bola não chega, só erra um passe a seleção argentina.
7: Muito bom, muito bem, Craque Neto, Netão, Cláudio Zaidan, voltam já já também, ó, a gente vai pro intervalo rápido, na volta vai ter show do intervalo aqui, hein, você vai conferir com a gente aqui, no intervalo da Bandeirantes e da Band FM, juntas na Copa do Mundo 2026.
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0: apresentação da banda sul-coreana BTS aqui no gramado do MetLife Stadium, no intervalo do jogo, o intervalo com um show, uma novidade da FIFA. Vamos ver quem é que vem aí. Tem um uma apresentação agora da próxima atração.
1: Ok, listen to me. Go out there, don't be nervous, nobody's watching. All right?
2: Justin Bieber.
0: Vem aí Justin Bieber, outra atração desse show do intervalo. Sobe aí o Justin Bieber, na Bandeirantes, na Band FM.

Tá aí o Justin Bieber. E na sequência vem a Shakira, hein? Vá se preparando aí, porque a Shakira vem aí.

Aí, Shakira! Agora o telão mostra a imagem de Pelé. Love, love a palavra de Pelé.

uma apresentação. A palavra love é formada no campo de jogo. São centenas de bailarinos dançando, empunhando bandeiras coloridas. E a palavra love no centro do campo, dando o tom dessa comemoração, dessa celebração no show do intervalo da final da Copa do Mundo da FIFA 2026. 0-0, Espanha e Argentina estão empatando, daqui a pouquinho tem todo o segundo tempo. Você vai acompanhando com a gente o show do intervalo, o show da FIFA na finalíssima da Copa do Mundo.

0: Ronaldinho Gaúcho também está presente aqui, participando no, da festa, junto com os centenas de bailarinos.
1: Ronaldo Fenômeno também, do lado dele de roxo, de azul. O Ronaldinho todo de amarelo. Os dois Ronaldos no campo de jogo com a molecada, com a criançada lá. Dois campeões do mundo.
0: É isso aí. Festa bonita, hein? Festa bonita no show do intervalo aqui no MetLife Stadium. Vão deixando agora o campo, vão deixando esse palco montado para essa celebração no intervalo da final da Copa do Mundo. Vem mais coisa aí, vem mais show, vem mais atrações. Tem mais gente para chegar. Ronaldinho Gaúcho e o Ronaldo vão saindo junto com os demais participantes.
1: Acho que acabou, viu, Capritão? Até desmontando o palco lá.
0: Já. Então vamos pro intervalo. Vamos pro intervalo rápido, a gente já volta aqui. 0-0, Espanha e Argentina. Daqui a pouquinho, todo o segundo tempo.

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1: 23 minutos de intervalo, o show já acabou e os jogadores agora voltam ali, especialmente os reservas, fazendo um trabalho de aquecimento. Alô, João Paulo Capelanes. Alô, Alexandre Pretzel. Vamos lá, quem que muda aí?
2: A Argentina, hein? Já deu pra ver na câmera que a gente tem acesso aqui da Rádio Bandeirantes que Leandro Paredes vem aí. Camisa número 5, jogador do Boca Juniors. Ele tem 32 anos e deve jogar aí esses 45 minutos finais na vaga do Nico Gonzalez. Pelo menos, Capriotti, ele volta com o uniforme de jogo e eu não vi no túnel que dá acesso ao campo, ao vestiário, Nico Gonzalez com a camisa oficial da Argentina pra voltar pra segunda etapa, hein, Pretzel?
3: A Espanha é o mesmo time do primeiro tempo do técnico Luis de la Fuente, Capri.
4: Aliás, até me surpreendi com a ausência do Paredes para começar jogando, o Zaidan, Neto, mas agora ele vem aí pro segundo tempo, hein?
5: A verdade, sim, né? Sim. O Zaidan, ele joga muito mal. E o Depol também tá muito mal, né, Zaidan?
6: Tá. Aliás, o Depol não faz uma boa Copa.
5: Não.
6: Agora, o Paredes melhora a marcação no meio campo, porque a Argentina sofreu no primeiro tempo.
5: E talvez sofreu até para melhorar a saída de bola, né, Zaidan?
6: Agora, sem o Nico Gonzalez, quero ver quem é que vai acompanhar o Pedro Porro ali pela direita, né? O Cucurella já tá tendo espaço. Agora o Porro também, alguém tem de fazer a marcação ali, senão ele vai ficar batendo de frente com o Tagliafico.
5: Esse é o grande problema, né, da seleção. A Argentina não marcar do lado esquerdo com o Tagliafico as jogadas que vêm lá minha mão. Agora, eu vou falar uma coisa pra você, hein? Esse show aí que vocês estão aí, falar uma coisa pra você, hein? Que porcaria, hein? Showzinho mequetrefe, hein? Botar Chitãozinho Chororó, Gustavo Lima, se colocasse Xande de Pilares, sem emoção nenhuma. Tá de brincadeira, rapaz. O Justin Bieber quer cantar música pra gente chorar no campo de futebol, velho.
4: Tá bom, mas o show vai ser agora mesmo. Vai ser no segundo tempo, os 45 minutos finais. E a melhor transmissão do Rádio Esportivo do Brasil, confirmando a mudança. Aí vai, Capelanes.
2: Vamos lá, Capri. Na expectativa agora de subir a plaquinha, Leandro Paredes vem aí. Revelado pelo Boca, volta ao próprio Boca, aos 32 anos. Tô esperando aqui. Lionel Scaloni, no momento que ele aparece no telão do estádio. E o Samuel, auxiliar técnico, ex-zagueiro da Argentina. Auxiliar do Scaloni, estava lá conversando no pé do ouvido do Leandro Paredes. Repito a informação, a tendência é que o Nico Gonzalez, camisa número 15, deixe o campo de jogo. Até porque os jogadores argentinos fazem aí aquela retomada de aquecimento e confirmam. Manda alteração, é isso mesmo. Vai embora Nico Gonzalez, camisa número 15. Entra 5 Paredes, a segunda alteração do técnico Lionel Scaloni, Capriotti.
4: E ele está de volta para os 45 minutos finais.

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1: Vai começar o segundo tempo do jogo. Saída que pertence à seleção da Espanha. Tudo pronto na decisão da Copa do Mundo. Apito o árbitro Oyarzabal. Toca na bola, ela rola. Se ela rola, deixa ela rolar. 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A bola volta no toque de bola, tenta descer novamente a seleção da Espanha, não consegue pelo meio de campo, Coutinho na intermediária, a bola volta, volta com a seleção da Argentina errada, ganha a Espanha, lançamento para lá, Lamine Yamal tenta chegar na cara do gol, afasta o zagueiro, tira, a bola volta, volta com o Romero, tenta o passe de bola, Coutinho na intermediária, voltou com o Julian Alves, Julian Alves abre a jogada, é a decisão da Copa do Mundo na Bandeirantes e na Band FM, e vem pro jogo a seleção, erra a seleção da Argentina na saída de bola, vem Espanha, entrada da área, bola batida, gol no canto esquerdo, pega Dibu Martins. A paulada do Baena. A Espanha já chega, vai pra cima da Argentina de tudo quanto é jeito.
2: E o Baena demorou pra chutar. Quando ele puxa pro meio, ele enfraquece a potência do chute. E aí facilita pro Martínez 0-0.
1: A bola volta, volta no toque de bola, tenta descer a seleção da Argentina, não consegue, a bola volta, volta com o Rodri, ele prende o lance no campo de defesa, está jogando aqui atrás do campo de retaguarda, recolheu o Nai Simon, ele tenta o levantamento do campo de ataque, Cucurella toca na bola, a bola volta com a seleção da Argentina, tenta pressionar agora, Macalister domina, abre pela ponta dele, tira o campo de ataque, estudou para Tagliafico, Tagliafico domina para Depou, Depou prendeu para o setor de direito, no campo de ataque, abre a jogada, Coutinho com Gonzalo Montiel, Montiel prendeu, giro a jogada, vai passar do outro lado, Tagliafico pede a bola, volta, intermediária com Cristian Romero, ele recolhe para seleção da Argentina e San, jogando do toque de bola com Otamendi, Otamendi domina, ele vem pro toque de bola, Coutinho pelo setor de esquerda, abre a jogada com Tagliafico, abre para Otamendi, Otamendi domina no campo de defesa para ser jogando do prende a jogada Coutinho no campo de retaguarda, já prende o lance curto no campo de defesa, recolhe Coutinho pelo setor de direita, domina Cristian Romero busca a jogada pelo setor de ponta com Depou, Depou dominou, abriu jogada na ponta, lançamento à frente muito forte, em velocidade, tenta chegar na marcação, recuperou, tocou na bola por último, é tiro de meta para a Espanha bater, errou, o Laporte não foi ele que tocou por último na bola, para mim seria tiro de meta, pelo menos a visão que eu tive daqui, o árbitro está dando escanteio para a Argentina, será que o Laporte tocou por último nessa bola?
2: Não, você tem razão, eu tô contigo. O Laporte dá o carrinho, depois toca na bola o Montiel. Seria tiro de meta, arbitragem aponta, escanteio na cara do assistente, hein, Ulisses?
1: Marca aí, Neto. Escanteio, escanteio pra Argentina bater. Messi vem pra cobrança de escanteio na tiro de meta. Partiu Messi, levantou no bagulho do gol. Toque de cabeça, vai pra fora. Bola bate no jogador da. Explode em cima do Laporte, bate no jogador da Argentina, vai pra fora. Tá paralisado o jogo, último toque na bola. A bola vai embora pra de fundo do tiro de meta para a seleção da Espanha, bater e ser jogando no seu campo de defesa, recolhe a seleção da Espanha, a bola tocou por último no Macalister, domina no campo de defesa, tenta descer a Espanha pela direita no campo de reta, quarta vai para o toque de bola Coutinho na intermediária, domina a seleção espanhola, abertura vem no campo de defesa, Argentina sobe a marcação, abertura com o Rodri, Rodri domina, prende no campo de defesa, sai jogando com o Nai Simon, o Nai Simon rasga, levanta a frente para o comando de ataque, muito forte o passe, de graça essa bola para o toque de bola de Dibu, Dibu Martínez domina, goleiro da seleção da Argentina tira para ser jogando no campo de defesa, ele busca jogar a toca do seu campo de retaguarda para ser jogando, prende a jogada Coutinho no centro intermediário com Otamendi, Otamendi domina, abre pelo setor de esquerda, vem para o toque de bola Coutinho novamente, Tagliafico, ele prefere voltar a jogada, domina novamente, prende o lance no campo de retaguarda, Cristian, ele recolhe novamente, Cristian Romero abre a jogada no campo de defesa com Dibu Martínez, Dibu Martínez prende no campo de defesa, solta pelo setor de direito no campo de retaguarda, abre o lance à frente, tenta descer novamente, domina a seleção, tenta o toque de bola a seleção da Argentina, a bola sai, em lateral para a seleção da Argentina bater pela direita do seu campo de defesa.
3: Ulisses.
1: Pois não, Neto.
3: Uma coisa que eu vi aqui da seleção argentina é o seguinte, o Depou vem mais do lado direito, Montiel sai mais e muitas vezes ele está jogando como lateral, fazendo as duas funções. Uma dupla função de laterais, Depou e Montiel.
1: Eu vou dizer para você, a Argentina vai para o jogo agora, hein? Vai pro jogo, a Argentina já tá caracterizado. Do meio do campo de defesa, prende o lance e curtinha a seleção com o Depou. Depou prende aqui pelo setor de direito do campo de defesa. O árbitro para o jogo, marca a falta para a seleção da Argentina bater, cometida pelo Baena. É falta para a seleção da Argentina bater do seu campo de retaguarda. Para você ligado no futebol da Bandeirantes, a Bandeirantes com você se posiciona para a cobrança de lateral novamente. É lateral para ser falta para a seleção da Argentina bater pela direita do campo de defesa. Domínio do campo de retaguarda, você na Bandeirantes, a Bandeirantes com você. Já prende aqui pelo o seu campo de defesa, Tagliafico. Ele vai repor a bola em jogo, sobe a marcação, pressão da seleção da Espanha. Tagliafico, ipa a bola, levantamento à frente, vem pro toque de bola, Argentina desce com perigo, domina Julián Álvarez, ele prendeu na ponta, abriu jogada para Tagliafico, levou para a linha de fundo em cima do Pedro Porro tenta chegar da bola, não consegue, é na volta curtinho do campo de ataque, domina, recolhe a seleção da Argentina, Messi pede pela bem abertura, vem mais atrás, já do meio do campo de defesa, Cristian Romero perdeu para a ponta direita do campo de ataque, para Montiel, tentou a finta, toma falta, o árbitro para o jogo, marca a falta do Baena.
2: Pegou sem bola. E um detalhe, Medina, número 25, tira o colete. Daqui a pouquinho mais uma alteração do técnico Leonel Scaloni. Seria a terceira, hein, Ulisses?
1: Pô, mas ele, em vez dele fazer no intervalo isso, ele vai fazer agora? Tá louco, é estranho isso aí, hein? Com 5 minutos de jogo, só se sentiu o jogador, né? E vem pro toque ali para a seleção da Espanha, ganha a jogada, recolhe pelo comando de ataque, Lamine Yamal prende, finta o primeiro, finta o segundo, pode soltar pelo setor de esquerda, ele prende o lance no seu campo de defesa, recomeça a seleção da Espanha para ser jogador no campo de retaguarda, abertura com Laporte, domina pelo campo de defesa, a Argentina já fez duas alterações, a Espanha não mexeu, abertura vem pela direita, e pegaram! Eita nós! O mundo, quer dizer, parte do mundo vai falar que foi sem querer. E os jogadores da Argentina chegam empurrando o Laporte. Ó, a confusão, mas agora empurram o Olmo. Tá tudo certo. Pra alguns, eles podem tudo. Eles podem tudo. Os caras chegaram empurrando, jogando o jogador da Espanha no chão. E tá tudo certo. Pois não.
2: Amarelo pro Paredes, número 5. Deu um empurrão no Dani Olmo e tomou amarelo direto. O árbitro nem hesitou.
1: E aí, parado o jogo. Aqui os caras chegam depois da falta empurrando todo mundo, cara. Que é isso, velho? Isso é antifutebol, cara.
3: Não, deixa eu falar, isso faz parte do futebol, que você pode fazer falta. Não deu no rosto coisíssima nenhuma. Ele insinuou que foi no rosto. O Paredes fez falta nas costas dele. Ele deu uma ombrada nas costas. Não foi no rosto. Mentira. E mais ainda, ele simulou para ver se o árbitro ia fazer. O amarelo foi bem dado.
1: A bola volta com a seleção da Espanha, que desce para o campo de ataque, vai para o toque de Barocutinho pelo setor de esquerda, desce a seleção, recolheu Cucurella prende o lance, domina pelo setor de direita no campo de reta, quarta volta com Rodri domina para a seleção espanhola, que já sai jogando, já prendeu no campo de defesa, bola volta Coutinho do campo de reta, guarda, prende o lance curtinho, Rodri domina no campo de ataque, lançamento à frente, o toque de cabeça vem para o meio, Depou domina, vem para cima, Cucurella da marcação dele, Depou volta no campo de defesa lá atrás, para ser jogando novamente com o toque de bola de Dibu Martínez, ele prende toque errado, a bola volta para Olmo, dominou, vem para finta, limpo na jogada, bonito para tirar Romero, ele ganha na bola, na moral, domina do campo de defesa, sai jogando novamente a seleção da Argentina, levantamento vem à frente do campo de ataque, no meio do caminho, Pedro Porro toca na bola, sente lateral para a Argentina bater, manual para a Argentina bater pelo setor de esquerda do campo de ataque, para você ligado no futebol da Bandeirantes, é a Bandeirantes com você, lateral novamente do campo de ataque, o tempo não para, Bandeirantes marca. Jogados para você conferir, jogados exatamente, porque para um é falta, outro não é, né? Aí dois pesos, duas medidas, jogados para você conferir, 8 minutos de bola rolando o segundo tempo de jogo, girando o placar da final da Copa do Mundo. Continua pra você, Espanha Argentina 0-0, Grela.
4: Ulisses, meio de semana tem campeonato brasileiro, quinta-feira tem Corinthians em campo contra o Remo às 7:30, na quarta Coritiba e Palmeiras e São Paulo e Atlético Paranaense, Ulisses.
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1: Jogadores da Espanha começam a discutir com o árbitro do jogo. Tá marcada a falta, falta pro toque de bola Coutinho novamente de Montiel. Ele tenta o passe de bola, chega na marcação, na mínima ganha para a seleção da Espanha, que sai jogando no seu campo de defesa. Prende a seleção espanhola do campo de retaguarda. Abertura foi feita com o Unai Simon. O Unai Simon domina do campo de ataque, vem para a finta. Domina do campo de meio de campo, recorre a jogada contigo do campo de defesa. Domina novamente a seleção. Sai jogando a seleção espanhola do seu campo de defesa. Abertura vai lá do outro lado. Laporte prende o lance, tenta o toque de bola para Cubarsí. Cubarsí domina pelo setor de direita, levantamento. Vem no meio de campo, curtinho na intermediária. Recolhe, olha a Espanha descendo com perigo. Zaga Argentina aberta, dominou, recolheu o Erzabal, soltou, jogada para trás. Afasta, a Espanha perde o lance. Fernando. Fernandes, Enzo tirou, a bola volta, volta no toque de bola, recorre novamente a seleção da Espanha, perde chance, uma atrás da outra, Espanha, segundo lance no jogo, que perde gol, domina no campo de ataque, Argentina é mortal na hora que chega, domina na direita, prendeu o lance curtinho pela ponta, recorre novamente, Lamine Yamal vai pra finta, drible no primeiro, drible no segundo, tentou o passe, não passa pra ninguém, passa mal, a bola volta no toque de bola, tenta descer a seleção da Argentina, a abertura com Depou, Cucurella chegou na marcação, apertou, a bola volta pra Messi, Messi sai jogando, toca fácil pra Dibu Martínez, que rasga do campo de defesa, tenta o levantamento à frente para o comando de ataque, no corpo só subiu, pegaram de novo, agora fica no chão de novo Laporte, o árbitro para e marcou a falta do Julio Alves. Jogadores da Argentina na subida dividida só visa o corpo do adversário, não visam em nenhum momento a bola, como foi agora, e a falta marcada para a seleção da Espanha bater, é falta para a seleção espanhola bater do campo de defesa, se posiciona Rodri, vem para a cobrança de falta, vai partir para a bola, para a circunferência central do gramado, abre pelo setor de esquerda, ele vem para o toque de bola curtinho com o Cucurella, Cucurella domina do campo de defesa, vem para a quinta, tenta o toque de bola curtinho na intermediária, domina a seleção da Espanha, Cucurella fecha, ele perde a jogada, Rodri domina, articula para a seleção, tenta o toque de bola, a seleção da Espanha com o Cubarsí, lançamento à frente para Olmo, chegou na cara do gol, deu para trás, Cucurella entrou, vem para tirar, Gonzalo Montiel, Montiel salva a Argentina, que ia tomar o primeiro gol do jogo.
2: Brilhante o Montiel, bateu o pênalti do título de 22 e agora essa tirada dele é como se fosse um gol salvando a Argentina. É o terceiro escanteio espanhol, Alex Baena na cobrança.
1: Escanteio para a seleção, vem para o toque de bola, Alex Baena vem para a cobrança, escanteio para a seleção da Espanha, sempre na bola parada para você ligado na Bandeirantes, a Bandeirantes com você, Espanha Argentina 0-0, é final de Copa do Mundo na Bandeirantes e na Band FM, Bandeirantes e Band FM, na final da Copa do Mundo, escanteio, escanteio para a seleção da Espanha, bater você ligado na Bandeirantes, se posiciona para a cobrança de escanteio, Alex Baena, Baena vem para a cobrança, camisa 15, muito perto do gol, a seleção da Espanha, a Espanha aperta a seleção da Argentina, mais em um lance com Messi, a Argentina pode ser mortal, escanteio cobrado, bola foi solta, Lamine Yamal prende o lance, abre o compasso, ele rola a jogada, entrada na grande área, o cruzamento vem na segunda trave, tentou o toque de bola, vai para fora, linha de fundo, tiro de meta para a seleção da Argentina,
2: e o Martínez agora dá uma esfriada nesse jogo para acalmar um pouco as questões da Argentina. Troca a Argentina em seguida, 0-0 no placar.
1: E vai o homem embora, o Gonzalo Montiel, que estava muito bem no jogo, hein?
6: Esquisito para a entrada do Molina, 26, que foi titular em boa parte da Copa do Mundo. Vai embora Montiel, número 4, que acaba de salvar a seleção argentina. Entra 26, Molina. Molina na vaga do Montiel, Ulição.
1: Estranho isso, hein? Estamos aí com 12 minutos de jogo, duas alterações, já fez o técnico da seleção da Argentina, gente.
7: É, deveria ter tirado o Depol. O Depol não está acompanhando o Cucurella. O Cucurella quase fez o gol agora, não fosse a intervenção do Montiel. E você falou, Ulisses, com razão, que o ataque da Argentina, quando chega, é fatal. Mas não está conseguindo chegar.
3: Isso.
7: A Argentina não consegue ficar com a bola. E mais, no começo do segundo tempo, a Espanha já teve de cara duas chances por passe errado na defesa da Argentina. O cenário não mudou. A Espanha continua muito mais perigosa, muito mais com a bola, melhor no jogo.
3: Desculpa, o que eu penso assim, daquilo que o Zaidan falou aí você na narração, é assim, a Espanha, ela teve muito mais ajuda na seleção argentina nos erros do que de propriamente a criação. Ela tem a posse de bola, ela tem a condição de tomar conta no jogo, mas também imaginar que, né, não foi nada, tá, agora, foi na bola, viu, Liz?
1: Limpo, limpo. Quando é na bola, a gente fala. Domina no campo de defesa para ser Júnior, prende o lance. Agora, impressionante, o Neto e Zaidan. O que erra a Argentina de passe? É um negócio absurdo.
3: Vai mudar. Talvez, Ulisses, por isso que tenha mudado três jogadores em 10 minutos do segundo tempo.
1: E vem para o jogo, domina no campo de ataque, vai para o toque, levando Coutinho na intermediária, tenta descer a seleção da Espanha, abertura foi feita pelo setor de direita, prende a jogada, Coutinho na intermediária, Fabinho Ruiz, ele abre para Rodri, Rodri domina para Olmo, Olmo domina no campo de ataque, vai para a finta em cima da marcação, soltou pelo setor de direita, chega a seleção da Espanha, já domina pelo setor de campo de ataque, tentou a finta, toma a pancada o Pedro Porro. O Pedro Porro toma uma pancada, é impressionante. O juiz marca, faz 5 jogadores da Argentina em cima dele, cara. É um negócio de louco que esses caras querem apitar o jogo, velho. Quando ele marca contra a Espanha, o jogador da Espanha vai lá e fica quieto, falta, pronto, cobre e bate. Agora, quando ele marca contra a Argentina, vai 5, 6 em cima do árbitro.
3: Talvez por isso que eles estejam na final, né?
8: É, e o Paredes é que chutou o jogador Pedro Pô. Vai mudar a Espanha. Número 7, Ferran Torres. E número 20, Pedri. Daqui a pouco as duas mudanças espanholas. Dois jogadores do Barcelona. 7, Ferran Torres. E número 20, Pedri.
1: Se posiciona para a cobrança de falta, é falta do campo de ataque. Mas tem uma regra, né? Que só fala com o árbitro quem tem a tarja de capitão. Isso para a Argentina não vale. Todo mundo fala com o árbitro. É regra da FIFA, tá lá no regulamento.
3: O Justin Bieber falou com o cara agora, Lisco.
1: O Justin Bieber?
3: É.
1: Mas ele entrou com o violão aqui só.
3: Ah, tá certo.
1: Deu uma depressão desgraçada aqui embora que ele entrou.
3: Vou falar agora para você. Eu quase pulei daqui do prédio. Olha que ele começou a cantar.
1: Louco, velho. É, sem ânimo nenhum. É música romântica. Vai lamber sabão. É falta no campo de ataque novamente para a seleção da Argentina bater. Se posiciona a falta para as contra a seleção da Argentina, para a seleção da Espanha bater. Ajeita para a cobrança de falta. Vem na bola Lamine Yamal para bater falta. Se posiciona para bater para a seleção da Espanha. Placar do jogo continua. Placar de 0 a 0. Lamine Yamal na cobrança de falta também. Alex Baena. Partiu Baena. Deixou para Lamine Yamal. Ele vai para a cobrança de falta. Partiu para a bola, bateu em cima da barreira, voltou para a Baena, dentro da grande área, bateu cruzada, afasta o zagueiro, tira. A bola volta, volta no toque, ele para tempo, terceira a seleção da Argentina, ganha lateral. Baena toca por último, na raça da seleção da Argentina, na esquerda, ataque, meia fita.
8: Lateral vira agora gol, né? Uma vitória. Tá mudando. Ferran Torres, número 7, no lugar do 21, Oyarzabal. Ferran Torres no lugar do 21, Oyarzabal. E o Pedri, número 20, tá entrando. Tá saindo Fabián Ruiz com a número 8. As duas mudanças, saem Oyarzabal e Ruiz. E entra o Ferran Torres, número 7, e Pedri, número 20.
1: Muito bem, as alterações aí. Zaidan, craque Neto.
7: Ulisses. Ulisses, é o seguinte, Neto, o Pedro era o titular no começo da Copa, jogador de talento enorme. O Fábio Ruiz foi o cara que estabilizou o meio campo, então a mudança já é esperada, ele deixa o time mais ofensivo. Agora eu não teria substituído o Oyarzabal, teria tirado o Baena. O Baena que só gosta de encrenca, né? Faz falta, toma falta, faz escândalo, mas joga muito pouco. O Ferran poderia ter substituído o Baena e não o Oyarzabal.
3: Só que tem uma coisa aí, né, Zaidan, Ulisses, Pretzel, João Paulo Capelanes, para todos nós, é assim, você vai ficar muito mais ofensivo e eu quero ver quem marca, né? O Rodri não marca ninguém, porque é um jogador extraordinário.
1: E vem Espanha no campo de ataque, para foi junto à frente do campo de ataque, balança lá, Minha Mal tentou a finta, pede a falta, o árbitro manda seguir. Tá marcado o tiro de meta para a seleção da Argentina bater.
8: Não foi nada, levantem a mão, se atirou, não foi absolutamente nada. 24 faltas no jogo, 13 a 11 para a Argentina nas faltas cometidas.
1: A você ligado no microfone da Bandeirantes e Band FM juntas na Copa do Mundo, é tiro de meta para a seleção da Argentina bater. Vem para a cobrança de Bu Martínez, o goleirão da seleção da Argentina. Que goleiro a seleção da Argentina, vem já campeão do mundo. De Bu Martínez parte para Barabate, a bola quica no setor intermediário, volta com a seleção da Argentina nos pés do Messi, tenta ser o jogador de forma errada, bola volta com a seleção, tenta o toque, ele para Coutinho na intermediária, mergulha para cortar o perigo, novamente afasta o perigo de qualquer maneira, tira de boa, bola volta, campo de defesa, domina a seleção da Espanha para ser o jogador do campo de defesa. A seleção da Espanha joga com Cubarsí. Cubarsí domina pelo setor de direita do campo de ataque para Pedro Porro, inverteu jogada no campo de ataque, lançamento foi feito errado, bola volta no peito do Omo, Omo domina, abre novamente para Pedro, Pedro prende o lance, abre para a direita para Cucurella, Cucurella domina na esquerda, recolhe Baena, Baena vai na finta, tenta o Breck, faz a finta, tenta o toque de bola, abriu para Cucurella, tentou descer, Baena foi seguro, a bola volta com a seleção da Espanha, entrada na grande área, tocada para Omo, já prendeu, girou, bateu pro gol, pegou, largou, bola vai embora, Dibu Martínez, deu uma de Alisson agora, hein, bateu roupa, escanteio para a seleção da Espanha bater.
8: E seria um frangaço histórico numa decisão de título, hein, a bola quica, ele vai pegar e quase toma um peru, escanteio, o Baena cobra pelo lado direito, é o quarto para a Espanha.
1: E olha só, o Dibu Martínez foi lá fora, pegou a bola e trouxe para dentro do campo, queria tiro de meta. Escanteio para a seleção da Espanha bater. Lamine Yamal vem para a cobrança de escanteio para a seleção espanhola. O árbitro manda esperar. Escanteio, escanteio.
3: Ulisses, na Copa de 94, ele foi o Mauro Silva que deu um chute assim e aí a bola foi, bateu na trave, quase foi o gol da seleção. Do Paluca, não foi?
7: Mauro Silva.
3: Isso aí, Mauro Silva.
1: Escanteio, grande Mauro Silva. Escanteio, partiu pra bola, Lamine Yamal bateu rasteiro, vem pra tirar o zagueiro, bola volta com a seleção da Espanha. Lamine Yamal tem condição de jogo livre pelo setor de ponta direita. Abre o compasso, levantou no gol, toque de cabeça, vai pra fora. Linha de fundo, escanteio para a seleção da Espanha, que chega com muito perigo no gol.
8: Agora do outro lado, é o quinto escanteio, me parece que é o Rodri, não, Baena, agora sim Baena. Yamal bateu o anterior, Baena bate agora, Liz.
1: Como eu disse, vem Alex Baena, partiu para a bola, levantou, no gol, goleirão pegou, largou, subiu o ombro, tentou de cabeça, afasta a Argentina, tenta ser o jogador do campo de defesa pelo setor de esquerda com o Romero. Romero rasga a frente, bola volta novamente com a seleção da Espanha. Já prende o lance do campo de defesa, Sam jogando o contigo na intermediária, Cucurella, Cucurella para o Naisimu. Ele prende o lance do campo de defesa para ser jogando para a seleção da Espanha. 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O tempo não para. Bandeirantes marque a Band FM também. 20 minutos de bola rolando, 20 segundo tempo de jogo da decisão da Copa do Mundo. Espanha 0, Argentina também 0 na Bandeirantes. É você, Agnella.
4: Ulisses, Didier Deschamps anunciou oficialmente sua saída da seleção francesa. Disse que pelo bem da seleção, depois de um ambiente irrespirável, ele deixa o país depois de 14 anos, Ulisses.
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1: Baena cruzou na boca, mandou, subiu de cabeça, Tagliafico põe pra fora. Escanteio para a seleção da Espanha bater na direita, só da Espanha no jogo, é impressionante!
8: E é o sexto na sequência de escanteios. O Yamal bate do lado direito, o Baena bate do lado esquerdo, 0-0.
1: Escanteio para a seleção da Espanha bater. Se posiciona para a cobrança da Lamine Yamal. Ele vem para bater. Lamine Yamal, escanteio para a seleção da Espanha. Placar do jogo 0-0. A Espanha quer o gol. Torcida espanhola se levanta. Se posiciona para a cobrança de escanteio. Lamine Yamal na bola. Partiu, bateu fechado de cabeça. Sobe McAllister para tirar. A bola volta para Lamine Yamal. Ele prende para o setor de ponta. Vai para a finta. No meio dos dois. Passou, levou para a linha de fundo. Cruzou na bola. Deu toque de cabeça. Ferran Torres pegou de Bu Martínez. Ferran Torres cabeceou em cima do Dibu Martínez, ele faz a defesa, quase o gol da seleção da Espanha.
8: É, o Dibu é um goleiraço, ele tem sorte também, né? Cabeceio foi para baixo, aonde ele estava, mas ali está o goleiro. Agarrou firme o cabeceio do Torres, essa jogada é tradicional do Barcelona.
3: Tá cheirando o gol, hein? Tá cheirando o gol, hein? Daqui a pouquinho foi o gol. E a verdade é o seguinte, ó. É, a gente tá vendo o lance agora ali. Em relação ao empurrão, uma puxada de camisa do jogador da Argentina em relação ao jogador da Espanha. Para mim não foi pênalti. Mas vai ter mais duas substituições aí, Ulisses. Talvez seja a quinta?
6: É sim, não, é a terceira parada,
8: é a quinta,
6: craque.
8: Acabou.
6: É, além disso, é a terceira parada. É, vai entrar o Medina. Né? Vai entrar o Medina, jogador do Olympique de Marseille, e também o Giuliano Simeone, filho do Simeone, camisa Nossa. Número 17. Serão as duas últimas mexidas do técnico Lionel Scaloni. Se for para prorrogação, aí ele vai ter mais uma para usar.
8: Ah, o árbitro está conversando com os jogadores da Argentina, Carol. Foi todo mundo beber água. Ficou caído ali no campo de jogo o Cristian Romero. E o árbitro ficou conversando ali com o Dibu Martínez.
3: Você acha que ele tá pedindo camisa, Ulisses?
8: Tá pedindo camisa pro cara autóctone depois do jogo e falou:
3: ou, ah, eu tenho. Ou pra ir depois da festa junto.
8: É, também, né? Aqui por baixo tô com a camisa da Argentina aqui, ó. Dá uma olhada aí. Pois não. Eu tô brincando.
7: A entrada
8: tá muito
7: do
8: bem
7: Simeone,
8: aí,
7: Ulisses. A entrada do Simeone.
1: É ruim de bola.
7: Aí, provavelmente...
1: Ele é muito ruim.
7: Sim, já dissemos isso várias vezes, mas ele deve entrar no lugar do Depol, porque pelo menos ele tem velocidade e vai brigar com a bola, mas a ideia é que ele brigue também com o Cucurella, que ele marca a saída do Cucurella. O Depol nem consegue fazer contra-ataque, nem tá conseguindo marcar. Quantas vezes a Espanha tá chegando pelo lado esquerdo aqui com facilidade.
3: Viu, Zaidan?
7: Então, acredito que...
3: Desculpa, só para dar uma adendo para você. Pô, todos os escanteios batidos pela seleção espanhola, que coisa medíocre, né?
7: Batidas fracas, né? O cara não consegue meter uma curva. Então bota um destro na direita, um canhoto na esquerda, pelo menos pra pegar o atacante de frente. Porque se for pra bater fechadinho na pequena área, é um erro primário, né? E você que já fez uns 500 gols de escanteio sabe como é que funciona o troço. Agora, a entrada aí do Molina, Ou ele vai adiantar o Taliafico para ficar de ponta esquerda e o Molina jogando na lateral, né? O Medina, jogando de lateral pela esquerda, que é onde ele joga. O Medina é lateral esquerdo. Agora, e aí ele pode adiantar o Taliafico ou tirar o Taliafico. Mas ele tá deixando de contar com o cara que poderia resolver essa parada, que é o Lautaro. Ele tá desperdiçando, na minha opinião, as alterações, fazendo a terceira, inclusive, em bloco. Então ele não pode mais fazer outra alteração até o final dos 90 minutos. E deixa de contar com o atacante que, até pelo fato da Argentina estar apertada lá atrás, um cara que tem velocidade para um contra-ataque, que até agora não existiu. Nem com o Julian Álvares e muito menos com o Depol. E nem com o Nico Gonçalves quando estava em campo. Então, momento crítico para a Argentina. Vai ter de se defender bem e ver se arrasta esse troço para prorrogação e pênalti. Se não mudar o cenário do jogo, né?
6: Mexe. Confirmando, as últimas alterações do Scaloni, Ulisses, foi embora o zagueiro, hein? Romero, número 13, vai embora, entra 25, Medina, que é lateral esquerdo e zagueiro também. Romero vai embora, Medina 25, e o Depol, como o mestre Zaidan falou, o Krakina também, Depol número 7, deixa o campo de jogo para a entrada do 17, Simeone não pode mais mexer, Lionel Scaloni, faltando pouco mais de 20 minutos para terminar a final.
8: Só se for para prorrogação, ele tem uma alteração, correto?
6: Perfeito.
8: Correto. A bola volta do toque para a dúvida. A seleção da Argentina tenta descer. Vai
3: que é o Lautaro, né? Que vai entrar, né?
8: No mínimo, né? Dúvida do campo de defesa para ser para o jogo. Você ligado à seleção da Argentina. Só que a Espanha chega. Mas a Argentina, se chegar uma vez com o Messi, esquece a caixa. Esse é o grande detalhe, né, gente? E eu estou observando uma Argentina assim, tocando a bola para trás, segurando o jogo toda hora. Parece que a Argentina quer prorrogação, quer pênalti. Não dá para entender muito aí isso que está acontecendo. Pois não, Zaidan.
7: Se não parar de errar passe, não vai chegar, né? A Argentina um absurdo, e a escalação do Depol foi um erro do excelente treinador Scaloni, mas pra mim ele errou quando escalou o Depol como titular hoje.
8: A bola volta do Tanque para tentar ser jogando novamente a seleção da Argentina do campo de defesa, prende Rogala novamente, Dibu Martins domina, abre a jogada pelo setor de esquerda, vem pro Tanque, para Coutinho, recolhe do campo de defesa, tenta descer a seleção da Argentina, abertura vem pelo meio, domina Julian Álvares, ele prende a jogada novamente, Julian Álvares prende a jogada do campo de defesa com Dibu Martins. Olha como a Argentina toca só a bola para trás, você não tá vendo a Argentina jogar,
3: mas é uma estratégia,
8: com a bola,
3: viu?
8: Na mão, é para chamar o time adversário e abrir espaço, é
3: isso, e mais, né? Viu, além de chamar o espaço, a Argentina sabe que não tem potencial assim para assim, ó, vou simplificar. Se a Espanha fizer um gol, toda a Argentina, a seleção argentina bota a Espanha lá atrás.
8: E põe. E vem Tagliafico, dominou para a seleção da Argentina na esquerda. Campo de ataque, ele busca a jogada contigo novamente na intermediária para McAllister. McAllister prende o lance, volta na sua zaga central. Recomeça novamente a seleção da Argentina. Já sai tocando com Otamendi. Otamendi abre aqui pelo setor de direito do campo de retaguarda. Vai para o toque de bola novamente com Molina. Molina prende o lance, gira para Lionel Messi. Olha o Messi. Ele pega na bola, ele é perigoso. Soltou na direita do campo de ataque, abriu para Simeone. Levou para a linha de fundo, tentou cruzamento. Ele é ruim demais, cruza errado. A bola volta no toque de bola, tenta descer a seleção da Espanha. Domina a Baena, prende, tem Olmo no meio livre, não toca, prefere voltar a jogar, a volta, Coutinho novamente no toque de bola curto com o Rodri, ele recolhe do campo de defesa para ser jogando para a seleção da Espanha, já domina a bola Pedro, prende a jogada, soltou pela direita, abriu jogada com Pedro Porro domina para Olmo domina para intermediária, campo de ataque para Lamine Yamal, ele vem para quinta em cima da marcação, perde o lance, chega bem na marcação para tirar a seleção da Argentina. A bola volta no meio de campo, já domina, põe à frente, balançou, perdeu o lance, tropeçou na bola, Julian Álvares, a bola volta no toque de bala, recolhe a seleção da Espanha, já prende do seu campo de defesa para ser o jogando do meio do campo de reta, quarta, vai pro toque de bola, Coutinho novamente, Rodri prende o lance, tenta girar pelo setor intermediário para Pedro tocou pela direita do campo de ataque para Pedro Porro, do meio do campo de defesa, tenta o toque de bola, Coutinho no setor intermediário, já recolhe para a seleção da Espanha que tenta ser o jogando do campo de ataque, a abertura foi feita à frente do comando, tenta descer a seleção espanhola, prende a jogada, Coutinho para a intermediária, já domina novamente a seleção da Espanha,
6: vai mexer
8: pela direita com Cubarsí dominou, recolheu, ventou,
1: duas alterações. Lamine Yamal vai para a finta em cima da marcação no primeiro tempo. Enfiar no comando de ataque. Fernando Torres não foi, mas o Lamine Yamal tocou muito mal a bola. Tiro de meta para a seleção da Argentina bater. Vai ter duas alterações. É, o Merino vai entrar também, né?
8: Exatamente, Merino é um deles, número 6. Em seguida eu confirmo a outra também. O Merino que já fez, o Nico Williams, 17, isso. Merino com a 6. Os dois vão entrar, o Merino tem 2 gols na Copa do Mundo.
1: Entrou e fez gol, vocês se lembram, né? E domina do toque de bola contigo na intermediária, tenta descer a seleção da Argentina. É verdade, dominou também demais. Ele não tá no jogo ainda, e mas vai poder entrar só na prorrogação, né? Se tiver prorrogação, vai ter prorrogação, né?
3: Sim.
1: Sei lá, velho. Os homens estão em cima aqui, fi. Estão mordendo o carcanhar
7: dos argentinos. Entrar o Nico Williams. O Nico Williams, que é muito mais jogador que o Baena, né? Deve entrar no lugar do Baena, jogar na ponta esquerda. Como? Aqui. E o Merino é aquele cara que você pode escalar ele do meio campo pra frente, qualquer posição. Volante, segundo volante, centroavante.
8: Merino no Olmo, 6 no 10. E sai o Baena 15 para a entrada do Nico Williams com a número 17. E vai com tudo. 4 mudanças da Espanha, tem mais uma para fazer ainda.
1: Muito bem, mexe a Espanha. Pois não, Zé Tem Neto.
7: Mas é isso, o Nico Williams é muito mais jogador que o Baena. Ele é ponta, driblador, rápido. Então a Espanha vai ter 2 caras que são dribladores pelas pontas, né? O Yamal e o Nico Williams. E o Merino é um grande finalizador, né? Ele tem uma qualidade que falta ao ataque da Espanha. Ele finaliza bem, né?
3: Ah, e aí também tem o desgaste físico, né? O desgaste emocional. E os dois treinadores entenderam isso, Ulisses, que precisava mudar. É, que precisava ter jogadores jovens e jogadores para partir para cima.
1: E vem para o jogo, domina pelo campo de ataque, tenta descer, recolhe Pio Rodri. Rodri domina curtinho no setor intermediário, abre a jogada pelo meio de campo, toca a bola novamente a seleção da Espanha. A Vitura vem para o comando de ataque, tenta o toque de bola curto, aperta a seleção espanhola. A Lamine Yamal fica com sobra de bola, solta pelo setor de esquerda, campo de ataque para a Merino. Merino domina, ele abre o lance à frente, recolhe novamente no toque de bola com Rodri. Rodri inverteu jogada pelo setor de ponta, abre a jogada com Nico Williams. Nico Williams prende para a seleção da Espanha, já gira a jogada, vem para o toque de bola com Cucurella. Cucurella dominou, balançou, tentou tocar a jogada pelo setor de esquerda, abre o lance à frente com Pedro. Pedro domina, recolhe novamente e vem pro toque de bola. Fernando Torres para Cucurella, abriu para Rodri. Rodri domina em velocidade dessa seleção da Espanha. Tentou bater pro gol. Enfiou o pé o Pedro na bola. Ele chuta, mas pega o goleiro. Dibu Martínez no meio. E vem
8: na hora da conclusão.
1: E vem mais Espanha, domina pela direita no campo de ataque. Sai jogando falta. O goleiro da seleção da Argentina. A abertura foi feita à frente, tentou toque de bola. Lamine Yamal, ele limpou, dominou, partiu, abriu para Fernando Torres. Para Lamine Yamal, tá na área, fez o drible, levou para a linha de fundo para Fernando Torres. Vem para tirar de qualquer maneira. Molina, o Medina quem tirou. A bola volta no toque de bola, domina a seleção da Espanha. É a pressão da Espanha, domina no campo de ataque. A abertura à frente, a pancada pro gol. Defendeu, voltou, vale o gol da Espanha. A bola vai embora. Não sai não, domina Nico Williams, prende dentro da grande área, recolhe, tem Cucurella aberto, ele faz o giro, abre o compasso, bateu cruzado, ganha escanteio a Espanha. A Espanha aluga meio campo e vai pra cima da Argentina.
8: 7-1 escanteios, né? Quem chutou foi o Kubarsi, que já tinha chutado no jogo contra a Bélgica, então ele bate no gol zagueiro também. 7-1 escanteios, mais um pra Espanha.
1: E o Messi até agora nada, hein? Só que uma hora ele pode decidir, mas até agora, até esse momento,
3: não,
1: 77 minutos, até esse momento não fez nada. Pode pegar a bola, driblar todo mundo e fazer o gol, mas não fez nada. Escanteio para a seleção da Espanha bater. Vem Nico Williams para a cobrança de escanteio para a seleção espanhola. Partiu da esquerda, levantou, levantou no gol. Nada disso está valendo. Árbitro vai mandar voltar o escanteio. O que, é que ele vai fazer? Vai dar falta para a Argentina. Deixa eu ver o que o árbitro vai fazer no jogo.
3: Fazer uma resenha.
1: Tá chamando a atenção do jogador da Argentina, hein? Vai mandar voltar o escanteio. Vai Medina. Mandar voltar o escanteio. Medina ficou puxando ali. Fernando Torres na área. Escanteio. Escanteio para a seleção da Espanha bater. Partiu Nico Williams. Levantou no gol. Tentou o toque de cabeça. Não alcançou a bola. E aí na sequência, cara, jogadores da Argentina vão xingar ali o Cubarsi. Depois que ele errou a cabeçada.
8: E ele retribui, xinga também. A bola saiu pela linha lateral na cobrança de escanteio do Nico Williams, 0-0.
3: Como é que vocês dois sabem que ele xingou? Ele não pode ter falado, valeu aí, irmão. Vamos pra próxima.
1: Impossível. Impossível,
3: velho. Por quê? Como é que vocês sabem? Como é que vocês dois sabem?
1: Ah, porque ele fez um carinho. Ele fez um carinho, né? maravilhoso no Cobarsi. E domina do toque para a seleção da Espanha. Tenta descer do campo de defesa. Rouba a bola da seleção da Argentina. A Espanha está ganhando todas as bolas no jogo. Domina do campo de defesa. Tenta o toque para o Cotigo na intermediária. Recolhe no campo de retaguarda para ser jogando bola na trás com o Unai Simon. O Unai Simon prende o lance para a seleção espanhola. Já vai ser jogado no seu campo de defesa. Messi adianta a marcação. Já domina do toque de bola Coutinho. O Messi está passinho para lá, passinho para cá. O Messi está guardando energia, velho. Eu conheço o Messi. Nessa Copa ele fez muito isso. Ele guarda energia para decidir o jogo. Presta atenção. Já domina do toque de bola Coutinho na intermediária. Abertura para a quarta zaga para Laporte. Laporte prende o lance para a seleção da Espanha. 0-0 é o placar do jogo. Recolheu novamente Cucurella. Cucurella para Nico Williams. Nico Williams vem para o toque de bola Coutinho na intermediária. Gira para Rodri. Rodri domina do campo de defesa. Sai jogando novamente a seleção espanhola. Abertura vem pelo setor de direito do campo de ataque. Lamine Yamal. Ele vem para a tabela. Bom lance à frente. Lamine Yamal já perde de lado. Recolhe a jogada do campo de defesa pelo setor de direito do campo de retaguarda. 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Estados Unidos no estado de Nova York, na cidade de Nova York, em New Jersey. A bola volta, volta no toque de bola curtigo no campo de ataque. Já recolhe a seleção da Espanha. Domina do campo de defesa para ser para o jogo. Prende o lance curtigo no setor intermediário. A abertura vem do toque de bola de Pedro. E Pedro prendeu para a ponta dele. Então com Pedro Porro. Pedro Porro cruzou. Desvia na marcação do Tagliafico. Linha de fundo, escanteio direita para a seleção da Espanha bater.
8: 8-1 escanteios. Talvez o maior número de escanteios na diferença para o adversário numa final de Copa, né? Lamine Yamal bate pelo lado direito, 0-0.
1: Escanteio, escanteio para a seleção da Espanha bater. Lamine Yamal vem para a cobrança do escanteio, pode cobrar curtinho para Nico Williams, é o que faz, abriu para Nico Williams. Nico Williams domina para a seleção espanhola, ele vem para a finta, vai tentar um toque de bola. Lamine Yamal mais atrás, armou, boa bola para Rodri, dominou, sobrou para Nico Williams, vem cruzamento na boca do gol, o toque, pega Dibu Martínez, o Laporte cabeceou, ele pegou, tentou lançar a jogada pelo comando de ataque, Cucurella vem na marcação, domina no campo de defesa e o Cucurella atingido pelas costas, fica caindo, atingido Cucurella.
3: Não foi nada, Ulisses.
1: Fica, não, tá no chão, caindo.
3: Você jogou futebol, a gente jogou, lance. Ulisses, a gente jogou futebol junto. A gente jogou.
6: É muito ruim.
3: Olha lá, ele parou no lance e aí ele esperou. Ele foi esperto com o Cucurella.
6: Sabe o escândalo que ele fez? Pensei que tivesse quebrado a cabeça.
3: É, assim, pensei nada. Que, pô, rapou a cabeça do Cucurella.
6: É, eu pensei.
8: É, mas o Juliano honra o pai, né, o João?
6: Sem dúvida. Só para trazer uma curiosidade, fiz uma rápida pesquisa durante a jornada aqui. Nunca na história de uma Copa do Mundo, numa final, uma seleção passou dois tempos sem finalizar na direção do gol. A Argentina até aqui não deu um chute, nem para fora, nem na direção do gol.
1: E domina do campo de ataque, tenta descer contigo novamente a seleção da Espanha. A abertura vem para o toque, para o Coutinho de Pedro. E Pedro prende a jogar a volta pelo setor de esquerda para Cucurella. Domina para a seleção da Espanha. Desce o murro. A seleção da Espanha domina Nico. Nico prende a jogada. Nico Williams volta para Cucurella. Ele domina, já atrapalha pelo seu campo de defesa. Vem para a finta na marcação. Recolheu novamente. É com Pedro. Pedro prendeu e empurra a jogada no comando de ataque. O passe sai completamente errado. Passa mal. A bola volta no toque. Para tenta descer novamente a seleção. Domina do campo de defesa. A seleção da Espanha ganha a jogada no setor intermediário e vai tomar amarelo. Por reclamação, ironiza o árbitro do jogo, Enzo Fernandes. Ficou pedindo uma falta, de fato que o árbitro não deu para nenhum dos lados até agora.
3: Mas não foi, não foi falta.
1: Então, na divisão, ele tomou amarelo por reclamação.
8: Não foi absolutamente nada. Absolutamente nada. E o Enzo Fernandes é mais um amarelado, todos para a Argentina até o momento.
3: Justin e aí, Bieber, Zaidan,
1: pois não.
3: Na verdade, o Justin Bieber também tomou amarelo aí pela música.
9: Ah, péssimo. É, não, mas simulou. Aquela história, é que é, né? O cara fala, ele vê que vai perder a disputa e se joga, né? É simulação. Tem de dar um amarelo, não.
1: A bola volta no toque, de bola tenta ser jogando. Já domina consigo no campo de retaguarda. Vai para a finta, prende o lance curto novamente. A seleção da Argentina já prende a jogada pelo seu campo de defesa. No campo de retaguarda, vem com o Dibu Martínez. Dibu Martínez prende o lance no seu campo de defesa para ser jogando. Recolhe pelo campo de retaguarda. Vai para a finta em cima da marcação. Na decisão da Copa do Mundo para você, torcedor brasileiro. Abre o lance curtinho na zaga central. A abertura foi feita no campo de defesa. Vem para o toque, de bola curtinho no setor de meio de campo. Já domina novamente, tenta arrancar a seleção. Tenta o toque, de bola a seleção. seleção da Espanha. Dominou, Fernando Torres tentou o passe, ganha a jogada pelo setor de esquerda, Lamine Yamal volta no toque de bola curtinho pela direita do campo de ataque, vai para a finta, prende o lance, recomeça novamente, vem para o toque de bola para a seleção da Argentina, que tenta descer do comando de ataque. A abertura foi feita no campo de defesa, prende o lance a seleção da Espanha, já domina do campo de retaguarda, a torcida grita Espanha, Espanha, Espanha, já tenta descer a seleção espanhola, perde o lance aqui pelo setor de direita, recolhe novamente na finta Messi, olha o Messi, ele pega na bola e parte em alta velocidade e tentou lançar frente para ninguém, lança pessimamente mal, a bola volta no toque de bola, tenta descer a seleção espanhola, já domina do campo de defesa, vem para a finta, prende o lance e toma a falta novamente, a seleção da Espanha vem para a cobrança, tem pressa e não deixa bater, o Enzo Fernandes já tem amarelo e ele fica fazendo umas coisas aí que eu vou dizer pra você, viu, meu filho, é difícil, hein?
3: Desculpa só, Ulisses, daquele lance lá Otamendi deu um tapa na bola, foi falta pra seleção espanhola perto da área.
1: Eita, eu não vi isso não, hein, Neto?
3: Eu vi.
1: Observou, hein? A bola volta do toque de bola, já recolhe contigo do campo de ataque. Tentando ser domina a seleção, vem pro toque de bola, a seleção espanhola. A abertura vem pelo setor de direito do campo de ataque, já prende o lance curtinho, Pedro Porro. Pedro Porro para Lamine Yamal, ele prende a jogada, recolheu, soltou para dentro da grande área, vem pro cruzamento de primeira, tentou novamente Fernando Torres. Vem para travar, põe para fora, lateral para a seleção da Espanha, bater pelo setor de direito do campo de ataque. Lateral para a seleção espanhola bater, para você ligado no futebol da Bandeirantes, escanteio para a seleção da Espanha, bater pelo setor de direita do campo de ataque, obrigado torcedor pelo carinho da sua sintonia, escanteio vai ser cobrado, domínio do campo de defesa, recolhe a seleção da Espanha para sair para o jogo, a abertura vem pelo setor de direita do campo de ataque, tenta posse de bola contigo no setor intermediário, já domina a seleção espanhola, a abertura vem pelo setor de esquerda, lançamento vem para dentro do toque de bola Coutinho, recolheu Cucurella, Cucurella prende a jogada, já vai para o domínio, faz o break em cima da marcação do primeiro, ele prende o lance, vai tentar a finta, tenta a finta, vai pro drible, solta a jogada Coutinho, abre do toque de bola, recomeça a seleção espanhola, já prende com Laporte, Laporte domina pelo setor de ponta, vem pra finta, toca Macalister na bola, é lateral para a seleção da Espanha, bater pelo setor de direita, campo de ataque, Pedro Porro pede, pede o inimigo também a jogada, o jogador no toque de bola, Merina, Merina domina para a seleção da Espanha, vai pra finta em cima da marcação do primeiro, ele prende o lance, tenta soltar a jogada pelo setor de ponta esquerda, abriu para Nico, Nico dominou, balançou, passou, puxou, outra finta, perde o lance, recupera novamente a seleção espanhola, Messi começa a correr, vem pro toque de bola, ele gastou energia até agora, guardou energia até agora o Messi, ele começa na pique atrás da bola, já domina no campo de defesa para Sérgio Ramos da seleção espanhola, a abertura vem do toque de bola contigo no campo de defesa, com toque curto na intermediária de Pedro, Pedro abre a jogada para o Unai Simon domina pelo seu campo de defesa, vem para finta em cima da marcação no primeiro, recolheu, domina, prende, ele tenta o toque de bola contigo no setor intermediário, já domina do toque de bola, impressionante, a Argentina não joga no gol da seleção espanhola, eu disse, a Espanha não ia deixar a Argentina jogar, mas se der uma bobeira, fim, já era, hein? E vem Espanha, desce o morro a seleção da Espanha pelo meio de campo, a abertura foi feita no toque de bola de Rodri, Rodri prendeu para Lamine Yamal, abriu para Rodri, Rodri prende o lance, ele volta a jogada Coutinho novamente com Merina, Merina prendeu, lançou para Fernando Torres, girou, bateu pro gol, vai para fora, ele erra a batida, tiro de meta, Argentina.
8: Bolão do Merino, que é um jogador importante do Arsenal, campeão da Premier League, vice da Champions, e o Ferran Torres perdeu o gol. 0-0, o jogo está indo para a prorrogação, Ulisses.
1: 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Não tem pressa, vem para a cobrança, Dibu Martínez para repor a bola em jogo, ele vai bater, tentou levantamento à frente do comando de ataque, você ligado no futebol da Bandeirantes, a Bandeirantes com você, ajeita, Dibu Martínez, olha o tempo que ele demora para repor a bola em jogo, agora o árbitro começou a contar agora. Aí o árbitro levanta a mão uma, duas vezes, ele bate. Levantamento vem à frente do toque de bola Coutinho, tenta subir novamente, Porro. Não consegue, a bola quica na intermediária, volta com a seleção da Espanha, que já dominou do seu campo de retaguarda, vai para a finta. Escapou da falta, Pedri. Ele domina, Pedri, vem pelo campo de ataque, domina para a seleção. Recolheu novamente para a seleção da Espanha, abriu para Lamine Yamal. Lamine Yamal prende na zaga central para Laporte. Laporte domina pelo setor intermediário no campo de retaguarda. Já domina novamente para ser o seguinte. Já prende o lance, recolhe pelo seu campo de defesa. Vem para o toque de bola Coutinho, a seleção da Espanha, a abertura vem para a esquerda, tentou Nico Williams, vai para a finta no drible de corpo, passou, dominou, ele prende, tem Cucurella mais atrás, abriu para Cucurella, a entrada no meio não passa, Cucurella arredondou, boa jogada para Rodri, Rodri vem para o passe, ele para contigo no setor intermediário, já domina do campo de ataque, tentou passe para Pedro Porro domina, volta para Rodri, Rodri prendeu o capitão da Espanha, gira para Nico, Nico domina no campo de ataque, tenta a finta, Nico Williams para a seleção espanhola, tem aberto Cucurella, tenta o toque de bola, abre curtinho com Pedri, Pedri prendeu o lance curto novamente, é qual é a jogada. Os zagueiros da Espanha vão para cima da seleção da Argentina. Abertura à frente, domina a entrada da grande área. Bola passa errado. É na volta com a seleção da Espanha. Lamine Yamal domina pela ponta, gira. Ele vem pro drible, vai para a finta, limpou para dentro. Vem pro toque de bola. cara faz o break, domina Lamine Yamal, outro drible e rola a jogada, é pra Rodri, Rodri prendeu, soltou pra Nico Williams, bico na grande área pelo setor de esquerda, Nico Williams domina, vai Nico, tentou a finta, perde a jogada, ganha a seleção da Argentina, Nico Williams vem pra pressão, aperta em cima, tenta o toque de bola argentina, bola de graça pra seleção da Espanha, que massacre, vai pra cima da seleção da Argentina, só dá a Espanha no jogo, domina no campo de ataque, recolhe no campo de defesa, domina novamente o curtinho, 43 minutos de bola rolando, já já os acréscimos e se persistir o empate e prorrogação, a bola volta com a seleção espanhola, que domina no campo de ataque, a abertura foi feita pelo meio de campo, o curtinho na intermediária com o Barci, ele prendeu, não se soltou, é pra Rodri, zaga aberta, bateu pro gol, mandou pra fora. Tinha espaço para descer, para tocar. Ele encheu o pé. O menino descia livre na direita. Ele encheu o pé. Tiro de meta para a Argentina bater.
8: Errou o Rodri, né? E se ele dá na esquerda, o Nico Williams também. Sozinho entraria cara a cara com o Dibu Martínez. 0-0 no placar. O jogo está indo para a prorrogação.
3: Só que o cara está com 44 minutos de segundo tempo. Sol do caramba. Às vezes o cara não consegue pensar daquilo que a gente pensa aqui, porque aqui a gente pensa, mete pra esquerda, mete pra direita, mas o cara lá dentro, primeira coisa que ele faz, ele chuta, que é mais fácil.
1: A bola volta pra Messi, na marcação do Cucurella, Messi limpa, vai tentar a finta, Cucurella chega na bola, tira e põe pra fora. É lateral pra seleção da Argentina bater caro, Messi pegou no segundo tempo agora na bola, foi isso ou eu tô errado?
2: Não, ele pegou e dominou uma bola. É, você tem toda a razão, acho que foi a terceira ou quarta vez no máximo que ele rela na bola na segunda etapa.
1: É bola do campo de defesa para ser jogando pela direita do campo de ataque, lateral para ser Argentina bater. Você ligado na bandeirante, chegamos a 45 minutos de bola rolando, placar de 0 a 0. A Espanha tenta
8: mais
1: ficar
8: quatro.
1: Com a bola, bola volta no toque de bola, mais 4 minutos de bola rolando. Domina, tentou o toque de bola, a seleção da Espanha, juiz deu falta de ataque. Tá parado o jogo, segura otamente, abraçou, puxou, derrubou o Fernando Torres, ele deu falta de ataque na Espanha para a Argentina bater do campo de defesa. Falta para a seleção da Argentina bater do seu campo de retaguarda. Placar do jogo de 0 a 0. A Espanha domina demais o jogo totalmente, mas não consegue fazer o gol. E a Argentina é sempre perigosa porque tem um gênio em campo que é Lionel Messi. A abertura veio do toque de bola, lançamento viria para o Messi. Ele não vai na bola, chega com o Cucurella. Ele tenta ganhar, recupera novamente Rodri no peito do McAllister. McAllister domina pelo seu campo de defesa, vem para finta, retonta a jogada para a seleção da Argentina. Olha a Argentina com o Messi, dominou pelo setor de direito do campo de ataque, ficou no chão. Aí parou o jogo, tá marcada a falta pra Argentina bater o Messi com a mão no rosto.
2: Não,
1: os jogadores
2: não achei que
1: da Argentina
2: acertou.
1: Vão todos pra cima do árbitro.
2: É. Não, mas não é aí pra de costume. Mas não é, pra mas só pra deixar claro aí, o Messi ele dá uma ludibriada também. Ele não toma pancada no rosto, não. Mas ele leva as mãos no rosto pra tentar cavar uma faltinha aí, né?
3: Exatamente, mas foi falta. É. Mas não é pra cartão. Foi falta normal de jogo.
1: E pintou falta amarelo normal, pro banco de reservas normal. Da Argentina, hein?
9: É, porque eles queriam aí cartão. Não tinha nada que dar cartão, não.
1: Tem falta a seleção da Argentina pelo setor de direito do campo de ataque. Se posiciona para a cobrança de falta. Lionel Messi na bola parada. Quem sabe o gol do título da Argentina. Se posiciona Messi para a cobrança de falta. Ele partiu na direita, não cruzou na área. Abriu jogada pela direita para Simeone. Simeone volta para Messi. Messi articula a jogada. Domina para a seleção da Argentina. A abertura vem na entrada da grande área para Messi. Do jeito que ele gosta. Trava a zaga, tira. A bola volta com a seleção da Argentina. Insiste, jogada à frente. Abertura à frente. Cucurella fica. Argentina aperta, pode sair o gol, bola batida pro gol, Dibu vem pra fazer a defesa, o Nai Simão domina a seleção, tenta descer a seleção da Espanha, levantamento vem no campo de ataque, contra golpe perigoso da Espanha, abertura vem pra Nico Williams, no mano a mano, dominou, girou, bateu pro gol, defesaça do Dibu Martínez, a bola volta, domina, tenta descer a seleção da Espanha, pra expulsão, ele vai dar amarelo, porque é pra expulsão o lance, já tem amarelo, expulso Enzo Fernandes, um animal em campo, expulso Enzo Fernandes, violento, sem inteligência nenhuma, já tinha amarelo e pega o jogador da seleção da Espanha que fica caído lá na direita,
9: o Barci,
1: sem inteligência nenhuma, desprovido de inteligência, impressionante o Enzo Fernandes, o que fez, ele já tinha amarelo, numa bola dividida, não tinha necessidade de fazer isso, toma cartão vermelho, nem sempre a violência e a malandragem no futebol vence, o futebol tá parado o jogo.
8: Enzo Fernandes, já tinha o amarelo, ele acerta o Cubarsí. É um jogador que estaria na minha seleção da Copa, o Fernandes, mas não jogou nada hoje, está sendo expulso. E a Argentina vai para a prorrogação com um jogador a menos neste momento, momento delicado. Os caras querem que ele vá no VAR, mas eu acho que ele já tomou a decisão. Expulso Enzo Fernandes, segundo amarelo.
9: Ó, se ele for no VAR, se ele for no VAR, eu acho que ele tem que fazer o seguinte: eu vou tirar o amarelo,
3: isso,
9: vou dar o vermelho direto.
3: Né? Sabe o que é? É que o jogador é burro, como o Ulisses disse mesmo. Num lance como esse, se já tem o amarelo, não tem, não vai sair o gol ali. Sabe, não foi uma falta violenta, mas foi uma imprudência idiota da parte dele. E é pra cartão amarelo.
9: É, e como disse o Pretzel, não jogou nada, errou passes, deixou o time mais nervoso com as faltas e reclamações. Jogou nada Enzo Fernandes hoje, ele que foi importantíssimo no título, importante nessa campanha da Argentina, mas eu concordo com o Pretzel, vinha bem até a semifinal, hoje jogou mal, como aliás a Argentina inteira, tirando o Dibu, né? Tirando o Dibu, o Romero tava legal, aí machucou o zagueiro.
3: Não, viu, Zaida?
9: Mas uma atuação fraca da Argentina. Não. Se a Espanha tem um cara isso, que sabe fazer gol, se tem um Mbappé na vida aí, meu irmão.
3: Mas não é, exatamente, não é muito pouco o futebol da Espanha para um jogo ridículo da seleção argentina? Não é uma coisa muito louca em relação a isso? Porque se a Espanha teve a posse de bola, tá tendo, vai ter um jogador a mais, pode ganhar o título, não tenha dúvida nenhuma. A seleção argentina é covarde no sentido de não chutar uma bola no gol, como o Capelanes viu muito bem, mas a Espanha deixa ele ganhar um título mundial com uma Argentina fraca desse jeito.
9: E a única bola que mandaram pro Unai defender foi chute do Giovanni Simeone. Aí não adianta, não, Liz?
1: Não adianta, Fih. É recuo, né? Chute. Domínio do campo de defesa. A seleção da Espanha tenta descer do campo de ataque. A Argentina toda fechada no campo de defesa com o jogador a menos. Já domínio do campo de ataque pelo setor de esquerda. Prende a jogada com o Diego Williams. Ele prendeu. Abriu do toque de bala. A seleção espanhola tenta descer. Vem pro toque contigo no setor intermediário. O placar do jogo continua. Espanha 0. Argentina também 0. Estamos chegando ao final do primeiro do jogo. Vamos pra prorrogação. Lamine Yamal. Ele vem pro toque de bala pelo setor de ponta, recolheu na direita, limpou, ele vem pra finta, vai pro break, tenta o toque, perde a bola, péssimo, Lamine Yamal perdeu, ele volta, tenta a recuperação, bola volta pra Cucurella, domina pra seleção da Espanha, abriu no comando de ataque, a falta McAllister, ele chega pra matar o jogo e fazer uma falta perigosíssima pra Espanha bater na entrada da área.
8: 31 faltas, a Argentina cometeu 18 e a Espanha 13. Falta na entrada da área, quem bate? Tem vários ali, o Pedro bate bem, é batedor do Barcelona. O jogador espanhol 0-0, o Enzo Fernandes foi expulso.
1: É falta para a seleção da Espanha, material, uma falta muito perigosa para a seleção espanhola. Vai lá, Neto.
3: E aí, essa falta é sim, o Martínez está fazendo para o destro bater, certo? Você vê que ele está na baliza direita. Mas aí ela quase no centro, é uma delícia bater falta assim. Por quê? A verdade é que quem vai bater vai ser o Porro, né? Porque ele é batedor de falta, porque ele é especialista na bola parada. Porque ali o goleirão faz a barreira, o cara com a direita. Mas você tem o canto inteiro também, porque o goleiro não sabe aonde está a bola, porque a bola está no meio. Você tem os dois cantos para fazer o gol. Ai, meu Deus, que saudade.
1: E como até na gente dá, viu, Neto?
3: Tá vendo ali agora?
1: E não tem mais quem faz gol, viu, Fih?
3: Vocês viram o lance agora aí, Ulisses? A hora sim, que mostrou? Sim. Tá vendo, ó? A barreira tá no meio, ó. Ó, aí pra mim tem que ser o canhoto batendo por fora da barreira. Faz o gol.
1: Falta para a seleção da Espanha bater, placar de 0-0, falta para a seleção espanhola bater, você ligado na Bandeirantes, a Bandeirantes com você, é falta para a Espanha cobrar, final da Copa do Mundo, 0, Espanha 0, Argentina, Pedro Porro na Lamine Yamal, na cobrança de falta, Lamine Yamal e Pedro Porro, a barreira da Argentina formada dentro da grande área, falta para a Espanha, 0-0, você ligado no futebol da Bandeirantes, a Bandeirantes com você, torcedor brasileiro, se posiciona para a cobrança de falta, Pedro Porro e Lamine Yamal, a bola está atrás da meia lua da grande área, é falta perigosa para a seleção da Espanha, o árbitro demora muito para autorizar a cobrança, é falta perigosa para a seleção da Espanha bater final da Copa do Mundo 0-0, Lamine Yamal partiu, bateu, defesa Macedo, Dubai Martinez põe para a linha de fundo. Que goleiro, que goleiro! Escanteio, escanteio para a seleção da Espanha bater na linha mal. Vem cobra curtinho para Pedri. Pedri domina, abriu para lá, linha mal, levou para a linha de fundo. Cruzamento na boca do gol. Vem bem na raça para tirar dali Rony Álvares. E o árbitro ergue o braço, termina o jogo. Vamos para a prorrogação. 0 Espanha, 0 Argentina. Na Bandeirantes vem ele, a final de Copa do Mundo, de final em New Jersey, Nova York. Alô, Capriotti.
10: Chama lá o Enzo Fernandes. Pode chamar, manda ele voltar. O Trump pediu para tirar o cartão vermelho do Enzo Fernandes. Chama ele de volta lá, o Pretzel. O Trump já avisou o Infantino. Volta o Enzo Fernandes. Fala aí, Pretzel. Fala, Capelanes.
8: E essa é uma boa mesmo para retirar o cartão do argentino, né? Agora, o Luiz
11: Delon... Trump tá no camarote.
8: Tá no camarote, né? Ao lado do Infantino ali. Aliás, que o Infantino é um grandíssimo puxa-saco. Essa que é a realidade.
3: Mas coisa ridícula é o Ronaldo Fenômeno levar a taça e dá pro dono de Trump passar a mão. O Ronaldo, pela grandeza dele, por tudo que ele conquistou, ele não precisava passar essa vergonha ridícula que ele passou aí.
8: Agora o Luiz de la Fuente conversa com os jogadores, tenta animá-los. A Espanha tem um jogador a mais, ele ainda tem duas mudanças para fazer, ele fez 4 mudanças. Então ele tem mais uma que ele leva para a prorrogação e tem uma da prorrogação. Então ele tem mais 2 jogadores que ele pode colocar ainda, o técnico da Espanha, Luiz de la Fuente. Então com um jogador a mais, vamos ver o que ele vai fazer nesse início de prorrogação, João Paulo Capelari.
6: Aqui tem um detalhe, até jogo pro craque Neto, pro mestre Zaidan, Capri, você fique à vontade também, porque aqui olhando o banco de reservas da seleção argentina, jogadores que ganharam rodagem nesta Copa do Mundo: Lo Celso, Almada, que em alguns momentos foi titular, e também o Lautaro Martínez, além do Flaco Lopes, que chegou a entrar contra a Suíça e deu assistência para o golaço do Julian Álvares. Então pode fazer mais uma alteração o técnico Lionel Scaloni. A tendência: ou Lo Celso, ou Almada, ou o Lautaro Martínez,
3: tem que ser o Lautaro,
6: ou até mesmo,
3: né,
6: o Flaco Lopes.
3: Sabe por que tem que ser o Lautaro, Capelanes? Primeiro, porque ele foi importante no Egito. Segundo, ele foi importante
6: nesta Copa do Mundo. Lo Celso, Almada, que em alguns momentos foi titular, e também o Lautaro Martínez, além do Flaco Lopes, que chegou a entrar contra a Suíça e deu assistência para o golaço do Julian Álvares. Então pode fazer mais uma alteração o técnico Lionel Scaloni. A tendência: ou Lo Celso, ou Almada, ou o Lautaro Martínez,
3: tem que ser o Lautaro,
6: ou até mesmo,
3: né,
6: o Flaco Lopes.
3: Sabe por que tem que ser?

0: briga com o jogador pra bater pênalti. Quer dizer, por que 15 por 15? Eu acho que se a Espanha quiser realmente ganhar esse título mundial, Zaidan, ela tem que ser muito mais criativa, né? O Yamal, o Nico Williams, né? Esses jogadores. Pô, pelo amor de Deus, uma teta pra ganhar esse título. Uma teta.
1: Bom, tamo
2: e com
1: lá,
2: esse tanto de jogo que.
1: Vai, Zaidan.
2: Com esse tanto de jogo que existe hoje, né? Que é disputado hoje, a Espanha ainda tem como principal artilheiro Davi Villa. A Espanha, ela tem uma carência tremenda de artilheiros, né? O time dominou o jogo inteiro, mas finalizou mal. Todas as oportunidades que teve, a finalização foi ruim. O Dibu, quando a bola foi um pouquinho mais difícil, ele defendeu, só teve uma que ele falhou, mas não aconteceu nada. E a Argentina não consegue atacar. É impressionante.
1: É impressionante mesmo. Dibu Martínez, o melhor em campo até aqui. Unai Simon, uma defesa, interceptação de um cruzamento. Isso dá bem o tom do que foi esse jogo nos 90 minutos. E agora a Argentina com um a menos. Agora, minha gente, vai ser com emoção. Porque agora é 11 contra 10. Vamos ver o que fará a Argentina para tentar segurar a Espanha aí. Não, bom, ninguém mais pode mexer também, não é, Capelanes e Pretzel? Todo mundo já fez as alterações
3: uma
1: que podiam
3: só
1: ser feitas. Só tem mais uma, né?
4: A Espanha tem duas. Ele fez só quatro no tempo normal. Ele tem mais uma e tem uma da prorrogação. São pode duas que a Espanha duas pode fazer.
5: É. A Argentina, no caso, fez as cinco e agora, como tem essa... Eu não vou nem falar nova regra, muito que já no tempo é assim, né? Na prorrogação pode fazer mais uma alteração.
0: Como o futebol mudou, né? Pra fraqueza, né? Você ter seis substituições, né? De cada lado, né? Você pegava os jogadores da década de 90, os caras tinham que correr 90 minutos, prorrogação, pênalti, né? Não tinha substituição. Hoje o futebol é tão medíocre tecnicamente que a gente tem 12 substituições.
1: E vai começar
2: a primeira Copa com substituição foi a de 70. Foi a de 70, a primeira Copa com substituição.
1: E com os cartões também, né? Da Copa de 70. Vai também começar a prorrogação. Vamos lá, vem aí. De volta na Bandeirantes. E na Band FM é com você. Solta a voz e vem. Agora é da prorrogação. Vem, Ulisses Costa.
6: Vai começar o primeiro tempo da prorrogação da Copa do Mundo 2026. Para você ligado no microfone da Bandeirantes, torcedor brasileiro. Tudo pronto para bola rolar. E onde tem sol, rapaziada, vazou. Vem nas arquibancadas. Tá com muito sol. Vai recomeçar o jogo. É prorrogação, dois tempos de 15. Você curtiu o sonsaço da Bandeirantes, a Bandeirantes com você, o árbitro olhou pro cronômetro solto, apita o árbitro, toca na bola, a seleção da Espanha, ela rola, se ela rola, deixa ela rolar. Se você quer emoção, vem comigo, torcedor brasileiro, aqui na Band FM, juntas na decisão da Copa do Mundo. Cucurella domina, abre pelo setor de esquerda para Nico. Ele tenta Nico Williams, abre a jogada com Diana, intermediária para Cucurella, que volta para Pedri. Pedri recolhe pelo comando de ataque, vai para a finta em cima da marcação. O primeiro pelo setor de direita com Pedro Porro. Porro domina pelo comando de ataque, abriu para Lamine Mal, volta para Pedro Porro. Ele domina na intermediária, campo de ataque, abre para Rodri. Rodri inverteu jogada pelo setor de ponta para Nico. Chegou no campo de ataque, Nico. Ele domina mal, mas recolhe para a seleção da Espanha. Abre a jogada curtinha, recolheu com Cucurella. Cucurella abre a jogada para toque de bola de Rodri, vendeu para Pedri, Pedri prendeu, solta a jogada no comando de ataque, novamente abriu, empurra para Nico, Nico solta a jogada curtinha pelo meio de campo, já domina pelo setor de esquerda na porta e prende o lance, a bola gira, volta com Cubarsí, Cubarsí domina pelo setor de direita do campo de ataque, Lamine Yamal prendeu, ele vem pro giro, vai para finta para Pedro Porro domina pelo comando de ataque para Lamine Yamal, abre para Torres, ele prende o lance, Torres já passa, Lamine Yamal vai para finta, devolveu novamente para Pedro Porro, empurrou novamente no toque de bola, tenta chegar, não chega, a bola volta no setor intermediário. O árbitro marca falta. Tá parado o jogo, marca falta para a Argentina bater e fica com a mão no rosto Pedro Porro.
4: 14 faltas cometidas pela Espanha e o Porro já levanta pedindo para acelerar o jogo 0-0 na prorrogação. Enzo Fernandes foi expulso.
6: E se posiciona para repor em jogo a seleção da Argentina para ser jogando pelo seu campo de defesa. Vai deixar para bater a falta novamente o jogador Dibu Martínez. Agora a Argentina vai fazer cedo. Você vai ver o que vai ser cedo. Dibu ajeita a bola de novo para a cobrança. Ele se posiciona para bater. O árbitro deixa. Vem para o levantamento à frente. Vamos com 2 minutos. São 2 tempos de 15. Ele não bate. Dibu Martínez não bate. Não repõe a bola em jogo. Dibu Martínez ele segura. O árbitro já apitou. Ele não bate. Parte a bola para a bola. Partiu o pé de esquerda da bola. Tentou levantamento à frente do comando de ataque. A bola vai embora para a linha de fundo. Tiro de meta para a seleção da Espanha bater e ser jogando. É tiro de meta.

0: Para a seleção espanhola ser o jogador no seu campo de retaguarda. Já domina, prende, lança a seleção da Espanha. Desce, volta para a marcação. Fica no meio de três. Vem para o toque de bola a seleção espanhola. Abertura vem para Cucurella. Ele domina pelo setor de esquerda. Campo de ataque. Vai para a pinta em cima da marcação. Domina para Pedro. Pedro prende o lance e solta a jogada com Rodri. Rodri dominou. Partiu no comando de ataque. É boa a bola. Recolheu Fernando Torres. Está na área. Vem cruzamento. Fez o break. Prendeu. Voltou. Lamine Yamal tentou. Toque errado. Toca mal. Fernando Torres. A bola volta. Tagle ficou. Domina para a seleção da Argentina, vai tentar o toque de bola, ganhou Lamine Yamal, partiu na esquerda, a bola volta, entrada na grande área, cruzamento na boca do gol, vai sair o gol, Nico Williams errou o cabeceio, defesaça do Dibu Martínez, ele faz uma defesa incrível, salva a Argentina de novo, esse cara é demais, ele é demais, ele é herói do povo argentino.
1: Herói, tá virando o goleiro da Copa, né? Tá virando o goleiro da Copa depois dessa atuação e levando a Argentina mais até mais uma tentativa do bicampeonato. Não, impressionante.
2: Tudo bem, ele fez a defesa, sim, foi legal.
1: Williams errou.
2: Ah, mas o Nico Williams não pode perder um gol desse. Tá de brincadeira. Não. Se ele cabeceia a bola na trajetória, ele mete no canto esquerdo e ele faz o gol. Porra!
0: É bola do campo.
3: Não, tem lance que não pode ter em Copa do Mundo, hein? Ulisses, tem lance que é inconcebível em Copa do Mundo. Pode ter na Série D, mas não na Copa do Mundo, né? O cara não pode cometer um erro técnico desse, né?
0: Impressionante o erro. Ele errou a bola, o Nico Williams.
2: Ele
0: cabeceia, Ulisses, ele mata o goleiro, não tinha o que fazer.
2: Ele tirou a força da bola, irmão.
0: Impressionante, velho. É bola novamente, Nico Williams vem pro domínio, mas o árbitro marcou falta para a seleção.
1: Vai mexer.
0: Bater do campo de defesa, pois não.
1: Zubimendi, volante, jogador do Arsenal, número 18, em seguida no time da Espanha.
0: Muito bem, vamos ver o que vai acontecer aí. Zubimendi vem aí, domina a seleção da Espanha, tenta descer do campo de ataque, vem pro toque, ele para pelo setor de esquerda, abre a jogada, continua novamente, domina no campo de ataque, menina, ele prende a jogada, faz o giro em cima da marcação, já domina novamente a seleção, tenta descer a seleção da Espanha, bola errada, menina briga, tentou ganhar, não conseguiu o passe pro Torres, ele briga, recolhe a jogada, tenta descer novamente, domina a seleção da Espanha, prazer jogando Messi, reclamando o passe, era volta no toque, ele para, domina a seleção espanhola, só da Espanha no jogo, é impressionante os dois tempos, agora o tempo da prorrogação também, Argentina com um a menos, expulso Enzo Fernandes, recolheu novamente desprovido de inteligência de jogo, de futebol, já domina, tinha amarelo, deu uma pancada e tomou o vermelho, domina do campo de ataque, recolhe a seleção da Espanha, aluga meio campo, vai para cima, a Argentina se fecha, já tenta o toque de bola, Lamine Yamal, ele prende o lance para a seleção espanhola, deu para Pedro Porro já domina pelo setor de esquerda, aperta a seleção da Espanha, Cucurella entrou, a abertura vem para Nico Williams domina pelo setor de ponta, vai para finta, ele tenta o drible, escapou, cortou, tentou o passe, ele perde a bola volta com a seleção da Espanha, que vai ser o jogador novamente no campo de ataque, tentou o toque na primeira, na segunda, a bola sai lateral para a seleção espanhola, bater do campo de defesa, tenta descer da pressão Julián Álvares, é lateral pelo campo de defesa para a seleção da Espanha bater, já domina o toque de bola, Coutinho novamente na intermediária, recolhe a seleção, tenta arrancar, domina a seleção da Espanha, tenta descer pelo setor de direito do campo de retaguarda, a abertura já vem no ataque para Pedro Porro domina, ele abre o compasso, vai para o cruzamento, enfiou boa bola à frente, dominou, vai fazer Merino, soltou. E Nico Williams bateu. Eu duvido que ele não vai. Ele vai anular o gol, eu duvido. Eu tenho certeza que ele vai anular o gol. Tá aí anulado o gol da Espanha. Marcou uma falta. Marcou uma falta no jogador da Argentina. Não tá valendo nada disso aí na grande área da Argentina.
1: Falta
0: ele
1: do Merino.
0: Pega uma falta do Merino.
1: Merino no Dibu Martínez, aí o Nico Williams chuta e faz o gol, ele já tinha parado o lance. Vem duas mudanças na Espanha, as duas que faltam. Eric Garcia é zagueiro, pode jogar de volante também, número 4, joga no Barcelona. E o volante, o Zubimendi com a número 18.
2: Então, não foi nada tem. Não.
3: Aconteceu
2: o Rodrigo. Não foi nada não, é gol. É gol.
0: O Rodri mandou.
2: Não, foi gol da Espanha.
0: O VAR tem que chamar o árbitro.
3: Tem de dar gol, não aconteceu nada.
2: Então,
3: nada.
2: Então, a única coisa é o seguinte: se ele apitou antes, que aí tem que ver, mas pra mim não foi falta, não foi absolutamente nada. Gol legal da Espanha. Não foi falta.
1: Não foi falta, gol legal, mas ele parou o jogo antes, eu acho. Vem Eric Garcia, então, número 4, jogador do Barcelona, pode jogar na defesa e joga de volante também. E o Zubimendi, que é volante, número 18, eles estão postados ali, aguardando a confirmação de quem vai sair.
0: Nossa, agora caiu o Dibu. Tá sendo atendido. É uma bagunça e a FIFA e a arbitragem permite e a Espanha prejudicada. Eu falei que ele anular o gol. A vontade que ele tava de anular o gol. Isso aí é uma vergonha.
2: Então,
0: pra quem fala que a Argentina não foi favorecida na Copa, tá engolindo uma final
2: então
0: com
2: lá.
0: Um gol legal. Só
2: aí,
0: isso.
2: Ó, só tem um lance anterior que o jogador da seleção da Espanha dá um pisão no pé do Otamendi. Isso antes da bola chegar até o gol, tá? Deixar bem claro.
3: Agora é o seguinte, Ulisses, se ele apitou antes, o Preto ainda falou, ó, às vezes ele apitou, se ele apitou antes, ele errou. Porque exatamente para isso tem o VAR. O mesmo erro, tá lembrado de 2020, aquele gol do Internacional que o Hilton Pereira Sampaio parou antes. Não deveria. Deveria ter deixado o lance ser concluído. Depois, qualquer coisa, o VAR resolve. O VAR mostra a imagem. E deveria ter deixado até o fim. Por que que apitou antes? Deixa o lance seguir. Agora, o que aconteceu dentro da área, não tem falta. Nem do atacante do zagueiro, nem do atacante do goleiro. Não houve falta. E agora, essas substituições que o Pretzel anunciou, agora, provavelmente, ele está levando em conta quem bateu o pênalti bem no treino, né, Ulisses?
1: Exatamente. Sai o Laporte com a 14, entra Eric Garcia com a 4, joga no Barcelona. E sai o Rodri com a 16, entra o Zubimendi com a 18, joga no Arsenal. Dois jogadores, um de 27 anos e o Eric Garcia tem 25. É isso, Ulisses Costa.
0: Muito bem, para você ligado no microfone da Bandeirantes, torcedor brasileiro, obrigado pelo carinho na sintonia. E segue o jogo, viu, gente? No meio do campo de retaguarda, vai tentar o toque de bola. No meio do campo de defesa, a seleção da Espanha tenta descer. No meio do campo de retaguarda, mas a Espanha vai fazer o gol, você vai ver. Domina, recolhe pelo setor de esquerda, Cucurella. Lançou jogada para Nico. Ele prende pelo setor de ponta, vem para finta. A raça vem para dominar a Argentina, para ser jogando. Domina no campo de retaguarda, errada a seleção da Argentina. Lamine Yamal pede pelo setor de direita do campo de ataque. A Espanha domina, abriu Pedro Porro. Pedro Porro para Lamine Yamal, ele prende a jogada novamente, curtinha, recolhe pelo meio de campo, arma a jogada da seleção, tenta o toque de bola, desce curtinho novamente, prende o lance em velocidade, Zubi Mendes, ele domina no campo de ataque, vai para a finda, Zubi tenta o toque de bola, Zubi Mendes, levantamento no gol, afasta a zaga, tira, a bola fica no setor intermediário, Messi tenta girar na marcação, faz a falta. Tá parado o jogo, chutou pro gol, nada disso, valeu, errou o gol, falta para a seleção da Espanha bater do campo de defesa. E o Zubi Mendes fica ali na reclamação.
1: É, deveria tomar cartão amarelo, o jogo já tava parado há muito tempo, o Messi tentou dar um chute porque o Simão tava fora do gol. E o jogo tá parado, daqui a pouquinho, reta final desta primeira etapa de prorrogação 0-0.
0: Viu? Dá amarelo pro Messi, ele pode dar burro na boca dos caras que ele não dá amarelo. Domina a seleção da Espanha, vem Espanha, segura Neto um pouquinho, abertura para Cucurella, Cucurella dominou. Empurrou jogada para Nico Gonzalez, balançou, deu para trás, abriu bom lance à frente, vem cruzamento na área, a Espanha tenta furar o bloqueio da seleção da Argentina. Pedro Porro domina na direita, o gol da Espanha pode sair, levantamento e Nico tentou de cabeça, sobe de cabeça Molina para tirar, a bola volta no toque de bola para Cucurella, prendeu o bico da grande área, vem Espanha, dominou, recolheu na esquerda, Cucurella volta a jogada, tenta o toque de bola novamente, sai jogando, recolhe novamente Eric Garcia, ele prende, já domina para a seleção da Espanha, a abertura tem pelo setor de esquerda, que ataque, vai sair cruzamento dentro da grande área, Fernando Torres pede, a bola volta, entrada na grande área, já domina a seleção da Espanha, vem com Lamine Yamal, ele prende a marcação, vai tentar o drible, ele prende, tenta o toque de bola, já solta contigo no setor intermediário, passou Pedro, Lamine Yamal pediu, abertura para ele, bateu pessimamente pelo domínio de fundo, tiro de meta para a Argentina, pois não,
2: Craveneto. Só para deixar bem claro que o árbitro apitou a falta em cima do Otamendi, não em cima do goleiro Martínez, é só para deixar claro se aqui é a opinião. Se foi falta ou não, a gente tem que dar ela numa boa. Mas ele apita a falta antes da bola chegar em cima do goleiro. Então ele apita a falta em cima do Otamendi.
3: Aquele pisar que você falou.
2: Exatamente isso.
3: Para mim aquilo não foi falta, viu, Neto? Porque o cara
2: não,
3: tá
2: pra mim costas, também não.
3: Inclusive.
2: Pra mim também não foi falta.
0: Ele apitou um perigo de gol, então. Apitou um perigo de gol, né? Porque ele pode deixar
2: sabe
0: rolar,
2: que é?
0: Saiu o gol, ele vai pro
2: sabe que a gente, sabe o que eu analiso, Ulisses? Aquele pisão daria pênalti? Não. Então não foi falta. Entendeu? Não,
0: mas teve um gol que foi anulado do Egito, que foi um pisão também. Anularam o gol lá no início da jogada. No início não. Mentira. Que
2: mas se você pegar jogadas. Os pênaltis que dão pro Parmeira, é brincadeira.
0: entendeu? Teve duas jogadas, né? Um lance de prisão, teve a sequência, uma bola dividida e a aí que começa a jogada do gol, mas eles preferiram anular. Pois não.
4: Foi embora Julian Álvares com a 9, entre o zagueiro Senesi, camisa número 2, 1,85m, 29 anos, atleta do Tottenham, que por sinal faz a sua estreia na Copa do Mundo. Não jogou nenhum minuto até aqui, entra na vaga do Álvares.
0: E vem pro jogo a seleção, tenta o toque de bola, levantou na boca do gol, bola batida pra fora, vai pra linha de fundo, perde a chance a Espanha de novo. É impressionante o gol que perdeu, a Espanha passou na cara do Medina.
1: Na cara, ele já fez dois gols, entrou contra a Bélgica que decidiu o jogo e agora ele perde o gol na cara do goleirão. 0-0, jogo na prorrogação, a Argentina teve Enzo Fernandes expulso.
0: 0-0 é o placar do jogo, primeiro tempo da prorrogação, levantamento à frente e a FIFA tirou até o placar aí o tempo, agora que voltou, domina a seleção da Espanha, tenta ser jogado pelo seu campo de defesa, já domina do campo de ataque, vai tentar o toque de bola, recolhe pelo setor de direita, campo de defesa, aperta a marcação, a seleção da Espanha chega, cria, mas não marca, a Argentina se defende do jeito que dá, só dá Espanha no jogo, abertura vem para Cucurella, prende pelo setor de esquerda para Nico Williams para Cucurella, ele domina pelo meio de campo, tem Pedri aberto, abriu para Pedri recolhe para a seleção da Espanha, solta a jogada pelo setor de direita, abriu para Lamine Yamal, vai pro drible, vai pra finta, tenta o toque de bola, solta curtinho para Pedro Porro, abriu para Pedri domina, tenta esticar, jogada pelo setor de esquerda para Nico, vai pra finta, puxou, perna esquerda, balança, vai tentar o toque de bola, Nico, ele passa na marcação, girou, tentou bater pro gol em cima da marcação, bola explode, volta com a seleção da Argentina, bola para Lionel Messi, ele prende o lance, vai pra finta em cima da marcação no primeiro, inverteu jogada, Cucurella chega na bola, tentou chegar na bola, bola volta no campo de defesa, lance normal, Cucurella também não viu, tava de costas, a bola volta no toque, ele para Coutinho novamente, serve para um, serve para outro, abertura vem para Lamine Yamal, tentou o domínio, péssimo no domínio, ele arranca, tentou o toque de bola e foi agredido ali por fora, o Tagliafico chegou para cima, o banco da Argentina partiu para cima do Lamine Yamal também.
1: Bando de machão também, né? Bando de machão pra cima do Yamal e o Juliano Simeone tá reclamando da falta no lance anterior. 0-0 no placar, por enquanto, tudo indo pros pênaltis se for mantido assim na prorrogação.
0: Pra mim esses caras aí...
2: Mas vocês acham que não foi falta em cima do Simeone? Do
0: não,
2: Cucurella?
0: Porque ele tava de costas o Cucurella. Ele correu de não, costas,
2: desculpa,
0: ele não viu
2: Ulisses,
0: a bola.
2: Foi a mesma falta que o Paredes fez. Foi igualzinha. E agora o lance aí, os dois se agrediram, né? E a bola já estava fora.
0: É bola no campo de retaguarda, tem lateral novamente a seleção da Argentina para ser jogando pela placar do jogo 0-0. Você ligado no microfone da Bandeirantes, a Bandeirantes com você. Lateral foi cobrado, a bola foi chuta no campo de defesa. Recorda a seleção da Argentina para ser jogando no campo de retaguarda. Pois não.
4: Cartão amarelo para Lionel Scaloni, reclamando justamente dessa falta não dada em cima do Simeone.
0: A bola volta do toque, levando contigo no setor intermediário, prende a seleção da Argentina, tenta ser jogando. Placar do jogo continua, placar de 0-0. É decisão da Copa do Mundo, você ligado na Bandeirantes e na Band FM. Abertura vem no toque de bola, ganha a jogada pelo setor de esquerda, tenta descer o Nico Williams. Ele pede a falta, não foi nada, tem que levantar e jogar a marca argentina. Recupera a jogada, Paredes prende para o seu campo de defesa, inteligentemente solta a jogada na zaga central. Abriu o Otamendi, pede, já recolhe, bola volta no toque de bola, Coutinho, Dibu Martínez. Ele tenta o levantamento à frente, volta para Pedro domina novamente, Pedro por Rugina, jogada, abre a jogada para o comando de ataque, soltou o lance à frente, dominou, abriu pro toque de bola para Fernando Torres, ele cai no chão, nada, segue o lance, abertura do comando de ataque, aperta novamente a seleção da Espanha, tenta descer do comando de ataque, lançamento vem para dentro da grande área, errado, aperta na marcação, bola volta para Messi domina, ele vem para finta, prende jogada curta novamente, bola no Simeone vem para tabela com Paredes domina no campo de retaguarda, vai pro toque de bola errado, a bola volta com a seleção da Espanha, errou Paredes, abertura vem pelo setor de esquerda, quebra ataque, vem pro toque de bola, Rodri, cochilou, perdeu o lance, vem Simeone, ele ganhou a jogada, bola chega no meio, Messi levanta, ganha, vai pro drible, se soltar na direita é boa, abriu na esquerda, quebra ataque também é boa, tentou o toque de bola, chega na marcação, na cobertura, chega Pedro Porro e põe pra fora, e a torcida da Argentina se levanta no estádio, é lateral pelo setor de esquerda, quebra ataque para a seleção da Argentina bater, e não pega a bola para bater o lateral argentino, é impressionante, antijogo total, aqui nós estamos vendo na final da Copa do Mundo, jogador da Argentina bebe a água, para e não bate o lateral, é impressionante a postura do árbitro do jogo, é lateral pelo setor de esquerda, e agora se joga no chão outro jogador argentino, ficou caído no chão. Ulisses. Dá um tempo, saia antifutebol.
3: Ulisses, e a demora para bater o lateral, ela hoje é punível. O árbitro simplesmente abre a contagem, porque o Bebelo abre, em vez de bater o lateral, ele abre a contagem 5 segundos da conversão.
5: Há exceções. Para a Argentina, exceção. Eles fazem o que eles querem e acabou. Gente, não é Neto. Desculpa, velho. Eu tô aqui vendo o jogo. O cara demorou 20 minutos para
2: bater. Calma.
5: Minutos, também exagerei.
2: Tudo bem, eles estão com 10 jogadores. Jogador expulso. Vocês querem que ele bate o lateral rápido, é isso?
5: Não, bate o lateral na regra.
3: Mas o não é rápido. Tem um mecanismo para punir a cifra, né?
5: Porque tem regra e não usa. É isso que nós estamos falando, Neto. Mas, hoje, para bater lateral,
2: mas quantos segundos são?
5: Não cumpriu.
2: Quantos? E foram mais de 5? Foi mais de 5?
5: Ele parou, pegou a bola, pôs embaixo do braço.
2: Não, é 5 a partir que ele pega a bola, Ulisses.
5: Ele tava com a bola embaixo do braço.
2: Não, a bola tava com o Yamal.
5: A bola tava embaixo do braço dele, ele abriu a garrafa de água, bebeu, jogou no chão, pegou a bola e matou o lateral.
2: Tá bom.
5: É verdade, ué.
2: Tá certo.
5: É bom. É, não. É isso aí. E o árbitro, agora o árbitro começou a picar o jogo, certo. Começou a picar o jogo, juizão.
2: É que o juiz é tão ladrão que ele expulsou o jogador do argentino.
5: Pô, mas tem momento que não dá certo, né? Tem momento que não tem como não fazê-lo, né? E agora, por que todos os jogadores da Espanha cercaram o árbitro do jogo na saída? Deve ter um motivo.
2: Porque a seleção da Argentina também cerca o árbitro, do mesmo jeito que a Espanha.
5: E por que que todas as seleções que saíram da Copa do Mundo reclamaram da arbitragem quando jogaram contra a Argentina? Só isso. É que todos reclamaram, é unânime. É impressionante a manifestação das seleções, mas tudo bem. Para vocês o gol tinha que ser legal, não foi falta. Ele anulou um gol de final de Copa do Mundo, apitou antes, poderia ter deixado rolar e vai pro VAR.
2: Eu só avisei, né? Que foi, só que eu vi que não foi o lance do goleiro, foi o lance do Otamendi. Se foi falta ou não, a gente tem que discutir, tá tudo certo. Para mim não foi, mesmo com o pisão. Mas ele deu a falta antes.
5: Vamos pro intervalo, rapaziada, beber uma água aqui. Zaidan Neto, a Espanha joga em cima, a Argentina não chuta no gol, mas a Espanha perde chances em cima de chances. E agora no segundo tempo vamos ver a prorrogação que vai fazer, que a Argentina tá pregadaça, hein?
1: Lembrando que no primeiro título da Espanha, o gol do Iniesta foi na prorrogação, depois de um 0-0 contra a Holanda, apenas como curiosidade. Luis de la Fuente já conversou com os atletas, já fez todas as mudanças e a Espanha volta com o time que terminou o primeiro tempo da prorrogação, João.
6: Em cima dessa curiosidade, o último título da Argentina foi como? Nas penalidades, depois de sofrer também na prorrogação. No momento que Lionel Scaloni está ali, reunido com os jogadores, os reservas também, você vê um exército argentino contra tudo e contra todos em busca do tetracampeonato, Ulisses Costa.
5: O exército argentino, ah, é uma piada isso aí, velho. Contra tudo, contra todos, na arbitragem está do lado dele, desde o início da Copa. Essa é uma verdade, que eu falo mesmo. E Macaquito é a mãe deles, não a gente aqui. Muito bem, vai começar o segundo tempo do jogo para você ligado na Bandeirantes. Pois não,
2: não pode esquecer que os espanhóis colocaram o Vinícius Júnior pendurado pelo pescoço numa ponte. A gente não pode esquecer isso.
5: Inclusive, essa torcida que fez isso foi banida do campo do Real Madrid. Essa torcida não pode mais. Eles foram no túmulo da família do presidente do Real Madrid e fizeram arrebentar o túmulo, fizeram um monte de coisa e ele não abaixou a cabeça. Vocês não entram mais aqui enquanto eu for presidente e não entram mais. Essa é a grande verdade. É isso que acontece. Foi
3: do Atlético também, do Atlético de Madrid também. Você me chamou, eu tava fora, que tava reconectando a conexão. Espero que tenha melhorado, que não tava das melhores. Mas para mim o resultado tornou-se injusto. Eu não vi qualquer interferência do árbitro até o gol anulado da Espanha. Para mim o gol foi mal anulado.
2: Para mim também.
3: E ele deveria ter esperado a conclusão do lance e aí vai ver no VAR. Errou o árbitro.
5: A bola volta no toque de bola curtida novamente no setor intermediário. Tenta o toque de bola curto no setor de meio de campo. Menina vem para a marcação. Bola volta com a Cucurella. Cucurella domina a seleção da Argentina. Tenta ser jogada, mas já perde a bola. Bola volta com a seleção da Espanha, que domina no campo de defesa. Vamos para o segundo tempo da prorrogação. Para você ligado no microfone da Bandeirantes e Band FM. Já domina o toque de bola curtida no setor intermediário. Aperta no toque de bola. Recolhe pelo setor de ponta. Recolheu no comando de ataque. Vem na minha mal. Domina para a seleção da Espanha. Ele vem para o toque de bola. Abriu na direita. Vem cruzamento dentro da grande área na segunda trave. O toque para trás, vai sair o gol! Fernando Torres!

0: que o futebol limpo pensa. É bom com o que faz, que a hombridade, que a honestidade no jogo vença. É gol da Espanha. A Espanha abre o placar do jogo no início da prorrogação. Com 40 segundos de bola rolando, a Espanha faz 1-0 na final da Copa do Mundo. 1-0 para a seleção espanhola. Fernan Torres, com emoção maior do futebol, e essa emoção, Fernan Torres, que você proporciona a torcida da Espanha, num toque genial de cabeça espetacular do Nico Williams. A Espanha abre o placar do jogo. Não tem VAR, não tem árbitro, não tem o que anule esse gol espanhol. 1-0 para a Espanha.
1: Ferran Torres, aplaudido por Iniesta na tribuna de honra. Iniesta deu o título para a Espanha em 2010, fazendo um gol na prorrogação. E o Ferran Torres, também um jogador do Barcelona, faz 1-0 no cruzamento do Pedro Porro. O Nico Williams atravessa e toca para trás. E ele bateu de primeira, estufando a rede do grande goleiro Martínez. 1-0 Espanha, indo por seu segundo título mundial na sua segunda decisão.
0: É futebol da Bandeirantes para você, torcedor brasileiro. É falta pelo setor de esquerda, campo de ataque, para a seleção da Argentina bater. Falta para a seleção da Argentina cobrar. 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A Argentina vai toda para dentro da grande área para tentar o gol de empate. Placar do jogo, a Argentina vai ter que jogar agora e vai para a grande área. É sempre uma seleção muito perigosa. É falta para a seleção da Argentina bater pelo setor de esquerda, campo de ataque. Vem bola alçada dentro da grande área da Espanha. Levantamento bem na boca do gol. Vem para subir de cabeça, bola tocada para trás. Pega, sai do gol. O Unai Simón devia ficar caído. Se fosse 1-0 para a Argentina, o goleiro da Argentina estava caído, esticado no campo de jogo. Mas ele joga futebol limpo, pegou, foi o jogador da Argentina, tocou nele, ele pega e joga. É bola no campo de defesa para a seleção da Espanha bater. Neto, Zaidan, justiça feita, Espanha melhor, 1-0.
2: É muito bom para a Espanha.
3: A Espanha é um time que jogou bola o tempo todo, né? A Argentina não conseguiu finalizar gol. Fez um jogo fraquíssimo. E essa história de não, eu vou empurrar para a prorrogação. Não, a Argentina, se ela tivesse se fechado e não tomado sustos, estava tudo certo, está funcionando. A Argentina se fechou e a Espanha não entra. Mas não, a Espanha teve 50 chances, é que a Espanha é fraca na finalização. O time tem problemas na finalização. Mas a Espanha foi muito mais time que a Argentina o tempo todo.
0: Mas o que mais chamou a atenção minha no jogo inteiro é o que errou de passe a seleção da Argentina.
2: Por causa da Espanha.
0: É um negócio absurdo. Eu nunca vi a Argentina errar tanto passe na minha vida.
2: Por assim. Causa da Espanha, porque a Espanha dominou a bola, a Espanha marcou no meio campo, a Espanha ficou com a bola e é por isso que teve essa condição e merece ganhar o título daquilo que está fazendo na Copa do Mundo a Espanha.
0: Mas, ô Neto, a Argentina vai pra cima agora, hein?
2: Ah, Ulisses, agora muda Ulisses, de figura, não dá um, pouco, não dá um chute no gol.
0: Mas a bola volta para Messi. Ele tenta o domínio, perde a jogada, bola volta no campo de ataque, tenta descer novamente. A seleção da Argentina não consegue, bola volta pelo setor de esquerda. O Messi se movimenta, está pedindo bola enlouquecidamente. A bola volta, vamos chegar a 4 minutos e 30 do segundo tempo da prorrogação. 1-0 para a seleção da Espanha. Para fazer o gol, a Espanha 1-0, tentar conquistar o título. Mas a Argentina é quem desce agora com parede. Ele tenta o levantamento, nossa senhora, para ninguém. Ficou fácil. Sai do gol, Unai Simón, para fazer a firme defesa. Messi tem que ir para cima dele, para ele repor a bola em jogo. Do meio do campo de defesa, tenta ser o jogador da seleção espanhola. Abertura vem do toque de bola contigo no campo de reta. Guarda para ser o jogador novamente. Prendeu o lance Pedro. Pedro prende, tenta o toque de bola para Lamine Yamal. Nossa senhora, que chegada lamentável. É bom para a seleção da Espanha, né? McAllister pegou o Cucurella, que está caído. E pintou um amarelo.
4: Exatamente, sobe mais um cartão amarelo e trazer uma curiosidade, isso que você conversava com o Messi Zaidan e com o Craque Neto. São 20 tentativas de finalização da Espanha, 12 em direção ao gol. Estamos no segundo tempo da prorrogação e a Argentina nem tentou a finalização, então zero chute até aqui no jogo.
0: E domina pelo setor de direito do campo de ataque, vem pra finta, tenta o toque de bola contigo na intermediária, já recolhe a seleção, tenta o toque de bola, outra falta de novo. Esse é o futebol argentino. Tá parado o jogo, falta pra seleção da Espanha bater. Tá caído Merina.
4: Caído no campo de jogo. O Taliafico aproveita para voltar para o campo de defesa. Uma falta normal no campo de defesa. Segue 1-0. A Espanha vai conquistando o bicampeonato.
5: 1-0 para a seleção da Espanha. A Espanha buscando o bicampeonato mundial. Já domina o toque, ele para o tiro no setor intermediário. Tenta descer a seleção espanhola. Vem para a finta, prende a jogada. Mirina. Mirina prende pelo setor de direita. Foi atingido na cabeça. A bola volta do campo de ataque. Já tenta descer o contigo novamente no setor intermediário. Prendeu o Pedro Porro. Pedro Porro toca para a seleção espanhola. O tempo não para. Bandeirantes e a Band FM marcam. Jogados para você conferir, 6 minutos e 30 de bola rolando, 6 e 30 de bola rolando. É o segundo tempo da prorrogação, girando o placar da final da Copa do Mundo. Torcida espanhola no grito de olé, num grito de olé. Continua para você, 1 para a Espanha, 0 para a Argentina na final da Copa do Mundo. Alô, alô, a grela.
6: Ulisses, esse foi o gol de número 308 desta Copa do Mundo. Ontem foram só 10 entre França e Inglaterra. Inglaterra 6, França 4. Ingleses terceiros colocados desta Copa do Mundo, Ulisses.
5: E vem pro jogo, tenta o toque de bola. Nico Williams desceu, buscou linha de fundo, tentou a finta. Foi tocado, Cucurella pede. Toque de calcanhar para ele, domina no campo de defesa, mas o bandeira já marcava impedimento para a seleção da Argentina bater, pois não.
1: Argentina, mais acelera o jogo no impedimento espanhol. Ferran Torres marcou seu gol de número 25, Ulisses, em 65 jogos.
5: A bola volta para Dibu Martínez para repor a bola em jogo. Fosse ligado na Bandeirantes e na Band FM. Já domina o toque, ele bala curtinho pelo setor de esquerda. Tenta o levantamento à frente, parte para a bola, bate. Ele levanta do comando de ataque, tenta subir de cabeça, afasta na marcação. Tentou o toque, ele bala curtinho na intermediária. Aperta novamente, Lamine Yamal vai chegar na bola. Abriu para Fernan Torres. Vamos ver se tem condição. Saiu na cara do goleiro, bateu. Está impedido. Vamos ver se ele tem condição. Ele faz o gol, mas está impedido. Marcado o impedimento de Fernan Torres.
1: Exatamente, e estava mesmo, viu? Você tinha toda a razão já na narração. Um pouquinho à frente, 1-0 para a Espanha. Gol na prorrogação de um jogador do Barcelona, repetindo o que aconteceu em 2010, quando Iniesta fez o gol na prorrogação e também jogava no Barcelona. Curiosidade, Ulisses.
5: A bola volta para Lionel Messi, valeu Alexandre Pretzel. Volta para o campo de ataque, tenta o toque de bola contigo da esquerda. Volta a seleção da Espanha, tenta descer contigo do meio de campo. Vem na marcação, Nico Williams sobe de cabeça, tentou ganhar a jogada. O árbitro para. Está marcando a falta para a seleção da Argentina. Bater na direita, campo de defesa. A Argentina tenta toda hora a provocação em cima dos espanhóis, que não entram desde o início do jogo. Empurra, chuta, e os espanhóis não entram nessa onda. É bola no campo de ataque, isso é ultrapassado no futebol. Mas a Argentina vem pra cima como grande seleção que chega à decisão. Ajeita pra cobrança de falta a seleção da Argentina. Vem levantamento pra dentro da grande área. Se posiciona, bola batida pelo setor de direita. Levantamento do parede, sobe de cabeça, afasta a zaga, corta, tira. A bola volta, volta novamente com a seleção argentina, que sai jogando novamente com Dibu Martínez. 8, vamos chegar a 9 minutos de bola rolando da prorrogação, são 15 minutos. 1-0 para a seleção da Espanha. A abertura foi feita pelo setor de esquerda, campo de retaguarda. Levantamento vai ser feito à frente para Lionel Messi. Messi tem que entrar no jogo. Ele domina novamente no campo de ataque, vem para a finta, dá o tapa na bola, escapa na marcação do primeiro, ninguém o cobra. Recolheu Messi, desceu, ele é muito perigoso, cruzou na boca do gol, subiu de cabeça para afastar, para tirar dali. O Eric Garcia põe para a linha de fundo, escanteio, Messi direita. Ele vem para a cobrança, ninguém marcou, todo mundo cochilou. Vem para o jogo novamente a seleção da Argentina. Novo cruzamento do Messi, levantou na boca do gol, direto. A bola beija a rede para o lado de fora. Tiro de meta para a seleção da Espanha bater.
4: Se essa bola tivesse entrado, podem ter certeza que iam fazer comparação com o gol que o Ronaldinho Gaúcho fez em 2002 contra a Inglaterra. Foi cruzar, mas jogou no ângulo. Tiro de meta e a Argentina segue sem tentar uma finalização sequer no jogo.
5: Essa era a bola em jogo do Ronaldinho parada, mas ele meteu mesmo direto. É parado o campo de defesa, se posiciona, vem pro toque, ele bola consigo na intermediária, tenta descer a seleção da Argentina, não consegue, a bola volta pelo meio de campo, vem pra subir de cabeça, ganha a jogada, recolhe no campo de retaguarda, aperta McAllister, ele prende o lance, volta no campo de defesa, curtindo novamente com Dibu Martínez. Dibu Martínez domina pelo seu campo de retaguarda para ser o jogando, ele prende o lance, vai tentar levantamento à frente, desesperada, a Argentina vai pra cima, porque tem qualidade. A abertura foi feita à frente, vem pra afastar, afasta a zaga, vem pra brigar Garcia, ele ganha o lance, recolhe pelo setor de esquerda, Nico Martínez, Nico Williams prendeu, partiu pelo setor de direita, puxou pra dentro, levou pra área, vai pro cruzamento. Nossa Senhora! Um pé atrapalhou o outro. Essa no que bola, o Williams, né? Perde a chance do segundo gol. A bola judiou dele, ele judiou da bola agora.
2: Na verdade, ele tinha que passar a bola pro Yamal fazer o gol, né?
1: Imagina se é o Vinícius Júnior que faz isso. A gente já tá metendo o pau nele. Que horror,
5: acabando com a carreira dele, né? Que coisa, mas que é isso, hein, Nico Williams? Já dominando o toque de bola, tenta descer a seleção da Argentina. Placar de 1 a 0 para a seleção da Espanha. Vem pro jogo, Argentina. Levantamento vem pelo setor de direita do campo de ataque. Tenta evitar a jogada. Simeone ganhou. Buscou boa bola. Argentina não desiste. É o Messi. Entrada da área. Bateu pro gol. Explode no rosto do jogador da seleção da Espanha. Fica caído ali o Merina. Uma paulada do Messi. O Merina tá caído.
4: Uma marretada na fuça, a verdade é essa aí, a bola até ia em direção ao gol, mas essa bola pegou, se não quebrou o nariz do Merino, eu me arrisco a dizer que alguma coisa de pior talvez tenha acontecido, porque a marretada foi realmente a queima-roupa numa finalização incrível, na fuça do jogador da Espanha. Vamos ver o que, que o árbitro vai fazer, ele paralisou, a bola sairia para escanteio para a Argentina, e acho que os jogadores da Espanha vão fazer o famoso fair play e vão devolver a posse de bola para a Argentina lá no campo de defesa, Lição.
5: Pode ser, tem que fazer preocupa. Mesmo. Rapaz, que preocupa. Pancada no rosto, hein?
3: É, o preocupa que ele levou a mão. Rapaz, me desculpe, vocês estão vendo a imagem?
2: Ah, não estava impedido, hein?
3: Isto é impedimento, eles estão destruindo a regra. Isso é a mesma linha, porra. Isso é a mesma linha. Tá escrito lá no texto ainda. É verdade. Agora com essas máquinas.
2: Foi
3: aí,
2: gol legal.
3: Eles pegam. É, a ponta do nariz. Pô, ele tá com o braço à frente. Ah, mas tem uma ponta do ombro. Porra, isso é mesma linha. Por isso que tem de entrar logo em vigor aquela ideia do Wenger lá. Só é impedimento se tiver com o corpo inteiro à frente. Isto é impedimento. Um absurdo. E esse lance aí, Ulisses, a preocupação com o Merino é porque ele levou a mão ao olho direito, né? Esse é que é o perigo, né? Tomara que não tenha acontecido nada.
5: É verdade, quiser pode, mas acho que tá tudo bem com.
1: Tá
5: com
1: sendo o atendido, ele fica fora. Ele vai ficar fora agora pra um ver minuto. Se ele vai ficar um minuto fora. Pois é, aí é que tá o detalhe. Ele não tem culpa de ter tomado uma pancada na testa. E não tem sentido ele ficar fora.
5: Claro que claro. Não. Ele tem que voltar, vamos ver o que vamos fazer. Então o gol da Espanha foi legítimo. Eu tô ao vivo aqui, não tenho replay, não tenho nada. Foi legítimo, é isso?
3: Ah, deles legítimo. Não, pra mim foi legítimo. Aí, eles vão dizer a ponta do ombro, a ponta do nariz. Isso é mesma linha. Isso é mesma linha, pô.
1: Voltou, menino.
5: Final de Copa do Mundo para você ligado no microfone da Bandeirantes. A bola volta no toque de bola contigo novamente de Bom Artides. Prende o lance recorde para a seleção da Argentina. 1 a 0 para a Espanha. A Espanha vai conquistando o título. Sobe de cabeça, ganha a seleção da Argentina. Gol, a bola para Messi. Ele é muito inteligente. Tentou o passe, mas não consegue. A bola volta, volta no toque de bola. E Yamal fica no toque contigo na intermediária. A bola volta novamente, tenta descer. A seleção da Espanha ouve a falta. É falta para a seleção da Argentina bater. Messi pede para bater. Próximo ao banco da Argentina. Falta para a seleção da Argentina cobrar. É lá atrás. Messi, você vai querer bater pênalti? Já anularam dois gols dos caras. E agora você vai querer bater pênalti lá, Messi? É isso, é aqui atrás. Ainda bem que o juizão veio e voltou. Se posiciona para a cobrança, vem levantamento dentro da grande área. A Argentina quer o gol de empate para levar para os pênaltis. Momento decisivo. Falta para a seleção da Argentina bater. O Nico Williams fez uma falta que não precisava. Se posiciona. Messi na cobrança. Vem levantamento na grande área do Messi. Ele rola a jogada. Partiu pelo setor de direita. Messi. Cucurella vem para sua marcação. Dentro da grande área, Simeone cruzou na boca do gol, desvio para fora, linha de fundo. A bola vai em escanteio. A Argentina quase empata o jogo, eu tô dizendo. Não brinca com a Argentina que tem Messi, impressionante. Escanteio, escanteio para a seleção da Argentina bater. Estamos com 14 minutos e 30. Vem recolhe no campo de ataque, escanteio. Argentina, Messi. Messi vem para cobrança, confusão na área. O árbitro para o jogo. Escanteio, mais 5 minutos. Nós vamos a exatamente 20 minutos nesse segundo tempo. Menino fica na marcação. Messi quer o gol de empate. Argentina para levar para prorrogação. Messi na bola. Ele vai partir. E a Argentina pressiona. Partiu Messi. Levantou na boca do gol. Defendeu o goleiro. Tirou. Afasta. Dali vai para a linha de fundo. E novo escanteio para a seleção da Argentina bater.
4: Impressionante o bate-rebate. Estava por ali o Taliafico na primeira trave. O Medina também. É pressão da seleção argentina nos minutos finais. Vale o título da Copa do Mundo. Pressão da Argentina. Vem Messi na bola.
5: Escanteio cobrado. Nada disso está valendo. O árbitro mandou voltar, tá uma confusão danada na área da seleção da Espanha. Que os jogadores da Argentina empurram, seguram o goleiro. Eu vou dizer, é ruim para a Argentina isso. Tinha que deixar cobrar rápido o escanteio. Mas a Argentina tenta o gol de empate. 1 a 0 para a seleção da Espanha. A Argentina vem para cima pelo setor de esquerda. Campo de ataque. Vem levantamento no banco do gol. Bateu o rasteiro Messi. A bola sobrou. Vai sair o gol. Bateu Simeone. Mais
7: o que é isso? Mas o que é isso, Simeone? Mas o que é isso, Simeone? Além da marca do pênalti de frente para a pequena área. Você é ruim de bola, demais. Mandou para fora, a linha de fundo, perde o gol de empate a seleção da Argentina.
4: Se fosse o Lautaro... Não quero ser oportunista aqui, mas o craque Neto e o Messi Zaidan falaram. Era para colocar o Lautaro, cara de mais refino, tem 3 gols na Copa do Mundo. Caiu no pé errado do cara errado.
5: É verdade, o péssimo dos péssimos da seleção da Argentina. Já dúvida do toque de bola, Coutinho pelo setor de direita, lançamento vem, tenta Lamine Yamal chegar, da bola não chega, a bola volta com a seleção da Argentina, vai tentar o domínio do campo de defesa, prende a jogada a seleção da Argentina, abertura do campo de retaguarda com Dibu Martínez. Dibu Martínez domina o grande goleiro argentino, um herói argentino no jogo, a abertura foi feita à frente do comando de ataque, vem para tirar a seleção, dá um bico na bola, é lateral para a seleção da Espanha bater, temos mais 3 minutos de jogo, é lateral para a seleção, da Argentina bater pelo setor de esquerda, lateral foi cobrado pelo setor de esquerda, tenta o toque de bola, Coutinho novamente no setor intermediário, já domina Lionel Messi, ele é gênio, prende o lance, recolhe no comando de ataque, vai pra pinta, tabela jogada, ele vem pro toque de bola, Coutinho no setor intermediário, já domina no campo de ataque, prende pelo setor de esquerda, 1-0 para a seleção da Espanha, e a Argentina desce, desce com muito perigo, houve a falta de ataque. Cara, esses argentinos são muito burros, desculpa, é falta total de inteligência futebolística, cara. O cara dominou uma bola, presta atenção no lance. Domina a bola lá na esquerda, para meter essa bola dentro da área. Aí o jogador da Argentina vem, empurra e faz a falta, cara. Uma falta de ataque. Quando o seu time tem posse de bola. Impressionante o Tagliafico que fez, hein?
4: Você tem razão, e trazendo a curiosidade, o Otamendi, que é zagueiro, virou centroavante. Faltam 2 minutos para terminar. Alcaraz, tenista espanhol, está nas arquibancadas fazendo a festa desse momento, Ulisses.
5: A bola volta no toque, ele bora tenta descer a seleção da Espanha, levantamento vem à frente do toque, Coutinho, Lamine Yamal não pode ir na bola, ele tenta tirar, afasta a seleção da Argentina. A bola volta no setor intermediário, novamente tenta o toque, ele bora Coutinho pelo setor de esquerda, vem pro toque, recolhe novamente a seleção espanhola, 1-0 para a Espanha. A Espanha vai conquistando o título mundial. Aqui está parado o jogo, não, o árbitro marca falta para a seleção da Argentina. Argentina bater falta para a Argentina cobrar. 1:40 para terminar o jogo. Mas a Argentina não desiste, porque nunca desistiu em toda a Copa. Levantamento na boca do gol, no alto, vem para pegar o goleiro. Segura bem o Naysimo. Agora ele cai e pega a bola para a seleção. E o árbitro vai contar agora. Olha como eles são, cara. O Dibu Martínez ficou com a bola, demorou para repor em jogo, agora ele vai contar a reposição. Domina do campo de defesa, mas a seleção da Espanha vem pro toque, Coutinho pelo setor de esquerda, domina pelo campo de ataque, vai pro toque Nico Williams, 1-0 Espanha, a Espanha vai conquistando o título, Nico domina para a seleção espanhola, abre a jogada do campo de defesa, a Espanha inteligente, tranquilamente toca a bola no seu campo de defesa, a abertura vem para Pedro Porro, ótimo lateral, ele gira no meio para Menino, Menino prende a jogada, faz o giro em cima da marcação, Menino, ele prende o lance, abre para Cocorella, Cocorella prendeu, é para Fernando Torres, já domina pelo setor de direita do campo de ataque, domina, vai pra finta, faz o giro, ele prende a jogada, a bola volta pra Cocorella, domina, tenta o toque de bola, Coutinho na intermediária, já domina a seleção, nosso árbitro deu falta do Cocorella pra Argentina, velho, foi nada, disputa de bola normal, corpo a corpo, tá marcada a falta pra Argentina, que vai pra dentro da área da seleção da Espanha, tem falta a seleção da Argentina, vem pra cobrança de Dibu Martínez, o goleiro pra bater falta, restando 30 segundos pra terminar o jogo. Ah, por enquanto a Espanha vai conquistando o título, mas a Argentina não desiste, levantamento vem para dentro da grande área, sobe de cabeça a zaga, corta, tira, a bola foi solta à frente, ergue o braço ao árbitro, a Espanha é campeã mundial, a Espanha é bicampeã do mundo, e obviamente os jogadores da Argentina partem para agressão, covardes, covardes, perderam o título e partem para agressão.
8: Oh, meu povo, é isso, nós tivemos aqui finalmente, olha aí, terminou o jogo entre Espanha e Argentina, Espanha no final marcou 1-0 Espanha, hein, isso foi na prorrogação, mas é o seguinte, O árbitro apitou aí o final do jogo para a Espanha e a Argentina. 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Do bolão da Band FM, o placar vale para o tempo normal, ou seja, os 90 minutos. Então, quem votou no 0x0 está aí no sorteio e pode faturar R$1.000 do voucher. Olha que beleza. Então vamos lá, gente. Nós já temos o resultado, hein? Então você que participou, você que apostou no 0x0, cruzando os dedos e boa sorte, porque a partir de agora você pode ganhar voucher de R$1.000, tá bom? Nós já temos aqui o vencedor. Alô, Kelvin Lino, ele apostou 0x0, acertou e ganhou o voucher de R$1.000. Parabéns, Kelvin! A produção vai entrar em contato com você, tá bom? Você que não ganhou, não fica triste, não. Ô, meu Deus do céu! Vou fazer o seguinte: daqui a pouquinho a gente vem com a Super 6, tem presentão pra você e também tem o resultado do Big Prêmio da Band FM, beleza?
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8: 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Oh, minha gente, uma excelente tarde. Início de noite, né? Pra você que tá junto com a gente aqui na Band FM. Eu sou o Fernando César, a gente segue com a Super 6. Aqui na sua rádio do seu jeito.
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8: Oh, meu povo, olha aí, ó. Ânimos, agora é um pouco mais calmo, né? Ah, conseguimos aqui transmitir, trouxemos todos os detalhes aqui da Copa, né? O final da Copa do Mundo e agora tá sendo toda aquela premiação e tal. Enquanto isso, você que tá junto com a gente, vai curtir a Super 6, tem presentão, você vota na sua música preferida e concorre aqui a jaqueta corta-vento exclusiva Band FM, feita com tecido levinho, bonitão, protege do vento gelado. É só você participar votando na sua música preferida da Super 6, tá bom? Primeira vem com Jorge Matheus e Henrique Juliano, Chonei. A segunda, Gustavo Lima, Bala Alojada. Terceira música, Ferrugem, Arrependidaço. A quarta, Kleber e Cauã, Mil Adjetivos. Quinta música aqui da Super 6, Danilo e Davi, Apaga, Apaga, Apaga. E a sexta e última música, Geninho, Peão Todo Tatuado. E aí, destas seis, qual você mais gosta? Você vai dizer pra mim, ligando aqui na Band FM no 11-3743-1313. Ou, se você preferir, você pode mandar sua mensagem através do WhatsApp, tá bom? 11-99991-9197. Bora, começou?
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0: tinha
1: Band FM, tá aí a terceira música da Super 6, Ferrugem, Arrependidaço. Gente, ó, continua valendo aqui jaqueta corta-vento exclusiva da Band FM pra você que participar com a gente através do nosso telefone ou WhatsApp, votando na sua música preferida, tá bom? Você manda sua mensagem através do WhatsApp 11 999919197, ou você pode votar na sua música preferida ligando aqui na Band FM no 11 37 43 13 13. Beleza? Bora pra quarta música da Super 6? Kleber e Cauã, Mil Adjetivos?
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1: Eu acho que você tem que mandar aquela mensagem. Mas manda o que tá no seu coração.
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0: a sexta e última música da Super 6, Geninho com Maria Fagundes, Mariana Fagundes, peão todo tatuado. Daqui a pouquinho a gente confere a música vencedora e quem ganhou o presentão aqui na Band. Porque agora eu falo sobre uma mulher. Ela foi presa, gente, na última quinta-feira. Ela roubou 16 chupetas e duas mamadeiras de uma loja e um shopping center lá no Rio de Janeiro. Vocês acreditam? Ela chegou a ser flagrada por policiais quando ela ainda estava terminando a ação, depois que equipes de segurança notaram ali aquela movimentação errada e tudo mais e tal. Foram lá e pá, pegou a mulher. O material furtado foi avaliado em R$1.030 e devolvido ao estabelecimento, né? A mulher foi levada à delegacia, onde permaneceu presa aí pelo crime. Caramba, rapaz. Então ela roubou 16 chupetas e duas mamadeiras. Caramba, deixa ela saber o preço do leite em pó. Ela vai querer ficar, vai ficar doida. É mais cara ainda.
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11: Toca pra mim a música Meu Pedaço de Pecado, do João Gomes. 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
19: Ô, minha gente, olha lá. Agora chegou o momento, hein? O resultado
1: da Super 6. Será que você ganhou o presentão? Aliás, você participou? Então, cruzando os dedos, boa sorte pra você. 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
1: Vamos lá, minha gente. Prometemos aqui a jaqueta corta-vento exclusiva da Band FM, feita de um tecido leve, né? E que protege do vento gelado. E a galera foi participando da música, votou na música preferida e agora chegou a hora do resultado. Então, parabéns a Gonçalo de Souza Rodrigues. Ô, Gonçalo! Valeu a participação, parabéns. E agora, bora curtir a música vencedora da Super 6.
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0: Band FM, belo!
1: Belo!
0: Desse jeito é ruim pra mim. Intriga da oposição e perfume. É. Olha aí.
1: Belezando César.
0: Você viu? Desanunciando César. É. Olha aí, ó.
1: Belezando, belo.
0: Ó, agora premiando César. Premiando.
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0: Maquininha de cortar cabelo,
1: olha,
0: hein?
1: Só.
0: Vai ficar com corte em dia. Vai fazer a risca.
1: Ó.
0: Pra mim não dá pra fazer a risca, né?
1: Você já tem a risca. É, sua risca é grande.
0: Risca é grande.
1: Vai da testa
0: até o outro lado aqui, ó. E ainda tem a jaqueta corta-vento exclusiva Band FM. Bonita essa jaqueta aí
1: é
0: também,
1: bonito,
0: viu?
1: Bonita, hein?
0: É. Moderna. Quem se deu bem foi o Cláudio Roberto Souza.
1: Aê,
0: olha,
1: Claudião,
0: aí.
1: Parabéns.
0: Ô, Claudião, valeu, cara. Um abraço. Vai fazer risca no cabelo agora, hein?
1: Olha aí.
0: Meninão moderno.
1: Orientando o César.
0: Olha aí, ó. Tchau, pessoal. Tchau.

0: Deixa eu só dar uma olhadinha aqui, Jadeu.
1: No que, Pidoncio?
0: Porque eu tô...
1: É algo importante que você tá vendo aí?
0: Hã?
1: É algo importante?
0: Então, aí que tá. Porque se eu não... Oi?
1: É algo importante que você tá vendo aí? Você falou...
0: Não, só enrolando pra ver se a gente...
1: Né, não? Eu acho... Já enrolou o tempo suficiente, né, produção?
0: Será?
1: Já deu 30 segundos já de quadro. Agora é só contar a piada.
0: Então vou embora.
1: Não, volta aqui. Conta a história.
0: O Jadeu, bêbado.
1: O bêbado.
0: O bêbado perguntou pro cara, falou, vem cá, dá uma olhada aqui pra mim. No meio da rua, cara, dá uma olhada aqui pra mim. Quantos galos tem na minha cabeça? O cara falou, ixi. Falou, você tá com dois galos, meu. Por quê? Ele falou, ixi. Então só faltam dois postes pra eu chegar em casa, ó.
2: Meu amigo, daqui a pouco tem mais. Vamos rir.
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11: 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Boa noite, boa noite, boa noite, boa noite. 8:09, eu sou Marcelo Dias. Cheguei pra ficar com você, viu? Até 1h ficaremos juntos aqui, é o Domingão da Band FM. Eu tô aqui, feliz, grato, sempre.
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16: Ah, você pede a sua música aqui na Band, você tem que pedir, sabia? Toda vez que você liga, toda vez que você manda mensagem, toda vez que você participa aqui nos programas da Band FM, são vários. Ah, você liga pra participar das promoções, peça a sua música. A Band FM quer saber o que é do seu jeito. A Band FM quer tocar aquela música que toca o seu coração, tá bom? E aí no final de semana a gente coloca no ar as mais pedidas da semana. Serão 15 músicas mais o destaque. 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Não esquece que 9 horas tem Band Love especial de domingo. São 8 e 11.
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0: Rádio FM 8h28, as mais pedidas da semana, e o Thiaguinho me balançou a 10ª posição. Tem presente pra você, kit personalizado, Band FM, João Bosco e Vinícius, recheado de presentes. Continue participando, a gente vai sortear no finalzinho do Band Love, que começa hoje mais cedo, às 9.
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0: Essa música é linda demais, gente. Zezé de Camargo, Irmão da Lua, Amigo das Estrelas, Mão Domingão da Band.

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3: Tem.
2: E tá gelada?
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0: Confirme, hein?
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0: as mais pedidas da semana, ela, Ana Castela Boiadeira. 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Vem aí o nosso pódio também. Terceira colocada, a segunda posição, teremos o destaque da semana e a campeoníssima pra você agora.
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2: Terceira posição.
0: Gustavo Mioto e o pedido de socorro. Às 9, o Band Love Especial.

0: Tarde FM, direitos iguais. Simone Mendes, a primeira posição entre as mais pedidas da semana. Tivemos o destaque na semana, foi Ferrugem, Me Bloqueia, musicão, né? Zé Neto e Cristiano, versão Band FM de pertinho. A segunda colocada, Cadeira Cativa. E na terceira posição, Gustavo Mioto, Pedido de Socorro. Fechando nosso pódio, as mais pedidas de volta na próxima semana. No próximo domingo, aqui na programação da Band FM. Continue pedindo a sua música 24 horas por dia, aqui na Band.
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0: Boa noite, 9h02, é noite de domingo. Estamos aqui. Aqui quem fala é Marcelo Dias. Estamos juntos. Você e eu e você, até 1 da manhã. E agora tem o nosso Band Love.
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0: Hoje é especial.
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0: começou então o nosso Band Love, como eu disse, especial, 4 horas de duração. Espero que seu domingo esteja delicioso e vai ficar bem melhor agora com as melhores músicas de todos os tempos. A gente vai tocando os 80, 90, 2000, sucesso atual. Tem História de Amor às 10h30, História de Amor do Band Love. Hoje é a mais comentada da semana, viu gente? História forte a de hoje. Adianto pra você que é muito forte. WhatsApp espera a sua participação, 11 99991-9197. Vamos mandar aquele recado de amor hoje? Vamos. Meu amigo, minha amiga, manda aquele recado. Aquele beijo gostoso para essa pessoa especial. Manda aquele beijo bem gostoso, aquele eu te amo, bem caprichado. E a gente vai transmitindo no ar até 1 da manhã, combinado?